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1: Graças a Deus, meus irmãos, minhas irmãs, meus ouvintes, nós estamos aqui na Igreja Deus é Santo, com duas pessoas que tiveram experiências terríveis, experiências que marcaram a vida deles, e eles estão aqui hoje na Igreja Deus é Santo. Primeiro vou perguntar a ela, seu nome?
2: Aparecida Teodoro de Paulo.
1: O que a senhora era?
2: Era mãe de santo.
1: Hoje a senhora é ex, né? Mas a senhora era o quê?
2: Mãe de santo eu era.
1: Seu nome?
3: Jerônimo Araújo.
1: Você era o quê no passado?
3: Eu era babalaorixá, pai de santo, que o povo chama aí. Eu era de Umbanda, Nação, Candomblé e Magia Negra.
1: E a senhora era o quê?
2: Eu era do candomblé, eu comecei primeiro na mesa branca, daí fui passando, né? Que a gente vai mudando. De espiritismo, tudo que o senhor perguntar para mim, eu sei responder pro senhor. Fazia de tudo. Separação de casal, juntação de casal, perseguia pastor, fazia de tudo um pouco.
4: Magia negra?
2: Magia negra, vudu, trabalho de cemitério, encruzilhada, mata, tudo.
1: E você fazia o que na macumba? Qual o trabalho lá? O bem você não fazia?
3: Fazia trabalho de cemitério, sabe, trabalho de magia negra, trabalho de matança, trabalho também de separação, é desunião. Coisas injustas. Fazia várias coisas para trancar os negócios dos outros, trancar os caminhos das pessoas, fazer as pessoas ficar leproso, fazer as pessoas morrer aos pouquinhos. Acidente, o camarada comprava um carro lá, o outro ia lá e me pagava lá para fazer um trabalho pro cara se acidentar, porque ele tava com inveja do outro.
1: E a senhora fazia também essas coisas, matar, para destruir, assim, para fazer mortes, essas coisas?
2: Fazia todas essas coisas, inclusive fiz para minha irmã.
4: Sua irmã?
2: Para minha irmã de sangue. Fiz um trabalho para ela numa cabeça de porco e ela deu um tiro na cabeça. Ela se matou. É aqui na Vila São Pedro, ali onde eu moro, tem uma mulher também na cadeira de roda, que foi trabalho que eu fiz para ela, que ela tá na cadeira de roda. Mas não tem como você trabalhar de espírita na Umbanda, nem Quimbanda, se você não tiver os Exu para defender. Porque para começar, se você faz o santo, o Exu é o escravo do santo. Então, para você iluminar o santo, você tá iluminando o Exu, que os Exu vêm a ser os escravos. E cada santo que a gente faz, ele tem dois Exu, tem um Exu macho e uma fêmea. Cada um desse é uma legião, comanda 7.777. Por isso que eu me revoltei com Satanás, né? Porque eu tava lá na mão dele, o senhor vê, ó, feito quatro santos, são quatro Exu chefe de legião, quatro Pombagira chefe. E tinha que demandar com os outros ainda. Eles tinham que me defender, porque se eles não eram os guardião. Eles tinham que me defender. Eles não tinham falange e falanges feito para que eles comandavam. É tanto que você arreia um trabalho numa encruzilhada para um Exu chefe. Vou dar um exemplo aqui agora. Uma comparação. Faz um trabalho para separar um casal. Arreia numa encruzilhada lá para Maria Padilha, né? E um Exu ventania. 7.777 pessoas que passar ali, que ele não tiver a proteção de Deus, ele vai levar.

0: um resíduo daquilo para casa. O senhor já viu falar de casais assim que viveram muito bem, não brigavam, de repente um pega nojo do outro porque pegou na encruzilhada, sem defesa, aquele enxu acompanhou ele, separa.
1: Que negócio é isso aí? Você que também entende esse negócio, isso aí tudo que ela falou
2: é verdade, tudo que a irmã falou ali é verdade. Eu também fazia isso e também tinha todos os Exus Santo. Eu tinha os 36 orixá, que vem ser os santos que ela está falando, e os 999 Exus que trabalhavam também comigo de almas, que são os Exus do cemitério. Eu era de Omulu, no caso, aí eu trabalhava com o Exu da Morte, Exu Caveira, Exu Tranca-Rua das Almas, que é o demônio podre, que faz as pessoas sofrer de doenças para parar, e o médico não acha em raio-x nenhum, não é, irmã?
3: É verdade.
2: Entendeu?
1: Agora, eu quero que vocês entendam o que faz o trabalho do demônio tirar o povo das igrejas.
0: Ah, eles pegam raiva, né, dos pastores, ficam preguiça. Lá na vila tem um pastor, que é uma moça da igreja, ficou 5 anos fazendo trabalho no meu terreiro para tirar ele, tomar ele da mulher dele. Depois que ela tirou o câncer, quando ele estava homem de Deus, a igreja está lá ainda. Ela ficou 5 anos, ela trabalhava na Seleto, toda a lua cheia, ela tratava da Pomba Gira, Maria Padilha, para derrubar ele. Enquanto ele estava na presença de Deus, ele não caiu. O dia que ele vacilou, ele caiu e foi embora com ela. Só que depois ele saiu da presença de Deus, ficou velho, feio, pobre, não tinha nada, né? Daí ela largou dele e foi embora com outro mais novo, e ele ficou doente com câncer, morreu sem Jesus e ainda canceroso.
1: O que faz o povo não vir para a igreja? Existe o demônio que tira o povo da igreja. Agora, o que faz o povo não vir para a igreja? Que demônio é esse?
2: É o demônio giramundo que entra na mente da pessoa, na áurea da pessoa, e essa pessoa fica com preguiça. Aí ele junta 7 Exu. Exu da preguiça, Exu da sonolência, o giramundo para girar a cabeça da pessoa que está com vontade de ir e não vai. Tem o tranca-rua, já tranca os caminhos, a pessoa faz um filho se acidentar, uma coisa ou outra, e a pessoa perde a vontade de ir para a igreja.
0: Ele manda a pessoa chegar na casa da gente na hora que a gente está para sair para a igreja.
1: Na hora do culto, uma campanha, vai ter um culto de oração, um culto de doutrina, um culto de milagre, um culto de libertação. Aí na hora do culto acontece alguma coisa. Acontece o quê? Manda uma pessoa lá para a pessoa não vir na igreja.
0: É, manda uma pessoa lá para a gente não vir. Acontece qualquer coisa que você não vem, né? E muitas vezes ele até fala pra gente, não vai. Não adianta você ir. Ele fala que não adianta você ir. Eu já fui quase atropelado na rua, porque o marabô não queria que eu fosse para a igreja, eu teimei. Ele falava para mim, não vai, eu falava, vou. Eu falava, não vai. Daí quando chegou bem na encruzilhada, assim, ele deu um currupio em mim, um redemoinho, eu saí rodando, o carro veio e bateu em mim, assim, na minha perna, e fez uma bola. O motorista do carro desceu de lá e falou assim, ô nega vagabunda, por que você tá bêbada aí no meio do caminho? E ele dava risada do outro lado e falava, viu? Mais um pouco eu posso com você.
1: Que negócio é esse aí?
2: É que o Exu Marabô é o Exu da maldade. Ele é chefe de uma legião de Exu. Ele é chefe de 777 mil Exu. Quando ele não vem, ele manda outro. Aí ele pega outra na casa da pessoa que está para ir no culto, para que essa pessoa não vá no culto. Chega uma visita para desviar a mente da pessoa que está para ir no culto.
1: O que o diabo faz para atrapalhar as igrejas, os pastores, atrapalhar os crentes de não orar, não jejuar, não santificar, não firmar na igreja? Eu quero saber essa história.
0: Ah, ele faz tudo que ele pode fazer. Faz o casal brigar na hora que tá para vir para a igreja. Daí já fala, ah, você tá indo pra igreja, não adianta nada. E até as pessoas vão nos terreiros pedir pros guias para fazer trabalho contra os crentes. Ah, porque agora ele tá lá crente, ele tá poderoso, tudo, né? E às vezes é um crente que não vigia. Então, começa a ir bem na igreja, né? De repente ele vem, não tem mais vontade. Ou o pastor fala uma coisa que ele não gosta. E ele já se espinha, né? Mas aquilo lá já foi provocado pelo inimigo, porque é ele que inverte a palavra que o pastor falou.
1: O pastor prega uma coisa tentando ajudar a pessoa. Isso. O pastor quer fazer a pessoa se levantar, servir a Deus, permanecer firme na igreja, mas a pessoa que está sentada no banco entende tudo o contrário. Aí ela vai embora e não volta mais.
0: Isso, daí ela vai embora e não volta mais. Eu mesmo, o primeiro dia que eu vim aqui, eu fiz a campanha e vim 4 dias e não manifestei, né? Eu falei, ah, não vou mais lá não, porque não fui revelado da minha perna, né? Porque eu tava vindo pra buscar da perna. Aí o dia que eu fui revelado da perna, que eu manifestei, quando eu fui embora, eu falei assim, ah, sabe de uma coisa? Eu não vou lá mais nesse homem não, porque faz 10 anos que eu tô liberta agora, como é que manifestei aí? Não vou mais lá não. Daí ele apoiava na minha mente, ah, não vai lá não, porque você vai nos outros lugares, nas outras igrejas, não cai. Agora você foi lá, ele caiu, e caiu. Daí, mas eu fiquei aquela semana inteira, falei, não vou ir lá. Mas quando foi no final da semana, no domingo, eu olhei na minha perna, a ferida que estava aberta, estava bem fechadinha. Eu falei assim, não, mas algum mistério tem, né? Porque fechou a ferida, que estava em carne viva. Eu falei, não, acho que eu vou voltar, sim, eu vou sim. Daí, vim de novo.
1: O que que a senhora, como ex-mãe de santo, ex-macumbeira, o que que a senhora vê de macumbeira no passado e crente hoje, no presente? O que que a senhora vê que na Deus é santo? O que a senhora vê aqui no agir da Deus é santo? O que que a senhora vê aqui?
0: Eu vejo muita oração. Muita oração. Se os crentes imaginassem cada glória a Deus, o tanto de espírito imundo que corre para fora, é que nem borboleta. É que nem borboleta. Porque não vai pensar o senhor que eles não vêm, né? Eles vêm atrás das pessoas até na porta da igreja. Eu, muitas vezes, cutuca as pessoas para ficar conversando. Eu dou glória a Deus quando o senhor fala, comporta, irmã. Porque aquilo lá é um espírito maligno, fazendo conversar para tirar a atenção da palavra de Deus. Como o senhor pregou hoje, que a palavra é que liberta, e a palavra é que liberta mesmo.
1: Então, esses crentes que ficam conversando na hora do culto, então já é o próprio demônio.
0: Vai, eu tinha até um papel lá na minha casa, explicando como que o inimigo fazia para poder desviar os crentes. Fazia beber água na hora da palavra, conversar, ficar contando de briga que brigou lá na casa com o marido. Então ele põe tudo aquilo na mente na hora ali. A pessoa não se desliga, não desliga do mundo e liga diretamente com Deus, né? Ele fica ali, então ele fica, o inimigo fica ali soprando as coisas na cabeça dele, cutucando as crianças.
2: É isso que ela falou, irmão. Fica cutucando a pessoa dá raiva, dá uma dor de estômago. Quando deu a dor de estômago, o demônio que se alojou ali. Esse é o sintoma mais prático que tem. E a pessoa fica com aquela ansiedade para não ficar dentro da igreja, para sair para fora. Ou quando dá um sono na pessoa, também. A pessoa dá aquele sono e não ouve nada que você disse. Aí tapa os tímpanos da pessoa e a pessoa não ouve nada. Então esse demônio, são os demônios para fazer a confusão dentro da própria cabeça da pessoa.
1: Agora, aqui na Deus é Santo, trabalho de libertação, de cura, trabalho de verdade, isso tem revolucionado os demônios, né?
2: Isso aí deu uma revolução direta ao inferno, porque tem o demônio fofoqueiro que leva a fofoca direto de dentro das igrejas para a grande besta que vem ser o anjo belo, que eles chamam de Lúcifer, o demônio Lúcifer. É o Exu fofoqueiro que vem nas igrejas levar para o verdadeiro Lúcifer do inferno, porque ele é o primeiro secretário subordinado, é o anjo belo lá. Ele é o fofoqueiro que vem do inferno com uma legião dele, que não é só um. Entendeu? São 7.000 demônio de Lúcifer que estão dentro das igrejas somente para fazer esse trabalho. Inveja, briga, tudo que não presta dentro da igreja.
3: Vanglória,
2: tudo. Desavença, fornicação que existe dentro de várias igrejas, como eu saí de uma por causa disso. É essas aberturas, essas brechas que certas coisas acontecem dentro da igreja porque o diabo está ali na pessoa. Não é que a pessoa seja ruim, é o diabo meu que não presta. E eu digo a todos aqueles também que são mãe de santo, pai de santo, Baba Lorixá e Alorixá, que ela se assegure na mão de Jesus Cristo e perca a cortina de fumaça que o demônio bota botou em mim isso. Que a gente acha que está servindo a Deus e está servindo diretamente ao diabo. Eu digo isso e provo e comprova quem quiser.
1: Agora, a senhora me falou uma coisa aqui hoje, que a senhora vinha para cá e o demônio disse, não vai para essa igreja, não vai para essa igreja, não vai para essa igreja. Mas por que que o diabo tem tanta raiva da gente aqui?
0: Ah, porque ele fala assim que vocês ora muito da cobertura de oração, então ele não gosta. É por isso que ele não gosta. É porque vocês são crentes sem preguiça, não tem preguiça de orar. Então ele, com esse daí, impede ele, amarra ele, né? Não precisa, ele não tem força. Porque quanto mais oração, mais fraco ele fica. Então é por isso que ele não gosta. Eu fiquei até doente. Aquele dia que eu falei pro senhor que eu ia vir aqui, lembra que eu prometi pro senhor que eu ia vir na sexta-feira? Fiquei uma semana de cama, porque ele não queria deixar eu vir. Porque a gente larga dele, mas ele não larga.

0: gente, senhor entendeu como é que é? E não precisa nada para, ó, uma mãe que leva uma criança para benzer já levou a criança consagrar um preto velho. A mãe que leva lá para benzer de lombriga, de vento virado, disso, daquilo, leva as camisas dos maridos lá para amarrar, para fazer isso, fazer aquilo, tudo tá consagrando a Satanás, não tem nada. É tudo consagrado ao bicho. E tem crente também que vai no espiritismo. Porque quando eu era espírita, tinha crente que ia lá jogar carta. Jogar tarô. Porque eles não sabem qual é o potencial do Deus que eles confiam, né? Porque ninguém deixaria. Eu hoje, se o Senhor falar para mim assim, você quer viver agora na tua vida antiga, ou quer que eu te leve agora? Eu quero que o Senhor me leve, glória a Deus. Eu prefiro.
1: Agora, e esse negócio de camisa avessa, três nó na camisa, que negócio é esse que eu não entendo?
0: Isso aí tudo é pra amarrar. Palmilha do sapato, né? Tira a palmilha do sapato do homem, faz os trabalhos na palmilha do sapato. Isso aí, eu tava numa igreja que dava palmilha pra gente.
2: É mesmo?
0: Pra pôr dentro do sapato.
1: Esse negócio de convidar o povo, dá o nó na camisa aí, avessa, e entrega pra cá. Como é que é?
0: É bruxaria isso aí.
2: Isso é bruxaria?
0: É bruxaria. Banho de arruda é descarrego, é bruxaria de preto velho. E tem outra coisa, e preto velho também não fala, né? Ele pode, o senhor fazer ele um preto velho, fazer uma macumba, o senhor pode ponhar ele no tronco, fazer o que fazer, ele não fala, ele não conta. Agora os enxus não, os enxus se vende, né? Eu dou uma garrafa de pingo, uma vela, um charuto, mando ele dar um pau no senhor, o senhor dá duas pra ele, manda ele voltar e dá em mim, ele dá em mim.
1: ele é comprado.
0: Não, ele é vendido, ele é jaguara. Ele é vendido. Os enxu, isso aí é os enxu. É os enxu, qualquer enxu, tranca a rua, meia-noite, viludo, é enxu do lodo, é ventania, qualquer enxu.
1: E o diabo já te falou alguma coisa acerca desta igreja, Deus é Santo, acerca desse ministério? Ele já veio falar pra senhora alguma coisa dessa igreja, falando mal dessa igreja, de mim, alguma coisa assim, não?
0: Só a minha inquilina que manifestou lá essa semana e ela caiu lá endemoniada e falou que não era para mim vir aqui, que não era para chegar perto dessa igreja nem perto do senhor. Que o senhor ia acabar destruindo com a minha força. Eu falei, mas não tem força nenhuma, a minha força vem do céu. E se ele está fazendo parte do céu, então eu quero dessa força para mim. Ainda respondi depois que o demônio saiu, eu falei para ela, eu tô na igreja Deus é Santo como Eliseu atrás de Elias. Quero porção dobrada do espírito que tem na igreja Deus é Santo.
1: E o que você ouve lá no passado e depois do presente agora? O que o diabo fala da Deus é Santo? O que o diabo lá, o mentiroso lá, o que o diabo falou pra você, te ameaçou pra você não vir aqui? Como é que é?
3: Várias vezes os Exu incorporavam outras pessoas, diziam pra mim, você não vai lá, não procura esse camarada lá, porque nós não podemos chegar perto dele, porque tem um camarada com uma espada de fogo lá e a 600 metros não posso chegar perto. Ele é um camarada mau. Tá roubando todas as almas de mim. Você tava roubando as almas que iriam pro inferno para Jesus.
1: Quer dizer que eu sou ladrão lá pro diabo, eu sou ladrão.
3: Ladrão de almas que estariam indo para o inferno. Assim como eu também tava indo pro inferno também. Então o que acontece? Eu larguei tudo de mão e tô nas mãos preciosas de Jesus Cristo hoje. E hoje eu estou na igreja Deus é Santo, de todas as que eu fui, que eu achei e enxerguei luz. Que luz não se mistura com as trevas. E hoje eu estou na luz do Senhor Jesus Cristo. E o senhor também. Por isso que ele não pode chegar perto de nós.
1: E a senhora está aqui com nós, agora começando aqui, já está vendo a diferença.
0: Graças a Deus, bastante, né? A minha perna, e o bicho também que manifestava lá no meu quintal, lá uma inquilina minha morava lá, ele aparecia para ele, para ela, ficava lá no meio do quintal andando. Graças a Deus, já saiu de lá. E eu também fui liberta da depressão, que eu tomava 4 remédios para depressão profunda que eu tava fazendo até o hospital dia. O senhor sabe como que eu fui liberta? Com a oração do rádio meio-dia. Assim, isso antes de eu vir na igreja, né? Antes de eu comparecer aqui. Daí eu tava lá na cama, lá tremendo, porque me dava aquela depressão, assim, eu queria ficar só no quarto escuro, fechado, não queria ouvir voz de ninguém. E eu tava lá na cama, mexi no rádio, liguei sem noção, né? Daí pegou bem na oração que o senhor começou do meio-dia. E daí, olha, se o senhor soubesse a importância que essa oração do meio-dia tem para as pessoas que escutam, olha. Daí o senhor foi orando assim, parece que foi saindo eu fui saindo de dentro de um saco, parecia que, sabe aquele saco de dormir que tem um zip assim? Parece que eu tava dentro de um saco daquele assim, eu fui saindo para fora. Quando terminou a oração,

0: Então, eu levantei e fui fazer meu serviço e tô aqui, graças a Deus.
1: Quanto tempo você ficou com essa perna podre? Podre! Deixa eu ver a perna da senhora aí. Cadê a outra perna? Essa aqui. Mas não é essa, essa aqui tá sadia. Ué, você tava com a perna podre um dia desse? Essa aqui? Eu tô perguntando a podre.
0: Ligou pra ele. Não tem mais? Não, graças a Deus, não.
1: Você tava com a perna podre um dia desse aqui, mano?
0: Aqui era um buracão.
1: Um buraco podre, podre, podre, que fedia. Olha, assim do joelho pra baixo assim, ela veio aqui com a carne podre, aquela chaga toda enfaixada, toda cheia de enfaixamento. Quando nós oramos, o bicho manifestou. E eu digo, em nome de Cristo, sai da perna dela. A implicância dele contra a igreja aqui é a cura da senhora na perna, porque ele estava na sua perna. A senhora não manifestava, estava dentro de igrejas por aí, ministérios, e não manifestava, tomando ceia.
0: Tomando ceia.
1: Não manifestava lá, veio aqui com a perna podre, se manifestou, e hoje cadê a perna podre?
0: Jesus curou e o diabo levou a podridão para ele, né? Porque é dele, né?
1: Vocês estão vendo a diferença? Vocês estão vendo quanto ela ficou com a perna podre por aí, tomando ceia, o diabo não manifestava, ela veio aqui, o diabo manifestou nela, na perna dela, saiu da perna dela e hoje está aqui a perna, eu perguntei cadê a perna podre, ela não me mostrou, não tem mais perna podre.
0: Os vizinhos estão tudo de boca aberta, né? Porque eles viam meu sofrimento, né? Estão tudo, nossa, mas onde você foi? Falei, na Deus é Santo. É lá na Deus é Santo que o Senhor curou. E não passei remédio, não passei nada, nada, nada. E graças a Deus recebi essa graça, recebi duas graças, né? Recebi um com o meu genro também na campanha que eu fiz, o meu genro comprou um lote para ele, que eu tava pedindo, e a cura da minha perna, que isso aqui, olha, tinha dia que eu punhava criolina aqui dentro, porque eu não aguentava de dor. Eu ia no posto fazer curativo, as enfermeiras ficavam virando a cara para lá, virando a cara para cá, eu ficava com vergonha do fedor. Aquele pus assim, fedia, grudava na faixa assim, ó, saía aquela coisa fedida de dentro. Eu ficava com vergonha delas. E eu falava, meu Deus, mas eu estou na tua presença, Senhor, por que que eu não saro? Por que que eu não saro? Daí os outros falavam que isso aqui era o espinho na carne meu, então...
1: Os pastores falavam que isso aqui era teu espinho na carne.
0: É, que falavam que o apóstolo Paulo tinha um espinho na carne, isso aqui era o meu, né? Daí eu já tinha conformado.
1: Cuidado, meus irmãos. Cuidado por aí, hein? Cuidado aonde você vai, porque você pode estar com um demônio no corpo e alguém dizendo que esse demônio é o espinho na carne, que é a tua cruz, que é a tua luta que você está carregando, que isso aí é Deus te provando, e você com um demônio nas costas, uma doença diabólica, maligna, igual está aqui a irmã, seu nome?
0: Aparecida.
1: Aparecida, uma Aparecida com demônio nas costas, a perna podre, e ela indo aí nesse lugar por aí, e alguém diz, não, irmã Aparecida, fica calma, é Deus que é a senhora sim, a senhora está pagando uma luta para entrar no céu.
0: Falava assim que eu fiz muito feitiço para os outros, né? Deixei pessoas na cadeira de rodas, matei os outros, falava, mas você ainda tem tua perna, Deus teve misericórdia de você que você ainda está com a perna, então cada vez que você passar a dor aí, você vai lembrar do que você fez para os outros. Eu falava, mas Jesus não perdoou quando me batizei, já não foi tudo para as águas? Não, mas o apóstolo Paulo também tinha espinho na carne, você tem também. E eu conformei, né?
1: Mas o apóstolo Paulo não tinha um demônio que tá nas costas dele?
0: Eu não sabia. Pastor, eu não sabia. E não é um e nem dois que falou para mim, é bastante.
2: O quê?
0: Não é um nem dois, pastor, que falou que é bastante. Todo lugar que eu ia pedir para orar, e falava que era meu espinho na carne. Era só eu falar que eu era ex-feiticeiro, e ele já falava, ah, então isso aí é teu espinho na carne. Você agora tem que pagar, né? Porque Deus perdoa os pecados, mas tem que tomar o fel, ele falava.
1: Sangue de Jesus tem poder. Ouvintes que estão em casa, ouvindo esta irmã falar isso aqui, o irmão falar isso aqui, aonde você está indo? E tomar ceia, batizando, fazendo parte da igreja, obreiro, obreira. Olha que testemunho, meu irmão. Pelo amor de Jesus, aonde você está indo? Aonde que você está indo? Debaixo de maldição, de macumbaria, debaixo de feitiçaria, debaixo de bruxaria, você dizendo que é Deus te provando. Quem está provando é o diabo. É É o diabo que está matando as pessoas por aí, porque ele veio roubar, matar e destruir. E eu não preguei para ela que a perna dela era Deus, estava provando. Falei, eu não aceito. Lembra que eu falei?
0: O senhor falou que não aceitava. E falou para mim assim, a senhora participa, vem aqui, porque eu comprei essa briga. Esse diabo tem que sair da sua perna. Que a sua perna vai sarar. O senhor falou para mim.
1: Eu deixo de ser pastor, então, se Deus não te curar.
0: Isso, é, o senhor falou. Nesse termo, o senhor falou para mim.
1: E quanto tempo o senhor demorou para ficar curado? Quantos anos?
0: Ah, não faz nem 2 meses que eu tô vindo aqui. É a segunda campanha que eu tô fazendo. Eu fiz a primeira de 7, no quinto dia eu fui revelada.
1: E o senhor estava desde 82 com essa doença?
0: Com essa doença, com trombose na perna e podre ali embaixo, que o médico queria amputar aqui. Eu fugi do hospital evangélico, que ele ia cortar minha perna em 82 já.
1: Quanto tempo o senhor está na igreja?
0: Que eu conheci a palavra? Eu conheci em 97.
1: Bora. O senhor está aqui conosco há quantos dias?
0: Não faz 2 meses ainda. Eu dei...
1: Já viu a diferença?
0: Eu dei 2 dízimos só. Eu recebi
1: já
0: dois.
1: Já diferença?
0: Já, graças a Deus. Bastante, bastante. Estou curada. Estou liberta da depressão. A minha perna tá boa, eu ando lá, eu venho, ponho meia, porque as pessoas é curioso, fica, ai, mas que baita sinal isso aí na tua perna, mas não sinto dor, não sinto nada, amoleceu, que isso aqui era tudo duro, era uma pedra.
2: E a filha fechou.
0: Sozinha ali, ó.
1: E o recado que a senhora manda agora pro pai de santo, mãe de santo, ex-mãe de santo, povo crente, católico, que tá te ouvindo agora?
0: Morar no céu e ser liberto dos ataques do diabo aqui na terra, eles que venham a Deus é santo. Porque se o diabo não sair dele aqui, não sai lugar nenhum mais. Aqui prega a palavra verdadeira e o pastor tem amor pelas almas e o inimigo não tem vez com ele.
1: Graças a Deus. Glória a Deus e aleluia. Depois nós vamos conversar bastante. Eu queria só que você mandasse um conselho para quem está aí debaixo de maldição, como essa mulher estava. E com você estava. Mande um conselho para quem está agora sim.
3: Eu aconselho todo o espírita, aquele que está correndo atrás de espírito, dando vela para espírito, sem luz. Então eu peço a eles que aceitem Jesus Cristo, venha na igreja, Deus é Santo, e se assegure na mão de Jesus, e tenha fé, que a sua fé lhe curará. Deus, e que você esteja nas mãos preciosas de Jesus Cristo, assim como eu estou, porque foi ele que me resgatou das garras de Satanás.
1: O que que você conseguiu depois que você veio para Deus dizendo, o que que Deus colocou nas suas mãos?
3: Deus me colocou muitas vitórias. Uma das grandes vitórias é que me curou, que eu tomava remédios para diabetes, gastava R$800 de remédio por mês. E ninguém sabia o que eu tinha. E graças a Deus, com a oração que o senhor fez para mim aquele dia, aqui dentro da igreja, eu estou curado por honra e glória ao nome de Jesus Cristo.
1: Você me falou que tinha 130 mil no banco, não saía, não tinha nada que conseguia tirar esse dinheiro do banco. 130 mil reais, estava preso, nem o juiz podia fazer nada. Você disse que chegou na Deus é Santo, em 3 dias a coisa mudou.
3: Eu passei na frente da igreja de Santo com 25 centavos no bolso. Falei com o pastor, fez uma oração por mim, dali a 2 dias apareceu R$3 mil na minha conta.
1: Apareceu o dinheiro na sua conta?
3: Na minha conta, R$3 mil. R$3 mil.
1: Apareceu 3 mil. Você que duvida, você que diz que é mentira, você que diz que isso aqui é montagem, você que acha que isso aqui é conversa fiado, está aqui na minha frente um homem dizendo que apareceu quanto?
3: R$3 mil na minha conta.
1: E eu... 3 dias depois.
3: 3 dias depois. Aí, no quinto dia, o banco me chamou para me devolver meu dinheiro, que era os 130 mil, que não tinha nada a ver com os 3 mil deles. Eu recebi e fiquei pensando assim, pô, já fui em quantas igrejas, me batizei na igreja tal, tal, não vou dizer nome de igreja, fica feio. Até fui numa igreja que quando eu era babalorixá, o próprio pastor foi consultar Búzios comigo lá, para mim fazer um axé de dinheiro, com o dinheiro para ele. Aí eu fui em Santa Maria, na igreja dele, e ele tinha que tomar uma garrafa de pinga, de cachaça, com um binotal, que é um antibiótico fortíssimo, para ele pular e corcoviar na frente do culto lá, para fazer bobajaiara para as pessoas lá. Então eu digo para as pessoas, cuidado com certas pregações erradas aí, de certos pastores falando bobagem pelo Brasil afora aí.
1: Quer dizer que um pastor, ouvintes,

0: pastor procurou um pai de santo. Para que ele procurou?
1: Para fazer trabalhos, para ele ganhar mais dinheiro dentro da igreja e conseguir roubar do pastor o presidente da igreja, escondido, e o pastor não dá conta. Mandar abafar, fazer um abafamento pro presidente da igreja, e ele pegou a metade do dinheiro dos dízimos para ele. Então ele pagava o eixo do dinheiro. Mas ele era obrigado, antes de subir pro púlpito, eu vi isso, tomar meia garrafa de cachaça com Coca-Cola e esse Binotal, que é um antibiótico terrível. Um Binotal cura uma infecção. Ele é 1000 miligramas de penicilina. Ele tem que tomar um por dia só. Ficava chapadão, doidão, com um capeta lá.
0: Quer dizer que a cabeça dele, o pensamento dele, o coração dele, era tirar o dinheiro do povo, tomar o dinheiro do povo.
1: O pensamento dele era tirar o dinheiro do povo e as almas que fossem pro inferno, e ele junto também. Isso aí ele mesmo me disse. O meu negócio é o dinheiro e as almas que vão procurar quem quer salvar elas. Porque quem salva é Jesus, não é eu. Ele tirou o corpo fora. Com esses medicamentos que eu lhe falei.
2: Vai pro altar.
1: Pra subir no altar, porque ele tinha coragem, força de pular que nem macaco. Chamava ele o pastor Pé de Fogo, lá de Santa Maria. Não vou citar o nome dele.
0: Olha só, Canelinha de Fogo. Os crentes Canela de Fogo. Ô crente Canela de Fogo, olha aqui, ó. Escuta aí, hein? Crente Canela de Fogo tá aí, ó. Quer dizer que ele ficava um canelinha de fogo.
1: É, ele ficava um pula-pula, como se diz, né? O Exu Toquinho pulava, parecia uma mola, né, tia? O sapatinho, a gente chamava na macumba, o sapatinho de mola.
3: É, o Exu Toquinho, ele pula mesmo.
0: Ele faz esses cantos pulando assim, naquele salto mortal, aquele que eu falei lá hoje, lá, é um chutoquinho, que faz os cantos pular e fingir que tá cheio do espírito.
3: Uhum. Tem o chutoquinho, o gargalhada também, que faz dá risada e arca pra trás, assim.
0: Ah, ele sabe mesmo. Sangue de Jesus tem poder. Como que a crentalhada, não todos, é claro, mas como que tem tanta crente, tanto crente é enganado pelo diabo, né? Pastores tomando pinga macumbada, pinga preparada para subir no altar para fazer barulho, grita e pula e o povão.
3: Eu queria falar também, pastor, sobre Cosme e Damião, né? Que as pessoas dão bolo, fazem isso, fazem aquilo, e muitas pessoas fazem trabalho com a placa do carro das pessoas, levava lá para fazer trabalho. Cosme e Damião é uma criancinha, mas ela faz um carro virar com as quatro rodas para cima que não sobra nada. Trabalho de Cosme e Damião, para bater carro.
0: Eu quero convidar todo mundo para trazer o carro quarta-feira. Eu quero ungir todos os carros. Eu vou ungir a placa do carro. Eu quero aqui comigo os pastores, quarta-feira, os presbíteros, para nós orar nos carros, consagrar os carros através do sangue de Jesus. Todas as placas. O que que o diabo faz na placa do carro mesmo?
1: Faz um feitiço lá com o número da placa. E aí, Gosme e Damião, são responsáveis para virar o carro, bater e demolir o carro, destruir.
0: Você viu essa semana chegar aqui uma pessoa lá fora e estava filmando placa por placa, não é isso?
1: Tinha uma pessoa, uma mulher aqui, de calça de brim, de bicicleta, filmando todas as placas dos carros que estavam na frente da igreja aqui. Aí eu perguntei para ela se ela era do trânsito. Ela disse, não senhor, o que que você tem a ver com isso? Digo, não, eu estou lhe perguntando porque eu vou telefonar para o trânsito e eu sou juiz e vou mandar lhe prender. Aí ela sumiu.
0: Então esses acidentes aí, macumba feita na placa do carro pra matar as pessoas, pra fazer, como é que é?
3: Muitas vezes os Cosmes se viram até num cachorro, numa criança na frente do carro, você dá aquela freada brusca e capota. Você perde o sentido, vê um vulto na sua frente, né? O trabalho de Cosme pra bater carro é assim que faz.
0: Motoristas, quantos motoristas que já acidentou e viu como se fosse um cachorro preto passando na frente, um gato preto, uma vaca, um boi, e isso não é nada disso, é o diabo. Ele freia o carro de uma vez para não bater e não tem nada a ver na frente. É o Satanás que faz a pessoa dormir no volante, faz a pessoa dar um passatempo no volante, distraiu no volante e aí houve a morte fatal. Quarta-feira eu quero convocar todas as pessoas que estão me ouvindo agora para trazer o seu carro, trazer a sua moto, para nós ungir aqui na igreja Deus é Santo, quarta-feira de manhã, à tarde e à noite. Vamos ungir a placa do carro, a placa da moto, para que Deus possa repreender toda ação do diabo, toda ação do inimigo, toda ação do maligno, e Deus vai abrir porta, vai salvar, vai curar, vai libertar e fazer maravilhas. Obrigado a todos, Deus abençoe vocês dois, e vamos prosseguindo com o programa Vencedor.

Muito bem, irmãos, ouvintes do programa Vencendo pela Fé, aqui que tem imenso prazer de cumprimentar a todos, é o seu irmão em Cristo, Diácono Saulo Ribeiro. Estamos aqui nos estúdios da Igreja Pentecostal Deus é Santo, e eu quero aqui fazer um convite a todo o povo de Deus, a todos os irmãos que agora estão nos ouvindo, nos acompanhando, que estão aí escutando o programa Vencendo pela Fé. Eu quero chamar a sua atenção porque nesta segunda-feira, aqui na Igreja Pentecostal Deus é Santo, nós temos o culto doutrinário, culto e ensinamento da palavra de Deus. Então eu quero fazer esse convite a todos os irmãos que estão nos ouvindo, nos acompanhando, para este culto, irmão. Este culto de ensinamento da palavra do Senhor. Olha, nós vemos na Bíblia Sagrada que a palavra de Deus, ela tem o poder para mudar vidas de pessoas. Nós vemos na palavra de Deus que a palavra do Senhor, a doutrina, a verdadeira palavra, ela muda a vida das pessoas. Nós vemos um caso na Bíblia Sagrada de uma mulher que ela estava pegando água no poço de Jacó.

água da vida eterna. Mudou a vida daquela mulher através do quê? Da palavra. Jesus não precisou fazer nenhum milagre ali, não. Jesus não precisou fazer nenhum sinal, nenhuma maravilha. Mas o maior foi a palavra do Senhor. O maior foi o ensinamento que Jesus deu àquela mulher. E a vida dela foi transformada. A vida daquela mulher foi transformada através da palavra do Senhor. E quantas outras pessoas na Bíblia nós vemos, irmãos, que Jesus transformou a vida deles também através da sua palavra. Olha a situação de Nicodemos. Nicodemos queria conhecer o reino de Deus. Nicodemos queria conhecer o reino do Senhor. E Deus, ou melhor, Jesus, falando com ele, nos é necessário nascer de novo. Não sabia, não conhecia. Não conhecia, mas através do ensinamento, Jesus foi lá e ensinou aquele homem. E Nicodemos foi transformado pela palavra do Senhor. Então, é a palavra que tem poder para transformar a vida da mulher. É a palavra que tem poder para transformar a vida do homem. É somente a palavra de Deus. Então, eu chamo a sua atenção, irmã, irmão, você que está aí ouvindo esta programação. Você que foi em tantos lugares por aí. Você que foi em tantos lugares por aí e não conseguiu a libertação. A libertação que eu digo, não. Aquela libertação assim momentânea, não. Aquela libertação para o resto da vida, irmão. Aquela libertação que transforma realmente a sua vida. Foi lugares por aí que teve palavras apenas de emoção. Palavras apenas emotivas. Que às vezes você saiu da igreja e saiu emotivo, chorando. Mas nada mudou na sua vida. Nada foi transformado. Você não abandonou as coisas do mundo. Ou seja, você não transformou a sua vida porque não foi uma palavra de transformação. Não foi um ensinamento de transformação da vida do homem. Então eu chamo a sua atenção, você que me ouve agora, você que está me ouvindo em nome de Jesus, que foi em vários lugares para ir e não conseguiu ser liberto, ser transformado. A palavra não libertou você porque não foi uma palavra vinda do céu, não foi uma palavra do coração de Deus. Então faça convite a todos que estão me ouvindo agora. É nesta segunda-feira, aqui na Igreja Pentecostal Deus é Santo, aqui nosso templo sede, aqui na nossa sede regional, são dois horários onde o servo de Deus, pastor Paulo Messias, vai estar pregando a palavra de Deus. São dois horários que ele vai estar aqui pregando a palavra de Deus. Vai estar às 8 horas da manhã, já com a igreja aberta, com os irmãos ali orando, clamando a Deus. E logo mais, às 7 horas da noite, ou melhor, às 6 horas da noite, novamente o servo de Deus vai estar no santo altar de Deus para pregar a palavra do Senhor, pregar a doutrina verdadeira, pregar o ensinamento da palavra, a palavra que liberta, a palavra que transforma a vida do homem, a palavra que é fonte de água viva dentro de nós, dentro do nosso coração. Então você que me ouve, irmão, você que me escuta, vem em nome de Jesus, 8 horas da manhã e às 6 horas da noite, aqui na nossa sede regional de Ponta Grossa. Todos os obreiros, membros, visitantes, você que não tem nenhum crédito religioso, você que não crê em nada, venha em nome de Jesus. Você também é o nosso convidado. Todos são os nossos convidados para estar aqui na Igreja Pentecostal Deus é Santo, aprendendo com a palavra de Deus, aprendendo com o ensinamento da palavra, a palavra que transforma, a palavra que liberta, a palavra que faz o homem uma nova criatura, a palavra que faz a mulher uma nova criatura, que faz alguém se libertar verdadeiramente. A palavra será pregada, irmão, a palavra será pregada, irmão. Então eu faço convite, venha em nome de Jesus, não fica de fora, não fica de fora não. Vem em nome do Senhor, 8 horas da manhã, o primeiro culto de ensinamento. E à noite, às 6 horas da tarde,
o segundo culto em

0: ensinamento nos dois horários. Nosso pastor regional, presbítero Paulo Messias, vai estar no Santo Altar de Deus pregando, dando ensinamento da palavra de Deus. Eu creio que Deus vai fazer sinais, Deus vai fazer maravilhas, Deus vai libertar sua vida, irmão. Deus vai libertar sua alma da escravidão. Deus vai libertar. Deus vai libertar a sua alma em nome de Jesus. Então venha. Deus, ele quer fazer a obra em nome de Jesus.
1: A palavra. O que transforma é a palavra. Nós temos que voltar a viver como a igreja antigamente vivia a palavra. Mas hoje, sendo lá dentro da igreja, é um show de luzes, é um jogo de luzes, é barulho, e o pastor falando pro povo, tá, não sei quanto, que você vai também ter condições, igual eu tive de viajar para Israel, eu viajei para Estados Unidos, eu fui para Disney. Irmão, o povo não tá precisando disso, o povo tá precisando é da palavra de Deus. Quem liberta é a palavra, quem salva é a palavra, quem regenera é a palavra. Se você crê na palavra, levante a tua mão e dá glória para esse Deus com alegria.
0: O que liberta é a palavra, irmão. O que transforma a vida do homem é a palavra. É a palavra que liberta o homem, é a palavra que faz do homem uma nova criatura. Então, dois horários nesta segunda-feira, não fica de fora. Não fica de fora, irmão. Pelo amor de Jesus, pelo amor do Senhor, vem em nome de Jesus. Deus, ele quer fazer a obra na sua vida. Você que está cansado, irmão. Você que está cansado, irmã. Foi em tantos lugares por aí. Foi tantas portas você bateu e não conseguiu se libertar. Não conseguiu ser transformado. Vem em nome de Jesus, irmã. Vem, irmão. Chega de sofrer. Essa vida aí que você está vivendo não está uma vida boa, não. Meu Deus do céu, olha quanta luta, quanto desespero. Meu Deus do céu, olha como que está a sua vida, minha irmã. Olha como está a sua vida, meu irmão. Jesus quer fazer a obra. Jesus quer libertar. Jesus quer fazer o sinal acontecer. Jesus quer libertar a sua vida. Jesus quer te salvar. Quer fazer de você uma nova criatura. Para que ele venha fazer, você tem que estar no culto doutrinário. Aprender com a palavra de Deus. Para aprender com o ensinamento da palavra. Como é que eu sei disso? Como é que eu sei daquilo? É através da palavra de Deus que você vai aprender. Ah, por que não pode isso? Por que não pode aquilo? É através da palavra de Deus que você vai aprender, minha irmã. É através da palavra de Deus que você vai aprender, meu irmão. Ah, mas isso e aquilo, mas isso, mas aquilo. É a palavra que vai nos ensinar. É a palavra de Deus que nos ensina, que nos liberta, que faz de nós uma nova criatura. Pois sereis a verdade vos libertará, diz a palavra. Jesus diz, conhecereis a verdade e a verdade vos libertará. A verdade é a palavra verdadeira, irmão. Não é rodeio, não. Não é uma palavra aí que vai só encher o ego de alguém. Não é uma palavra, irmão, que não vai ter transformação nenhuma. Não vai ser uma palavra, igreja do Senhor, irmãos, que estão nos acompanhando. Uma palavra que vai não ter diferença em nada em nossa vida. Uma palavra de consolo, de... Não, vai ser uma palavra de libertação. Na palavra vai fazer o homem uma nova criatura. Então, eu te espero. Nome de Jesus, 8 horas da manhã e também às 6 da tarde aqui na igreja Pentecostal Deus é Santo. Presbítero Paulo Messias, nos três horários pregando a palavra de Deus, orando por todos, e Deus vai fazer a obra. Nome de Jesus.
2: Que eu quero convidar o meu amigo Samuel para cantar comigo.

A gente já tem prova. A gente já tem o diabo noite e dia contra a gente, contra o ministério, contra a igreja. Mas se você tem um obreiro, se você tem um companheiro ao teu lado, uma obreira, um obreiro, um membro ali te ajudando, você tem um braço direito, você tem uma pessoa que é uma pessoa de Deus, uma pessoa que está em pé, uma pessoa que está firme te ajudando, isso é maravilhoso. Quantas vezes eu estive ao lado dos meus pastores, não olhei para o erro deles, não olhei para a falha deles, não olhei para a fraqueza deles, eu não, eu olhei para a unção de Deus na vida deles, meus pastores, que eu honrei, que eu ajudei, que eu cooperei, que eu estive ao lado deles, ajudando eles, cooperando com eles. Queria saber se eles tinham as falhas, fraqueza. Eu não. Quem é que não tem falha? Quem é que não tem fraqueza? Quem é que não erra? Quem é que não falha? Quem é que não tem seus momentos de fraqueza? Eu não olhava para isso, eu olhava pelo contrário, eu olhava o lado bom dele, um homem de Deus, um homem zeloso, um homem fiel, lutador, batalhador, não perfeito, mas aquele homem lutador, porque perfeito não tem, aquele homem que casado ao lado da sua esposa, você tem que ver isso. Uma coisa muito boa é o homem casado ao lado da sua esposa, que tem uma esposa ao lado dele. Eu olhava muito isso e olho. Um homem tem que ter uma esposa ao seu lado. Pois a Bíblia diz que é melhor ser dois do que um. Que quando um cair, outro levanta. Quando um ficar frio, o outro esquenta. Uma corda de duas dobras é difícil de quebrar. Então eu olhava muito para isso. E eu olho até hoje um homem que está ao lado da sua esposa, um homem que tem uma mulher que está ao lado dele, porque uma mulher precisa de um homem cabeça, um homem firme, uma obreira ou uma membro da igreja precisa de um homem na igreja que seja um homem firme, um homem cabeça, um homem que esteja ali zelando pelo seu casamento. Aí você vê o cara querendo largar a mulher, querendo uma outra mulher, querendo que a pessoa concorde com o erro dele do segundo casamento. Ah, não é pecado. Se o cara casar de novo, não é pecado. Largar a sua mulher, arrumar outra, não é pecado. Quantos casados que casaram e não viveram bem, agora o cara casa de novo e vive bem? Ah, isso não é conversa de um homem de Deus, de um homem que está em pé. Isso não é conversa de um homem que está em pé, um homem que tem Deus na vida. Uma mulher que tem Deus na vida não vai ficar falando que tem que casar de novo, tem que largar o seu marido. Não, mas faça o favor, nem perder tempo com essas papo furado, esse troço que não tem firmeza, que não tem comunhão com Deus, que não tem firmeza na obra de Deus, que não tem uma postura, não tem um caráter, não tem uma firmeza. Irmão, nós estamos vivendo uma época que a gente tem que lutar para dar um bom testemunho. Você lutar e dá um bom testemunho, se você for uma pessoa que dê um bom testemunho diante de Deus, você não tem que ter medo que alguém te critique, fale mal de você. Não,

você não tem que ter medo. O medo é quando a pessoa está caída, caído, fracassado, pecando, fazendo coisas erradas. Aí sim, aí você tem que pensar que as pessoas vão dizer, o que que as pessoas vão dizer de você? O que que as pessoas vão dizer de mim? Mas se eu estou na obra de Deus, zelando pela igreja, zelando pela verdade, puxando para frente, não para trás, puxando para as coisas certas e não as coisas erradas, eu quero saber quem vai falar mal de mim. Você quer saber quem vai te criticar? Não, você tem certeza que você está certo, fazendo o que Deus manda você fazer com respaldo bíblico. Você tem a palavra de Deus ao teu favor. Você tem a verdade. Você tem a palavra de Deus em teu favor. A verdade, ainda que dói, que machuca, ainda que fere a carne, o ego, o sentimento, que fere o sentimento humano, o sentimento carnal, ainda que machuca, mas você tem o respaldo de Deus na tua vida. Isso que nós temos que ter, irmão. A nós ter uma vida longa na presença de Deus. Nós temos uma vida cumprida, espiritualmente falando, uma vida exemplar, uma vida de exemplo, que alguém fala, olha, a fulana é dura, fulano é duro, mas é um homem de Deus, ela puxa pela verdade. É salgada, é, mas é salgada pela verdade, e não salgada pelo pecado. É um salgado. Ele é um salgado, mas pela verdade, pelas coisas certas. Ele apoia as coisas certas e não as coisas erradas. É isso que é maravilhoso no Evangelho. É isso que é maravilhoso no Evangelho. Quando eu olho, eu vejo que Elias fala, mataram todos os profetas. Mataram por quê? Porque eles eram profetas de Deus. Eram profetas da verdade. Por que que mataram eles? Porque eles não concordavam com adultério, não concordavam com o erro do povo de Israel. Mataram todos os profetas, diz Elias, e derribaram o teu altar. E eu escapei, porque eu fugi, porque eu corri. Olha a luta de Elias. Não é porque ele é um adúltero, não é porque ele era um errado, não é porque ele era um falso profeta. Ele foi perseguido porque ele era um verdadeiro profeta. Um cara, um camarada que não admitia coisa errada. Não admitia profeta de Baal. E olha a luta de Elias. Olha a batalha de Elias. Porque ele era um homem de Deus. Ele era um homem de Deus. E olha a luta que Elias passou. Tem uma passagem na Bíblia que diz que todos que querem viver piamente, servindo a Deus, padecerão tribulações. Mas Deus é com ele, Deus é com ela. Ele sabe que ele não vai fracassar. Sabe que não vai perecer, porque Deus é com ele. Se Deus é por nós, quem será contra nós? Quem será? Se Deus é por mim, por você, irmão, da verdade, irmã da verdade, se Deus é por você, minha irmã, acabou. Quem não gosta de você? Por que que não gosta de você? Porque você não compartilha com ele, com ela. Você não está compartilhando com os erros dele e dela. E aí, eles não gostam de você. Elas não gostam de você. É cunhadas, é primas, é primos, é tios, é irmãos, é, às vezes é esposa, é esposa. Por quê? Porque você não está no meio da bagunça deles. Você não está compartilhando com os erros deles. Você está sozinho. Foi o que aconteceu com Elias. Ele estava sozinho. Deserto.
Oh, mas Deus era com ele lá no deserto. Deus mandava alimento para ele. Deus mandava comida para ele. Deus mandava até os animais levar para ele comida. Anjos levar água, levar pão, comida. Isso que é maravilhoso, servir a Deus de verdade. Sofrer as aflições como um bom soldado de Jesus que não tem de envergonhar. E não, você vê o cara todo desconcertado, a mulher toda desconcertada, desmantelada, e quer dar lição de moral nos outros. Querem dar lição de moral em quem está certo, e o cara todo virado, todo bagunçado, era toda bagunçada, desviada, e quer chamar a atenção de quem está na igreja servindo a Deus com as suas falhas, com as suas fraquezas, com os seus erros. Sim, quem é que é perfeito? Quem é que é perfeita? Mas não quer dizer que ele está pecando, que está adulterando, que está compartilhando com o pecado dos outros, querendo arrumar um segundo casamento. Ah, para com isso. O sangue de Jesus tem poder. Vai te converter. Vamos nós converter, para que nós possamos alcançar a misericórdia de Deus. Alcançar a misericórdia de Deus. Quando nós colocar a boca no pó, sentir a nossa miséria, sentir nosso fracasso, sentir a nossa queda. Ah, meu Deus, eu estou caído, eu estou fracassado, eu estou vazio, eu estou errado. Eu quero me levantar, eu quero me erguer, eu quero me restaurar, eu quero consertar a minha vida com Deus. Eu quero, meu Deus, te agradar. Eu quero fazer o melhor para o Senhor. É assim que Deus recebe as nossas orações. E não nós nos exaltando, querendo ser melhor do que os outros. Para com isso. Meus irmãos, minhas irmãs, nós estamos chegando no final do ano. Nós estamos chegando no final do ano. Como é que nós vamos começar o outro ano? O outro ano. Pensa bem, como é que nós estamos diante de Deus nessa virada de ano? Como é que nós estamos diante de Deus? Estamos bem? Temos certeza? Se o ano 2018 não vir para nós, nós temos certeza da nossa salvação? Virada de ano, nós temos certeza que nós vamos ser arrebatados? Se nós descemos à sepultura nesta reta final de ano, nós temos certeza que nós estamos preparados para partir desta vida para outra? Estamos na igreja servindo a Deus? Estamos em comunhão com Deus, em comunhão com o corpo, com o sangue de Jesus? Temos certeza que o nosso nome está escrito no livro da vida? É isso que nos interessa, é isso que interessa a nossa alma. É a nossa vida, é a nossa alma salva. Tudo vai passar, tudo vai acabar, tudo vai perecer. Tudo vai ser comido pelo ferrugem, pela terra. Tudo veio da terra e voltará para a terra. Tudo. Agora, como é que nós estamos? Se a trombeta tocar hoje, eu, estou falando eu e vocês, vocês e eu, como é que nós estamos? Como é que nós estamos diante dos compromissos que nós temos com a palavra de Deus? Estamos cumprindo nossos compromissos? Ou nós estamos nos considerando que nós somos os perfeitos, que nós somos os melhores, que nós somos o fulano, a fulana? Será que nós estamos nos humilhando? Estamos nas orações falando com Deus: Deus, tem misericórdia da minha alma. Tenha misericórdia da minha alma. Todo dia eu oro assim. Todo dia eu oro assim. Deus, tem misericórdia da minha alma.
tenha compaixão da minha alma, tenha compaixão de mim, tenha misericórdia de mim. Todos os dias eu oro assim. Deus sabe que eu estou falando aqui agora, não é para se exaltar, não é para vangloriar, porque eu necessito, eu careço de consertar minha vida com Deus todas as horas, todos os momentos, porque eu não sei daqui para frente o que vai acontecer comigo. Nem você sabe, ninguém sabe o que vai acontecer daqui para frente. Daqui um minuto nós não sabemos de nada, daqui um segundo nós não sabemos de nada. Deus é que sabe todas as coisas, Deus é quem sabe tudo. Então por isso que nós temos que estar preparados, não perfeitos. Perfeito não tem ninguém, e não haverá perfeitos. As pessoas que lutaram para dar um bom testemunho, os melhores que lutaram nessa terra, subiram para o céu vivos, como Enoque, como Elias, homens que a gente olha para a Bíblia e vê esses homens, como Abraão, como Moisés, homens que Deus levou para si. Enoque subiu vivo, Elias subiu vivo, homens que tentaram dar o melhor de si para Deus. Quanto mais a pessoa agrade a Deus, mais Deus se agrada deles. Você imagina um homem subir para o céu vivo? Um homem ser arrebatado, foi enterrado. Moisés, cadê o corpo de Moisés? Cadê a sepultura de Moisés? Elias subiu vivo, Enoque subiu vivo. Falar de um Abraão que estava no seu ser ou no seu paraíso, um lugar reservado para ele. Olha a história de Abraão, olha a história do Lázaro, que estava junto com Abraão. Sofreram, padeceram, tiveram provas, lutas, dificuldades, tribulações, mas foram homens de Deus. Eu olho muito para isso, irmãos. Eu olho muito para isso. Homens e mulheres, a gente conhece nessa terra, que tem pessoas que tentam de todos os lados fazer o melhor para Deus, dar o melhor de si para Deus, como também tem pessoas que sabe que tem que fazer e não faz. Deus, são pessoas rebeldes, desobedientes. Que causam divisões, que causam tribulações, que causam tristezas. Ô, irmãos, isso aqui é passageiro, isso aqui é passageiro, irmãos. Desse mundo ninguém se leva a nada, só leva a salvação se tiver. Esse corpo vai para a terra, essa língua perigosa vai ser comida pela terra. Deus me livra.
essa língua tem que ser para expulsar demônio. Esta língua tem que ser para curar os doentes. Esta língua tem que ser para ganhar almas. Esta língua é para fazer a obra de Deus. É para expulsar os demônios. É para ganhar alguém para Jesus, para fazer com que alguém vá para a igreja servir a Deus, e não que alguém saia da igreja e vá para o mundo. Então nós estamos vivendo uma época, um tempo muito difícil, muito difícil, muito difícil, muito difícil, meu Deus do céu. Um tempo que nada é pecado, tudo pode, tudo é permitido, tudo é liberado. Estava vendo uma igreja aí, agora estão liberando, uma igreja conhecida. Se o homem quiser casar de novo, ele casa sem motivo nenhum. É, pastor, eu não quero ver mais com ela. Pronto. Pastor, não, então divorcia dela. Ela disse, olha, eu não quero mais viver com esse homem, que esse obreiro, pastor, que esse presbítero. Eu não gosto mais dele. Quero largar porque eu estou gostando de outro. Eu estou gostando do presbítero fulano. Mas ele é casado. Não, ele também vai divorciar. Ele vai largar a mulher dele. Ele vai casar comigo. Porque a mulher dele também não está gostando dele. Vai casar com outro. Desse jeito. Uma igreja conhecidíssima. Pastor conhecido. Aí eu falo mesmo, aí eu vou falar. A minha língua é para falar contra o pecado. Agora, já estão dizendo o seguinte, que os amigados poderão se batizar, poderão ser obreiros, poderão estar no altar. Então o que é pecado? Então o pecado acabou. O pecado foi extinguido, foi excluído da terra. O que é pecado? Não tem mais pecado. Mas adultério, eu vou falar, porque a Bíblia me dá o direito de falar. A Bíblia me dá o direito de pregar. A minha língua é para pregar contra o pecado. É para orar. É para expulsar demônio. É para curar doentes. Não tem nada a ver. Eu tenho, porque eu sou pastor. O que você tem nada a ver com a igreja do fulano? Eu tenho, porque eu também sou pastor. E eu tenho um rebanho que eu tenho que advertir. Eu tenho um rebanho que tem que escutar isto. Não só da nossa igreja, mas um rebanho que me ouve, que diz assim, olha, o pastor Messias é duro. Muitas coisas eu não concordo com ele, mas quando é na parte do zelo, eu concordo com ele, porque é um homem zeloso, que prega contra o pecado, que prega contra o mundo, contra a vaidade, contra o adultério, contra as coisas erradas. Eu tenho um povo que me ouve. Eu tenho um povo que está querendo que eu falo. Eu tenho um povo que precisa ouvir. Eu tenho um povo que está precisando de ouvir. Eu tenho um povo que me escuta, que está em pé pela misericórdia de Deus. Está em pé porque Deus tem falado nesta rádio. Está em pé, está com casamento até hoje, porque Deus tem usado esta rádio para falar com esse povo. Quanta gente que podia estar descasado, recasado, desviado. Quanta gente podia estar no mundo. Quanta gente podia estar nas drogas, na cadeia, no cemitério. Estão vivos, estão libertos, estão em pé por causa desta programação. Por causa desta programação. Por causa que Deus tem usado esta programação.

para divertir o povo, para exortar, para aconselhar, para cobrar, para exigir desse povo que não volte atrás, para exigir desse povo que não olhe para os caídos, que não olhe para quem caiu, que não olhe para quem está fracassado, que não olhe para quem está abrindo mão para o pecado. Ô irmão, ô irmã, pelo amor da sua alma, pelo amor da sua alma, pelo amor da sua alma, pelo amor de Deus, não olhe para essas coisas, não dê ouvido aos que caíram, aos que fracassaram, não dê ouvido aos que deixaram o primeiro amor, que deixaram a verdade, que deixaram o zelo. Ô irmão, ô irmã, ô pastor, ô ministro do evangelho, Deus nos levantou para te ajudar, para te advertir, para exortar. Deus nos deu esse dom, Deus nos deu essa natureza. Isso aqui é Deus. Se fosse o diabo, era para fazer você pecar. O que que tem? Deus te ama do jeito que você é. Você é especial para Deus. Você é escolhido, pode pecar, pode fazer as coisas erradas, que você já está salvo. Isso aí não é Deus, isso é o diabo. Isso aí é o falso profeta. Isso é o falso pregador, que faz o povo pecar, que faz o povo errar, que faz o povo cair, que faz o povo ir para o mundo. Isso aí é o falso pregador, falso profeta, o espírito maligno, engano, que virão nos últimos tempos. E a Bíblia diz que muitos irá dar ouvido a espíritos enganadores, doutrina de demônios. Que tem? Não precisa tudo isso. É muito legalismo, é muita santidade, é muito jugo, é santarrão, é sal grosso. Isso aí é Satanás falando na boca de alguém. O homem de Deus, a mulher de Deus prega a verdade. O homem de Deus puxa o povo para a verdade. O homem de Deus exorta o povo para a verdade. O homem de Deus exorta o povo para a santidade. O homem de Deus, a mulher de Deus, exorta a igreja para a salvação, para a vida eterna, para a santidade, para não pecar, a não cair. Oh, irmãos, quanta gente, quantas pessoas que Deus tem guardado, que Deus tem segurado através desse rádio, através dessa programação, através da igreja Deus é Santo. Quantos homens, quantas mulheres que não estão aqui conosco, não estão aqui na Deus é Santo, mas diz assim: olha, pastor Messias prega, fala. Um dia desse aí teve um pastor metendo a boca em mim, falando mal de mim, que ele é um demoniado, que ele é um demoniado. Deus tem misericórdia dele. Que ele é um demoniado, salgado, santarrão. A mulher falou assim para ele, opa, a mulher dele falou, opa, fulano, olha o que você fala, hein, rapaz. A própria esposa dele, olha o que você fala, olha o que você fala. Você não toca no pastor Messias. Ele pode ter todos os defeitos dele, fraqueza dele, mas ele é um homem que prega a verdade, um homem que zela, um homem que está aí zelando da verdade, um homem que está aí cuidando da verdade. Você falando mal dele, rapaz, você não vigia não? Ele calou a boca. Você não vigia não, rapaz? Você não prega? E não quer que ele prega? A própria esposa dele. Tem um pastor aqui em Curitiba, se eu falar o nome dele aqui, vocês vão dizer, ah, eu conheço. Ele falou assim, lá na igreja dele, na igreja grande, falou, ó, pastor Messias é um homem que tem todos os defeitos dele, mas é um homem que zela, é um homem zeloso. É um homem zeloso. De vez em quando vem alguém aqui lá da igreja dele e fala assim, ó, manda um abraço pro pastor Messias lá.
Eu admiro ele, que ele zela. Lá na igreja dele, ele falou pro presidente de lá, pastorzão de lá: opa, pastor Messias não. Você pode falar de quem você quiser, mas o pastor Messias não aceito. Ele tem os defeitos dele, tem as fraquezas dele, tem as falhas dele, como todo mundo tem. Mas ele é um homem de Deus, é um homem zeloso. Ele zela pela verdade. Tem um outro pastor aqui, muito conhecido em Curitiba, pastor presidente de uma igreja. Se eu falar o nome dele, todo mundo vai conhecer. Lá na igreja dele, fala nas reuniões: olha, pastor Messias é homem que zela. É homem que zela pela verdade. É um homem conhecido que zela pela verdade. Ele zela mais do que nós. E olha que a igreja dele é grande. A igreja dele está 20 ou 30, 40 da nossa. Ou 50 da nossa igreja. Ó, pastor Michele zela. É zeloso, tem as falhas dele, tem os defeitos dele, tem as fraquezas dele, porque ninguém pode ser perfeito, mas ele zela. É isso que me dá vontade de continuar pregando a palavra de Deus, zelando. Zelando. Exortando. Ou você acha que eu tenho que falar aqui que pode isso, pode aquilo, pode aquilo outro? Hein? Você que é contra. Você que não gosta do meu jeito. Você que é contra mim. Você quer que eu faça sua vontade, rapaz? Hein? Hein, moça? Hein, rapaz? Hein, senhor, senhora? Você quer que eu faça a sua vontade? Você quer que eu concorde com seus erros? Você quer que eu fique aqui concordando com as suas... Vou nem falar daqui? Não, não vou concordar com seus erros. Por que que você não concorda comigo? Por que que você não está ao meu lado? Porque eu não estou ao seu lado. Eu não vou concordar com seus erros, como você não vai concordar com a minha vida, com o meu jeito de zelar, de exortar o povo de Deus. Porque eu sei que Jesus vem, eu sei que Jesus volta, eu sei que Jesus está às portas, e a Bíblia diz: seguir a paz com todos e a santificação, sem a qual ninguém verás a Deus. Sem a qual ninguém verás a Deus. O que que é santidade hoje? O que que é santificação hoje? É para muita gente usos e costumes. Para muita gente é sal grosso. Para muita gente é santidade demais. É legalismo. Mas antigamente, há 30, 40 anos, era santidade, santidade, santidade. Noite e dia, cada um dos pastores queriam exortar, queriam uma igreja preparada para Deus. Os pastores antigamente, cada qual batia forte contra o pecado, era mais zeloso, era mais prudente. Lembra as igrejas de antigamente? Lembra 40 anos, há 30 anos, como eram as igrejas, como eram os ministérios, como eram os pastores, como eram os missionários, como eram os líderes de igreja. Olha como é que era antigamente. Como Deus agradava, como Deus operava, como os milagres acontecia. Olha o que Deus faz na Deus é Santo. Olha o que Deus opera nessa igreja. Deixa nós abrir mão da verdade para ver se você vai escutar o que você escuta aqui. Deixa nós abrir mão para você ver. Vai ficar só na lembrança. Ei, igreja, que era uma bênção. Era pequenininha, mas era abençoada. Era pequenininha, mas era ungida. Abriu mão do pecado. Olha aí como é que está. Cresceu, inchou. Mas cadê a verdade? Cadê os milagres? Cadê a santidade? Cadê as maravilhas que Deus fazia antigamente? É igual, mais ou menos assim como os pastores antigos. Vai morrendo, Deus vai levando eles. Os missionários, os pastores vão sendo recolhidos, aí vem uma turma nova, vem os filhos, as filhas, vem os genros, as noras, vem os netos, trazendo totalmente um evangelho diferente do que o finado pregava, o falecido, o saudoso pregava. Hoje estão destruindo o que os saudosos pregavam.

fizeram, o que os homens de Deus fizeram antigamente, o que os homens de Deus pregaram, lutaram, sofreram para construir uma igreja para Deus, para fazer uma igreja para Deus. Hoje vem alguém só desfazendo. Não, isso não é pecado. Não, meu pai já morreu. Não, minha mãe também já morreu. Não, isso não é pecado. Estamos aqui, não, vamos liberar isso aqui. Eu não vejo que é pecado. E você? Também acho que não. Ah, não sei o quê. Ei, e foi desfazendo, e vai desfazendo, e vai destruindo o que os homens de Deus do passado fizeram. Então vocês não têm que estranhar o pastor Messias. Vocês não têm que estranhar o pastor Messias. Vocês não podem estranhar. Você não pode reprovar, porque é zelo, é cuidado, é Deus, não é o homem, é Deus trabalhando, é Deus agindo, é Deus falando, é Deus cobrando, é Deus exortando para o bem-estar da igreja, do povo de Deus, que está aguardando a volta de Jesus, está aguardando o arrebatamento da igreja, está aguardando a vinda do Senhor Jesus. Ore pelo pastor Messias, ore por ele, ao invés de criticar. Ore para Deus abençoar a vida dele. Deus dá-lhe graça e força para continuar zelando desse pequeno rebanho, esse pequeno rebanho que Deus o constituiu como bispo, o bispo da igreja, como diz a palavra de Deus. Irmão, irmã, você vai ver daqui uns 10, 20 anos como é que vai ser o evangelho. Se Jesus não voltar logo, você vai ver como é que vai ser as igrejas daqui uns 10, 20 anos. Vocês irão ver, quem estiver vivo. Ah, quem estiver vivo vai ver. Mas quem estiver com Cristo vai ser melhor. Quem estiver com Cristo vai ser melhor. Não vai ter tanta tristeza, tanta decepção, tanta angústia, tanta amargura. Ah, eu aprendi, eu vivi um evangelho tão maravilhoso. Quando eu fui batizado, quando eu fui batizada, é tempo maravilhoso, é tempo bom, é tempo gostoso, sadio. Agora está tudo virado. Você vai ver, irmão, você jovem, você de hoje que está começando agora, se você não abraçar esse evangelho verdadeiro, se você não guardar contigo, você vai ver daqui uns dias o que eu pregar aqui virá outros por aí despregando, desfazendo, se Deus não colocar as mãos, se Deus não guardar o seu povo, virá uma turma nova de jovem, estudiosos, cultos, pessoas que estudaram, só estudaram, mas não oraram, não jejuaram, não consagraram, não santificaram, não pagou preço. Virá trazendo um evangelho totalmente diferente. Paulo diz isto: ainda que um anjo ou nós mesmos preguemos um evangelho além do que já foi pregado, seja anátema, seja maldito. Oh, irmãos, não vão ficar com o evangelho maldito, vão ficar com o evangelho bendito, o evangelho da salvação, da cobrança, o evangelho da mudança de vida, da transformação, da libertação, da oração, do jejum, do pudor. Oh, moça, oh, jovem, ei, moça, guarda teu corpo, honra teu corpo é templo do Espírito Santo, teu corpo não é para você estar entregando para um e para outro, não, teu corpo é templo do Espírito Santo. Jesus fala disso, que a noiva dele tem que ser santa, sem ruga, sem mácula. Ô, moça, guarda o teu corpo, santifica o teu corpo, rapaz, guarda o teu corpo, viúva, separado, separada, ei, divorciado, guarda o teu corpo, santifica o teu corpo para Deus. Isso é o templo do Espírito Santo.
segundo casamento, terceiro casamento, não. Deus me deu força. Eu fiquei 8 anos na igreja. Eu fiquei 8 anos como jovem servindo a Deus. 8 anos servindo a Deus de verdade. E Deus me deu força. Deus me deu graça. Deus me ajudou. Quando a gente luta, quando a gente esforça, Deus nos ajuda. Quando a gente luta, Deus nos ajuda. Ele diz: esforça-te, tem de bom ânimo, eu serei contigo. Ah, meu Deus, como é gostoso, como é maravilhoso pregar e viver. Eu quero fazer uma oração agora, porque eu estou sentindo aqui a presença do verdadeiro Deus. Eu estou sentindo a presença do Espírito Santo de Deus, o verdadeiro Espírito Santo de Deus. Eu estou sentindo quando eu prego essas palavras, quando eu falo essas palavras, não são palavras de mim mesmo, são palavras espirituais, são palavras celestiais, são palavras dadas por Deus. Eu vou orar agora. Senhor nosso Deus, nosso Pai Celestial, ó Deus, ó Deus, ó Deus, guarda a tua obra, guarda o teu povo, meu Deus. Deus, guarda a minha vida, guarda a minha casa, guarda o meu casamento, guarda os meus filhos, Senhor. Oh, meu Deus, guarda essa obra, guarda os obreiros, as obreiras, os jovens, os membros. Ah, meu Deus, dá aí o entendimento, povo. Dá aí prazer, povo, meu Deus, de te servir melhor. Ah, Espírito Santo, dá aí prazer esta mulher casada e servir a Deus. Dá aí prazer esse homem casado de continuar casado, essa mulher continuar casada. Oh Deus, oh Deus, até que a morte os separe. Senhor, ajuda esse pastor, ajuda esse homem, essa mulher, ajuda essa família te servir, oh Deus, em espírito e em verdade. Oh meu Deus, ajuda nós, guarda nós da fúria de Satanás, guarda nós, meu Deus, da tentação, do laço, da armadilha, guarda nós, ó Deus, de todo o laço do passarinheiro, guarda nós, ó Deus, do tombo, da queda, guarda nós, ó Deus, não deixa nós nos corromper, não deixa nós cair na armadilha, no engano de Satanás. Guarda, meu Deus, o teu povo, guarda, meu Deus, o ministério, Deus é santo, levanta obreiros, homens zelosos, fiéis, temente a Deus, ao nosso lado, aleluia, para nos ajudar. Senhor da glória, Espírito Santo da verdade, levanta Deus, levanta Deus, levanta Senhor, levanta homens e mulheres, jovens, levanta Senhor, homens temente a Deus, aleluia, que tem prazer no santo e verdadeiro evangelho de Cristo, no santo e verdadeiro mandamento, na santa doutrina, na santa palavra, no santo zelo, meu Deus. Senhor da glória, renova as minhas forças, renova as forças desse ministério, ó Deus, renova, guarda-nos, ó Deus, do laço do passarinheiro, guarda, Senhor, guarda o teu povo, meu Deus, guarda, meu Deus, na face da terra, guarda os teus servos que estão sofrendo por causa da verdade, ó Deus, pastores de pequenas igrejas, pequenos rebanhos, que querem viver em santidade, que querem viver no primeiro amor, e alguém fala: essa igreja não vai crescer, isso não vai crescer. Ó Deus, dá o crescimento espiritual, dá o crescimento, meu Deus, levanta, Senhor, esta obra,
Levanta esse ministério, levanta essa igreja, levanta essa obra, meu Deus. Levanta, Senhor, com graça, com poder e santidade, temor e verdade. Ó Deus da glória, obrigado, Senhor. Glória a Deus, glória a Deus, glória a Deus, glória a Deus. Glória a Jesus, pela tua palavra, pela tua presença, pela tua graça, pelo teu Espírito Santo. Ó Deus do céu, glória a Jesus, glória a Deus, glória a Deus, glória a Deus, glória a Deus. Glória ao Pai, ao Filho e ao Espírito Santo de Deus. Amém e amém, Jesus.

Ouvintes, mais uma vez, e nós estamos aqui no estúdio da nossa igreja Deus é Santo. Estamos aqui para falar de um Deus que é o nosso Deus. O Deus poderoso, o Deus que muita gente não conhece. Fala que conhece, mas não conhece. Um Deus que as pessoas conhecem por ouvir falar dele. E às vezes até fala. Quantas pessoas que a gente ouve falar? Quantas pessoas que nós falamos o nome delas, mas nós nunca vimos elas, nunca conhecemos elas, nunca tivemos um

encontro com essas pessoas. Mas são pessoas que são comentadas, divulgadas. Assim também é o nosso Deus. Quantas pessoas que falam nele, faz um discurso bonito, arruma palavras bonitas, comparações, mas no fundo não crê nele, não acredita nele. Fala que acredita, mas não acredita. Fala que crê, mas não crê. Porque na hora do vamos ver, ela deixa Deus de lado. Outras saídas, outros caminhos, outras alternativas. Ela crê mesmo é no médico. Ela crê mesmo é no remédio. Ela recorre ao médico e ao remédio. Depois que ela quebra a cabeça, depois que ela volta para casa já desenganada, aí ela vai para a igreja. Ela deixa Deus em último plano. Em último plano. Quantas vezes o problema é para Deus resolver? E ela corre para o advogado. Aquele advogado não resolve, corre para outro, corre para outros. São problemas espirituais, são causas espirituais. E aí ela perde um bom tempo, 2, 3, 4, 5, 10 anos, perdendo tempo. Aí quando todas as causas foram perdidas, ela corre para Deus. Então essa pessoa não crê em Deus. Essa pessoa diz que é de Deus, mas ela não conhece a Deus. E ela também não é conhecida por Deus. Como é que Deus vai conhecer uma pessoa que essa pessoa não conhece a Deus? Como que Deus vai ouvir a oração de quem fala que tem fé, mas não tem? Ela ora, mas ao mesmo tempo ela já diz que não tem mais jeito. Ah, eu já pedi tanto, já orei tanto, já pedi para Deus, Deus não fez nada. Ela perde o crédito dela com Deus. E olha, tá cheio de gente agora me escutando que diz que crê, mas no fundo ela sabe que não crê. Pessoa que crê, ele espera no Senhor. Ele não desespera, ele espera. Por mais que às vezes demora, ela acha que está demorando, mas ela está esperando até que aquilo seja concluído. Ela já teve experiência. Ela já passou por provas, tribulações, dificuldades. Passou pelo fogo. Passou por aflições. Que não tinha jeito. Mas ela venceu. Sozinha. Só ela e Deus. Todo mundo virou as costas. Todo mundo achou que ela estava louca, fanática.
mas não era fanatismo, era uma fé verdadeira. A fé verdadeira é desse jeito. Todo mundo abandonou Jó. Todo mundo. Até a mulher, a esposa, abandonou. Que isso, Jó? Você continua a crer nesse teu Deus? Nesse teu Deus? Porque já não era mais o Deus dela. E pratica o suicídio. Uma pessoa, quando ela é doida, ela é louca, ela é maluca, ela fala isto: amaldiçoa teu Deus. Ah, sai dessa igreja. Veja, olha o louco falando. Por que que você tem que ir lá no Carmo? Pastor do que os outros? A igreja Deus é Santo é mais igreja do que as outras? Por que que você tem que ir lá no Carmo? Aqui tem uma igreja aqui na frente da sua casa, 10, 20 metros, tem uma igreja aqui, ó, ao lado da sua casa, às vezes embaixo da casa. Mora em cima e tem a igreja embaixo, mas ela entra e sai do mesmo jeito que entrou. Ela entra vazia e sai vazia. Ela entra doente e vai embora doente. Ela entra com demônio montado no corpo e o demônio vai montado para casa novamente. O demônio está nem aí. Ela aí naquela igreja, o demônio está nem aí. Não faz diferença nenhuma mesmo, não vai expulsar ele. Ele vai preocupar se você vai lá. Eles não incomodam com ele. Deixa ele lá no banco dormindo, na cadeira dormindo. Aquela cantarola, aquelas palavras vazias, aquelas pregações, as apresentações. Vamos apresentar o Chico, a Chica, o Tonho, mas a Tonha, que está conosco, nos visitando. Vamos apresentar o Manuel, mas a Manuela, que está conosco, vem cooperar conosco. Vamos apresentar o fulano, mas a fulana. Jesus não é apresentado. O demônio está ali no corpo das suas vítimas. Não está nem aí. Por quê? Não tem oração poderosa. Não tem oração que faz ele manifestar e cair por terra. Não tem oração, não tem jejum. Você acha que tivesse oração e jejum, você ia lá? Você acha que se tivesse oração e jejum, o diabo ia deixar você ir lá? Por que que você não vem aqui? Deus é Santo. Porque o diabo não deixa. E por que que o diabo não deixa? Porque a oração e o jejum é que derrota ele. É que expulsa ele. É que faz ele sair do seu corpo. E por que que o diabo luta tanto para você não vir aqui? Por que que você não vem? Você fala, eu vou. Entra uma campanha, sai outra. Termina aquela campanha. Começa outra. E você dizendo, eu vou. E você nunca vem. Você nunca fez uma campanha aqui. Por que que você nunca fez uma campanha completa? Já começou, mas não foi até o fim. Porque o diabo não deixa. E agora, por que que ele não deixa? Aí fica a pergunta: por que que o diabo não deixa você vir para cá? Por que que o diabo deixa você

em qualquer lugar, em qualquer porta, mas aquilo não deixa. Se ele não quer que você venha aqui, é porque ele sabe que se você vir para aqui, esta doença que está no seu corpo, ela vai sair. Por que que ela vai sair? Porque é ele que está aí nessa doença. É ele que está aí. É ele que está morando aí, causando a infecção, a inflamação, a bactéria. Essa dor que você sente, que toma remédio e não adianta nada. Toma tantas e tantas medicações, antibióticos e não adianta nada. Porque antibiótico não expulsa demônio. Demônio não sai com antibiótico. Demônio não sai com medicamento, com radioterapia, com quimioterapia. É uma ilusão das pessoas. Não, mas o câncer foi matado. O câncer foi tirado. O câncer foi removido. Quantas pessoas que dizem, olha, o câncer foi tirado do seio. Quando vê, o câncer apareceu no fígado. O câncer apareceu no estômago. Mas não foi retirado? Foi removido. Foi removido. Tirou ele do lugar, mas não tirou o causador do câncer. O causador do câncer não saiu, porque ele não sai com radioterapia, quimioterapia, com cirurgia. É o engano das pessoas. Aí a pessoa diz, agora tô curado. Agora sim. O tumor saiu, foi queimado. O médico disse que foi tirado. De repente, volta de novo a sentir em outra parte do corpo. Quando vai no hospital, já está espalhado. Fígado, no baço, no estômago. Aí já está no intestino. Já está nos ossos. Alô. Aí o médico fala, olha, o que nós podíamos fazer, todos os recursos do hospital foi feito. Os recursos foram utilizados. Agora só Deus, não é assim? Só Deus. Só Deus. Vai para casa. Quer dizer, vai morrer em casa. Pra não ficar sofrendo muito, morre em casa. Você tá vendo? Que o demônio, que o espírito maligno, misericórdia de ninguém, é uma pessoa jovem, pessoa nova. E quantas pessoas que falam assim, ah, isso é conversa. Se o hospital não resolve, a igreja vai resolver? Mas não é a igreja que vai resolver, é Deus. É o poder de Deus. Nós aqui temos tanta gente curada de câncer. Quantas pessoas nós temos aqui? Vocês escutam noite e dia. Que me ouve agora. Eu volto a perguntar, por que que o diabo não deixa você vir aqui? A vontade de você vir aqui. Você não está vendo que é ele. Ele fez a coisa tão bem feita na cabeça, que você não sente mais vontade de vir aqui. Você tinha tanta vontade
ultimamente você sente mal com as minhas palavras, você sente mal com as orações. Tem gente nessa casa que alguém põe aqui no nosso programa, liga aqui no nosso programa, alguém vai lá e tira. Por que que a pessoa detesta tanto, tem raiva, tem ódio? Não é a pessoa. Não é a pessoa, é quem está na pessoa. Porque a gente está aqui falando para o povo, Deus vai te abençoar, vai te curar, só desejando bem para as pessoas, e as pessoas recebem como se fosse o mal. Eu não gosto desse homem, eu tenho raiva desse homem, eu odeio essa voz enjoada, essa voz antipática. Eu não gosto desse homem, ou voz enjoada. Mas por que que essa voz enjoada? Para uns e para outros é uma voz bem-vinda, uma voz amada. Por que será? Porque as pessoas não sabem que quem está nesse corpo, nessa pessoa, não sente bem com essa voz, com as orações, com os testemunhos. Agora, se o bicho não quer que você venha aqui, se você fosse inteligente, você ia falar assim: mas por que que eu não posso ir lá? Não vou. Por que que eu não estou com vontade mais na Deus é Santo? Por que que eu ia e não vou mais? Se você fosse inteligente, você ia perguntar para você mesmo: por que que eu recebi tantas bênçãos lá? Tantas bênçãos que eu recebi lá, e hoje eu detesto o pastor Messias. Por que que você fala mal do pastor Messias? Não é você. Não é você que fala mal do pastor Messias. É quem está em você. Tua boca. É quem está falando o teu pensamento. É quem está falando o teu coração. Como é que uma pessoa que ajudou tanto outro, e quem foi ajudado passa a ter raiva de quem ajudou? Uma pessoa que orou tanto por mim, uma pessoa que orou tanto por mim, eu fui curado com a oração daquela pessoa. Deus me abençoou minha casa, minha família. Deus abençoou minha vida ministerial. Deus abençoou minha vida financeira através daquela pessoa que tanto orou por mim, aquela pessoa que orou por revelação, que as revelações se cumpriram, e agora eu tenho raiva dela, eu tenho ódio dela, eu tenho mágoa dela. Então não é eu, é o capeta, é o diabo, é o demônio, é o espírito maligno. E a pessoa acha que ela tem razão. Ah, eu não vou lá no pastor Messias porque ele fala de oferta. Ele pede. Ele fala tanto em oferta, em dízimo. Eu não gosto dele porque ele fala tanto de doutrina, dos meus costumes. Ele mexe com os meus costumes. Ele mexe com as minhas vaidades. Fica tocando nas minhas vaidades. Eu não gosto daquele homem. Eu detesto ele. Eu sei que ele é um homem de Deus. Eu sei que ele é usado por Deus. Eu sei que o que ele fala cumpre. Mas eu tenho raiva dele. Eu não gosto dele. Eu não sei porquê. Olha aí, ó. Eu não sei porquê. Tá vendo? Eu não sei porquê. O outro fala: eu sei. Por causa que ele toca de doutrina. Deus só quer o coração. Na minha igreja não tem isto. Minha pastora é um amor de gente. Ela fala, ela explica, ela é doutora, ela é psicóloga, ela é formada em bacharel, ela é formada
em mestre, mestrada. Ela é uma pessoa muito inteligente, ela é muito educada. Minha pastora é estudadíssima. Olha, a pastora dela está liberta. Faz uma oração poderosa para ver se ela não vai manifestar também. Olha, tanta virada. Não tem nada, nada, nada, nada. Testemunho dela não parece de ser uma santa mulher de Deus. Mas você gosta dela. Oh, cadê as curas? Cadê os milagres que ela orou por você e aconteceu? Cadê os milagres? Quando você precisava de um milagre, você corria aqui, aonde não tem mestre, não tem doutor. Eu não tenho um homem inteligente, mas tem um homem de fé para orar por você. Tem um homem de fé para orar para a tua casa, para a tua família. E se você não vê? E se você não enxerga? Quantas e quantas e quantas vezes você vem aqui desesperada, aflita. E você vem aqui e aqui foi aonde Deus mudou a tua vida. Hoje você é inimiga do pastor Messias. Hoje você é inimigo do pastor Messias. Mas não é você. O pastor Messias sabe que não é você. O pastor Messias entende. Ele trabalha noite e dia, orando, expulsando os demônios. Ele sabe quem são os demônios. Como é que o pastor Messias vai fazer uma coisa que ele não entende? Como é que vai falar de uma coisa que ele não entende? É uma experiência espiritual, não é experiência com livros, não é experiência com cursos, com teologia. A experiência do pastor Messias é no joelho, não é teologia, é joelhogia, é joelhogia, é a experiência que tinha Pedro, que tinha João, homens que não tinha letra, homens humildes, simples, homens indoutos, mas homens que ganhava almas, que orava, expulsava demônio, curava os doentes, paralíticos. Quem ganhava 5.000 almas não eram os doutores, não, era Pedro. Numa pregação tão simples, numa pregação tão humilde de Pedro, era 5.000 almas. Por quê? Porque era o Espírito Santo que usava a boca de Pedro, de João. No Pentecoste, 3.000 almas, quase 3.000 almas. Não era um doutor que estava pregando. Não era um teólogo que estava pregando. Não era um bacharel. Não era um mestre, era um homem simples, pescador. E Deus usava ele poderosamente. Então o pastor Messias não é um teólogo, não é um bacharel, não prega filosofia, teologia, escatologia, angiologia, mas prega joelhogia, joelho, prega jejum, prega fé, prega santidade, e os milagres acontecem. É o confronto da luz contra as trevas, é o confronto do bem contra o mal, é o confronto do poder de Deus contra a força das trevas. Digno que está te amarrando, amarrando o teu filho, tua filha, que não acha emprego, não acha serviço, essa pessoa que está amarrada, estudou, tem estudo, fez faculdade, e olha como é que está a moça aí, ó. Olha o rapaz que fez faculdade, não arruma emprego e não tem nada. E tem gente aqui que não tem faculdade, tem tudo.
tem emprego bom.

0: serviço bom, não tem faculdade, não tem curso superior, mas tem fé, tem libertação, tem liberdade. A pessoa sua está amarrada, não está em liberdade. Ela vai bater em tantas portas, em vão. A bater em tantas portas, perdida, porque dentro dela, o corpo dela, na vida dela, tem um espírito mau. Entender isso?
1: É, isso é conversa de pastor. Isso é conversa dele. Tudo tem demônio, tudo é macumba, tudo é o diabo. Não é assim que o povo fala? Tudo é demônio, tudo é demônio, tudo é macumba, é fanatismo. É aí que o diabo está escondido. É quando a pessoa não admite que é ele, não admite que é o mal, não admite que é uma coisa maligna. O dia que ela admitir, ela vai buscar força em Deus, na oração, no jejum, buscar experiência nova, entendimento novo, visão nova do evangelho. Diz, olha, agora eu aprendi, não foi com livros. Eu aprendi porque Deus falou comigo. Deus me revelou. Deus falou comigo. E eu vi o milagre acontecer. Quanto tempo eu vivi perdido. Quanto tempo eu vivi perdida. Como cristão. Como cristã. Batizado, batizada, obreira, obreira. Mas aquela coisa bem normal. Bem natural. Não tinha nada espiritual, não tinha nada de desafio com oração, com jejum, com a fé. Ô, minha irmã, seja humilde para você vencer, seja simples para você vencer na vida, seja inteligente, mas uma inteligência espiritual. Vem orar conosco, vem ouvir a palavra de Deus, venha desvendar os mistérios. Deus vai te mostrar o que o professor não mostrou. Você vai aprender na faculdade de Deus. Você vai aprender. Não é no mundo cultural. Não é no mundo virtual, é no mundo espiritual. Entendimento. Deus vai abrir o teu coração e te mostrar o que ninguém nunca mostrou. Deus vai mostrar. O Espírito.

graças a Deus. Meus irmãos, minhas irmãs, meus ouvintes, nós estamos aqui na Igreja Deus é Santo, com duas pessoas que tiveram experiências terríveis, experiências que marcaram a vida deles.

0: Muito bem, irmãos, ouvintes do programa Vencendo pela Fé, aqui que tem imenso prazer de cumprimentar a todos, é o seu irmão em Cristo, Diácono Saulo Ribeiro. Estamos aqui nos estúdios da Igreja Pentecostal Deus é Santo, e eu quero aqui fazer um convite a todo o povo de Deus, a todos os irmãos que agora estão nos ouvindo, nos acompanhando, que estão aí escutando o programa Vencendo pela Fé. Eu quero chamar a sua atenção porque nesta segunda-feira, aqui na Igreja Pentecostal Deus é Santo, nós temos o culto doutrinário, culto e ensinamento da palavra de Deus. Então eu quero fazer esse convite a todos os irmãos que estão nos ouvindo, nos acompanhando, para este culto, irmão. Este culto de ensinamento da palavra do Senhor. Olha, nós vemos na Bíblia Sagrada que a palavra de Deus, ela tem o poder para mudar vidas de pessoas. Nós vemos na palavra de Deus que a palavra do Senhor, a doutrina, a verdadeira palavra, ela muda a vida das pessoas. Nós vemos um caso na Bíblia Sagrada de uma mulher que ela estava pegando água no poço de Jacó. Na palavra de Deus, dialogando com aquela mulher, nós vemos que através da palavra de Jesus, através do ensinamento do Senhor Jesus, a vida daquela mulher foi transformada. A vida daquela mulher foi transformada pela palavra de Jesus. Mulher que estava lá no poço para pegar água, Jesus foi lá e pediu água para ela. Jesus deu a ela a água da vida eterna. Mudou a vida daquela mulher através do quê? Da palavra. Jesus não precisou fazer nenhum milagre ali, não. Jesus não precisou fazer nenhum sinal, nenhuma maravilha. Mas o maior foi a palavra do Senhor. Maior foi o ensinamento que Jesus deu àquela mulher, e a vida dela foi transformada. A vida daquela mulher foi transformada através da palavra do Senhor. E quantas outras pessoas na Bíblia nós vemos, irmãos, que Jesus transformou a vida deles também através da sua palavra. Olha a situação de Nicodemos. Nicodemos queria conhecer o reino de Deus. Nicodemos queria conhecer o reino do Senhor. E Deus, ou melhor, Jesus, falando com ele, nos é necessário nascer de novo. Não sabia, não conhecia. Não conhecia, mas através do ensinamento, Jesus foi lá e ensinou aquele homem. E Nicodemos foi transformado pela palavra do Senhor. Então, é a palavra que tem poder para transformar a vida da mulher. É a palavra que tem poder para transformar a vida do homem. É somente a palavra de Deus. Então, eu chamo a sua atenção, irmã, irmão, você que está aí ouvindo esta programação, você que foi em tantos lugares por aí, você que foi em tantos lugares por aí e não conseguiu a libertação. A libertação que eu digo, não aquela libertação assim momentânea, não aquela libertação para o resto da vida, irmão. Aquela libertação que transforma realmente a sua vida. Foi lugares por aí que teve palavras apenas de emoção. Palavras apenas emotivas. Que às vezes você saiu da igreja e saiu emotivo, chorando. Mas nada mudou na sua vida. Nada foi transformado. Você não abandonou as coisas do mundo. Ou seja, você não transformou a sua vida porque não foi uma palavra de transformação, não foi um ensinamento de transformação da vida do homem. Então eu chamo a sua atenção, você que me ouve agora, você que está me ouvindo em nome de Jesus, que foi em vários lugares para ir e não conseguiu ser liberto, ser transformado. A palavra não libertou você porque não foi uma palavra vinda do céu, não foi uma palavra do coração de Deus. Então faça convite a todos que estão me ouvindo agora. É nesta segunda-feira, aqui na Igreja Pentecostal Deus é Santo, aqui nosso templo sede, aqui na nossa sede regional, são dois horários onde o servo de Deus, pastor Paulo Messias, vai estar pregando a palavra de Deus. São dois horários que ele vai estar aqui pregando a palavra de Deus. Vai estar às 8 horas da manhã, já com a igreja aberta, com os irmãos ali orando, clamando a Deus. E logo mais, às 7 horas da noite, melhor, às 6 horas da noite, novamente o servo de Deus vai estar no santo altar de Deus para pregar a palavra do Senhor, pregar a doutrina verdadeira, pregar o ensinamento da palavra, a palavra que liberta, a palavra que transforma a vida do homem, a palavra que é fonte de água viva dentro de nós, dentro do nosso coração. Então você que me ouve, irmão, você que me escuta, vem em nome de Jesus, 8 horas da manhã e às 6 horas da noite, aqui na nossa sede regional de Ponta Grossa. Todos os obreiros, membros, visitantes, você que não tem nenhum crédito religioso, você que não crê em nada, venha em nome de Jesus. Você também é o nosso convidado. Todos são os nossos convidados para estar aqui na Igreja Pentecostal Deus é Santo, aprendendo com a palavra de Deus, aprendendo com o ensinamento da palavra, a palavra que transforma, a palavra que liberta, a palavra que faz o homem uma nova criatura, a palavra que faz a mulher uma nova criatura, que faz alguém se libertar verdadeiramente. A palavra será pregada, irmão. A palavra será pregada, irmão. Então, eu faço convite, venha em nome de Jesus. Não fica de fora, não fica de fora, não. Vem em nome do Senhor, 8 horas da manhã, o primeiro culto de ensinamento. E à noite, às 6 horas da tarde, o segundo culto de ensinamento. Nos dois horários, nosso pastor regional, presbítero Paulo Messias, vai estar no santo altar de Deus pregando, dando ensinamento da palavra de Deus. Eu creio que Deus vai fazer sinais, Deus vai fazer maravilhas, Deus vai libertar sua vida, irmão. Deus vai libertar sua alma da escravidão. Deus vai libertar. Deus vai libertar a sua alma em nome de Jesus. Então venha. Deus, ele quer fazer a obra em nome de Jesus.
1: A palavra. O que transforma é a palavra. Nós temos que voltar a viver como a igreja antigamente vivia a palavra. Mas hoje, sendo lá dentro da igreja, é um show de luzes, é um jogo de luzes, é barulho, e o pastor falando pro povo, tá, não sei quanto, que você vai também ter condições, igual eu tive de viajar para Israel, eu viajei para Estados Unidos, eu fui para Disney. Irmão, o povo não tá precisando disso, o povo tá precisando é da palavra de Deus. Quem liberta é a palavra, quem salve é a palavra, quem regenera é a palavra. Se você crê na palavra, levante a tua mão e dai glória para esse Deus com alegria.
0: O que liberta é a palavra, irmão. O que transforma a vida do homem é a palavra. É a palavra que liberta o homem, é a palavra que faz do homem uma nova criatura. Então, dois horários nesta segunda-feira, não fica de fora. Não fica de fora, irmão. Pelo amor de Jesus, pelo amor do Senhor, vem em nome de Jesus. Deus, ele quer fazer a obra na sua vida. Você que está cansado, irmão. Você que está cansado, irmã. Foi em tantos lugares por aí. Foi tantas portas você bateu, não conseguiu se libertar. Não conseguiu ser transformado. Vem em nome de Jesus, irmã. Vem, irmão. Chega de sofrer. Essa vida aí que você está vivendo não está uma vida boa, não. Meu Deus do céu, olha quanta luta, quanto desespero. Meu Deus do céu, olha como que está a sua vida, minha irmã. Olha como está a sua vida, meu irmão. Jesus quer fazer a obra. Jesus quer libertar. Jesus quer fazer o sinal acontecer. Jesus quer libertar a sua vida. Jesus quer te salvar. Quer fazer de você uma nova criatura. para que ele venha fazer, você tem que estar no culto doutrinário. Aprender com a palavra de Deus. Para aprender com o ensinamento da palavra. Como é que eu sei disso? Como é que eu sei daquilo? É através da palavra de Deus que você vai aprender. Ah, por que não pode isso? Por que não pode aquilo? É através da palavra de Deus que você vai aprender, minha irmã. É através da palavra de Deus que você vai aprender, meu irmão. Ah, mas isso e aquilo, mas isso, mas aquilo. É a palavra que vai nos ensinar. É a palavra de Deus que nos ensina, que nos liberta, que faz de nós uma nova criatura. Pois sereis a verdade vos libertará, diz a palavra. Jesus diz, conhecereis a verdade e a verdade vos libertará. A verdade é a palavra verdadeira, irmão. Não é rodeio, não. Não é uma palavra aí que vai só encher o ego de alguém. Não é uma palavra, irmão, que não vai ter transformação nenhuma. Não vai ser uma palavra, igreja do Senhor, irmãos, que estão nos acompanhando. Uma palavra que vai não ter diferença em nada em nossa vida. Uma palavra de consolo, de... Não, vai ser uma palavra de libertação. Na palavra vai fazer o homem uma nova criatura. Então, eu te espero. Nome de Jesus, 8 horas da manhã e também às 6 da tarde, aqui na igreja Pentecostal Deus é Santo. Presbítero Paulo Messias, nos 3 horários pregando a palavra de Deus, orando por todos, e Deus vai fazer a obra. Nome de Jesus.
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0: Meus queridos, amados irmãos, ouvintes do programa Vencendo pela Fé, mais uma vez, o seu irmão em Cristo, pastor Paulo Messias, passando por aqui nessa programação de rádio, junto com os irmãos, escuta aqui a minha voz. É, irmãos, quanto tempo que você está aqui sintonizado nesta programação? São pessoas idosas, pessoas jovens de todas as idades, os que trabalham, os aposentados, enfim, os crentes, os não crentes, mas que estão aí sintonizados nesta programação. E eu creio que esse programa é uma bênção na sua casa, no seu lar, na sua família. E essa programação de rádio vai continuar até a volta de Jesus, anunciando que o nosso Senhor Jesus salva, cura, liberta, transforma, e ainda pega o homem pecador, faz dele um homem pecador, mas arrependido, e o arrependimento leva para o céu. Eu quero dizer aos irmãos que a Igreja Pentecostal Deus é Santo, ela está aqui em Ponta Grossa, na Carlos Cavalcante, 252, no coração de Ponta Grossa, com cultos diários, todos os dias. Nós temos cultos acontecendo na nossa Igreja Pentecostal Deus é Santo. Diácono Saulo Ribeiro, eu creio que ainda tem aquelas irmã, aquele irmão que ainda não veio nos fazer uma visita, que ainda talvez não conhece a Igreja Pentecostal Deus é Santo. Talvez conhece por ouvir, conhece por ouvir falar, talvez já conheceu no passado, através até mesmo de outros pastores. E o irmão que tem estado aqui conosco tem vivenciado o que Deus tem feito. Quantas maravilhas, quantas transformações, quantas pessoas sendo libertas, transformadas, pessoas sendo salvas, porque o evangelho de Jesus não mudou, Diácono Saulo. Continua o mesmo. Paz do Senhor Jesus, servo de Deus.
1: Paz do Senhor Jesus, presbítero Paulo Messias, irmãos, ouvintes do programa Vencendo pela Fé, que Deus venha abençoar a todos que estão nos acompanhando, nos ouvindo agora. Que Deus dê vitória a todos, aos irmãos, irmãs, que fielmente estão aqui escutando essa programação, pessoas de longe, pessoas de outros estados, enfim, pessoas de toda parte do Brasil, do mundo, ouve essa programação. Que Deus venha abençoar a todos em nome do Senhor Jesus Cristo. E é como o presbítero Paulo está dizendo, falando, irmãos, quantos milagres Deus tem realizado aqui na Igreja Pentecostal Deus é Santo. Olha, ontem mesmo nós pudemos ver, nesse sábado o pastor Messias esteve aqui, pudemos ver, contemplar os milagres onde Deus opera, que Deus fez na vida dos irmãos, das pessoas que estiveram aqui. E olha, irmão, você que está aí ouvindo essa programação, que nunca esteve aqui na Igreja Deus é Santo, ouve o programa aí já faz muitos anos, e até hoje nunca vem aqui fazer uma visita para nós, irmãos, nunca vem aqui receber uma oração, participar aqui de um culto juntamente conosco. Ah, meu irmão, minha irmã, vem em nome de Jesus. Você que aí escuta, talvez ajuda a programação, até nunca vem aqui, eu faço esse convite, nós fazemos esse convite a você, para você estar conosco, irmãos, em nome de Jesus. A semana toda aqui nós temos o culto, culto doutrinário, culto de libertação, de bênção financeira, culto de oração, culto dos jovens. Então tem culto a semana toda, irmãos. Então faça convite a você que nunca veio

0: Cavalcante, de número 252, bem aqui na Avenida General Carlos Cavalcante, de número 252, bem próximo à Van, próximo ao Mercado Amigão, em frente ao Portão do Balarote, ao lado do Habib's, está a nossa sede regional de Ponta Grossa. E milagres têm acontecido, irmãos, sinais, prodígios, coisas grandes, coisas que você já não tem visto mais em alguns lugares por aí não, viu? Milagres que você já não tem visto, milagres que você já não tem mais escutado acontecendo, mas aqui pela bondade e misericórdia de Deus, Deus ainda tem operado grandes milagres, grandes sinais, presbítero Paulo Messias.
1: E Deus opera porque a igreja está em oração, começamos o mês orando. Então, olha que maravilha, 12 horas de oração. A igreja que ora é uma igreja que vence, é uma igreja que suporta as aflições, o tempo e permanece firme na presença de Deus. Tem gente dizendo que não existe mais igreja de doutrina, igreja que guarda, que zela da sã doutrina de Jesus. Tem sim, irmãos, tem sim, ainda tem aqueles que não se corromperam, aqueles ainda que não se venderam. Olha o tanto de gente que vem e está vindo congregar conosco, Diácono Saulo. Quantos irmãos, irmãs, que nós temos recebido, pessoas que estão dizendo, eu escutei falar da igreja Deus é Santo, eu pensava que era como escutei, mas eu estou vendo que é diferente, é uma igreja de oração, uma igreja de jejum, uma igreja doutrinada, que preza pela palavra de Deus. Olha, irmãos, irmãs que estão ouvindo essa programação, você que talvez está aí angustiado, está aí triste, abatido, você que nasceu no jejum, nasceu na oração. Quantos irmãos aí, Diácono Saulo Ribeiro, que outrora vivia no meio da oração, do jejum, era cobrado para orar, para jejuar, via tantos milagres Deus fazer, e agora as coisas estão mudando. A palavra já não está sendo mais pregada na sua essência. Está sendo obreiros que pregam a verdade, estão sendo impedidos de pregar, estão sendo cortados. Os irmãos de idade estão sendo tirados para sendo colocar um povo mais novo, que não tem compromisso com a palavra. Olha, irmão, irmã, eu quero dizer para você que está aí talvez parado, vem congregar conosco, vamos servir a Deus. Nome de Jesus, não fica parado não. Aí você diz assim, não, mas eu não moro em Ponta Grossa. Eu me lembro de Diácono Saulo, do nosso irmão Diácono Wilson, que hoje congrega conosco. Quando ele veio aqui em Ponta Grossa, pedir para abrir igreja Deus é Santo, lá em Bituva. Ele chegou aqui com o irmão Carlos, chegou aqui com seu irmão, que hoje já descansa no Senhor Jesus, e mais a esposa do irmão Carlos, e mais a sua esposa. Chegaram aqui em 5. E quando ele chegou aqui, ele falou comigo na época, olha, eu já não aguento mais. Nós estamos congregando num lugar que não pode mais pregar a verdade. Nós estamos num lugar que os irmãos estão sendo deixados de lado. Nós queremos servir a Deus, mas servir a Deus na simplicidade, na humildade, naquilo que nós aprendemos no tempo antigo, que não é antigo, é a palavra de Deus. E eu me lembro que nós fomos lá, arrumamos um salão, hoje está lá o Diácono Wilson, hoje está lá a igreja crescendo para a glória de Jesus, tem Bituva, tem Guamiranga, tem lá na região do Mato Branco Baixo. Ô Diácono Sal, quantas pessoas agora, hein? Irmãos aí que talvez foi jogado de lado, para escanteio, porque gosta de orar, gosta da oração, gosta da consagração, gosta da palavra. Aprendeu por dentro da palavra aquilo que nós aprendemos no passado, que as mulheres eram santas mulheres de Deus, não passava batom na boca, não passava maquiagem no rosto, nos olhos, não cortava o cabelo. Aquelas santas mulheres de Deus que quando começava a orar, o fogo descia, milagres acontecia, paralíticos andavam, quando louvava, demônio caía por terra. Aquele evangelho antigo, daquelas irmãs que se vestia com pudor, irmãos, isso não mudou não. A igreja pentecostal Deus é Santo,

0: pela misericórdia de Deus, ainda continua guardando esses bons princípios da palavra, diácono Saulo Ribeiro.
1: Exatamente, presbítero Paulo Messias, este irmão que está parado, que está desanimado, talvez está até congregando aí numa igreja, enfim, no lugar onde já não tem mais a santificação, já não tem mais a doutrina, lugar onde já não tem mais a oração, o jejum, lugar aí que está, vou dizer sinceramente, bagunçado, irmão, aonde o pecado está entrando, aonde a vaidade está entrando, aonde as pessoas estão fazendo o que querem, irmãos. Você que está me ouvindo, você que está me acompanhando, irmão, você que está escutando essa programação, você vai ficar até quando aí nesse lugar? Você vai ficar até quando desse maneira, desse jeito, irmão? Até quando você vai ficar aí sofrendo, enfermo, doente, com problemas difíceis, problemas a quais a pessoa ora, mas não tem solução? Sem a graça de Deus, sem a unção do Espírito Santo, irmão. Uma oração onde não tem efeito algum. Ô irmã, você vai ficar até quando aí, irmã? Irmão, você que me ouve, você que me escuta, fica até quando, irmão? Aí sofrendo. Você que batizou no evangelho verdadeiro, evangelho de santificação. Você que batizou, irmão, onde tinha doutrina, agora já não tem mais. Ah, meu irmão, você está aí sofrendo. Está aí gemendo, irmão. Então venha, em nome de Jesus. A igreja pentecostal Deus é Santo está de portas abertas para receber esses irmãos, receber essas irmãs, acolher, orar por eles. É como diz o pastor Messias, limpar eles, tirar o carrapato, o carrapicho, enfim, irmão, limpar através da palavra e Deus fazer a obra. Você voltar a ter alegria, irmão. Você voltar a ter força para orar. Você voltar a ter força para jejuar. Você voltar a ter força, irmão, para estar na casa de Deus. Para você ser curado dessas enfermidades, esses problemas familiares ser resolvido pelo Senhor Jesus. Então, você que nos ouve, me escuta, não fique, irmão, aí sofrendo. Venha, a igreja Deus é Santo está de portas abertas para receber você e sua família e você ser abençoado por Deus.
0: Não adianta você ficar triste, irmão, angustiado. Vai para a igreja já sabendo como é que vai ser o culto. É tudo cronogrado, tudo programado. Quando o Espírito Santo de Deus atua, quando o Espírito Santo de Deus opera, é diferente. Nós estamos falando isso aqui, não é que nós consideramos melhor, nem pior. Malaquias 3:18, a Bíblia diz que nós temos que ser um povo diferente. E outra vez vereis a diferença entre o justo e o ímpio, entre o que serve a Deus e o que não serve. Você não sabe mais quem é crente, quem não é, não há mais diferença. Cadê a diferença que tinha antigamente? No cumprimentar da igreja. Olha como é que era cumprimentar da igreja antigamente. O irmão pegava o microfone, cumprimentava: eu cumprimento a igreja com a paz do Senhor Jesus. E o fogo descia. Hoje é boa noite, pessoal. Bom dia, galera. Como é que está aí a turma de Jesus? E aqueles assovios, aquela bagunça. As igrejas virando casa de show, de dança, fumaça dentro da igreja. Pisca-pisca, luzinha. Cheio de cama para tudo quanto é lado. Meu Deus do céu. Irmão, irmã, não é possível que você vai concordar com essas coisas. Pelo dinheiro que você dá, pelo dízimo, pela oferta. Pensa bem, irmão. A tua alma tem valor. E a tua alma, ela não foi comprada com dinheiro, foi comprada com o sangue de Jesus. É impossível que depois de você ouvir uma palavra como essa, você vai continuar do mesmo jeito, da mesma maneira. Eu creio, diácono Saulo Ribeiro, que tem irmãos e irmãs que compartilham da mesma fé que nós. Da mesma fé, da mesma obediência. Da mesma obediência. Obediência a quem? A palavra de Deus. Você não aprendeu, irmão, que o homem não pode viver barbudo, bigodudo? Que o homem não pode viver cabeludo? Não diz a Bíblia que é desonra para o homem ter cabelo crescido? Olha como é que está hoje em dia. O homem sobe no altar, cabeludo, barbudo.

0: só de calção, às vezes de calça, jeans, de camiseta. Cadê aquele evangelho que nós aprendemos no passado? Que era tudo igual. As igrejas eram todas iguais, eu digo na fé, na obediência. Às vezes os irmãos até tomavam a santa ceia na igreja que não era dele, porque era a mesma coisa, guardava a mesma palavra e mudou. Por que que mudou? A palavra é a mesma. Jesus é o mesmo. O que mudou é o homem que tem se distanciado de Deus, o coração endurecido. As pessoas hoje, para ir para a igreja, tem que ter comida, senão ninguém vai para a igreja. Tem que ter comida depois do culto. Ó, irmão, vem que nós vamos fazer um cachorro quente, nós vamos fazer aqui uma feijoada, nós vamos fazer um frango assado, um churrasco, a macarronada. Não, irmão. Alguém vai para Jesus, vai para a igreja para cultuar a Deus, com um propósito puro, simples. Eu vou para a igreja para buscar o Senhor, para oferecer o meu culto, não só para receber, mas para oferecer um culto racional ao nosso Deus. Esse é o evangelho que eu creio. Irmão, irmã, em nome de Jesus, tenha fé. Vamos se unir. Vamos servir a Deus na verdade. Ah, pastor, mas é só eu aqui. Como é que nós vamos abrir igreja, Deus é Santo, aqui na minha cidade? Eu creio que não é só você que compartilha dessa insatisfação da igreja atual, moderna, cheia de modernismo. Os irmãos estão sendo proibidos de orar por revelação. Ou vocês não pensam, ou vocês não acham que está chegando para nós aqui? Os irmãos, ô pastor, que tristeza, que angústia. Não pode mais orar por revelação. Não pode mais pregar. Agora a maior parte do tempo agora é cantar. É 60 minutos, uma hora só de cântico. E canta, e canta, e canta, e canta. 15 minutos, 20 minutos de palavra. E às vezes, Diaco Saulo, o culto não tem nem apelo. Nem um apelo. Quem quer aceitar Jesus? Quem está parado, afastado dos caminhos do Senhor? Quem quer reconciliar? Quem quer consertar a vida com Deus? Vem cá na frente do altar. Não era assim que era antigamente, que nós aprendemos? Irmão, levanta, irmão. Desperta. Deus te chamou do mundo do pecado. Deus te tirou das trevas. Não foi para viver esse evangelho light, moderno. Esse evangelho do que tem. Hein, Diácono Saulo? Do não julgueis. Será que a Bíblia ensina só isso? Não julgueis? Hein, seu Diácono Saulo Ribeiro?
1: É isso mesmo, presbítero Paulo Messias. Modelo dessa igreja atual hoje em dia. Modelo muito ruim, irmão. Deus me livra. Modelo onde as pessoas estão indo para a igreja fracas e voltando cada dia pior, mais fracas ainda. Modelo onde já não tem mais transformação. Modelo onde já não tem mais aquela mudança de vida, irmãos. Olha como é que era antigamente. Olha como é que era antigamente, irmão. A pessoa ia para a igreja, frequentava um mês, dois meses, já mudava de vida. A vida dela era transformada pela palavra de Deus, pela oração, pelo clamor. A pessoa mudava completamente. Hoje em dia a pessoa está 1, 2, 4, 5 anos na igreja e você nunca vê diferença naquela pessoa. Você é crente, irmão? Sou crente. Mas você não vê nele a diferença, você não vê o brilho do Espírito Santo. É, hoje em dia está assim, irmão, infelizmente. Então você, irmão, você, minha irmã, que não concorda com esse tipo de coisa, irmão. Você está indo vendo aí os jovens cantando na mocidade, tu que é jeito. Fica com hoje, fica com outro amanhã. Está ali vivendo uma vida promíscua, uma vida de prostituição. Você vê, você olha, irmão. Está ali o jovem cantando. Ah, meu irmão, minha irmã, eu concordo, eu não concordo com esse tipo de coisa. Eu creio que tem alguém também que não concorda, que diz que está certo mesmo. Nome de Jesus, não pode. Deus não mudou, irmão. A igreja não mudou. As igrejas verdadeiras. Então, igreja, irmão, você que me ouve, venha até a igreja Deus é Santo. É como o presbítero Paulo diz, nós não somos melhores. Não somos melhores, não, irmão. Não, negativo. Nós somos diferentes. Então você que me ouve, me escuta, irmão, venha. Nome de Jesus, Deus, ele quer mudar a sua vida, Deus quer fazer a obra sobre você. Por que que hoje o pecador

0: chega na igreja e já não quer mais mudança de vida. Por quê? Porque ele olha quem está no altar, ele olha quem está fazendo a obra. Está uma vida também errada, irmão. Então ele acha que daquela jeito, daquela maneira, e nunca vai mudar. Mas você que me ouve, irmão, você que me escuta, você sabe que o evangelho de Jesus é transformação, é mudança. É do velho para o novo, para a glória do Senhor Jesus.
1: O evangelho de Jesus é para despertar. João Batista apareceu no deserto pregando o evangelho do arrependimento. Não foi esse evangelho moderno, evangelho light, que Deus só quer ter o coração negativo. Pregou dizendo raça de víbora. Sabe o que é uma víbora? É uma cobra. Quem vos mandou fugir da ira vindoura? Arrependei-vos, porque vos é chegado o reino dos céus. Ah, vocês estão julgando. Estamos mesmo. A palavra de Deus é quem julga. A palavra de Deus nos ensina isso. Não diz a Bíblia Sagrada? Não sabeis vós que hão de julgar até os anjos. Não está na Bíblia? Ô, irmão, desperta pelo amor de Deus. Você que talvez está indo por esse mesmo caminho. Abra os seus olhos. Hein, irmão? Parece que não mudou nada. Você que veio do catolicismo. Você ia lá, confessava o pecado para o padre. O que o padre dizia? Não, reza duas Ave Maria. Três, quem crê em Deus Padre, não sei o quê. E daqui a pouco você voltava de novo. Só que não mudava. Não estou dizendo que todos os católicos é assim. Negativo, de forma alguma. Porque pessoas que não levam as coisas a sério, tem todos os lugares, em todos os meios. Mas eu estou dizendo que tem gente que é assim também, dentro da igreja. Ele confessa o pecado, mas não deixa o pecado. Está na masturbação, está no adultério, está na fornicação. Está vivendo uma vida contrária à palavra de Deus. Como é que você vai continuar cantando desse jeito, meu irmão? Sangue de Jesus tem poder na minha e na tua vida. Mulheres, amante e a esposa, negativo, com dois homens, o marido e o amante, ou os amantes. Jesus está voltando e ele vai vir buscar uma igreja. Não estou dizendo que só a igreja Deus é Santo vai subir. Vocês nunca me ouviram aqui falar isso. Não. Deus vai vir buscar um povo seu zeloso, especial e de boas obras. Mas cuidado, porque a palavra de Deus diz: andarão dois juntos se não tiver de acordo. Como é que você vai tomar a ceia junto com aquela pessoa que você sabe que não está liberta do cigarro? Que quando chega na igreja enche a boca de balinha, balinha de menta. Eu sei porque eu já vi isso. Alguém que chegou aqui na igreja, Deus é Santo, buscando a libertação, Jesus libertou. Hoje está em comunhão, liberto. Mas quantos que estão aí enganando, enganando pastor, enganando a noiva do Cordeiro? Ô, irmão, como é que você vai estar aí do mesmo jeito, compactuando com essas más obras? Se você compactua, não, eu não concordo, mas então como é que você está junto? Se você não concordasse, é como diz a Bíblia: sai dela, povo meu, para que não sejais participantes dos vossos pecados. Você imagina a pessoa que participa da mesa do Senhor e da mesa dos demônios? A mulher que diz que é crente, que é obreira, que prega, que ora por revelação, que profetiza, que revela o CPF, o RG, tanta coisa. Mas a mesma profeta lá na macumba. Nós tem testemunho aqui, ó, do irmão Jerônimo, da irmã Aparecida, que dizia: não, quando eu era mãe de santo, quantas pessoas que eu atendi que saía da igreja dizendo: você tem horário para me consultar carta? Você tem horário aí para me consultar as cartas aí, o tarô? Pensa bem, irmão, como é que o cristão vai adorar dois senhores? Não tem como servir dois senhores. Foi o que disse Josué: escolha, pois, quem vocês vão servir, porém eu e minha casa serviremos ao Senhor. Eu estou aqui agora obedecendo uma ordenança divina. Nós estamos aqui convocando o povo que quer servir a Deus nesse tempo do fim. Alguém que quer fazer a obra de Deus, nome de Jesus, que quer ter uma oportunidade. para fazer a obra do Senhor, com alegria, com sinceridade, com honestidade, na verdade, em nome de Jesus. Diácono Saulo, eu creio que tem irmãos e irmãs sinceros que estão escutando nós agora, dizendo assim, em nome de Jesus, eu creio que essa palavra é uma resposta para a minha oração. Quantas pessoas orando, procurando uma igreja para congregar, quantos que estão também ouvindo essa programação, que ainda não desceu as águas do batismo, que estão aí sem tomar uma decisão. Vem, irmão, vamos aceitar Jesus, você que conhece a palavra, mas ainda não tomou essa decisão, aceita Jesus. Vamos servir a Deus, Jesus está voltando. E é necessário nós estarmos de pé na presença do Senhor. Prepara-te, ó Israel, diz a palavra, para encontrar com o Senhor teu Deus, antes que soe a trombeta. Vem para cá, nome de Jesus, não se corrompa não. Não se corrompa, irmão, não se corrompa, irmão. Vem para cá, vamos servir a Deus. Vamos servir a Deus. Você gosta da mentira? Você gosta das coisas erradas? Fica aí onde você está, no meio dos mentirosos, no meio dos que erra e diz, não, o que que tem? Deus perdoa, escarnece das coisas santas, escarnece de língua estranha, fica brincando com as coisas santas. O sangue de Jesus tem poder. Agora você que diz assim, não, eu quero servir a Deus, eu quero, a minha alma tem sede do Deus vivo, aquela palavra que corrige, aquela palavra que liberta. Quem te ama jamais vai passar a mão na tua cabeça vendo as coisas erradas. Quem ama a tua alma não vai aceitar não, e vai te corrigir. Haverá correção. Agora, como é que a pessoa está errada? E alguém que diz que ama ainda vai compactuar com os erros. Não, é assim mesmo, né? Fazer o quê? Não, mas você vai melhor. Negativo. A verdade, ela vem para libertar. A verdade, ela machuca. Machuca o quê? Machuca o ego. Machuca o ego. Mas ela liberta. Tudo que liberta, tudo que sara, que cura, é dolorido. Eu me lembro do metiolate. Você passava em cima, doía, meu Deus do céu, ardia. Hoje não tem mais, mas sarava, daqui a pouco já cicatrizava. Quem não tomou bezetacil? Doía, mas sarava. Assim também tem pessoas que estão procurando facilidade, que querem as coisas fáceis, mas é como disse Jesus, só tem dois caminhos, duas portas. Estreito, porfiai para entrar pela porta estreita, porque larga é a porta, espaçoso o caminho que conduz à perdição, e muitos são os que entram por ela, mas o caminho apertado, disse Jesus, a porta estreita, são poucos. É bem verdade que muitos estão sendo chamados agora, diácono Saulo, mas somente os escolhidos vão aceitar essa chamada de Deus. Diácono Saulo Ribeiro, as suas considerações finais nesta palavra, servo de Deus.
0: É isso mesmo, presbítero Paulo Messias. Olha, a gente vê tantas coisas acontecendo, irmãos. Entristece nosso coração. Mas é cumprimento da palavra de Deus. Tem que se cumprir. Tem que se cumprir. Então, nosso objetivo, a nossa fé aqui agora, irmão, para chamar você, você que é da verdade, você que é da verdade, irmão. Olha, eu vou dizer sinceramente para você, aqueles que não são da verdade estão bravos com esta palavra. Agora estão aí arruinados, estão aí feridos, mas você que é da verdade está glorificando a Deus. Então é para você, minha irmã, é para você, minha irmã, é para você, família, irmãos, nome de Jesus. Deus ainda tem mais coisa a realizar, tem mais coisa a fazer. Deus quer salvar almas através da tua vida, irmão. Deus quer libertar famílias através da tua vida, minha irmã. Então você vai ir ficar parado, enterrando os dons, os talentos que Deus te deu. Você vai enterrar aí os talentos que Deus confiou a você, irmão. E vou ser sincero para você, no final, você vai ter que prestar conta diante de Deus. No final você vai ter que

0: conta a Deus. Ah, mas eu não vou pregar mais porque... Não, tem lugares, como o presbítero Paulo disse, aqui tem oportunidade. Se você é da verdade, se você é sincero, se você é humilde, você vai ter oportunidade de pregar, de falar do amor de Cristo, de fazer a obra do Senhor. Ninguém vai te impedir não, irmão. Muito pelo contrário, vamos incentivar para Deus abençoar cada dia mais. Mas você que é da verdade, você que é da verdade, o convite está feito, irmão. A porta da Igreja de Deus é Santo está aberta. Vem em nome de Jesus. Venha congregar conosco. Você que está parado, desanimado, você que ainda aceitou a Jesus, mas aí não teve firmeza no local que você está, a Igreja Deus é Santo também está de porta aberta para você, para te batizar, ou seja, te discipular primeiramente, e depois te batizar nas águas correntes. Ah, irmão, vem em nome de Jesus. A Igreja Deus é Santo está de portas abertas e Deus vai te abençoar.
1: A Igreja Deus é Santo não é uma bagunça não, viu? Você que está pensando que vai chegar aqui hoje, amanhã já vai estar no altar. Não é assim não. Nós vamos te conhecer, meu irmão. E se você não tem nada para esconder na tua vida, você também não vai fugir não. Porque às vezes tem gente que pensa, Diaco Sal, que chega hoje e no mesmo dia nós vamos colocar no altar. Negativo. A ordenança divina na palavra. Às vezes você está aí ferido, está machucado. Como é que você vai? Você vai pregar, você está precisando ouvir uma palavra? Sarado. O apóstolo Paulo não diz quanto aos enfermos na fé, recebais sem ira e sem contenda? Então nós vamos te conhecer. Você vai vir para cá. Você vai participar dos cultos. Não precisa ter pressa. A pressa é para consertar a vida com Deus. Para colocar a vida no altar. Nem porque essa pressa. Não, porque eu quero... Não, peraí. Pensa, Diaco Saulo. Quem tem o Espírito Santo de Deus, um dos frutos do Espírito Santo é isso aí, ó. Benevolência, mansidão, paciência, sabe esperar a hora certa, sabe esperar o momento certo. Ora essa programação... Homem de Jesus, não há mais tempo. Não há mais tempo você ficar aí cochilando sobre dois pensamentos, recalcitando contra os agrilhões. Não adianta. Aí você está lutando, lutando, lutando. Você quer viver na verdade, mas alguém já falou para você, teu lugar não é aqui. Seu lugar não é aqui. Aí o que você vai ficar fazendo aí, irmão? Pelo amor de Deus, às vezes Deus já falou contigo. Deus já confirmou que o teu tempo acabou aí. E aí você vai ficar aí lutando. Você quer pregar uma coisa, termina o culto, alguém te chama no escritório, olha, vem cá, você não pode pregar isso aqui não. Mas por quê? O que eu falei? Tudo que eu falei está dentro da palavra. Não, não pode pregar isso aqui não. Agora nós temos uma nova ordem, nós temos aqui um novo negativo, irmão. A palavra tem que ser pregada. Quantas irmãs que às vezes são deixadas de lado, nós recebemos uma irmã aqui que veio congregar conosco, é assim. Ela não gosta de cantar de playback. E aí começaram a perseguir a irmã. Porque tem que cantar de playback. Santo Deus amado. Olha, porque tantas coisas, tantas pessoas, às vezes saem de uma igreja por coisas tão pequenas. Às vezes uma falta de sabedoria. O que que tem? Se a irmã não gosta de cantar com playback. Ué, o que que tem a irmã cantar? Como diz o irmão no playboca, meu Deus do céu. Então, são essas coisas que às vezes acabam entristecendo alguém, abatendo alguém na fé. Então, vamos servir a Deus, irmãos. Vamos congregar. Paulo diz assim, que visto que é chegando o tempo do fim, é para nós congregar, como é o costume dos irmãos. Olha o tanto de gente, meu Deus do céu, parada, sem congregar, como diz o diácono Saulo, com os talentos enterrados, as ferramentas enterradas. E aí, como é que fica essa situação? Você não sente a cobrança de Deus, não? Você não sente, irmão, pelo amor de Deus, o Espírito Santo te cobrar, não? Deus me livra. Nós batizamos no ano 2015. Do batismo. Nasci no berço cristão, para

0: glória de Deus. Eu queria, eu poderia, não vou dizer queria, eu poderia ter aqui um testemunho para os irmãos: olha, irmão, era bandido, era traficante, eu bebia, fumava, mas não, nunca bebi, nunca fumei, graças a Deus. Tem coisas do mundo que eu nunca experimentei e não tenho curiosidade, graças a Deus eu digo isso. Estamos aqui servindo a Deus, desde 2015, servindo o Senhor Jesus. Quando nós chegamos em Ponta Grossa, a igreja não estava como estava hoje, como está hoje, não. Uma luta, uma guerra, foi batalha, foi peleja. As igrejas nós assumimos, que a diretoria nos escalou. Meu Deus, quantos desafios. Mas Deus nos deu vitória. Pregamos a palavra. Eu não me vejo hoje sem fazer a obra de Deus. Eu não me vejo hoje sem pregar. Eu não me vejo hoje, hein, Diaco Saulo? Eu não me vejo, eu creio que o irmão também é assim. Eu não me vejo sem, meu Deus do céu, sem estar no culto, sem estar na igreja, sem estar falando de Jesus, sem estar orando. Hein, seu diácono Saulo Ribeiro? Eu creio que o irmão compartilha disso também. Porque o irmão falou, quantas pessoas que estão com os dons e talento enterrado. Não é hora de enterrar os talentos, é hora de nós fazer e cumprir com o chamado id do Senhor Jesus.
1: Então, irmão, desperta a tua fé em nome de Jesus. Não enterra aquilo que Deus confiou a você, aquilo que Deus deu para ti, irmão. Em nome de Jesus, não enterra. Deus, ele quer fazer a obra. Deus quer salvar almas. Deus quer fazer maravilhas acontecer. Então, você que nos ouve, você que nos acompanha, em nome de Jesus, a igreja Deus é Santa de portas abertas para receber você, a sua família. Em nome de Jesus, Deus quer fazer grandes sinais. Então, não enterre o talento. Não enterre. Em nome de Jesus. Igreja Deus é Santo, está de portas abertas aqui em Ponta Grossa, aqui nos Campos Gerais. Nós temos a igreja espalhada por aí. Vá. E uma igreja Deus é Santo mais próxima da sua cidade aí, da sua região. Converse com o dirigente. Converse com ele. Fala com ele aí. Aqui na sede regional, com o presbítero Paulo Messias. Converse, irmão, comigo, Diácono Saulo, em nome de Jesus, nós vamos conversar com você, vamos te orientar e Deus vai te abençoar em nome do Senhor Jesus, tá certo, irmãos? Então não fique em casa não, em nome de Jesus, levanta a cabeça, irmão, venha congregar, venha orar, venha clamar a Deus e Deus vai fazer a obra, tá certo, povo de Deus? Que Deus abençoe todos os irmãos que estão ouvindo essa programação. E Deus vai realizar grandes sinais. Tá certo? Deus abençoe a todos, em nome de Jesus.
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0: heróis da oração. Sem a oração, Noé não teria construído a arca. Abraão não seria pai da fé. Isaac não teria recebido uma virtuosa esposa. Sem a oração, Jacó não seria Israel. José não teria vencido. Moisés não seria grande como líder se o seu lugar preferido não fosse o Monte Horeb, Monte da Oração. Sem a oração, Elias não seria o homem do fogo. Eliseu não seria movido pelo sobrenatural de tal forma que até nos seus ossos havia unção. Sem a oração, Ana não teria tido um filho. Salomão não seria o homem mais sábio da terra. Sem a oração de Josué, o sol não teria parado. Sem a oração, Neemias não seria o grande construtor do muro de Jerusalém. Os três jovens hebreus não seriam libertos da fornalha. Daniel não seria milagrosamente guardado ou ser lançado na cova dos leões, se não fosse homem de oração. Assim como os heróis da fé, sejamos também heróis da oração. Heróis da oração. Sem a oração, Noé não teria construído a arca. Abraão não seria pai da fé. Isaac não teria recebido uma virtuosa esposa. Sem a oração, Jacó não seria Israel. José não teria vencido. Moisés não seria grande como líder se o seu lugar preferido não fosse o Monte Horeb, Monte da Oração. Sem a oração, Elias não seria o homem do fogo. Eliseu não seria movido pelo sobrenatural de tal forma que até nos seus ossos havia unção. Sem a oração, Ana não teria tido um filho. Salomão não seria o homem mais sábio da terra. Sem a oração de Josué, o sol não teria parado. Sem a oração, Neemias não seria o grande construtor do muro de Jerusalém. Os três jovens hebreus não seriam libertos da fornalha. Daniel não seria milagrosamente guardado ou ser lançado na cova dos leões, se não fosse homem de oração. Assim como os heróis da fé, sejamos também heróis da oração.
1: Isso, Brasil, irmãos de outros países do mundo, nesse exato momento, eu convoco vocês para orar comigo. A oração da madrugada, a oração de um novo dia, a oração de um começo de uma semana, para Deus nos abençoar poderosamente. Hoje é domingo para segunda. Domingo para segunda, oração do domingo para segunda, oração do começo da semana. Então agora nós vamos falar com Deus. Eu tenho certeza que o braço forte do meu Deus vai destruir todas as forças do mal, todas as forças contrárias, todas as forças diabólicas e malignas, porque a força de Deus domina todas as forças. Vamos agora falar com Deus.

Deus, Pai, Filho e Espírito Santo de Deus, Deus nos abençoe nesta madrugada, em nome de Jesus Cristo, meu Deus vai desfazendo, vai desmanchando, vai destruindo todas as forças malignas, todas as forças satânicas e mortais. Deus repreenda, Deus repreenda agora, em nome de Jesus Cristo, meu Deus. Coloca suas mãos santas, suas mãos benditas e poderosas, meu Deus. Eu creio no seu nome, Senhor. Deus, eu creio na sua palavra. Eu creio, meu Deus, que o Senhor está conosco. Se o Senhor está conosco, então nós vamos vencer. Nós venceremos qualquer que seja a batalha, a guerra, o desafio. Nós vencemos em nome de Jesus Cristo, meu Deus. Ô grande Deus e Pai, Senhor, coloca no nosso coração coragem, ânimo e força, aquela coragem que vem de cima, aquela coragem que vem de Deus, o ânimo que vem de Deus. Ó meu Deus e meu Pai, em nome de Jesus Cristo Salvador, nos ensina a orar, nos ensina a crer e confiar, nos ensina a descansar no Deus poderoso, no Deus grande e verdadeiro, Senhor da glória, em nome de Jesus Cristo, meu Deus. Coloca suas mãos benditas, suas mãos fortes e poderosas, para repreender toda obra do diabo, toda obra maligna, toda força do mal, todo espírito das trevas, que seja repreendido, queimado, destruído, pelo poder do nome de Jesus, pelo poder do sangue de Jesus, pelo poder do nome de Jesus Cristo, pelo poder do Pai, do Filho e do Espírito Santo. Senhor, repreende agora todo tipo de demônios que levantaram contra nós, todo tipo de espíritos e legiões e castas que levantaram contra a nossa vida, contra a nossa casa, nossa família, nossa saúde. Senhor, repreenda. Senhor, repreenda agora. Senhor Jesus, manda fogo e queima agora. Vai queimando, meu Deus, vai queimando agora. Vai repreendendo, vai colocando por terra agora, em nome de Jesus Cristo, meu Deus. Vai queimando, meu Deus, vai queimando. Vai queimando agora. Vai repreendendo, Senhor, todo levante do inimigo, toda força contrária, toda força do diabo, que caia por terra agora, que caia por terra em nome de Jesus, em nome do Senhor Jesus, em nome de Jesus Cristo Salvador, meu Deus. Confirma a vitória, confirma, meu Deus, o livramento, Deus, confirma a grande bênção, em nome de Jesus Cristo, Senhor. Deus, manda fogo do céu e joga por terra nessa madrugada toda a força maligna e satânica e diabólica. Satanás, o Senhor Deus te repreenda. Demônios, Jesus Cristo te repreenda. Jesus Cristo te repreenda. Jesus Cristo, o Senhor Jesus Cristo te repreenda. Não adianta, porque nós não confiamos em nós, nós confiamos em Deus, nós confiamos no poder de Deus, nós confiamos no nome de Jesus Cristo.
É no nome de Jesus Cristo, e nesse nome agora, nós lançamos contra você, demônio. No nome de Jesus, no nome do Deus de Israel, o Deus Todo-Poderoso, o Pai, o Filho e o Espírito Santo, em nome de Jesus, em nome de Jesus Cristo agora, em nome de Jesus Cristo Salvador, meu Deus e meu Pai, dá em nós agora unção poderosa, aquela força poderosa que vem de Deus, que vem do nome de Jesus, põe em nós agora, Deus, põe em nós essa força, essa coragem desafiadora, essa coragem que não é de nós mesmos, mas que vem de Deus. Senhor da glória, Espírito Santo, repreenda, Espírito Santo, repreenda agora, meu Deus, repreenda agora, meu Deus, queima agora, meu Deus, queima, vai colocando por terra agora, meu Deus, vai colocando por terra agora, Jesus, vai colocando por terra agora, Espírito Santo, toda a força do mal, toda a bruxaria, toda a macumba, toda feitiçaria, toda obra do diabo, toda obra maligna, toda seta, todo espírito destruidor, o Senhor te repreenda, Jesus te repreenda, Jesus Cristo te repreenda, meu Deus, queima agora, meu Deus, queima, queima, queima essa semana, todo mal, todo atrapalho, todo impedimento que vier, que surgir, Deus queima, joga por terra agora, vai jogando essas setas, essas forças diabólicas, essas forças maléficas, essas forças malignas, essas forças diabólicas, Deus repreenda agora, Deus queima agora, Deus coloca por terra agora, esse povo, meu Deus, abençoa, meu Deus, põe as suas mãos para derramar sobre eles as grandes vitórias, os grandes milagres, as grandes conquistas, meu Deus. Senhor, abençoa os dizimistas que têm trazido até a nossa igreja, Deus é santo, outros têm colocado na conta da igreja, meu Deus, meu Pai do céu, dai a essas pessoas as bênçãos, meu Pai, as bênçãos materiais, as bênçãos financeiras, ó, meu Deus, os irmãos que têm feito votos, que têm feito propósito, e têm cumprido, e têm honrado, então abençoa, abençoa, meu Deus, abençoa, meu Pai, abençoa, Espírito Santo, abençoa poderosamente, abençoa milagrosamente, crescendo, rendendo, multiplicando, prosperando o seu ganho, ó, meu Deus e meu Pai, em nome de Jesus, em nome de Jesus, em nome de Jesus Cristo Salvador, meu Deus, ó, meu Pai, não deixe essa programação sair do ar, não deixa, meu Deus, abre as portas, toca no coração do povo, toca no coração dos irmãos de outras igrejas, para nos ajudar, para que nós possamos estar aqui todas as madrugadas, falando do Senhor, pregando, orientando o povo, orando pelas pessoas, colocando as mensagens, as pregações, os hinos, ó Deus, os testemunhos, então abençoa esse povo, toca no coração desse povo, derrama sobre eles as bênçãos, esse povo está aí nos ajudando, e aqueles que a partir de hoje vai nos ajudar, abençoa, abençoa poderosamente, abençoa milagrosamente, meu Deus, abençoa misteriosamente, Espírito

0: Santo. Ô Deus da glória, abençoa esta família, esta casa, este lar. Abençoa, abençoa, meu Deus. Meu Deus, abençoa. Meu Deus, abençoa milagrosamente, poderosamente, meu Pai, salvando, crescendo, aumentando o número de membros, oh meu Deus, de salvos, de convertidos, Senhor, grande Deus e Pai, nos cobre com o sangue de Jesus, nos perdoa, nos purifica, meu Deus, nos purifica, meu Deus, nos lava, venha nos lavar, venha nos remir com o sangue de Jesus, com o sangue do Cordeiro de Deus, o sangue de Jesus Cristo, o sangue de Jesus Cristo, o sangue de Jesus, o sangue do Cordeiro de Deus, Senhor da glória, meu Deus, olha quanta gente que tem orado por nós, que tem jejuado por nós, meu Deus, ó Deus, quanta gente que tem colocado nós na oração deles, nas orações da madrugada, de dia, no jejum, meu Deus e meu Pai, ó Divino Espírito Santo, ó meu Deus, abençoa esse povo, dando a eles as grandes vitórias, dando a eles as grandes bênçãos, os livramentos, Senhor, meu Deus, dá os livramentos, guarda a família, guarda, meu Deus, a família, vai guardando, vai protegendo, vai livrando, Deus vai livrando, Deus vai protegendo, vai guardando, vai dando as vitórias, em nome de Jesus, meu Deus, Senhor, mostra para nós que tu está conosco, mostra para nós que nós não estamos aqui porque queremos, porque se oferecemos, mas é o Senhor que nos pôs aqui, que nos sustentou até o dia de hoje, que está nos sustentando, meu Deus, Senhor da glória, mostra para nós, Deus, vai mostrando a cada momento, a cada instante, meu Deus, que o Senhor está conosco, que o Senhor é conosco, meu Deus, em nome de Jesus, para nós te glorificar, para nós crer, para nós confiar, para nós dar testemunho para outras pessoas, que o Senhor é Deus na nossa vida, que o Senhor não mudou, que o Senhor não vai mudar, que o Senhor ainda continua ouvindo as orações aqui desta terra, ó Deus de Abraão, ó Deus de Elias, de Eliseu, ó Deus de Isaac, de Jacó, de Daniel, de Sadraque, Mesaque, Abednego, ó Deus de Samuel, de Jeremias, ó Deus de Noé, ó Deus poderoso, ó meu Deus e meu Pai, em nome de Jesus Cristo, meu Deus, responde, meu Pai, a oração do teu povo, não deixa ninguém perecer, não deixa ninguém desanimar, não deixe ninguém esfriar, não deixe ninguém perder a fé, meu Deus, em nome de Jesus, em nome de Jesus, em nome de Jesus, em nome de Jesus Cristo Salvador, em nome de Jesus Cristo, meu Deus, glória a Deus, glória, glória, glória, glória, glória, glória, glória a Jesus, meu Deus, meu Pai do céu, eu quero te agradecer pelas vitórias até o dia de hoje. Eu quero te agradecer, meu Deus, por tudo que o Senhor tem feito nesta obra, neste ministério. Deus, na minha vida, na minha casa, no meu lar. Ó Deus, na casa dos irmãos, no lar dos irmãos, Senhor. Meu Deus, meu Jesus Cristo poderoso, te dou glórias, te dou graças a Deus, te dou louvor, ó Deus, porque o Senhor tem nos guardado, tem nos livrado da raiva, da ira, do diabo, do levante de Satanás, ó meu Deus, nos guarda, para nós continuar dando glórias a Deus, nós continuar te louvando, bendizendo seu santo nome. Meu Deus, meu Deus, meu Deus, meu Deus, meu Jesus, meu divino Espírito Santo, glorificado, glorificado, bendito, engrandecido, é o Senhor dos Exércitos, é o Deus, Pai, Filho, Espírito Santo, é o Criador, é o Senhor da glória, é o Senhor do céu, é o Senhor da terra, é o Senhor poderoso, ó Deus e Pai, em nome de Jesus Cristo, meu Deus, responde, meu Pai, a oração desse povo, a oração desta igreja, a oração dos seus servos, meu Deus, abençoa os nossos dirigentes, as igrejas, Deus é santo, os obreiros, abençoa as obreiras, abençoa a família dos obreiros, abençoa, meu Deus, a esposa, os filhos, abençoa também o esposo das obreiras, os filhos, toda a sua família, toda a sua parentela, meu Deus, meu Deus, meu Deus do céu, abençoa os membros, sua família, ô Jeová, ô Espírito Santo, ô meu Deus, abençoa milagrosamente, poderosamente, misteriosamente, Deus, Deus da glória, Deus poderoso e santo, Pai, Pai, ó Deus, Deus, responda a oração nesta madrugada, responde, Senhor, responde, meu Deus, responde, responde com fogo, responde com sinais, com milagres e maravilhas, com curas poderosas, curas grandes, curas que só Deus pode fazer, que está além da medicina, está além da medicina, meu Deus, além da medicina, em nome de Jesus, em nome de Jesus, em nome de Jesus, em nome de Jesus, em nome de Jesus Cristo Salvador, em nome de Jesus Cristo, meu Deus, ó Deus poderoso, realiza milagres nesta hora, realiza, meu Deus, grandes vitórias na vida do teu povo, de todos aqueles que agora estão orando conosco, estão buscando, clamando, pedindo, meu Deus e meu Pai, ó Espírito Santo, ó Espírito verdadeiro, Espírito da verdade, apoderai de nós e destrói todo mal que levantar contra nós, contra a nossa família, destrói agora, rebenta agora o mal, toda maldade, toda malignidade, toda obra do diabo, que seja repreendida agora, nome de Jesus Cristo, Senhor, Deus, arranca a doença agora, arranca a diabetes, arranca o câncer, arranca agora todo o mal que tiver nesse corpo, todo espírito de enfermidade, sai, sai doença maldita, sai Satanás da enfermidade, demônio da doença, Jesus Cristo te repreenda, Jesus Cristo te repreenda, Jesus Cristo te repreenda, Jesus Cristo te repreenda, Jesus Cristo te repreenda, Jesus Cristo te repreenda, vai saindo agora todo mal que tiver nesse corpo agora, no coração, na coluna, no fígado, Deus, Deus, no útero, nos ovários, na bexiga e na próstata, Jesus, queima agora o mal na cabeça, vai queimando agora todo mal, sinusite, renite, meu Deus, queima na bilitite agora e dá vitória a esse povo, em nome de Jesus Cristo, amém e amém, Jesus.
1: É, Senhor, é bem assim, às vezes em meia noite, perdemos o sono.

Muito bem, irmãos, ouvintes do programa Vencendo pela Fé, aqui que tem imenso prazer de cumprimentar a todos, é o seu irmão em Cristo, Diácono Saulo Ribeiro. Estamos aqui nos estúdios da Igreja Pentecostal Deus é Santo, e eu quero aqui fazer um convite a todo o povo de Deus, a todos os irmãos que agora estão nos ouvindo, nos acompanhando, que estão aí escutando o programa Vencendo pela Fé. Eu quero chamar a sua atenção porque nesta segunda-feira, aqui na Igreja Pentecostal Deus é Santo, nós temos o culto doutrinário, culto e ensinamento da palavra de Deus. Então, eu quero fazer esse convite a todos os irmãos que estão nos ouvindo, nos acompanhando, para este culto, irmão, este culto de ensinamento da palavra do Senhor. Olha, nós vemos na Bíblia Sagrada que a palavra de Deus, ela tem o poder para mudar vidas de pessoas. Nós vemos na palavra de Deus que a palavra do Senhor, a doutrina, a verdadeira palavra, ela muda a vida das pessoas. Nós vemos um caso na Bíblia Sagrada de uma mulher que ela estava pegando água no poço de Jacó. Na palavra de Deus, que Jesus, conversando com aquela mulher, dialogando com aquela mulher, nós vemos que através da palavra de Jesus, através do ensinamento do Senhor Jesus, a vida daquela mulher foi transformada. A vida daquela mulher foi transformada pela palavra de Jesus. Mulher que estava lá no poço para pegar água, Jesus foi lá e pediu água para ela. Jesus deu a ela a água da vida eterna. Mudou a vida daquela mulher através do quê? Da palavra. Jesus não precisou fazer nenhum milagre ali, não. Jesus não precisou fazer nenhum sinal, nenhuma maravilha. Mas o maior foi a palavra do Senhor. O maior foi o ensinamento que Jesus deu àquela mulher. E a vida dela foi transformada. A vida daquela mulher foi transformada através da palavra do Senhor. E quantas outras pessoas na Bíblia nós vemos, irmãos, que Jesus transformou a vida deles também através da sua palavra. Olha a situação de Nicodemos. Nicodemos queria conhecer o reino de Deus. Nicodemos queria conhecer o reino do Senhor. E Deus, ou melhor, Jesus, falando com ele, nos é necessário nascer de novo. Não sabia, não conhecia. Não conhecia, mas através do ensinamento, Jesus foi lá e ensinou aquele homem. E Nicodemos foi transformado pela palavra do Senhor. Então, é a palavra que tem poder para transformar a vida da mulher. É a palavra que tem poder para transformar a vida do homem. É somente a palavra de Deus. Então, eu chamo a sua atenção, irmã, irmão, você que está aí ouvindo esta programação, você que foi em tantos lugares por aí, você que foi em tantos lugares por aí e não conseguiu a libertação. A libertação que eu digo, não aquela libertação assim momentânea, não aquela libertação para o resto da vida, irmão. Aquela libertação que transforma realmente a sua vida. Foi lugares por aí que teve palavras apenas de emoção, palavras apenas emotivas, que às vezes você saiu da igreja e saiu emotivo, chorando, mas nada mudou na sua vida, nada foi transformado. Você não abandonou as coisas do mundo. Ou seja, você não transformou a sua vida porque não foi uma palavra de transformação, não foi um ensinamento de transformação da vida do homem. Então eu chamo a sua atenção, você

0: que me ouve agora, você que está me ouvindo em nome de Jesus, que foi em vários lugares para ir e não conseguiu ser liberto, ser transformado. A palavra não libertou você porque não foi uma palavra vinda do céu. Não foi uma palavra do coração de Deus. Então faça convite a todos que estão me ouvindo agora. É nesta segunda-feira, aqui na Igreja Pentecostal Deus é Santo, aqui nosso templo sede, aqui na nossa sede regional. São dois horários onde o servo de Deus, pastor Paulo Messias, vai estar pregando a palavra de Deus. São dois horários que ele vai estar aqui pregando a palavra de Deus. Vai estar às 8 horas da manhã, já com a igreja aberta, com os irmãos ali orando, clamando a Deus. E logo mais, às 7 horas da noite, melhor, às 6 horas da noite, novamente o servo de Deus vai estar no santo altar de Deus para pregar a palavra do Senhor, pregar a doutrina verdadeira, pregar o ensinamento da palavra, a palavra que liberta, a palavra que transforma a vida do homem, a palavra que é fonte de água viva dentro de nós, dentro do nosso coração. Então você que me ouve, irmão, você que me escuta, vem em nome de Jesus, 8 horas da manhã e às 6 horas da noite, aqui na nossa sede regional de Ponta Grossa. Todos os obreiros, membros, visitantes, você que não tem nenhum crédito religioso, você que não crê em nada, venha em nome de Jesus. Você também é o nosso convidado. Todos são os nossos convidados para estar aqui na Igreja Pentecostal Deus é Santo, aprendendo com a palavra de Deus, aprendendo com o ensinamento da palavra, a palavra que transforma, a palavra que liberta, a palavra que faz o homem uma nova criatura, a palavra que faz a mulher uma nova criatura, que faz alguém se libertar verdadeiramente. A palavra será pregada, irmão, a palavra será pregada, irmã. Então eu faço convite, venha em nome de Jesus. Não fica de fora, não fica de fora não. Vem em nome do Senhor, 8 horas da manhã, o primeiro culto de ensinamento. E à noite, às 6 horas da tarde, o segundo culto de ensinamento. Nos dois horários, nosso pastor regional, presbítero Paulo Messias, vai estar no santo altar de Deus pregando, dando ensinamento da palavra de Deus. Eu creio que Deus vai fazer sinais, Deus vai fazer maravilhas, Deus vai libertar sua vida, irmão. Deus vai libertar sua alma da escravidão. Deus vai libertar. Deus vai libertar a sua alma em nome de Jesus. Então venha. Deus, ele quer fazer a obra em nome de Jesus.
1: A palavra. O que transforma é a palavra. Nós temos que voltar a viver como a igreja antigamente vivia a palavra. Mas hoje, sendo lá dentro da igreja, é um show de luzes, é um jogo de luzes, é barulho, e o pastor falando pro povo, tá, não sei quanto, que você vai também ter condições, igual eu tive de viajar para Israel, eu viajei para Estados Unidos, eu fui para Disney. Irmão, o povo não tá precisando disso, o povo tá precisando é da palavra de Deus. Quem liberta é a palavra, quem salve é a palavra, quem regenera é a palavra. Se você crê na palavra, levante a tua mão e dai glória para esse Deus com alegria.
0: O que liberta é a palavra, irmão. O que transforma a vida do homem é a palavra. É a palavra que liberta o homem, é a palavra que faz do homem uma nova criatura. Então, dois horários nesta segunda-feira, não fica de fora. Não fica de fora, irmão. Pelo amor de Jesus, pelo amor do Senhor, vem em nome de Jesus. Deus, ele quer fazer a obra na sua vida. Você que está cansado, irmão, você que está cansado, irmã, foi em tantos lugares por aí, foi tantas portas você bateu, não conseguiu se libertar, não conseguiu ser transformado. Vem em nome de Jesus, irmão. Vem, irmão, chega de sofrer. Essa vida aí que você está vivendo não está uma vida boa, não. Meu Deus do céu, olha quanta luta, quanta

0: tanto desespero. Meu Deus do céu, olha como que está a sua vida, minha irmã. Olha como está a sua vida, minha irmã. Jesus quer fazer a obra. Jesus quer libertar. Jesus quer fazer o sinal acontecer. Jesus quer libertar a sua vida. Jesus quer te salvar. Quer fazer de você uma nova criatura. Para que ele venha fazer, você tem que estar no culto doutrinário. Aprender com a palavra de Deus. Para aprender com o ensinamento da palavra. Como é que eu sei disso? Como é que eu sei daquilo? É através da palavra de Deus que você vai aprender. Ah, por que não pode isso? Por que não pode aquilo? É através da palavra de Deus que você vai aprender, minha irmã. É através da palavra de Deus que você vai aprender, meu irmão. Ah, mas isso e aquilo, mas isso, mas aquilo. É a palavra que vai nos ensinar. É a palavra de Deus que nos ensina, que nos liberta, que faz de nós uma nova criatura. Pois sereis a verdade vos libertará, diz a palavra. Jesus diz, conhecereis a verdade e a verdade vos libertará. A verdade é a palavra verdadeira, irmão. Não é rodeio, não. Não é uma palavra aí que vai só encher o ego de alguém. Não é uma palavra, irmão, que não vai ter transformação nenhuma. Não vai ser uma palavra, igreja do Senhor, irmãos, que estão nos acompanhando. Uma palavra que vai não ter diferença em nada em nossa vida. Uma palavra de consolo, de não. Vai ser uma palavra de libertação. Uma palavra vai fazer o homem uma nova criatura. Então, eu te espero. Nome de Jesus. 8 horas da manhã e também às 6 da tarde, aqui na igreja Pentecostal Deus é Santo. Presbítero Paulo Messias, nos 3 horários pregando a palavra de Deus, orando por todos, e Deus vai fazer a obra. Nome de Jesus.
1: Que eu quero convidar o meu amigo Samuel.

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1: Você quer ver uma coisa? Olha na sua Bíblia aí, ó. Isaías capítulo 38, para você ver. A Bíblia diz assim, ó: naqueles dias, Ezequias adoeceu. Adoeceu de quê? De uma enfermidade mortal. Que enfermidade é essa? A Bíblia não fala. E veio a ele Isaías, filho de Amós, o profeta, e lhe disse: assim diz o Senhor, põe em ordem o quê? A tua casa, porque morrerás e não viverás. Amém? Levanta aí a sua mão para o céu, fala assim comigo, diga: Senhor Jesus, diga nessa noite, fala comigo, diga através da sua palavra. Sendo um pouquinho a igreja, deixa a Bíblia aberta, nós vamos meditar ainda nessa passagem da Bíblia. Louva Jesus com aquelas palmas, bem alegre de vitória para Jesus. Irmãos, qual que era a doença de Ezequias aqui que a Bíblia diz? A Bíblia nos relata que Ezequias, ele era rei. Duas coisas que nós vemos aqui no versículo de número primeiro. Primeira coisa era: Ezequias era rei, rei Ezequias. A segunda é que ele adoeceu de uma doença. Nesse texto a Bíblia não fala qual era a sua doença, mas eu vou explicar para vocês, igreja, o porquê que Ezequias adoeceu. Por que ele ficou enfermo? É o motivo também nos dias de hoje de muitas doenças que estão atingindo pessoas que têm grandes responsabilidades. Você viu o que a Bíblia diz aqui? Qual foi a repreensão de Deus para Ezequias? Ezequias, põe em ordem o que, a igreja? Uma casa bagunçada e gera doença. Uma vida espiritual bagunçada gera doença. A pessoa que ela não tem ordem, que não consegue organizar o seu tempo, ela vai ficar doente. Ela vai ficar doente. E é uma doença

que atinge a cabeça, a pessoa que a pouco está desfalecendo. Por que está desfalecendo? Porque perdeu o controle da vida. Vocês estão entendendo aí? Dá um glória para Jesus. Não consegue organizar mais o seu tempo, as coisas fugiram do controle. A vida financeira está uma bagunça, está endividado, está com o nome no SPC, Serasa, Ceproc. Aí o que acontece? A pessoa tem que trabalhar dobrado, redobrado. Nesse de trabalhar redobrado, a pessoa não vai ter tempo para a família, não vai ter tempo para casa, a mulher não vai ter tempo para o marido não vai ter tempo para a esposa, o pai não vai ter tempo para os filhos. Olha para você ver se não é a verdade que está acontecendo hoje em dia na vida de muitas pessoas. Pessoas que estão doentes, às vezes é crente, às vezes é pastor, é obreiro, às vezes está na igreja, mas não tem. O que Deus pediu para Ezequias é o que Deus também está pedindo para nós aqui hoje, nessa noite. Será que não tem alguém aqui também que você está, quem sabe, cuidando demais dos outros e está faltando cuidar de você? Quem está entendendo essa palavra aí, levanta as mãos. O irmão que, meu Deus, dá de tudo para cuidar dos outros. Ajuda o cunhado, ajuda o primo, ajuda o pai, ajuda os avós. Ele ajuda todo mundo, mas não está se ajudando. Está doente, está cheio de problema. É aquela pessoa que se sobrecarregou. Essa era a vida de Ezequias, um homem sobrecarregado. Quem está entendendo aí, levanta as mãos. Não tinha tempo para o reino, ou então só tinha tempo para o reino. Não tinha tempo, meus irmãos, para pensar que um dia ele poderia morrer. Quem é que ia ocupar o lugar de Ezequias? Quem é que ia ficar no lugar dele como rei? Ele não se preparou, ele não se precaveu. Dá uma olhada para você ver se não é verdade. Irmãs aqui que são donas de casa, se você se ocupa demais com uma coisa, a sua casa vai perecer. Daqui a pouco a casa está virada, está uma bagunça. Dá uma olhada, se não é verdade, irmão, você que trabalha, que vive mais fora de casa do que dentro. Nós temos que ter, igreja, a nossa vida em ordem organizada. Se tem uma coisa que Deus lhe sagrada, é de ver tudo no seu devido lugar, no seu devido tempo. Quem está compreendendo aí, dá um glória para Jesus aí. Deus não gosta de ver as coisas bagunçadas, não. Não gosta. Deus, ele não gosta. A ponto da Bíblia dizer que o Espírito Santo, ele é santo. Ele não habita em templo, meus irmãos, bagunçado. Escuta aqui, ó. Se a tua vida for bagunçada, se a tua vida, meu irmão, minha irmã, tiver uma bagunça, você vai viver doente. Fisicamente falando, emocionalmente falando, aquela pessoa que qualquer coisa está chorando. Por quê? Está emocionalmente abalado. Qualquer situação que você enfrenta, qualquer palavra que vem contra você, você não tem aquela bagagem para resistir. Por que não tem? Porque você está emocionalmente abalado. Vocês estão entendendo essa palavra aqui hoje? Quem está entendendo aí, dá um glória para Jesus aí. Mas não organiza a vida. Que as coisas, tudo na hora, não se programa. Eu tenho certeza que essa palavra está vindo para alguém que está aqui hoje, nessa noite. Vindo um alerta de Deus para a tua vida. Cuidado. Cuidado, porque eu estava falando com alguém agora, antes do culto, e vou falar para a igreja também. Cuidado para você não cuidar dos outros. E na hora que você estiver em cima da cama, quem vai cuidar de você? Você já parou para pensar nisso ou não? Você se dá tanto pelos outros. E aí, e se amanhã ou depois chegar de um irmão ficar doente, da irmã ficar doente, quem que vai cuidar de você? Você cuida dos netos, cuida da filha, cuida do filho, cuida da neta, cuida da igreja. Tem as responsabilidades, às vezes, na obra de Deus, na igreja, tem tempo para

tanta coisa, você está tendo tempo para você passar horas no teu quarto em secreto falando com o Senhor teu Deus? Você está tendo tempo para você se cuidar? É isso que Deus está falando contigo aqui hoje nessa noite. Por isso que tem, talvez você está aí essa pessoa amarga. Ninguém quer ficar perto de você. Por quê? Porque você está assim. Às vezes está aí ferido, magoado, angustiado, abatido. Na tua mentalidade está aí esse pensamento: ninguém presta, ninguém vale nada, porque você se feriu tanto que hoje você não consegue ver alguém fazendo algo de generoso para você. Ezequias, meus irmãos, adoeceu, diz a palavra de Deus, de uma enfermidade, não era uma enfermidade qualquer, mortal, ele estava morrendo. Tem gente aqui hoje, talvez não é todo mundo, mas tem alguém aqui que o Espírito Santo de Deus te trouxe para ouvir esta palavra. Jesus, ele disse uma coisa, irmãos: o meu jugo ele é suave, o meu fardo ele é leve, diz a palavra de Deus. Não carregue fardo que não é seu, não carregue jugo que não foi Deus que te deu. Lute em nome de Jesus, mas lute com sabedoria, com paciência, em nome de Jesus, com determinação. Cadê a nossa sabedoria? Quem está recebendo essa palavra? Quem está entendendo essa palavra, dá um glória a Deus. E aí, cadê a sabedoria? A pessoa às vezes ganha um dinheiro, tem um dinheiro, aquele dinheiro é uma reserva, daqui a pouco cadê aquele dinheiro? Gastou tudo. Aleluia. Passou por um imprevisto, passou por uma situação, e agora, cadê o dinheiro? Não tem. Por que que não tem? Porque gastou. Nós temos que estar preparados, porque nós não sabemos, igreja, como vai ser o dia do amanhã. Quem está entendendo aí, dá um glória para Jesus aí. Como é que vai ser o dia da manhã? Ah, não, mas Jesus disse que é para nós cuidar, por cada dia seu mal, o amanhã pertence a Deus. Tudo bem, Jesus pode voltar hoje, nós temos que estar preparados, mas e se ele não vier? A vida vai prosseguir. Quem entendeu, levanta as mãos. A vida prossegue. E aí? Aí está o irmão aí com tantos anos de idade, às vezes não tem uma casa para morar. Já teve tanta oportunidade na vida. Quem sabe Deus já te deu tanta oportunidade, mas o que foi feito com essas oportunidades? Essas oportunidades foram jogadas fora. E aí você escuta uma palavra como essa, que palavra? Põe ordem a tua casa. Ordena da tua casa. Talvez você tenha cuidado tanto dos oito, cuida de si mesmo em nome de Jesus a partir dessa palavra. Cuida de você, irmão, cuida do teu emocional, cuida do teu espiritual. Como é que estão as tuas vestes? Como é que está a tua vida espiritual? Será que não tem alguém aqui que ele quer, talvez quer orar tanto pelos outros, mas está precisando para si mesmo? Você está se doando tanto para os outros, está enriquecendo os outros lá no trabalho, está fazendo de tudo para os outros e para você. A Bíblia diz que é para nós amar o próximo como também. Fala aí, ama o teu próximo como a ti mesmo. Você tem se amado, você se ama? Ah, eu não me amo, eu me acho feia. Ixi, aí já começou já, ó. Eu me acho feio. Eu não me vejo sendo uma pessoa que vou realizar os meus sonhos. Porque você é uma pessoa que valoriza tudo que os outros falam. Tudo que os outros falam a teu respeito. Cadê a tua fé no Deus que você serve em nome de Jesus? Para você botar o joelho no chão, orar, clamar, ordenar a tua casa, dizer: não, Deus é comigo em nome de Jesus. Eu não tenho padrinho, não tenho madrinha, mas eu tenho Jesus na minha vida. Eu tenho o dono do ouro e da prata na minha vida, que é o Senhor dos Exércitos. Quem entendeu aí, levanta a mão e diga glória a Deus. Então, Deus está falando contigo aqui hoje, nessa noite. Jovem que está aqui hoje, que não pensa a respeito do futuro, dia da manhã. Olha o tanto de jovem que tem aqui hoje dentro da igreja aqui, ó. Vive às custas do pai, da mãe. Pai e mãe não é eterno, uma hora vai morrer. Quem concorda, levanta as mãos. E aí, morreu, e aí, como é que vai ser? Você vai ficar assim? Sendo jogado de uma casa para outra? Hoje está na casa aqui de um parente, amanhã está na casa do outro parente. Por quê? Não aproveitou a vida quando Deus te deu as oportunidades? Acordando tarde, acordando...
3 horas da tarde. Tem gente que troca, como é que fala? Hã? O dia pela noite, a noite pelo dia. 3 horas da tarde, tá levantando da cama. Cadê meu café, mãe? Ô pai, cadê meu café? Rapagão já, meu Deus do céu, já tem barba já, faz a barba. Moça já grande, não lava uma calcinha. Que isso, pastor? Verdade. A verdade liberta. A verdade liberta. Talvez você que se acostumou até hoje ficar ouvindo aí só mensagem de conforto. Nós precisamos de uma mensagem que nos confronta, meus irmãos, que nos faz nos despertar para a realidade, que quem nos ama verdadeiramente é só Jesus Cristo mesmo. Ele que me ama, ele que morreu na cruz para me salvar. Quem entendeu, levanta as mãos. Fica aí botando mão no fogo por amigo, amiga. Se Deus livre e guarda que não aconteça, mas você parar na cadeia? Quem já teve preso aí? Levanta a mão. 1, 2. Amigo foi visitar você na cadeia? Amigo foi. Amigo, irmão, foi te visitar na cadeia? Fica aí. Vou fazer um assalto com meu amigo. Que vai, vamos lucrar. Vai nessa pra você ver até onde que vai. Como diz o ditado, na hora que dá o grito aí, aí vem a polícia. É um por, como é que fala? Cada um por si. Não, fica aí. Fica aí, irmã, fazendo coisas, obrigações que é pro teu filho fazer, pra tua filha fazer. Cuida do neto aqui, cuida da neta. Cadê a irmã? A irmã tá com dor na coluna, de tanto correr atrás das crianças. Vem cá, menino, vem cá. Não tem tempo para a irmã mesmo, não tem tempo para se cuidar, não tem tempo para orar a Deus, não tem tempo para buscar Deus. A irmã quer ir para o culto, não pode, porque os netos, bota esses netos na mão dos filhos, meu Deus do céu. Quem pariu, que cria, que cuide. E quem não gostou, vai contestar com a palavra de Deus. Quem entendeu aí, levanta as mãos. Ué, antigamente, as irmãs mais de idade aí, cadê a Manardina? Quantos filhos você tem, Manardina? Hã? 13. Quem que cuidou dos teus filhos? Aí, ó. Uma irmã cuidou de 13 filhos. Hoje, como é que as mulheres hoje não podem cuidar dos filhos? Como é que os filhos não podem cuidar? Os homens não podem cuidar dos filhos? Bota tudo na mão da mãe, do vô, da avó, do ciclano. Quem tá entendendo, levanta as mãos. Aí tá lá a velhinha morrendo mais cedo. Doente. Mal, ai meu Deus, dor de cabeça. Não, mãe, toma um chá que passa. Não leva a veinha no hospital para fazer uns exames. Quem entendeu, levanta as mãos. Não leva a veinha, não cuida da mãe. Não. Quem tem pai e mãe viva aí, levanta as mãos bem alto aí. Assim bem alto, deixa eu ver. Cuida do seu pai, cuida da sua mãe. Ah, eu não tenho tempo, então, deixa eles em paz. A Bíblia está dizendo para nós aqui, ó, livro de Isaías, capítulo 38. Vamos ler de novo na Bíblia para você ver uma coisa aí. Até os glórias foi embora agora, né? Mas é a palavra de Deus para nós aqui hoje. Isaías 38. Naqueles dias, Ezequias adoeceu. Adoeceu de quê? Ele estava morrendo. Deus teve que mandar um profeta na casa dele. Ele estava morrendo, a casa dele estava uma bagunça. E ele estava assim, ó, morrendo e parado, ó. O homem estava parado. As coisas estavam perecendo e ele não reagia. Deus está falando para alguém que hoje, nessa noite, até quando você vai ver as coisas perecendo e vai ficar aí, os outros tendo que fazer as coisas por você? Não, irmão, reage em nome de Jesus Cristo nesta noite. Levanta a tua cabeça, busca de Deus uma direção. Em nome de Jesus Cristo, bota o teu joelho no chão, clama, fala com Deus. Você vai ver que Deus vai colocar as mãos, vai fazer a obra na tua vida, vai te ajudar. A casa vai ser colocada em ordem. Quem crê nessa palavra e levanta a mão e diga glória a Deus. O homem estava morrendo e a casa toda bagunçada. Tem gente que é assim.
Ele tá morrendo. Por que que ele tá morrendo? Porque tá tentando fazer as coisas tudo sozinho. Não pede uma ajuda, não busca uma ajuda. Ó, tá tentando matar tudo no peito, levando tudo no peito. Olha para cá, escuta a palavra aqui, irmãos, ó, presta atenção. Tá tentando resolver tudo sozinho. Lá no trabalho não aceita ajuda de ninguém. Deixa eu te ajudar aí. Não. Porque se você me ajudar, você vai tomar o meu lugar. Olha o pensamento da pessoa. E tá sofrendo. Quem entendeu, levando as mãos. Deixa eu pensar aqui que eu vou conseguir fazer tudo sozinho. O culto é que eu não faço sozinho, não. Tem que ter alguém aqui para abrir o culto até eu chegar aqui. Tem que ter alguém para cuidar da porta da igreja. Quem entendeu, levando as mãos. Tem que ter obreiro. Como é que eu vou pregar aqui, expulsar demônio, segurar? Não tem como, irmão. Ninguém faz nada sozinho. Isso que é o erro de muitas pessoas. Estão morrendo. Estão vivas, sorrindo para os outros. E aí, como é que você está? Está tudo bem. Faz todo mundo sorrir. Mas ela está triste. Ele está triste. Depressivo. Nervoso. Cheio de doença. Cheio de enfermidade. Ah, o Espírito Santo aqui hoje está incomodando alguém nesta noite. Levanta a tua cabeça em nome de Jesus Cristo. Cuida de si mesmo, cuida da tua casa. Ordena a tua casa em nome de Jesus Cristo. Jesus está voltando. Como estão as tuas vestes? Aleluia. Não é pecado você receber ajuda, não. Não é pecado você pedir ajuda, não, para alguém espiritual, não. Você chegar no pastor: ô pastor, eu tô tentando resolver as coisas sozinho, mas eu não tô conseguindo. Até Jesus, diz a Bíblia, que ele pediu oração. Quem já leu isso na Bíblia aí? Para quem que ele pediu oração? Para os três discípulos. Vocês vão vir comigo no monte. Ah, Senhor, mas nós estamos com sono, os três quase dormindo. Não. Vamos comigo, porque a minha alma está angustiada até a morte. Igreja, esse é o fracasso de muitas pessoas, pensar que resolve tudo sozinho. Tem alguém que disse assim, ó, olha para cá, se alguém quer chegar ao topo mais rápido, lute sozinho. Só que quando você chegar lá sozinho, lá em cima, se estiver lá em cima, você não vai ter com quem desfrutar. Agora, se você quer mais vagarosamente, você vai ter que fazer para alguém hoje, para amanhã você receber a colheita do que você plantou e semeou para alguém. Quem entendeu aí, levanta as mãos. Às vezes tem dificuldade, tem. Às vezes a gente vai colher coisas que nós não plantou, vai, mas é a vida. Se você não mudar, irmão, olha o que Deus está falando contigo aqui hoje, irmã. Se você não mudar, você não está vendo, você está morrendo, você está doente, você está enferma, está tendo crise. Se você não mudar, se você não começar a pensar: pastor, mas eu estou sendo egoísta. Ué, tem que aprender a dizer não. Quem sabe dizer não aí, levanta a mão. Se não sabe, aprenda. Senão você vai virar o quê? Virar, como é que fala aí? Virar gato e sapato dos outros. Ei, vamos fazer isso? Ah, vamos. Não sabe dizer não. Ei, faz isso para mim. Não sabe dizer não. Nem tudo nós podemos, meus irmãos, ficar tentando contornar a situação. Se Adão e se Eva, meus irmãos, tivessem dito não para Satanás, as irmãs não teriam dor de parto hoje em dia. Quem entendeu, levando as mãos. Os homens não tinham que trabalhar. Quem gosta de trabalhar, diga amém. Tá bom, vou concordar com você. Vou concordar que você gosta de acordar cedo, todo dia, 5 da manhã. Diga glória a Jesus aí. Olha como é que era a vida de Adão e Eva no paraíso. Acordava, ia no beira do rio, o peixe que ele queria comer vinha na mão dele. O animal que ele queria bater, os animais eram mansos, não precisava ele correr atrás dos animais, nem os animais correr dele. Quem entendeu? Olha que vida tranquila. Mas a Eva não sabia dizer não. Ei, irmã, quantos problemas você já poderia ter evitado na tua vida se você aprendesse a dizer não, hein, minha irmã?
para pessoas às vezes indesejáveis que entram na tua casa, que são às

papo, quem entendeu levanta as mãos. Pessoas às vezes que se aproximam, irmão, que às vezes você, numa bondade, numa simplicidade demais, que você não entende quando a Bíblia diz assim, ó, sede simples como a pomba, mas prudente como a serpente. Tem gente que tem simplicidade, mas não tem prudência, não vê malícia. A mulher chega, vem cá, irmão, corre aqui, ó, ó, a mulher chega e abraça o marido dela. Ai, ai, ai. Ó, Deus abençoa. Ai, tadinha, né? É amiga dele. Não vê malícia em nada. Daqui a pouco ele tá carregando a mulher no colo, na frente da mulher. E a mulher não vê malícia em nada. Quem entendeu levando as mãos? A mesma coisa também é o irmão. O cara chegando perto da mulher dele. E aí, conversando, ó, olha pra cá, o rostinho colado aqui um no outro, assim, ó. Nenê, que conversinha mansia. Ai, tadinha, né? Ai, amiga, é o amigo. Não vê malícia, não vê maldade em nada. É pra nós ser simples como a pomba, sim. Mas até a pombinha também. Vê se você consegue pegar essas pombas da cidade aí que fica na praça aí. Hã? Você vai pegar pra você ver. Ela dá um jeito, ela voa, ela pula. E tem gente que, meu Deus do céu, é uma simplicidade demais. Deus está falando com alguém que hoje, seja simples, mas seja prudente. Guarda o que tens, para que ninguém tome a tua coroa. Vigia, meu irmão, vigia, minha irmã. Não é possível, irmão. Aqui tem homem aqui que já viveu no meio de gente ruim, meu Deus do céu. Homem mau, homem violento. Aqui tem irmão aqui que já trabalhou com gente de tudo quanto é tipo, de classe, de nível, de gênero. Não é possível que você, eu, nós, não aprendemos nada com as experiências da vida, meu Deus do céu. Quem entendeu, diga glória a Deus. Não aprendeu ainda? Quantas lutas, quantas decepções. O que nós podemos levar de uma decepção? Aprendizado. Para na próxima não acontecer de novo. Errar é o quê? Hã? Errar é? E permanecer o erro é o quê? Então você já respondeu. Não seja burro. Ai, pastor, você não pode falar isso no altar. Você quer que eu fale o quê? Então não seja ignorante. Deixa eu consertar. Não seja ignorante, pelo amor de Deus. Ai, pastor, o que que tem eu pegar uma carona com um amigo meu do trabalho? Não existe amizade entre homem e mulher, irmão. Agora vai ter gente que vai ficar brava aqui agora, ó. Até os glória foi embora agora. Existe amizade entre homem e mulher? Que gente, não existe. Ah, existe porque você não conhece o coração dele. Eu me lembro que na época eu estudava, tinha um camarada, olha que camarada astuto, irmão. O bicho se fingia que ele era munheca mole pra ficar vendo as meninas no vestiário da escola pelada lá. E as meninas acreditavam, ele chegava. Ele falava pra nós assim, ó, quer ver que eu vou conseguir abraçar fulano, quer ver? Fica olhando aí, Paulo, ó, fica olhando. Ai, ai, ai, ai. Aí chegava lá e abraçava elas por trás. E a gente ficava olhando, meu Deus do céu, esse camarada é terrível. A pessoa que não vê maldade, igreja. É ver só simplicidade, não vê maldade nas coisas. É por isso, meus irmãos, que tem gente doente, perdeu. Mas Deus aqui hoje está abrindo teus olhos. Vigia, tome cuidado. Ordena a tua casa em nome do Senhor Jesus, irmão, irmã. Ordena. Até quando, pelo amor de Deus, vai ficar sendo feito, desculpa a expressão, mas sendo feito de trouxa? Não está dizendo aqui a Bíblia? Ezequias adoeceu de uma doença mortal. Por quê? Olha a palavra de Deus para Ezequias. Ezequias, põe ordem a tua casa está bagunçada, Ezequias. E você está morrendo, você não está vendo, Ezequias. Como é que está a tua vida, Ezequias? Pensa nisso, igreja do Senhor Jesus. Quer cuidar dos outros, mas cuida primeiro da sua casa, em nome de Jesus. Ó, não adianta você estar aqui, ó, segurando a casa de alguém aqui para não cair, ó, fazendo força. E cadê a sua? Já está desmoronada faz tempo. Quem entendeu aí, levanta as mãos. Ajuda os outros, faz pelos outros. E por você está fazendo?
Aí vai entrar naquela passagem que diz: aquele que destruiu o templo do Senhor, você é templo de Deus. Você sabia disso? Você e eu somos templo do Espírito Santo. Nós temos que cuidar desse templo. Você e eu não podemos tocar nesse templo aqui, não. Diz a Bíblia que nós não temos autonomia, autoridade de aumentar nem um côvado da nossa estatura, diz a palavra. Ah, o corpo é meu, eu faço o que eu quero. Negativo, o corpo não é seu, não. Um dia a terra vai comer esse corpo aí. Vai ser requerido esse corpo aí, diz a palavra de Deus. O corpo não é seu. Nós estamos aqui por tempo emprestado, diz a palavra. E vamos ser vigilantes, irmão. Vamos andar com vigilância, com prudência. Vamos ordenar nossa casa, porque o tempo está se acabando, está se passando rápido demais, diz a Bíblia. Esse dia você estava aí, ó, brincando de carrinho. Hoje já tem, já dirige carro, já dirige caminhão. Quem dirige caminhão aí? Levanta a mão aí. Quem já dirigiu o trator aí? Das irmãs, não são as irmãs? Olha aí pra você ver. Esse dia você era uma criança. Como diz o salmista Davi: fui moço, agora sou. Aí, a vida é assim. Esse dia eu tava brincando lá de polícia e ladrão. Na infância, de maridinho e maridinha. Vão brincar de casinha, as irmãs brincando. Hoje você já tá aí cansada de cuidar da casa todo dia. Arruma a casa hoje, daqui a pouco, nem termina o dia, a casa tá bagunçada de novo. Quem entendeu, levanta as mãos. Veja se não é verdade, igreja do Senhor, que tá ouvindo essa palavra. Então, Deus está dando um alerta para alguém aqui hoje. Não sei para quem que é. Mas tem alguém aqui, ó, que você tá doente. Doente emocionalmente. Essa doença aí emocional. Gastrite. A maioria do caso das gastrites é isso aí, ó. A gastrite crônica, aquela dor no estômago. Por quê? Muita preocupação. Por que que o câncer de próstata se desenvolve nos homens? Sofrimento. Muitos homens, isso aí, tem estudo que comprova isso aí. No homem é na próstata, na mulher é no útero ou na mama, no seio. Quem entendeu, levanta as mãos. Tem muitas mulheres que às vezes depois de uma separação contrai um câncer no útero, contrai um câncer no seio. Tem muitos homens também que às vezes depois de um grande problema, que passou uma decepção na vida, seja na vida espiritual, sentimental, financeira, enfim, cadê o homem? Tá lá, o câncer está matando ele, câncer de próstata. Perdeu o pai, perdeu a mãe, não se cuidou emocionalmente, está lá sofrendo. Então não adianta, irmão e irmã, depois você querer culpar alguém. O culpado é quem? É eu e você, que não administramos aquilo que Deus colocou nas nossas mãos. Pastor, eu não estou tendo sabedoria. Então peça que Deus, ele vai te entregar em nome de Jesus. Pastor, eu não estou tendo essa organização. Peça, Deus é poderoso em nome de Jesus para te dar sabedoria, administração, organização, para tua casa não cair, mas permanecer de pé para a glória de Jesus. Tudo que você fazer, ser uma bênção. Quem entendeu, diga glória a Deus. Tem gente que ele é organizado, tudo que vai fazer é aquela organização. Aí alguém vai criticar ele: ah, mas não precisa ser assim também, não. Não, mas não precisa ser assim. Mas a vida dele está lá, uma bênção. Quem entendeu, levanta as mãos. Está aí essa palavra. A escolha é sua. Se quiser morrer mais cedo, pode morrer. Ah, mas ninguém vai antes do tempo. Vai. Tem gente que procura a morte. Quem concorda, levanta as mãos. Tem gente que procura. 3, 4 dias sem dormir. Aí tá lá, os olhos piscando sozinho, ó. A piscarada no olho. O beijo levantando aqui assim, ó. Tá quase todo torto já. É verdade, irmão. Não cuida de si mesmo, não alimenta direito. Quem come bem aí, levanta as mãos. Acaba de comer, já tá roncando na cama já. Vai comer tarde de noite. Quem não janta mais aí, levanta a mão. E quem janta aí? Eu janto. Eu espero menos umas 2 horas para mim dormir. Quem entendeu? Mas acaba de comer, já vai dormir já. A barrigona para cima e roncando a noite inteira. Ah, pensa que isso é saúde.

Quinho, quem entendeu aí, dá um glória a Deus aí. Ai, pastor, não precisa falar isso. Se eu quisesse, se eu, não é humilhação não, mas isso é verdade, igreja do Senhor. Cuidar, cuida. Tem gente aqui que eu tenho certeza que se você ficasse numa cama hoje, quem você ajudou não ia nem perguntar para você, não ia nem te ligar para saber como é que você tá. Eu tenho certeza aqui, ó. Aqui tem vários aqui, ó. Talvez se você se adoecesse hoje, talvez não teria ninguém para estar tá lá cuidando de você. Então, guarda em nome de Jesus esta palavra. Cuida da tua vida espiritual, emocional. Cuida. Aproveita em nome de Jesus Cristo o dom da vida que Deus te deu, porque é uma só, viu, igreja? Não tem reencarnação, não. Quem sabia disso, levanta as mãos. Ah, porque na outra vida eu vou ser rica. Não vai nada, não existe reencarnação. Está na Bíblia, está proposto, o homem morreu uma única vez, só tem uma vida, só tem uma morte e só tem um Salvador que se chama Jesus Cristo de Nazaré. Ele preocupa com você, ele te ama, ele não quer ver você perecendo não. Quem entendeu, diga glória a Deus. Fica aí, jovem, rapaz, moça, fica aí nessa vida aí, ó, sexual ativa fora do casamento. Um faz sexo com hoje, amanhã faz sexo com outro amanhã. Ama, eu uso camisinha. Como é que fala? Eu uso camisinha. E quem diz que a pombagira não pode entrar no teu corpo, destruir a tua vida? Você acha que é vantagem isso para você? Você acha que é benção isso para a tua vida? Não é benção não. Hoje não se prega mais que a moça tem que guardar. Guardar o quê? Ninguém fala mais aí, ó. Cadê que é pregado hoje que a moça tem que guardar a virgindade para o marido e que o rapaz tem que guardar a virgindade para a esposa? Não se fala mais isso não. É ou não é verdade? Não era pregado isso antigamente, irmã Maria Aparecida? Não era pregado isso antigamente, igreja? Quem já ouviu alguém falar isso aí, levanta as mãos. Ah, mas nós estamos num tempo diferente, é um tempo moderno e é um tempo de muitas doenças, muitas enfermidades, muitos problemas, porque as pessoas não estão se cuidando como devia. Oh Jesus, se eu pudesse eu colocava as palavras dentro de você, mas isso aí é papel seu, de você abrir esse coração teu para Deus falar em nome de Jesus Cristo. Eu vou com a sabedoria de Deus, eu vou colocar em ordem a minha casa não vai cair não. Se o projeto do diabo é ver a minha casa caída, Deus vai me dar graça, vai me dar sabedoria. Quem de vocês que quer a sabedoria de Deus? Jesus conta uma parábola dizendo, havia um homem, que esse homem edificou a casa na areia. A casa caiu quando vieram os ventos e correram o rio. Havia outro homem que edificou a casa onde? Na rocha. Mas essa casa todavia permaneceu de pé. Aí Jesus diz, aquele que ouve as minhas palavras e não as cumpre, assemelha-lhe-ei ao homem que edificou a casa na areia. Mas aquele que ouve, guarda e pratique, as cumpre, assemelha-lhe-ei ao homem prudente que edificou a casa na rocha. Fique em pé toda a igreja. Que Deus continue falando com a igreja em nome de Jesus. Quem pode dar glória a Deus aí? Fica aí todo final de semana fazendo churrasco e não fica procurando saber do teu futuro do dia da manhã não. Chama todo mundo para dentro da tua casa. Aí amanhã ou depois, se acontecer um problema, é você e Deus. Quem concorda? Aqui tem gente que já viveu assim, que hoje fala assim, eu não vivo mais desse jeito mais não. Se for fazer churrasco, é eu e a minha família. Que adianta você fazer para os outros e faz e faz e faz e faz naquela, meu Deus, naquela ignorância? E no dia da manhã, o que vai ser de você, de mim, de nós? Eu quero que Deus aqui hoje, em nome de Jesus, derrame sobre a igreja aqui hoje essa sabedoria. Não adianta, irmão, de sonhar. Ah, eu tenho um sonho, mas o que você está fazendo em prol desse sonho? Ah, eu quero, mas o que você está fazendo por esse desejo espiritual, essas coisas boas de Deus para a tua vida? Eu quero, mas está fazendo o que para isso acontecer? Então, eu quero orar com a igreja aqui hoje, nessa noite. Você quer ver uma coisa? Dá um grito bem alto de glória a Deus aí. Você quer ver que tem gente doente aqui, ó? Você quer ver que eu estou falando aqui? É pelo Espírito Santo de Deus?
Quem de vocês aí que tem ansiedade aí, levanta a mão. Vem cá na frente, eu quero dar pra vocês. Levanta e vem cá. Quem tem ansiedade, pastor, eu tenho crise de ansiedade. O que, que é ansiedade? Hã? Não, isso é o sintoma. Mas ansiedade é eu sofrer pelo dia da manhã, por coisas que ainda não chegou ainda.

hoje nessa noite, transformar a vida de alguém que hoje, de maldição, transformar em bênção, em nome de Jesus. Quem de vocês aí que carrega medo, carrega traumas aí, levanta as mãos, traumas do passado, tem gente aí que não veio aqui na frente, eu quero orar por você. Coisas que aconteceu na tua vida lá de trás, na tua casa, com relação a pai, com relação a mãe, com relação aí a relacionamento aí que acabou e que você carrega um trauma até os dias de hoje, Deus pode curar e fazer uma obra toda especial. Glória a Jesus, levanta e vem cá na frente para Deus fazer uma obra. Nome de Jesus, isso aqui é coisa seríssima. Que tem gente se matando, gente, meu Deus do céu. Gente que às vezes está aí sendo oprimida na mão de gente ruim, na mão de gente mal, sofrendo lá dentro do trabalho, sofrendo lá dentro da empresa. Oh, meu Deus do céu. Irmãs, vem mais para frente aqui do altar, por favor. Em nome de Jesus, levanta assim as mãos para o céu, para Deus dar vitória. Cadê as mãos levantadas para o céu em nome de Jesus? Diga glória a Jesus, a igreja. Quem já foi? Escuta aqui, ó, baixa a mão um pouquinho aí. Quem de vocês aí que sofre com a dor da rejeição? Foi rejeitado pelo pai, foi rejeitado pela mãe. Vem cá na frente, venha. Eu quero te ajudar em oração. Eu não estou aqui para rir do teu sofrimento, não. De maneira nenhuma. Estou aqui para te ajudar de oração em nome de Jesus. Para Deus te dar vitória. Quem mais? Pastor, eu sofro com essa rejeição. Ah, meu Deus do céu, uma angústia na minha vida. Tem um Deus aqui que é poderoso para fazer a obra. Quem de vocês aí que já passou por traição, já foi traído, já foi abandonado, abandonada, levanta a mão aí, aí atrás, vem cá. Não, pastor, mas eu já estou curada, eu já estou bem. Ai, quando você vê uma pessoa se justificando muito assim, não dá bem nada. Quem de vocês aí que teve perca e luto, perdeu pai, perdeu mãe, perdeu alguém da família próxima a você e ainda às vezes carrega assim aquela dor, aquela tristeza, tem gente que não veio aqui hoje. Vem cá na frente, venha. Nome de Jesus. Deus quer tratar daquilo que o médico às vezes não trata. Ninguém dá glória. Deus quer tratar daquilo que às vezes você não está conseguindo vencer. Não adianta você querer bater no peito sozinho, sozinha, porque nós precisamos da ajuda de Deus. Cadê as mãos levantadas assim para o céu? Levanta assim as mãos. Levanta as mãos em nome de Jesus. Aleluia. Glória a Deus. Tem duas pessoas aí, ó, no meio de vocês que não veio aqui na frente. Uma dessas coisas que eu falei, você está enfrentando e não está conseguindo vencer. Vem cá na frente, venha. Vem em nome de Jesus para Deus te ajudar. Entra aqui assim, ó, no meio dos irmãos aqui, em nome de Jesus. Cadê as mãos levantadas?

só mais uma vez, diga: mora em meu coração, Jesus. Aleluia, mora em meu coração, Jesus.

Levanta a sua voz, quem tá aqui na frente e quem tá lá atrás. Pede ajuda de Deus, pede força para Deus. Pede graça para Deus. O rei Ezequias se humilhou, diz a palavra. Voltou seu rosto contra a parede. Diz a Bíblia que ele chorou muitíssimamente. Ele se humilhou, ele desceu a casa do oleiro. E Deus acrescentou Ezequias mais 15 anos de vida. Aleluia. Clama, igreja, levanta sua voz, abra sua boca. Fala com Deus agora. Diferente das outras oportunidades que você deixou escapar, aproveite essa chance. Levanta as mãos. Aleluia, diga mais uma vez aí, diga glória, glória, glória a Deus. Meu Deus da glória, vai tocando aqui agora nesse coração, nessa mente, nesse pensamento, vai trabalhando aqui agora, meu Deus, com esta pessoa que carrega, Senhor, os traumas da infância, da adolescência, da juventude, do passado, meu Deus, vai tratando aqui agora, Senhor, vai curando essa depressão, esta ansiedade, ó Deus, esse nervosismo, ó Deus, essa síndrome do pânico, ó Senhor, vai curando aqui agora, de uma vez por todas, para nunca mais esta pessoa voltar a ter, meu Deus, aquelas crises, ó Senhor, que esta pessoa, meu Deus, quem sabe, um dia tinha ou ainda tem, essa pessoa que se levanta pela madrugada, acorda muitas das vezes de um sonho, de um pesadelo, chorando, oh meu Deus, liberta, arranca essa tristeza, ó Jesus amado, apaga, Senhor, da memória, limpa, em nome de Jesus Cristo, meu Deus, esses pensamentos de morte, esses pensamentos, meu Deus, aleluia, de desânimo, de tristeza, de angústia, de amargura, oh meu Deus, levanta aqui hoje, nesta noite, aleluia, um exército de homens e mulheres fortes e corajosos, como se levantou, meu Deus, daquele vale de ossos secos, meu Deus, ossos sequíssimos, aleluia, da onde já não poderia mais existir vida, o Senhor levantou um exército, Senhor, levanta, levanta, levanta nesta noite, essa moça, esse jovem, esse casal, este homem, essa mulher, aleluia, para vencer esse medo, para superar, Senhor, esse mal que lhe oprime, levanta a voz, vai clamando, vai adorando, clama, igreja, diga glória, glória, glória. Isso, faz a tua parte, clama ao teu Deus, levanta esse clamor agora, oh meu Deus, eu creio, Senhor, que o Senhor é poderoso para fazer, daqui em diante, meu Deus, aleluia, essa pessoa vencer, ó Pai, aleluia, eu creio que aqui de hoje em diante, alguma coisa vai mudar, haverá restauração, restituição, ajuda, meu Deus, dá sabedoria, pressione essa mulher, para cuidar, meu Deus, de si mesmo, da sua casa, física, espiritual, que é templo e morada, habitação, do teu Espírito Santo, cura, Senhor, cura, cura, salva, livra, levanta, liberta, transforma, pelo sangue de Jesus agora, no nome santo de Jesus Cristo, na autoridade do Espírito Santo agora, toda tristeza, toda depressão, levanta as mãos, diga todo mal, diga saia, repreenda, igreja, diga, saia enfermidade, saia, saia desse corpo, saia dessa mente, saia desse coração agora, em nome de Jesus, saia desta casa, saia, saia da vida profissional dessa pessoa, saia da vida espiritual, sentimental, física, familiar, eu quero ver a igreja orar, tem gente que está calado, expulsa, igreja, diga saia,

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Bom dia e mais um bom dia a todos os nossos amados irmãos em Cristo Jesus. O programa Testemunhas da Verdade é chegando até você. Bom, eu quero sempre, né? Sempre quero agradecer a Deus por... atrás falei, na verdade, exatamente isso. Agradeço a Deus por eu estar aqui e agradeço a Deus por você estar aí, recepcionando o programa. Então, Deus abençoe, obrigado por tua audiência, obrigado pelo carinho, obrigado por você ter compartilhado conosco, comigo, pastor Liseu, cooperador bacana, o nosso querido bacana, e você ter compartilhado, né? A participação no programa. Dando seu bom dia, a sua paz do Senhor Jesus, pedindo seu louvor, né? Enfim, e outra coisa que é interessante, que eu creio que acontece com você, é também a participação no sentido invisível, que é a oração de um para com o outro. Por exemplo, eu não conheço, né? A gente conhece aí, vamos dizer, uma meia dúzia de pessoas que ouve o programa, mas a gente não conhece todos que tem já, né? O despertar do levantar cedo, né? Você já tem aquela explosão do levantar cedo, outros nem tanto, e outros que a gente teve oportunidade de conhecer que chegaram e chegam despertar o relógio, o celular para ouvir o programa. Isso é um valor indiscutível, não tem, né? Como você discutir o valor, né? Do carinho, né? Isso é muito lindo. Então, eu quero abençoar você no nome de Jesus, quando a gente também ora e abençoa todos vocês que estão aí sempre congregando. Juntos nós congregamos, oferecemos nosso culto racional, nosso culto pacífico, que é um culto de entendimento, né? Racional, né? É um culto com entendimento pacífico, que existe paz entre os que participam. Veja o teu relógio, está certo aqui igual

O meu, né? Vamos lá, 4h45, é isso? 4h45. Então, nós vamos nesse momento, vamos, com certeza, eu vou aqui já. Que eu tô vendo aqui várias mensagens chegando para mim. A Deus, é por Deus ter nos dado essa bênção. Vai mandando o teu joinha, se mandou o teu joinha, já fala o teu nome, tá bom? Vamos lá. Eu tenho aqui a nossa companheira da fé, que também, não sei em quanto tempo, né, irmão Varley? Irmão Dirley, o Igor, não sei em quanto tempo que estamos juntos através do programa de rádio, né? Mas fico muito feliz aí, né? Pela companhia, por estar junto com vocês, né? Bom dia com Jesus, ou glória. A paz de Deus em Cristo Jesus, pastor Isaías. Então, Deus abençoe mais uma vez o irmão Varley. Deus abençoe também o nosso nobre companheiro da fé, Odirley, e também o Igor deve estar, né, pela fotinha que uma vez eu vi ele vai dar alto, né? Vai dar aí 1,80m mais ou menos. Aí, então, tão bom dia na paz do Senhor Jesus para todos aí, tá bom? E vamos lá, vamos adorar a Deus, Deus é bom. Eu quero também, já me estendendo, quero já, tá chegando mais uma mensagem, aqui o nosso querido, que também, né, eu gosto, por que eu falo que eu gosto, irmão? Porque tem o cantar e o cantar. Bom, agora eu não posso também,

Aí, voltou. É que deu uma parada no meu microfone aqui e voltou, né? Então, temos de maneira alguma, até fugiu o que estava falando aqui, porque o microfone aqui tem um microfone aqui que sempre ele tá, esses dias ele parou, daí irmão Edson, tivemos que pegar um outro, né? Então, irmão, a respeito do cantar, né? Então o cantar, ele tem uns que gostam do X, do jeito da voz, né? Então, mas o louvor para Deus, ele não tá, Deus não tá procurando se eu tenho afinação ou não, tá bom? Então não vamos confundir, né? Que, Deus gosta daquele lá porque é que ele canta num tom X, não é assim, normal. Como eu tô falando isso por causa que temos aqui os irmãos Ramos da Videira, e eles então, eles cantam, e eu vou falar bem assim, porque na verdade é o estilo do louvor, né? Eu gosto do jeito do posicionamento das vozes, né? Que é o nosso querido irmão João Pilar. Então um abraço pro nosso nobre aí, tá bom? E também a irmã Doralice, a esposa, um abraço para todos vocês aí, a família. Então tá mandando um joinha aqui, bem assim, faz assim que tá bom, já está valendo, tá bom? Já vou estar falando. Ah, sim. Desde 2013, né? 2013. Olha, que bom, hein? Desde 2013. Anos, né, irmã Vari? Vários anos, né? Foi, então, desde o começo, né? É isso mesmo? Desde o começo, né? E por aí, diz ela, né? Então, Deus abençoe no Senhor Jesus. Somos felizes. Me emocionou. Já pensou 13 anos juntos, né? É bastante ano. Então, vamos, irmã Varli, vamos fazer assim, né? Honrado e glorificado sempre é Deus.

Já são 5:02. Eu quero agradecer a ligação do Paulo Matos Santos, né? E ele pediu aqui com o Dico Pilar Banco Vazio. Então, ele gosta do Banco Vazio com o Dico Pilar. Então, como eu falei, cada um gosta, né? Tem o seu estilo do gostar. Agora, para Deus, irmão, não tem estilo. Para Deus não tem afinação de voz, né? Para Deus tem o zelo. Tem gente que ele não tem o zelo para fazer tal coisa. Por exemplo, vai cantar ali, ah, é para Deus, eu, né? Não tive tempo de ensaiar, mas é para Deus, né? Então, é tipo, mas é para Deus, pode ser de qualquer jeito. Não, tá errado a maneira de pensar. Ah, mas eu não vou cantar porque eu não tenho voz para cantar. Mas claro que você tem, você fala, né? Se você fala, tá entendendo? E outra coisa, vou te falar uma coisa, não precisamos da fala para louvar a Deus. Porque Paulo diz que nós exaltamos a Deus, louvamos a Deus no nosso corpo. Então nós temos vários meios de louvar a Deus, né? Tá, vamos lá. Irmã Nercy, Pai Senhor Jesus, minha querida cooperadora, essa cooperadora, também irmão Alceu, Deus abençoe meu querido casal de cooperadores. Eu tenho aqui então, já o louvor Banco Vazio com Dico Pilar. A irmã Kátia, irmão Stanislau da panificadora Renascer. Deus abençoe. Ô, Glória, bom dia mesmo, né? Na paz do Senhor Jesus. Muito, muito gostoso receber uma mensagem assim, né? Mandando a paz do Senhor Jesus para nós. Porque no mundo não tem paz, o mundo tem guerra, né? O mundo tem discórdia, o mundo tem vingança, né? Irmão José Biscaia, irmã Laurinha, irmã Glorinha, a família da fé, esses cooperadores aqui são bênção de Deus, né? São bênção de Deus. E também o nosso querido irmão Antônio Batista. Irmão Antônio Batista, bom dia, pastor Isaías, na paz do Senhor Jesus Cristo. Peço para rodar o hino Sem Ovelhas. Ah, sim. Ofereço para a vila inteira aqui do meu bairro. Opa! Vem cá, irmão Antônio. Prudentópolis, qual que é o bairro que você mora aí? Tá bom? Manda para mim que eu coloco aqui, para me falar, tá bom? E vamos tocar o Sem Ovelha depois do Banco Vazio. Tá bom? Combinado? Então vamos lá. Eu quero nesse momento também, a gente vai fazer aqui um louvor já meio em seguida. Eu quero mandar meu abraço nesse momento para irmã Nilza, ali do Bom Jardim. Deus abençoe, irmã Nilza. Me ouve, companheirona de todas as manhãs. E também, a irmã Janisley, ali da Barrinha, Deus abençoe. Patrick, você tá bom, homem de Deus? Será que o Patrick tá acordado já? Com certeza, né? Então, um abraço pro Patrick, irmã Janisley, e a irmã Janisley pede com Tony Tito, um louvor com Tony Tito, que ela gosta muito. Então, estão aí as duas companheironas da fé aí, estamos juntos, né? E tantos que nos ouve aí na Barrinha, aí no Bom Jardim, até eu estive sábado, né? Realizando o culto no Bom Jardim, na parte da manhã. E ali na casa do Mão José, e também a nossa irmã, esqueci o nome de sua esposa, mas, e aí nós fomos pros demais compromissos ali na Cachoeira, que um abraço para todos vocês aí. Aí depois do culto da Cachoeira, fomos para São Roque, o culto que aconteceu lá à noite, ali às 19 horas, né? Então vamos adorar a Deus aí com Banco Vazio. Dico Pilar.

0: Muito bom, muito bom. Que lindo, né? Eu gosto porque a mensagem é linda. A volta de Jesus.
1: Para a trombeta, Jesus vai arrebatar.
0: É, 1 Tessalonicenses capítulo 4, partindo 13. Vamos ler depois? Vamos?
1: Ah.

Muito bom. É, eu quero nesse momento aqui complementar a mensagem do nosso irmão Antônio, ele mandou aqui para mim. É, Vila Santana, no bairro, bairro Santana. Então, um abraço para todos os moradores aí de Prudentópolis, aí que nele ofereceu o louvor sem ovelhas para todos aí do bairro, né? Todos. E todos que estão ouvindo o programa, né? É um louvor que todos nós gostamos, né, irmão Antônio? Louvor bonito. Vamos lá. O homem da fé. Irmão José, o homem da fé. Tá dizendo aqui, olha. Bom dia, pastor Isaías, a paz de nosso Senhor Jesus Cristo. Estou na escuta hoje, amanhã e sempre. Ô glória, ô glória. É uma benção esse homem de Deus aqui, viu? Glória a Deus. Irmão Paulo, irmã Valdirene, paz do Senhor, pastor Isaías, aqui é Paulo e Valdirene, aqui na Restinga, nós queremos ouvir na hora da morte e oferecemos a todos que estão ouvindo, Deus abençoe. É, que peninha, não vai dar tempo de tocar, meu querido. Não vai dar tempo, mas vocês são bênçãos de Deus, viu? A irmã Irondina dos Lanças, a irmã Irondina dos Lanças, um abraço também pro nosso querido irmão Vander, paz do Senhor, meu querido pastor Isaías, Deus abençoe também o querido casal, família de Deus, irmã Irondina, Deus abençoe no santo nome de Jesus. E também

bem, está chegando daquele jeito bem animado. Bom dia, pastor Isaías, na paz gloriosa de nosso Senhor Jesus Cristo. Ô glória, estou na escuta aqui em Diadema, São Paulo. Um grande abraço a todos que estão ouvindo o programa. Ô glória, Deus é maravilhoso, mais uma semana na graça maravilhosa de Deus. Isso, graça maravilhosa de Deus, favor de Deus. Esse é o cooperador irmão José, um abraço meu querido. Esse é o Deus fez uma obra tremenda na vida dele. Muito bom mesmo, né? Eu falo muito bom, sabe por que eu falo assim? Porque não tem como explicar de outro jeito. Então a palavra muito, muito significa que não tem explicação, né? Não tem explicação. Jesus é lindo, né? Ele é lindo. Ô glória! Como ele é lindo, né? Então, nós vamos aqui já se inclinando, irmão, já vamos para a palavra, né? Vamos lá? Vamos para a palavra. A palavra, né? A palavra de Deus é linda, né? A palavra de Deus é linda, né? Então nós vamos agora para a palavra. Também um abraço. Oh, faz hora que nós não se vemos, né? A irmã Dorothy, também nosso irmão Moacir, faz hora que nós não se enxerga, né? Um abraço para vocês. Esse casal de Deus aí. Maravilha. Glória a Deus. Deixa eu dar uma olhadinha aqui, ó. O Igor, só de canela, você tá com uma média de 1 metro só de canela aí, homem. Tá? E bonito, tá? Gostei do traje. Isso. Tá aí o Igor. Um abraço pra você, filho, tá? Deus abençoe no nome de Jesus. A gente até se emociona porque como é bom, né? A gente ver uma criança bem ensinada, bem doutrinada, né? E é muito bom. Então, Deus abençoe. Bom dia na gloriosa paz do Senhor Jesus Cristo, pastor Isaías. Quero ouvir o louvor. Dois viajantes. Ah, os dois viajantes, né? Irmão Lauro, não vai dar tempo de tocar, mas um abraço pro cooperador. Ah, não, o irmão Lauro pediu esse louvor antes. Agora ele mandou aqui várias mensagens aqui para mim. Não vai dar tempo de ler todas elas, né? Então, irmão Lauro, cooperador, um abraço para você, meu querido. Irmão Lauro, esse homem aqui, muito tempo estamos juntos, né, irmão Lauro? Cooperadorzão aí que Deus levantou. E tem mais mensagem aqui ainda, irmão. Tem mais mensagem. Um abraço para toda aí o grupo Soldado de Cristo. A igreja, né? A igreja do Senhor Jesus Cristo, estão trabalhando aí, pregando o evangelho, né? E o que mais? Sérgio Luiz, não sei se você tá me ouvindo. Sérgio Luiz, um abraço para você, meu nobre. Um abraço para você, meu querido. Ô, glória, Deus é lindo, Deus é maravilhoso. Santo, né? Santo é ele. Então, deixa eu ver mais daqui, o que tem mais daqui? O irmão Adão Ribeiro, aí, irmão Adão. Também nós dois faz tempo que nós se conhecemos, não, irmão Adão? Né? Onde é que tá aqui? Sempre não tem mensagem mais? Não temos. Então, Deus abençoe também, irmão Adão, a sua esposa aí. O irmão Adão faz hora que nós cliente de cabelo muito tempo, né? Né, irmão Adão? Né? Estraguei muitas vezes o cabelo do irmão Adão? É, irmão Adão? Faz muito tempo que ele cortou cabelo comigo. Então, um abraço pro irmão Pedro. Um abraço pro irmão Pedro, lá de São Roque, irmã Miquelina, tudo bem? Deus abençoe vocês também aí, um abraço. E um abraço também para esse querido companheirão, que eu fico feliz quando vou na casa deles. Que é o irmão Francisco e a irmã Jacira. Então, irmão Francisco, receba o meu abraço, meu querido. Irmã Jacira, receba o meu abraço. E vocês sempre estão na minha memória, eu oro por vocês, que eu falei para vocês, vocês são a minha família também, tá bom? Então, Deus abençoe, no nome de Jesus Cristo, tá? Então, um abraço forte para vocês aí, no nome de Jesus. Ô glória!

e subiu para estar com eles no barco. E subiu para estar com eles no barco e acalmou seu o vento. E entre si ficaram muito assustados e maravilhados. Capítulo de número 6, o versículo 51. Ele me inspira muito. E sei que não somente eu exclusivo, porque essa palavra de Jesus é endereçada à igreja. Há momentos na vida do homem, há momentos na vida da mulher, da família, da fé, em que fica agitado. Também tem uma expressão da Bíblia. Mar agitado, mar furioso. E pode estar acontecendo nesse momento com você. Por quê? Abalados. Principalmente é o que mais acontece entre nós, a enfermidade, a doença. E nós estamos vivendo momentos difíceis. O país brasileiro, ele é considerado um barco. Estamos. E dá para perceber nesse momento, que o barco, ele está agitado pelas bravas ondas. Todos nós brasileiros estamos dentro do barco. Eu estou falando num grupo, num todo, né? Num todo, e a palavra fala individual. Aqui está falando num todo. Porque estavam os seus discípulos, todos eles, nesse barco. E os discípulos representam a igreja no presente. Fica pessoas, são gente. Aonde coloca em dificuldade os tripulantes. Aonde empobrecem o país, roubam o país, adoece o seu povo, coloca o seu povo na miséria, coloca o povo em guerra, usando narrativas para que o povo se dividam, se torne-se dois poderes, e não existe. O Senhor Jesus diz que não existe como andar. Duas cabeças. Por exemplo, nós não podemos ser de Jesus andando segundo o nosso pensamento. Nós vamos ter que adotar a mente de Cristo. 1 Coríntios capítulo 2, versículo 16. A mente de Cristo, para podermos ser cristão. Primeira João capítulo 4, verso 17 diz que aqui na terra nós somos semelhantes ao Senhor Jesus. Injuriado, caluniado, surrado, preso e morto. A igreja do Senhor Jesus, ela é ovelha. A ovelha somente pasta, a ovelha não é predadora.
A ovelha só se alimenta de grama. Conduz a ovelha no bom pasto. Então, a igreja, ela sempre foi, ela é e será sempre perseguida. Por quê? A igreja é o problema no mundo, que é o mal no mundo. Por causa da igreja que existe a sequência de pai, mãe, filho e filha, vô e vó, tio e tia. Só não tem compadre e comadre aqui na Bíblia, viu? O que a gente vê de cristão aí, comadre, compadre, não se converteu direito ainda, né? Olha, quando desceu as águas do batismo, claro que tem dois sentidos, claro, então eu vou falar de um sentido só, que é o batismo, mas a conversão não está no batismo. Está no mergulhar com Cristo na sua morte, que é a conversão. Mas quando sai do mergulho, sai ainda com o compadre e a comadre, ainda na mente, no coração. Não mudou, né? Mas a palavra diz assim, ó, escuta bem. O quê? Lavado, remido. Está assim ou não está? Felizes os que lavaram suas vestes no sangue do Cordeiro. Está escrito? Está. Mas só que o sangue de Jesus não tirou da tuas vestes o compadre e a comadre. Largar, né? Nem por Jesus se trocaria essa maneira de ser? Isso? Aí é condenável, né? Todos nós erramos em alguma coisa. Mas nós não vivemos naquele erro. Está entendendo? Mas Jesus chegou. Preste bem atenção. Quando o Senhor Jesus chegou e subiu no barco, ele acalmou o vento e acalmou também o mar. Exatamente isso aconteceu. E vai acontecer. Eu não sei o desespero que você se encontra agora. Irmã, irmão, nós vivemos em duas fases de vida. O que Deus não quer de mim e de você, ele não está dizendo que eu não posso chorar, nem você chorar.

0: chorar. Não é isso. Aqui na Bíblia não tem isso. Podemos chorar, mas aqui na Bíblia nos proíbe nós sair do controle. Além do choro, que é murmurar, que é blasfemar, que é tipo o choro amargo. O choro amargo é para aquele que não tem o Senhor Jesus. A palavra fala exatamente isso. Quem que chorou amargamente? Quem que saiu? O Iscariote, ele teve esse problema. Cristo também, da mesma forma. Você viu o que acontece? O choro amargo é choro e ranger de dentes, futuro que vai acontecer para os condenados, para aqueles que rejeitaram Jesus Cristo. Não porque Jesus rejeitou eles. Na Bíblia não fala isso. Primeiro, para eu ser rejeitado por Cristo, primeiro eu tenho que rejeitar a Ele. Mas nesta manhã, o Senhor Jesus entrou no teu barco. Ele entrou na tua vida. Entrou na tua casa. Para mesmo. Creia. A palavra diz: crê e verá a glória de Deus. Amado Senhor eterno, obrigado pelo momento, obrigado pela oportunidade. Nesse momento são milhares e milhares de irmãos e irmãs, ouvintes, que juntos estamos adorando o teu nome. E o Senhor acabou de falar agora que o Senhor entrou a favor, em ação, a favor às famílias. O Senhor se apoderou nesta hora. E o teu poder, o teu infalível poder, que cura, que liberta, que transforma, que salva. Agora, desta causa, da minha irmã, do meu irmão, curando as suas enfermidades e solucionando os seus problemas. Em Jesus Cristo eu oro. Pai, também te agradeço, agora e sempre. Amém. E graças a Deus.
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0: Amanhã vai estar o nosso nobre companheiro bacana. Deus abençoe o meu irmão bacana, toda a família. E eu volto na quarta-feira com vocês. Fica com Deus e até.

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1: Olá, meus amigos, uma ótima manhã de segunda-feira para você que tá ligado aqui na antena. Nós estamos chegando com o nosso Parceiros do Campo. Mais um programa juntos, mais uma semana iniciando. O nosso muito bom dia. Muito obrigado pela sua excelente companhia. Muito prazer, eu sou Elielton Amaral. Nós vamos juntos a partir de agora, levando formação e informação para você, nosso amigo produtor, você também simpatizante dos temas relacionados ao agro. Nós estamos aqui na maior bacia leiteira do Brasil, Castro, Paraná. 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
5: E que maravilha, chegou a hora do nosso tema veterinário de hoje. E quem vai dar o recado é ele, o meu amigo e parceiro de sempre, o doutor Aldori José Corso, médico veterinário da Castrovet. Bom dia, doutor, seja bem-vindo.
6: Olá, amigos, bom dia, bom dia. Que satisfação estar mais uma vez com vocês, iniciando, se for da vontade de Deus, mais uma semana. Esperamos concluí-la, né, até sexta-feira. Espero que você esteja conosco, nos acompanhando, prestigiando a nossa programação e, é claro, participando. Lembra que você pode participar sempre conosco. Já vou lhe passar nossos contatos para que você sugira um tema ou, se tiver alguma pergunta que a gente possa responder, será um prazer, ou mesmo registrando sua participação. Muito importante você registrar, porque assim nós o manteremos no ar, se Deus quiser, mais outros 18 anos praticamente que estamos aí, se Deus quiser, estaremos juntos, né? Se tiver saúde e o programa continuar aqui, continuaremos atendendo o nosso ouvinte, levando formação e informação, que é o nosso propósito, né? Bom dia, Elton, também, que está conosco no estúdio, e obrigado especialmente a você. E lembrando que estamos aqui, além de, claro, dos nossos patrocinadores, dos nossos parceiros, primeiramente por causa de Deus, né? Deus que nos dá a saúde, nos dá a condição de termos esse privilégio de estar hoje à frente de um programa, também estar à frente hoje de um, né, de uma casa de leis, né, como vereador, então meu trabalho como médico veterinário é uma bênção. Deus estar cuidando de nós, Deus no controle, como sempre. Obrigado, Pai, por mais esse dia de vida e de trabalho, é claro. Deixa eu registrar também a participação do meu amigo G, lá no Morcego, ali no Abapã, né? Sua esposa Edileide está conosco também. O pessoal lá do Lago está ouvindo a gente agora, lá o Michel e o Felipe da Luz, o seu pai, o Gerson, produtores de leite lá do Lago, já também é produtor de leite ali no Morcego, também que está participando conosco ali a Maria Dolores do Prado Camargo, ali no Maracanã, perto da Igreja São Sebastião. Bom dia, dona Maria. Também é o seu filho, né, o José Carlos Camargo, a esposa do José Carlos, a Mara Santiago, a filha Maria Vitória, pessoas muito simpáticas, são produtores de leite ali do Maracanã, perto da Cascaleira, são nossos ouvintes de todas as manhãs. Obrigado pela companhia. Também que está conosco, meu amigo Gleimaier, trabalha também na Antena Sul, né? Trabalha também a rádio, nos Fatos em Destaque. Ele mora lá em Uvai, em Ponta Grossa, né? E ele está participando com a gente, juntamente com a sua esposa Patrícia. Eles moram numa chácara, então também tem algum cuidado com animais e participa com a gente, ouve nossas dicas aí. Obrigado pela companhia. E ele pediu, inclusive, para registrar a participação do seu Antônio e a dona Cecília, ali da Lages Fortaleza, que nos ouve também todas as manhãs. Obrigado pelo carinho. Obrigado por estarem registrando a participação conosco, ok? Vamos lá? Vamos fazer o propósito do nosso programa, que é levar formação e informação. Hoje vamos responder a dica do meu amigo Milton, lá do Piraí do Sul, que ele pergunta sobre o uso de carrapaticida em uma vaca prenha, animais prenhos, enfim, se pode ser usado, se tem risco de aborto ou não. Boa pergunta, Milton, principalmente que estamos em pleno verão, a ascendência, subida dos carrapatos nos animais a campo estão sempre propensos, né? Porque os piquetes, o carrapato, ele é um parasita cosmopolita, ele está distribuído no mundo inteiro. E algumas regiões com maior frequência, outras menos. Então, nós da região sul, infelizmente, aí somos extremamente aí parasitados, eu diria, né? Nossos animais, nossos campos com os carrapatos, e precisamos ter alguns cuidados e controlar a população. Uma das formas de controlar é o uso de carrapaticidas. Eles podem ser usados de forma puron, aquele que passa na linha do lombo, ele tem um efeito mais longo, porque ele acaba sendo absorvido pela gordura e vai sendo eliminado aos poucos. Tem um efeito aproximadamente de 20 dias de funcionamento. E pode ser pulverização, que ele é exclusivamente de contato, ou seja, quando se pulveriza o animal,

0: calor e de menor incidência de sol. Então imagine você passar um produto no animal logo depois do almoço e deixá-lo num local sem sombra. Então o animal vai ter os poros totalmente abertos, esse animal já tem uma frequência respiratória cardíaca aumentada pelo calor, então o metabolismo é maior, a absorção é maior, sempre há um risco um pouco maior. Como já falei, o pulverização, como ele é de contato, a absorção é mínima, mas existe também. Agora o puron, como ele é oleoso e a absorção se faz, inclusive na linha de lombo, onde os raios do sol incidem mais forte ainda, aumenta a dilatação dos poros, a absorção é maior. Aí o risco também é um pouco maior. Mas aqui a pergunta do meu amigo é um carrapaticida. Mas o problema maior mesmo é os produtos que têm um apelo para vernicida. Esse sim, o problema é maior ainda. Porque quando se usa um carrapaticida, geralmente são piretroides, são cipermetrinas, são princípios ativos que são, não diria, inócuos, que não fazem absolutamente nada, mas a ação deles no organismo é muito baixa. Tanto é que você ter um animal intoxicado por um desses produtos é extremamente raro, a não ser que seja usado uma dose muito acima da preconizada pela bula, mas senão o risco é quase zero. Agora, quando se usa um carrapaticida, ele necessariamente ele é um organofosforado, princípio ativo extremamente forte, ele tem uma ação sistêmica muito forte, por isso inclusive que ele age no berne, né? Porque ele circula pelo sangue e acaba afetando o berne, e aí ele tem uma toxicidade, o fígado precisa metabolizá-lo, ele está circulando no organismo. E agora você imagine um animal, que é a pergunta do nosso amigo Milton, um animal com uma preenche, o risco com certeza é maior. Quanto maior a idade da gestação, o tempo de gestação, maior o perigo. Então, qual a recomendação nesse caso, meu amigo Milton? Primeiramente, observar essa questão da temperatura, certo? Animais que estão expostos ao sol intenso, ao calor, pior que isso, gado de leite não tem tanto problema, mas gado de corte é muito comum, né? O pessoal toca os animais das invernadas, dos piquetes, recolhe na mangueira, então esse animal vem suado, vem com temperatura aumentada pelo deslocamento, esse animal muitas vezes até vem com restrição hídrica, porque às vezes o piquete é mais longe, então o animal ele não bebe água, ele vai começar a beber quando fica quente, as mangueiras geralmente não tem curso d'água, porque nem tem como os animais tomarem água ali, são uma grande quantidade num ambiente pequeno. Então realmente você tem um problema muito sério com gado de corte, é muito comum isso, e é por isso que se fazem sempre isso, né, no fim da tarde, exatamente para evitar que durante o dia, durante as primeiras horas ali de contato do produto, a absorção seja menor por conta do calor, por conta da incidência dos raios solares. Então no gado de corte o problema é muito maior por conta disso. O bovino de leite, ele já não passa por esse processo, normalmente está deslocando em áreas longes, o animal normalmente já está estabulado, confinado, em piquetes próximos. Mas o tema é importante, infelizmente nosso tempo não permitiu terminá-lo. Amanhã nós voltamos a falar um pouco mais sobre isso. Obrigado pela companhia, fiquem com Deus e até amanhã.
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3: São quase 6 da manhã e o Parceiros do Campo vai ficando por aqui. Que pena. Agradecemos a sua excelente companhia. Ponto final em mais um programa. Nós prometemos voltar amanhã cedinho, 6:15. 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Continue ligado, vem aí os nossos amigos do Fatos em Destaque. É você muito bem informado aqui na Manhã da Antena, a rádio que vai mais longe. Valeu demais pelo carinho da sua companhia. Uma segunda-feira, uma semana abençoada para você, aí onde você estiver. Um forte abraço e até amanhã.
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1: Isaac Ortiz. E a nossa equipe para as notícias desta segunda-feira, 14 de setembro de 2026. Bom dia, ouvinte. Tudo bem? É aniversário de Ponta Grossa, Jaguaraíva. Tem desfile, 203 anos. Vamos para a sequência de mais uma semana. E o friozinho, hein? É, o CIMEPAR já previa no final de semana, após chuvas, que a segunda seria mais fria. 10,6, cabe bastante agasalho, até uns dois, uma jaqueta. 10,6 é a temperatura e a máxima não passa de 13 graus. Então as temperaturas não aumentam. Temos um pouquinho de previsão de chuvas na parte da tarde, mas o sol deve aparecer, o que é muito bom nesta segunda. A mãe agradece, não é, mãe? Bastante coisa para acertar, roupas, umidade. Hoje é o dia da umidade e alguns pontos com neblina também. Bastante danos com relação às chuvas. Após chuvas, prefeituras com bastante trabalho no final de semana, a terceirizada Copel também, aqui em Castro, vários estragos, daqui a pouco detalhes, prefeito Reinaldo com a sua equipe, algumas escolas sem aulas, estradas complicadas na saúde, daqui a pouco detalhes e notícias e informações com relação às cidades da região. Até calamidade pública pode ser decretada em algumas cidades, porque a situação não é boa após as chuvas. Rios cheios aqui na nossa região, danos em asfalto, em estrada, pontes, luz. O pós-chuvas bastante complicado e daqui a pouco mais informações, mais detalhes que você vai acompanhando aqui com a gente.
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10: Eu sou Bianca Ângelo, meteorologista, e este é o boletim Semepar Informa com a previsão do tempo para o dia 14 de setembro de 2026 no Paraná. A semana começa com bastante nebulosidade em todo o estado e ocorrência de chuva fraca e persistente, especialmente sobre a faixa norte do Paraná. Os acumulados não devem ser elevados, mas devido à persistência das precipitações ao longo do dia, podem superar os 10 milímetros em alguns pontos, principalmente na região norte. A presença de muita nebulosidade também limita a elevação das temperaturas. As maiores temperaturas máximas são esperadas nas regiões oeste e sudoeste, onde são esperados períodos de maior abertura de sol, favorecendo valores um pouco acima dos 20 graus. Já entre os Campos Gerais e a região metropolitana de Curitiba, a maior cobertura de nuvens contribui para temperaturas mais baixas, com máximas variando entre 10 e 15 graus. No litoral, no norte e no noroeste, as temperaturas ficam entre 15 e 20 graus. Durante a noite, não é esperada uma queda acentuada das temperaturas, mas, nas proximidades de União da Vitória e Palmas, os valores podem ficar em torno dos 8 graus ao final do dia. No site do CIMEPAR você encontra a previsão detalhada para cada município e região para os próximos dias. Acesse cimepar.br.
11: Obrigado, CIMEPAR, pelas informações. 10.6, temperatura máxima não passa de 13, vai ser de manga comprida durante todo o dia. E nublado, pode abrir em alguma cidade e temos ainda até 3,5 milímetros de alguma garoa de chuva isolada em alguns momentos do dia também. É assim que está a previsão. Para terça-feira, previsão de tempo bom por enquanto, 10 para 20 temperaturas, então melhorando direto o dia inteiro a partir de amanhã, terça-feira. Quarta também, quinta e sexta, por enquanto a informação da previsão é tempo bom. A nebulosidade ainda se mantém em alguns momentos nesta segunda-feira. A umidade no ar está em 79%, lua na fase nova.
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11: Seis e oito, funerária Castro Bira nos passa a informação. Aos 85 anos, Lourival Gomes, falecimento, agricultor aposentado, viúvo, nascido em 1940, deixa a filha Márcia, genro e neto. Seu Lourival morava aqui na chácara São Lourenço, Socavão Castro. Velório, capela funerária Castro aqui no centro. Sepultamento hoje às 15, com missa de corpo presente na igreja Nossa Senhora da Guia aqui no Socavão e sepultamento em seguida no cemitério do Socavão. Aos 56, Anita Alves do Rosário Santos, do lar natural de Adrianópolis, Paraná, morava aqui em Castro, faleceu no Hospital do Coração Bom Jesus. Anita Alves do Rosário Santos, velório, Ervaldo Chaxim aqui no Abapã Castro, com sepultamento hoje às 10, no cemitério do Abapã. Aos 88, João Odílio da Silva, trabalhava com serviços gerais, natural aqui de Ipiranga, faleceu em casa. Velório, capela do Parque Nossa Senhora das Graças, aqui em Ponta Grossa, com sepultamento às 16, em local ainda a ser definido, cemitério. Aos 72, João Benedito de Paulo, operador de máquinas, natural do estado de São Paulo, faleceu na Santa Casa, com velório, na capela da funerária São Carlos, em Sengés. Sepultamento às 16, no cemitério de Sengés. Aos 62, Genesi Dias, de Alecrim, Zancope Macedo, natural de Goiorê, Paraná, morava em Apucarana, faleceu no Centro Hospitalar São Camilo, aqui em Ponta Grossa. Velório, capela mortuária central de Apucarana. Sepultamento hoje às 17, no cemitério de Apucarana. Aos 83, Eufrásia Pereira Furmaniac, natural de Cândido de Abreu, faleceu em casa. Velório, igreja da rua Coronel Cristiano Justus Júnior, 800 Boa Vista, aqui em Ponta Grossa, com sepultamento amanhã. Aniversário de Ponta Grossa, às 9, no cemitério São Vicente. Portanto, senhoras e senhores, estamos comunicando os falecimentos de Anita Alves, do Rosário Santos, 56. João Odílio da Silva, 88. João Benedito de Paulo, aos 72. Lourival Gomes, aos 85. Genesi Dias, de Alecrim, Zancope Macedo, 62. E Eufrásia Pereira Furmaniac, aos 83. A cada família enlutada, nossos sentimentos.
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3: As notícias e informações da manhã, 6:12, ouvintes, 6:12, Andirá, Paraná, 83, parabéns, Andirá, que mais pérola, Paraná, completando 60 anos, diz o nosso calendário, a nossa folhinha do dia. Mauro Oliveira, bom dia, Mauro, acompanhando a gente, na nossa frente aqui, até as 6:13, 6:13, ouvintes, 42 984 09 1431, não esqueça de colocar o seu nome no comecinho, fazendo um favor, tá? Ajuda nós aqui. Bom dia, Daniel e Andressa, indo para a luta, para a batalha, trabalho de mais um dia. Já estou aguardando o feriado e amanhã, Ponta Grossa, amanhã, Jaguaraí vem Ponta Grossa, feriado, 203 aniversários com desfiles. Ponta Grossa, desfile começando a partir das 8 da manhã aqui na Vicente Machado. Joseval Porteiro está na escuta, acompanhando notícias. Será que tem atendimento na Copel hoje? Sim, hoje normal, Copel. Tenho contas para acertar lá. Copel hoje normal, bancos hoje normal. Daqui a pouco eu dou um giro, Ponta Grossa, o que funciona, o que não funciona hoje e também amanhã, mas bancos normal, tá? Mercados, grandes redes também, hoje amanhã normal. 42 984 09 1431. Tá complicada a situação após chuvas. Jutuba, Catanduva, rio cheio, diz o nosso ouvinte José Ferreira. E a Pó também tá cheio. Vale do Ribeira também sofrendo com as chuvas. Aulas suspensas. Sérgio Bonetti, em Piraí do Sul. Márcio Leandro Sandaca, em Ipiranga também, sofrendo estradas com as chuvas. Rios cheios. Bicozinho Juliana, em Piraí do Sul. Pontes caindo. Estrada do Erval dos Lima, próximo a Salete. Ah, imagens aqui. Muito trabalho por parte dos órgãos competentes. 6:14, falando em chuvas, nós temos notícias importantes com relação a Castro no dia de hoje. 6:14, Castro, algumas escolas sem aulas, temos também notícias relacionadas ao transporte escolar. A secretária de Educação aqui de Castro, a Luciane Farias, está falando o seguinte.
4: Estamos aqui fazendo uma análise, né, de como que está o tempo e de toda essa situação das águas, né, no nosso município. Então, por prudência e cautela, nós estamos suspendendo as aulas em algumas localidades. Escolas do interior sem aula. Socavão, Guararema, Relindes, que é ali na Castrolanda, Abapã, Terra Nova, São Sebastião, Tronco. E as seis escolas do campo, Edi, Butiazal, Benedito, São Luís, Cercado e Tereza. O transporte escolar fica mesmo suspenso até nova ordem, fazendo assim com que a gente tenha uma certa segurança para os nossos alunos. Então não tem como chegar nem aluno, nem professor, né, nessas localidades. E por cautela também a gente quer suspender as aulas ali na Escola Bernardo, que o acesso está muito complicado ali, então a gente também vai suspender. A gente vai estar em observação e vai estar retomando sempre as informações, né, para a comunidade também ficar sabendo de como que as coisas estão caminhando. Prudência e a cautela, né, em prol de uma segurança, da segurança dos alunos, dos professores, é o que nos faz tomar essas decisões. A gente vai informando aí na sequência de como que a gente vai poder estar retornando às atividades.
3: Então, atenção, Castro, porque temos notícias. E é correta a Prefeitura de Castro, por questão de segurança, professores, quem vai à escola, estudantes, de suspender aulas. Então, Castro suspende aulas e transporte escolar na zona rural, após chuvas. e avalia até um decreto de emergência. O rio Iapó subiu rapidamente e ao menos 10 pontes estão comprometidas no interior aqui de Castro. A prefeitura criou uma central de crise no Paço Municipal e está mobilizando todas as secretarias desde o final de semana e segue também nesta manhã. O Edmir, na Defesa Civil.
5: A Defesa Civil, junto com o Dr. Reinaldo, nosso prefeito, acabou de fazer uma reunião para juntos tomarmos algumas decisões importantes referentes aos eventos climáticos que estamos tendo no nosso município nesse fim de semana, como a suspensão do transporte escolar no meio rural, da rede municipal e da rede estadual. Também foram suspensas todas as aulas da rede municipal de ensino da área rural. Nossa prioridade no momento é a desobstrução de vias das comunidades que estão em isolamento no momento. Estamos também, de forma emergencial, ampliando a frota de máquinas de todo o município para atendimento dessas emergências no interior do município. Aqui no meio urbano, algumas ruas estão bloqueadas, as ruas do entorno da Prainha, do Parque Lacustre, a Rua do Lago. E nessas regiões, a Copel fez o desligamento da energia de forma preventiva. Os canais para atendimento continuam sendo 153 pela Guarda Municipal, 193 Corpo de Bombeiros. E o presencial se concentra na Prefeitura, no gabinete de crise que a gente está montando na Prefeitura. Também estamos monitorando o nível do rio Iapó e dos rios de seus afluentes, Maracanã e São Cristóvão. Pedimos para que a população fique atenta, qualquer situação de emergência pode nos contatar, que a gente está à disposição, prontos para o atendimento.
3: O secretário Reinaldo Filho.
6: E a nossa equipe da Secretaria de Governo, do Departamento de Serviços, está acompanhando uma série de ocorrências aqui na cidade. Situações que envolvem a nossa prainha, o Parque Lacustre, pontes aqui dentro da cidade, situações também relacionadas ao asfalto, pavimentação e uma série de outras ações. Nós estamos aí acompanhando a todo tempo, com toda a nossa equipe. Queremos, claro, quando a população se precisar de alguma coisa, que entre em contato aí com a nossa Defesa Civil, montamos um gabinete de crise que vai estar realmente monitorando todas as ações durante o dia e também à noite. Então, que a população tenha essa tranquilidade, nós vamos estar aí atuando com as outras secretarias para realmente minimizar o sofrimento nesse período de longas chuvas que está acontecendo aqui no município de Castro. Nós estamos estudando a criação de um decreto de emergência aqui para o município de Castro, para que as compras, os processos internos sejam um pouco mais rápidos e a gente consiga atender a população de uma maneira mais eficiente, mas principalmente mais rápida.
3: 6:19. Então, Castro, situação bem delicada após as chuvas. E a prefeitura tem que ter um pouquinho de paciência agora. Imagine só para atender toda a cidade também o nosso interior, com relação a estradas, ao transporte. E se estuda, então, até um pedido de um decreto de emergência para Castro, para agilizar o processo, para que as coisas possam sair mais rapidamente. O prefeito Reinaldo também está falando.
7: Olha, minha gente, é muita chuva nesses últimos dias, mais de 200 milímetros. O rio Apó está subindo rapidamente. E para vocês terem uma noção, a água leva 25 horas em média para chegar aqui na prainha, a água que vem lá de cima. Então a tendência é que esse alagamento aumente nas próximas horas, mesmo parando a chuva. Se a chuva continuar, isso vai aumentar ainda mais. Felizmente, não tivemos vítimas e torcemos para que não ocorra isso. Mas no interior a situação é muito grave. São muitas pontes, muitos desabamentos, muitas estradas interditadas. Estamos com toda a equipe aqui estruturada para fazer esse atendimento de urgência. Até amanhã, à tarde, nós vamos ter um levantamento geral de tudo isso. Tomando atitudes, como paradas no transporte escolar no interior, até que as coisas se normalizem. E outras atitudes no sentido de precaução para que não se tenha incidentes piores. Continuamos à disposição e estamos com as nossas equipes nas ruas 24 horas. Temos um ponto central de atendimento que vai ser na própria prefeitura, para que as pessoas levem as solicitações de urgências, de emergências, para centralizar o atendimento, a orientação do atendimento para todo o município. Continuam valendo os números da Guarda Municipal e dos bombeiros, 153 e 193. Estamos à disposição e trabalhando para toda a população para que tudo se resolva da melhor forma possível e o mais rápido possível. E vamos informando a população aqui nos canais da prefeitura as mudanças de situação, as soluções, e esperamos que logo teremos notícias boas.
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26: Bom dia, Zac Ortiz e Rádio Antena Sul. Aqui é o João Josimar de Pontes. Estou relatando um episódio que está acontecendo aqui no túnel que dá acesso ao Alagado, feito pelos nossos amigos ferroviários para passar carroça. Meu amigo, está esburacado. A van, o ônibus passa ali, chega a balançar. Então, estou passando esse relato para que o secretário de obras, o Marx, dê uma verificada com mais atenção ali para nós, fazendo um favor. Tá ok? Um abraço. Tudo de bom, Isaac.
3: Obrigado, João. Passando então essa colocação aqui do São Martim. O certo é que vários asfaltos estão abertos após as chuvas, não é o que tem de buraco. E agora as prefeituras com trabalho bastante na semana para tentar acertar rodovias também. Várias rodovias, região, relatos aqui de buracos que abriram com as chuvas. É muita chuva. Em Bituva vai ter aula, Restinga e Olho d'Água. É uma pergunta ou é uma afirmação, ouvinte? Está perguntando ou está dizendo que vai ter, se puder me confirmar, por favor? A Nena aqui em Castro choveu muito, é muitas chuvas. O Wilson do Itapuá também vai acompanhando a gente. A Marilene do Roma, ficando bem informada e acompanhando todas as notícias e as dificuldades que as cidades estão tendo na região após as chuvas. Hoje, segunda-feira, vai ser um dia de muito trabalho para a Secretaria de Obras e também Defesa Civil e Corpo de Bombeiros. Joel de Castro vai acompanhando todas as notícias e informações com relação ao transporte escolar e algumas suspensões que estão acontecendo em cidades do Paraná. O Aldoir aqui no Cristo Rei também vai acompanhando a gente. Bueno Velho em Castro também acompanhando todas as notícias e informações do dia. 6h28, o governador Ratinho está falando sobre o Vale da Ribeira? Governador.
0: Então, população do Vale do Ribeira, Doutor Ulisses, Seu Azul, toda a ligação com o Rio Branco do Sul. Eu estou em Toledo hoje, mas toda a nossa equipe trabalhando junto para poder estar atendendo nesse momento de muitas chuvas, onde muitas barreiras, árvores, né, caiu galhos, caiu em linhas de alta tensão, inclusive algumas estradas nossas que foram deterioradas, algumas inclusive com dificuldade de passagem. Nosso secretário de Segurança Pública, Coronel Hudson, já se deslocou para a região, inclusive com toda a equipe do Corpo de Bombeiro, o GOST e também a Defesa Civil e o nosso DER, que é o Departamento de Estrada e Rodagem do Estado do Paraná, também mandando todo o maquinário já para fazer uma manutenção preventiva. E já falamos com o Exército, que está preparando já uma equipe para fazer uma ponte de acesso às regiões que estão, vamos dizer assim, isoladas, sem nenhum tipo de ligação, para facilitar a chegada tanto dos bombeiros quanto também
3: da Defesa Civil. Diz o governador, a situação é delicada também, então, no Vale do Ribeira. Várias estradas, pontes danificadas e até o exército nosso aqui do estado sendo mobilizado para ajudar as comunidades, as cidades nesta manhã. Alagado Catanduva, diz a Beth, Daniel, olha como está cheio, choveu muito. A Olga Martins diz que Guamiranga também teve muitas chuvas e temos dificuldades até em estradas nesta manhã. 6h30, com relação a aulas no estado do Paraná.
1: A Secretaria de Estado da Educação informa que nesta segunda-feira, em alguns municípios, há suspensão das atividades presenciais ou alterações no atendimento por causa dos impactos das fortes chuvas. Em União da Vitória, não abrem os colégios Pedro Steumachuque, Astolfo Macedo de Souza, Bernardina Schleder, Judite Simas Canela, Neuza Domit e Inocêncio de Oliveira, que foram convertidos em abrigos temporários pela Defesa Civil. No Colégio Adílis Bordim, a suspensão ocorre em razão dos impactos das chuvas. As demais unidades da rede estadual no município têm aulas normalmente. Em Castro, os colégios Fabiana Pimentel, Salvador Sobrinho, São Sebastião e Castro Holanda ficam sem aulas. Em Ipiranga, o mesmo ocorre com os colégios Lustosa e Henrique Dengue. O Colégio Euclides da Cunha, em Matelândia, teve 4 salas de aula destelhadas. O Núcleo Regional de Foz do Iguaçu ainda avalia a possibilidade de atendimento dos alunos na segunda-feira na escola. Em Adrianópolis, as aulas estão suspensas nos colégios estaduais Quilombola Diogo Ramos, Santa Bárbara, do Campo Porto Novo e do Campo Selbman, em Cerro Azul, nos colégios estaduais do campo Augusto Antônio da Paixão e Princesa Isabel. E em Rio Branco do Sul, nos colégios José Elias e professor Percy Teixeira de Faria. Já em Araucária, o Colégio Estadual do Campo Guajuvira, e em Tunas do Paraná, o Colégio

0: Estadual São Francisco de Assis não tem aulas nesta segunda. Em Bocaiúva do Sul, o Colégio Conselheiro Kielce Crisóstomo da Silva está sem transporte escolar, mas mantém aulas normais. Em Doutor Ulisses, os colégios Tancredo de Almeida Neves e do Campo Salto Grande do Turvo também estão nesta condição. Em Itaperuçu, deslizamentos de terra prejudicam algumas linhas de ônibus que atendem o Colégio Estadual do Campo Nossa Senhora das Graças, que mantém as aulas normalmente. Em Campina Grande do Sul, há incerteza quanto ao transporte escolar para o Colégio Estadual do Campo Terra Boa, mas vai ter aula normal. Em Campo Magro, existe a possibilidade de interrupção do transporte para algumas localidades atendidas pelo Colégio Estadual do Campo Nossa Senhora da Conceição. Também há dificuldades de acesso por vias rurais em Rio Negro, na Lapa, em Araucária e em Campo Largo. Em Laranjeiras do Sul, o Colégio Pedro Rufino Espigão Alto do Iguaçu foi afetado, mas tem expediente normal. A cidade está sem acesso ao transporte escolar para atendimento da rede. Repórter Gustavo Vaz.
1: Obrigado, Gustavo. Acompanhando a dificuldade em várias cidades do Paraná. Muita coisa cancelada, parada nesta manhã. Então é importante que a população, os pais, a família, entre em contato com a escola, verifique o grupo da escola, postinho de saúde, dá uma olhada antes, pergunta para ver se tem atendimento hoje, porque a situação é delicada em várias cidades do Paraná. 6h33, a Copel também tem uma informação.
0: A Copel informa que equipes de manutenção e de obras da companhia seguem mobilizadas no reestabelecimento da energia a mais de 12.300 clientes na região do Vale do Ribeira. Uma força-tarefa formada por 66 equipes de reconstrução de redes, com o suporte de técnicos em inspeção e obras, atua com prioridade nos religamentos. Os profissionais contam com o apoio de drones para verificação em locais de difícil acesso e barcos para avançar sobre áreas alagadas. A interrupção no fornecimento é decorrente da queda de árvores de grande porte sobre circuitos que alimentam a rede de distribuição, com quebras de postes, rompimento de cabos e danos a equipamentos. Há trechos de rede que vão precisar ser totalmente reconstruídos, muitos deles em áreas alagadas ou sem acesso para caminhões. A Copel providenciou um gerador para atendimento ao posto de comando avançado da Defesa Civil implantado no Estádio Municipal de Cerro Azul. Nesta segunda-feira, a companhia vai usar retroescavadeiras na abertura de faixas e acesso para a entrada das equipes de obras nos trechos de reconstrução. Em Cerro Azul, há 7.400 clientes sem energia. Em Adrianópolis, são 3.100. Em Tunas do Paraná e em Doutor Ulisses, são mais de 800 em cada cidade. Repórter Gustavo Vaz.
1: Obrigado, Gustavo. 6h35. Qualquer informação que você queira, tem o nosso contato aqui com a antena, que é o 429-8409-1431. Procure e verifique a Defesa Civil do seu município, Cerro Azul, a nossa região aqui do Vale da Ribeira, com muito trabalho das prefeituras nesta manhã. A nossa solidariedade às pessoas atingidas pelas chuvas. A antena entra muito bem nessa região e no que precisarem, estamos aqui também. 6h35, ouvinte?
2: Muito bom dia, meu amigo Isaac Igle, ouvinte da Rádio Antena Sul FM. Isaac, só um aviso pro pessoal do Crambeí, que a troca verde que seria na quinta passada, pelo motivo das fortes chuvas, foi reagendada para o dia 16 agora, quarta-feira, a partir das 8h30 aqui na FCB. Muito obrigado, boa semana.
1: Obrigado, Adriano, com a informação. Qualquer informação, áudio que você tenha, tem uma informação para nos ajudar nesta manhã, 429-8409-1431. É o WhatsApp aqui da antena. Isso, já estamos falando aqui, nossa ouvinte Renata, Secretaria de Saúde de Castro, comunica que devido às chuvas, os atendimentos de saúde da área rural têm alterações nesta segunda. Verifique. As UBS aqui do Tronco, Socavão, Abapã e Castrolanda manterão os atendimentos apenas nas sedes de suas localidades. As UBS Guararema estará com os atendimentos cancelados. A equipe ficará dando suporte para a UBS Bom Jesus. Então, na dúvida, verifica, porque é muita informação, não é? Às vezes até a gente pode se atrapalhar aqui. Então, pergunta, dá uma ligada, vizinho, o grupo da comunidade, da sua vila, da sua cidade, pergunta aí qual que é a informação com relação a isso. Tá? Com relação ao seu posto, à sua escola, à escola do filho nesta manhã. Antônio, será que está passando no Getúva? No Ronca Porco, será que alguém sabe? O Antônio quer essa informação. Está passando aqui no Getúva, no Ronca Porco? Quem é que pode nos informar? O Antônio precisa dessa notícia pelo WhatsApp aqui da antena nesta manhã. Vidal do Rio Verde, a nossa rua, a Rio Iapó, não está com buraco. Já é uma cratera na rua da escola. Que vergonha. É, ele diz aqui o Vidal, também já pedindo providências para as autoridades nesta manhã. 42984091431, Miguel, é o nosso WhatsApp. Jomar Lourenço de Palmeira. Palmeira também, Isaac, sofreu com as chuvas. Teixeira Soares também. Tivemos muitas chuvas. Imbituva também. Ipiranga também. Tem rios cheios e muito trabalho para o prefeito Douglas com a sua equipe nesta semana. 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Os prefeitos da região, quem quiser utilizar também, prefeitos, secretários, uma utilidade pública do seu município, qualquer recado que queira informar a sua comunidade, também está aberto o espaço aqui, é só pegar o nosso WhatsApp, tá? Manda o áudiozinho para nós aqui, para nós informar a nossa comunidade e também a nossa região. 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Já passo a Mega Sena, a Mega acumulou. A Mega tá em quase 100 milhões. Mauro, amanhã tem a Loto Fácil da Independência, Maurinho. É amanhã, 300 milhões. Aniversário Ponta Grossa, feriado em Ponta Grossa amanhã, tá? Amanhã feriado em Ponta Grossa. Aniversário 203, tem desfile aqui na avenida a partir das 8 da manhã. 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Faltam 20 minutos para as 7 da manhã, senhoras e senhores.
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16: Bom dia, Igreja Isaac. Gostaria de saber se os postos de saúde abrem hoje em Ponta Grossa?
17: Sim.
16: E o Joaquim do Ponta Grossense. Gostaria de saber se os postos de saúde vão abrir hoje.
17: Eu gritando aqui já. Sim, hoje é normal, tá? Hoje é normal, postos de saúde aqui em Ponta Grossa. Amanhã que não. Amanhã não, feriado, daí não tem. Mas o postinho hoje, atendimento normal. Nosso ouvinte que nos perguntou. Tem dúvidas? Tem uma informação? WhatsApp da antena 42 98409 1431. Ó, a agência do trabalhador abre normalmente hoje, Mauro. Sala do empreendedor, conselho tutelar, coleta de lixo é normal hoje e amanhã, a coleta não vai parar. Recicla Ponta Grossa normal. Vai ter, Isaac, o Star Zona Azul, voo para o centro de Ponta Grossa. Vai ter amanhã que não. amanhã não, mas hoje tem o Star. Pode ativar o seu automático, que o Star vai passar. Transporte coletivo, horário normal também nesta segunda-feira. Amanhã com horário de domingo. Amanhã Ponta Grossa feriado, tá, ouvinte? Na nossa região. Amanhã Ponta Grossa é feriado, aniversário da cidade. 203 anos. O Mauro já está preparando a marcha de Ponta Grossa para amanhã, porque a marcha vai tocar na Vicente Machado. Salve, salve, Ponta Grossa. 203 anos. Amanhã. Bancos hoje é normal. Normal, bancos, tá? Prefeitura Ponta Grossa.

0: Grossa, o atendimento também normal. Agências bancárias em Ponta Grossa amanhã não. Hoje é normal. Lotéricas amanhã também não. O comércio em Ponta Grossa amanhã também não, tá? Qualquer coisa, pergunta que a gente tem a informação aqui. 6h47, vamos para o Leandro. 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
0: 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Obrigado, Leandro. Leandro, Márcio Paulique acompanhando a gente, Claudinho também, Anderson, boa semana, equipe Lojas MM. A Suzy aqui em Castro, bom dia, estamos embaixo d'água, nossa cidade, é muita chuva, muito cheio, prainha, obrigado Suzy, tamo junto, tá Suzy? Bastante pessoas aqui de Castro sofrendo com as chuvas, o nosso abraço, o nosso carinho, a nossa solidariedade, já informamos aqui que todo o efetivo da Prefeitura de Castro está de plantão, se alguém precisar aqui no passo, a nossa guarda, o nosso corpo de bombeiros, as nossas secretarias também estão todos prontos para atender a população de Castro. É essa informação que a gente vai falando e vai trabalhando nesta manhã. 6h49, Valdir, postos de saúde abre com funcionário reduzido. Mas o importante é que vai abrir, não é, Valdir? Então, mas o atendimento é normal. Diz aqui o nosso Valdir, obrigado Valdir da Honda, também tem sempre notícias e informações. Postos de saúde abrem, mas com funcionários a menos, uma parte está de folga. Obrigado Valdir pela informação, mas o postinho atende, não é? Esse que é o mais importante, se alguém precisar, os postos em Ponta Grossa abrem hoje e amanhã que não. Vai retornando, amanhã fechados, voltando somente na quarta-feira. 6h49. Ah, para mim falar da Mega Sena. Deixa eu ir para a Mega Sena. Nair, muito obrigado pelo café, Nair. A Nair chegou. Farmácia Jeová Ribeiro muda de endereço para reforma em Castro. Atendimento provisório começa amanhã aqui na Vila Rio Branco. A unidade Jeová fica fechada, ficou fechada na sexta e também não tem atendimento, informe Isaac, nesta segunda-feira. A Jeová não tem atendimento, não teve na sexta e também hoje. Atendimento provisório começa na terça aqui na Vila Rio Branco. Vamos reformar. É a informação também. A Mega, deixa eu ir para a Mega Sena. Lembrando que, Mauro, amanhã tem jogo do Operário? Náutico Operário, amanhã, 19h30. É Aflitos o nome do estádio do Náutico, Mauro? É, não é? E do Sport? Ilha do Retiro. É? E o do Santa Cruz? São três estádios. Náutico e Operário, amanhã, 19h30, lá no Recife. Que tá um empatezinho lá amanhã, Mauro. Seria muito bom, não é? É, Santa Cruz ganhando o Maringá na Série C. Série C é quadrangular agora, não é? Quadrangular. Sobe em quantos? Quantos? Quatro? Dois de cada grupo, Mauro acompanhando a Série C. Esse Mauro também, daqui a pouco ele tá lá na Série E já. É, não, mas ele tá acompanhando a Série C e também a Série D. Bom, não é que eu parei aqui, ó, eu fico de papo aqui, conversando com o Mauro e as coisas vão se passando. Deixa eu falar da Mega Sena, Mega Sena, Mega Sena. Acumulou a Mega. Prêmio de 95 milhões, quinta-feira? Quinta-feira não, amanhã já. É, amanhã é feriado só aqui em Ponta Grossa, mas a Mega é normal, a Mega é Brasil. Amanhã tem Mega Sena. Prêmio 95 milhões. Números 2, 4, 16, 21,

0: 300 milhões. Então, na dúvida, joga, faz um joguinho, tá? A Mega Sena 6:50. Então é amanhã, sorteios da Mega Sena acumulado 95 e também da Loto Fácil. Quem que tá na nossa porta? 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

0: 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Isaac, estou acordando agora, o meu cesto está cheio de roupas. Ah, é verdade, não é? A mãe em casa tem bastante roupa, não é, mãe? Semana de chuvas, umidade, nublado. O cesto está cheio de roupas nesta manhã. Isaac, fale para o Claudinho, para o Anderson ou para o Márcio Pauli, que pergunte para eles qual que é a secadora que tem em oferta no MM. Vou precisar de secadora de roupas nesta semana, porque com o tempo nublado, não sei se o sol vai aparecer. Você falou que ainda tem uma previsão pequena, até 4 milímetros de chuvas. Peça para eles, eu quero oferta de secadora, ou para o Leandro também, 6h58.
1: Bom dia, Isaac. Isaac, é o seguinte, eu sou a caçulinha aqui do Santa Paula. Eu queria falar para você o seguinte. Tem uma vizinha minha que ela tá se vendo apurado. Ela tem uma cachorra que deu 9 cachorrinhos. E ela quer doar os cachorrinhos porque ela não tem condições de cuidar em todos. São 9 cachorrinhos, mais a cachorra são 10. E ela não tem condições, ela quer doar os cachorrinhos. Seria possível você falar aí se alguém quer cuidar do cachorrinho, quer adotar um cachorrinho? Uhum. Fazendo um favor para nós?
2: Beleza, obrigada.
1: Tá bom, Isaac? Muito obrigado, Isaac. Tá bom? Vamos ver se dá para você falar aí para mim, fazendo um favor. Se alguém se interessar, pode ligar para você, eu passo o número meu daí. Tá bom? Fazendo um favor. Que ela ia estar bem apuradona com os cachorrinhos, tá bom?
0: É bastante, não é? 9 cachorrinhos. Cachorrinha, deu 9 cachorrinhos pequenininhos. Se alguém quiser, não é? A dona Casturina querendo lá ajudar a vizinha. Eu tenho o telefone da dona Casturina. Alguém quer adotar? Eu quero um cachorrinho, quero cuidar, tá? Eu gosto de cachorrinho pequenininho, bonitinho. Me peça aqui que eu tenho o telefone da dona Casturina. É na Santa Paula que nasceu os cachorrinhos bonitinho, bem pequenininho, não é? E já tem até um mais grandinho aqui na foto. Bonitinho, hein? Legal os cachorrinhos. Gostei. Se alguém quiser, me peça o telefone aqui, 42 é o meu WhatsApp aqui da antena da nossa equipe, 984-09-1431, e eu tenho o telefone da dona Casturina, 6h59.
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4: 7h32, temperatura segue friozinho, 10.4 e a temperatura e a máxima não passa de 13. Então vai ser de manga comprida, de jaqueta durante todo o dia. E em alguns momentos do dia poderemos ter uma chuva fina em lugares distintos aqui da nossa região. Tô olhando aqui as imagens do litoral, no litoral nada de

0: sol também, hein? Nada de sol, tá nublado o litoral, tem até neblina, não dá para enxergar o mar ali na frente. Litoral também tá bastante fechado, nebulosidade nesta manhã. E na previsão, com esses milímetros de alguma garoazinha em alguns pontos durante o dia de hoje. O sol pode até aparecer em alguns pontos, mas de uma forma geral, fica nublado. Amanhã, terça-feira, está marcando tempo bom. Terça, quarta, quinta e sexta, por enquanto, a informação é somente de tempo bom. 7h32. Tivemos aqui em Castro. Adolescente é apreendida após roubo contra uma idosa de 67 aqui no centro de Castro. Foi ontem à tarde? 17h36. Aqui no Jerônimo Cabral Pereira do Amaral, uma idosa de 67 foi assaltada. Eu vi as imagens aqui enquanto caminhava pela rua. Daí o ouvinte me relata aqui que ela é a mãe, a vítima é mãe do jogador Paulo Miranda. Paulo Miranda é aquele que jogou no Grêmio. Tem o Paulo Miranda mais antigo e tem o Paulo Miranda mais novo. E o Paulo Miranda, a família é aqui de Castro. Ele nasceu aqui em Castro. Então foi a mãe dele que sofreu um assalto ontem aqui. Segundo ela, a mãe do Paulo, um indivíduo com o rosto coberto anunciou o assalto. Dá para ver aqui nas imagens. Ele fica do lado dela, puxa a bolsa dela e derruba ela. Com a ação, ela caiu e ficou ferida. O SAMU encaminhou a mãe do Paulo Miranda para o atendimento e ela foi liberada. Ainda bem que nada de mais sério aconteceu, mas o adolescente foi apreendido num bom trabalho da Polícia Militar aqui em Castro. 7h33. Isaac, tivemos ontem, 21h10, aqui na 153 em Tibagi, uma colisão frontal envolvendo uma carreta com placa de General Carneiro, carregada com madeirite, que seguia sentido Tibagi, e um Fiat Palio de Ponta Grossa. Então, uma carreta e um Palio de Ponta Grossa bateram aqui em Tibagi ontem. O condutor do Palio 58 não usava cinto de segurança na rodovia. Poxa, faleceu no local sem o cinto. O motorista da carreta não se feriu e no teste negativo. Então, um motorista de Ponta Grossa, pela informação da polícia, não estava com o cinto na rodovia. Infelizmente, sem o cinto, bateu na carreta, não resistiu e faleceu. O cinto é a coisa mais básica do carro. Entrou, tem que colocar o cinto de segurança todos do carro. Não tem como você andar sem o cinto de segurança. Infelizmente, esse homem de Ponta Grossa, do Fiat Palio, bateu na carreta, não tinha cinto, pela informação da polícia, e foi a vítima fatal no acidente. 7h35, Marcos, vida natural, produtos naturais.
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0: 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Véspera de feriado, estou aguardando, diz o Antônio Charneschi da Santa Paula, o aniversário de amanhã. Se der, vou no desfile na Vicente Machado. Desfile de Ponta Grossa, 203 anos amanhã, diz o Charneschi. Bom dia, sou a Isabel Cubis e o Sidney do Cunha Poranga. Olha, Isaac, quase pegou o barracão do leite. O barranco desceu com as chuvas. Muita gente sofrendo e a nossa solidariedade. Ipiranga com problemas, chuvas, rios cheios, estradas complicadas em Bituva, Palmeira, Teixeira Soares, Carambeí também, Piraí do Sul, Castro, Vale do Ribeira também, várias casas com problemas, danificadas. Vale do Ribeira, coisa bem complicada, hein? São vários ouvintes que relatam aqui pra gente. Estado, governador Ratinho mobilizando todas as forças para ajudar as cidades atingidas pelas chuvas. Castro sofrendo muito, hein? Castro também, estradas, postos com atendimento um pouco complicado, alguns abrem, outros não. Transporte também está complicado aqui em Castro no dia de hoje. Na sequência desta semana, todas as equipes de Castro mobilizadas em virtude de tudo o que aconteceu com as chuvas. O prefeito Reinaldo, a reportagem, está falando o seguinte.
2: Olha, minha gente, é muita chuva nesses últimos dias. Mais de 200 milímetros. O rio Apó está subindo rapidamente. E para vocês terem uma noção, a água leva 25 horas em média para chegar aqui na prainha, a água que vem lá de cima. Então a tendência é que esse alagamento aumente nas próximas horas, mesmo parando a chuva. Se a chuva continuar, isso vai aumentar ainda mais. Felizmente não tivemos vítimas e torcemos para que não ocorra isso. Mas no interior a situação é muito grave. São muitas pontes, muitos desabamentos, muitas estradas interditadas. Estamos com toda a equipe aqui estruturada para fazer esse atendimento de urgência. Até amanhã, à tarde, nós vamos ter um levantamento geral de tudo isso. Tomando atitudes, como paradas no transporte escolar no interior, até que as coisas se normalizem. E outras atitudes no sentido de precaução para que não se tenha incidentes piores. Continuamos à disposição e estamos com as nossas equipes nas ruas 24 horas. Temos um ponto central de atendimento que vai ser na própria prefeitura, para que as pessoas levem as solicitações de urgências, de emergências, para centralizar o atendimento, a orientação do atendimento para todo o município. Continuam valendo os números da Guarda Municipal e dos bombeiros, 153 e 193. Estamos à disposição e trabalhando para toda a população para que tudo se resolva da melhor forma possível e o mais rápido possível. E vamos informando a população aqui nos canais da prefeitura as mudanças de situação, as soluções e esperamos que logo teremos notícias boas.
0: Prefeito Reinaldo, então, com toda a sua equipe mobilizada, Castro com várias dificuldades em virtude das chuvas nesta manhã. E o prefeito Reinaldo coloca a prefeitura toda para atender a população aqui no Paço Municipal. Paulo Presner me informando, o ouvinte me pediu aqui, amanhã atendimento, amanhã o Paulo vai atender na Porca Chique, amanhã é feriado, Ponta Grossa, amanhã até o meio-dia, das 8 até as 12. O ouvinte que me perguntou então, Porca Chique, obrigado Paulo, boa semana meu amigo. Paulo, amanhã até o meio-dia, das 8 até as 12. Atendimento na Porca Chique. Anderson Lojas MM confirma. Ah, tá fazendo um áudio? Isso, me confirma Anderson. Ouvintes querem saber se tem secadora em oferta hoje na rede MM. Em virtude do tempo nublado e com muita umidade e a dona de casa, a mãe, com muita roupa para lavar nesta semana, porque acumulou tudo em virtude das chuvas 7:41.
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5: Isaac, estou indo para Umuarama, tá chovendo em Umuarama, tá? Umuarama tem chuvas nesse instante, Maringá e Londrina, norte do Paraná, tem chuvas nesse instante. Para nós é nublado, nebulosidade, pode sair um solzinho em alguns pontos, pode sair um solzinho, mais nublado durante o dia. 10,5 é a temperatura, a máxima não passando de 13. Para amanhã, terça, tempo bom, feriado Ponta Grossa, 10 para 20 temperaturas, quarta, quinta, tempo bom, sexta, tempo bom. Então, a notícia boa é que não temos presença de chuvas de terça até sexta-feira. Daí no sábado, na informação, tem 16 milímetros, chuvas podem retornar no final de semana. Sábado, 16 milímetros, domingo, 13 milímetros e meio, na segunda-feira, 23 e na terça-feira, 43 milímetros. Quarta-feira, 8 milímetros. Então, temos chuvas consideráveis até na previsão, retornando a partir de sábado, dia 19, e seguindo até o dia 23. Terça, quarta, amanhã, quarta, quinta e sexta, não temos o que é bom, previsão de chuvas. 7h48, Cibele, Alivion, bom dia.
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5: Para nós? Ou se

0: entrar lá no Eglê, ver que ele tá de folga. É verdade. A gente confirma aqui, não é, Mauro? Essa informação hoje, amanhã. Voltando só na quarta-feira. Disse que tava precisando de uma folga e o Mauro aqui com a nossa direção da rádio concedeu. Matéria aprovada. 7h53. Vamos para a ERP? Ele está chegando. Jomar Valença, bom dia.
1: Alô, alô, meus amigos, Isaac Ortiz e Egle Maier. Bom dia, bom dia. Bom dia, Edson Tenão. Bom dia, Anteninha.
2: Bom dia.
1: Bom dia a você que está nos Campos Gerais, curtindo fatos em destaque para ficar bem informado. Segunda-feira, 14 de setembro, nós estamos em Curitiba agora com 9 graus de temperatura, previsão de apenas 12 graus para a tarde de hoje. Muitas cidades paranaenses passam neste momento por grandes apreensões devido ao volume de chuvas e a subida no nível dos rios. Fique sempre ligado nesta sua emissora de rádio para acompanhar as informações atualizadas. Afinal, é a sua rádio que está sempre com você. A 17ª semana Farroupilha de Toledo, no oeste do Paraná, será realizada de 24 a 27 de setembro, no Centro de Eventos Ismael Esperafico. A programação terá entrada gratuita e já conta com 4 atrações musicais confirmadas. No sábado, dia 26, se apresentam os Monarcas César Oliveira e Rogério Melo e a banda Som do Sul. O encerramento será no domingo, dia 27, com o matinê do grupo Matizes. A programação completa ainda será divulgada pela organização. Pato Branco vai ganhar um condomínio da pessoa idosa com 40 casas térreas e adaptadas. O empreendimento será construído no bairro Sudoeste, em uma área de 11,5 mil metros quadrados. As obras devem começar em 21 de setembro e o prazo de conclusão é de 18 meses. O aluguel será equivalente a 15% do salário mínimo, hoje cerca de R$ 243. Poderão participar pessoas com 60 anos ou mais, sozinhas ou em casal, com renda entre 1 e 6 salários mínimos e que não tenham imóvel próprio. Com previsão de 12 graus para a tarde de hoje em Curitiba, Jomar Valença com as informações da rede AERP. A todos uma boa semana.
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0: Igualmente, Jomar Valença, não tem Feira Verde em Ponta Grossa nem hoje e nem amanhã. Feira Verde volta quarta-feira, não tem. Isaac, vai ter atendimento no passo da Prefeitura de Ponta Grossa hoje? Hoje tem, amanhã não tem. E daí volta na quarta-feira. Bancos hoje, tudo é normal em Ponta Grossa hoje, tá? Zona Azul tem hoje normalmente, amanhã que não tem. Agora daí o Feira Verde não tem, nem hoje, amanhã, aquela agenda que tá lá na programação, cancela hoje, amanhã, volta somente na quarta-feira. Zona Azul é normal hoje, amanhã que não tem. 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Bom dia.
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0: Ó, Anderson, atento então às notícias. 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
0: A gente aqui acompanhando todas as notícias, informações, em virtude das chuvas, cidades nossas do

0: Paraná fortemente atingidas, o estado mobilizado, prefeituras também, estradas, questão do transporte, a gente vai acompanhando aqui e também colaborando com os municípios com relação à utilidade pública. Então temos 4 milímetros de alguma chuva isolada ao longo do dia de hoje e o tempo melhorando a partir da manhã. Terça, quarta, quinta e sexta, por enquanto, a informação bom é de tempo bom. E daí, a partir do final de semana, tem chuvas voltando. Sábado, domingo, segunda, terça e também quarta-feira. A gente vai monitorando com a nossa equipe toda aqui na antena a programação da previsão do tempo para os próximos dias. Lembrando que a Mega amanhã tem 95 milhões, hein? E a Loto Fácil está pagando 300 milhões amanhã, terça-feira. Então temos mais de 400 milhões nas loterias amanhã. Não tem Feira Verde Ponta Grossa hoje, também amanhã. Volta somente na quarta-feira. Somente na quarta-feira. E também a Agência do Trabalhador não tem hoje. Só volta na quarta-feira. É isso? Não esquecemos de nada, Mauro? Não? Qualquer coisa, o Nasser e o Marcelo Bradley também vão informando você na sequência aqui na antena, no programa. Mais sorte para você e depois.
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0: E o Luiz Augusto depois também vai nos informando. Lu, toda a nossa equipe da antena mobilizada ao lado da sociedade e também da comunidade. Então, pra gente, muito obrigado, bom dia, boa semana e até amanhã, se Deus quiser. Até lá.
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0: amigo, muito bom dia, minha amiga. Estamos chegando no seu rádio com mais um programa Mais Sorte pra você, aqui na sua Antena Sul FM, aquela rádio que vai bem, mas bem mais longe. Como disse Isaac, levando notícia, entretenimento, alegria para as pessoas nesses tempos difíceis e principalmente nesses dias de alagamento,
1: frio,
0: enchente, chuvarada, inclusive em Castro, hein? Enchente em Castro, Zona da Ribeira, União da Vitória, Almirante Tamandaré, até a nossa capital, várias regiões abaixo d'água. São Pedro, fecha as torneiras aí, São Pedro. Chega, já derramou o barde.
1: Nossa.
0: Não é brincadeira, né? É o inverno que está,
1: nossa,
0: se despedindo.
1: Frio.
0: Com muita chuva no nosso lombo. Fazer o quê? Fazer o quê? No programa de hoje, a carta do dia. Depoimentos de graças que as pessoas alcançam no maior trabalho espiritual místico do Brasil, que quinta-feira que vem eu volto a atender com as cartas do tarô cigano, benzer as pessoas em pleno dia do meu aniversário. Em pleno dia do meu aniversário. Mas seu Nasser,

0: Obrigado.
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1: Amigo, amiga, meu nome é trabalho. Meu sobrenome é hora extra. Tenho que trabalhar, ajudar as pessoas, é a minha missão. Enquanto Deus me dá saúde, eu tenho que cumprir essa missão com galhardia, independente do dia. Ontem, por exemplo, um senhor me ligou desesperado e ele queria uma abertura de cartas meio-dia. Que loucura, hein? Domingo, meio-dia. Da cidade de Ventania. Queria ver as cartas pro neto, que não estava passando por momentos bons na saúde. Que eu fiz? Atendi esse senhor da cidade de Ventania, onde ele me ouve aqui na Antena Sul. Eu poderia dizer, não vou atender nada. Domingo, meio-dia, hora do almoço, vou descansar, não quero atender ninguém. Não. Mas estou nessa terra para cumprir a minha missão de socorrer, de salvar, de ajudar, de estender tapetão vermelho para quem precisa. E quinta-feira estou aqui com vocês, hein? Dia do meu aniversário. Eu e Marcelo vamos estar aqui dia 15, dia 17 de setembro, a partir de 8 da manhã. Inclusive, o atendimento de quinta vai começar mais cedo, viu? 8 em ponto da manhã, porque à tarde, 2 horas o atendimento para a dança cigana, onde eu vou trazer o nosso grupo de bailarinos e bailarinas ciganas de Curitiba para dar aquele show de dança cigana para o povo de Ponta Grossa e da cidade dos Campos Gerais. Vocês vão adorar, viu? Vocês vão amar essa cultura milenar que os reis, os faraós, de milhares de anos atrás, assistiam a dança do ventre, uma dança milenar, a dança cigana, uma dança milenar. E a gente vai trazer gratuitamente essa dança cigana para vocês assistirem quinta-feira que vem, numa sala executiva de evento do Hotel Planalto, Rua 7 de Setembro, 652, esquina com a 15 de Novembro. Todos vocês que estão me ouvindo, que são meus ouvintes, né? Se já foi ver as cartas ou não foi, todos são convidados, pessoas de todas as crenças, de todas as religiões. E outra, antes da apresentação das bailarinas, os bailarinos ciganos, eu vou fazer uma reza coletiva, leve fotos, roupas, fotografia da família, leve fronhas de travesseiros, porque é aonde a gente reclina a cabeça para deitar, dormir, descansar, e eu quero abençoar fronhas de travesseiro da tua família para que vocês tenham mais paz, mais saúde, prosperidade de vida. Então, quinta-feira, um evento totalmente diferenciado, que o amigo, amiga que está me ouvindo não pode perder. E conforme diz a meteorologia, vamos ter tempo bom, tempo firme, se Deus quiser, sol, e aí todos nós poderemos ir tranquilo no evento e no aniver do seu amigo Nasser Bandeira, que vai ter bolinho, salgadinho, tal e coisa e coisa e tal, viu? Refrigerante também, né? Tudo de graça, viu? Fique tranquilo, tudo de graça. Aqui do meu lado, meu colega de trabalho, Marcelo Bradley. Bom dia, Marcelo.
2: Muito bom dia. Bom dia, tarólogo Nasser Bandeira, respectivos ouvintes aqui da Antena Sul FM 102.7. Hoje estamos vivenciando esta segunda-feira, dia 14 de setembro de 2026, dia da cruz e também dia do frevo. Dia da cruz e também dia do frevo.
1: Ok. A cruz, para quem não sabe, é o símbolo da vitória da humanidade.
3: Jesus Cristo.
1: Pois foi nela que
3: Jesus Cristo,
1: Filho de Deus, morreu por nós na cruz do Calvário. Sim. Simboliza sofrimento, sim, mas também simboliza a vitória, onde na cruz Jesus Cristo morreu por todos nós. Horas, 8 minutinhos, muito frio, tempo nublado.
0: Nossa.
1: Muita gente se engripando, com tosse.
4: Nossa.
1: Parece que o inverno tá só começando, hein? Voltou a tosse, voltou a gripe nas pessoas, se
0: tá
1: cuide.
0: Frio?
1: Hã?
0: Tá frio?
1: Muito frio. Isso em todo o estado do Paraná. Eu estava vendo a televisão. Ali na RPC estava passando as imagens das principais cidades do Paraná, todas estão nubladas, todas, com exceção de Maringá, que está querendo sair um solzinho, mas mesmo assim também está nublada e diz que vai continuar desse jeito até amanhã e tomara Deus que a partir de quarta melhore, vai melhorar, porque no meu aniversário, neste evento todo diferenciado de quinta-feira, o tempo tem que estar bom. Temos que ter sol para todo mundo sair de casa e participar desse evento, benzimento, cirurgias espirituais, onde o tarotista Lácer Bandeira e Marcelo Brevlin vão estar presentes juntamente com o nosso grupo de bailarinos e bailarinas ciganas. Vocês vão adorar, hein? E de graça, meu filho.
5: Nessa aí eu também quero entrar.
1: Não, todo mundo quer entrar. De graça tem injeção na testa, não é? Então, corra pro Hotel Planalto quinta-feira que vem. O atendimento de manhã é normal. Até as 14h é normal. Aí para às 14h o atendimento. E aí começa a festa cigana com as bailarinas e os bailarinos ciganos. Temos músicas ciganas aí

0: chegando que vamos trazer para dançar, para você brincar, dançar com eles, se divertir, sair da depressão, da angústia. Quanto tempo você não vê uma dança? Quanto tempo você não brinca, não dança, não se diverte? Quinta-feira é a sua chance, é a sua oportunidade. E esse grupo é um grupo que ele se apresenta nos maiores eventos de Curitiba, do Paraná e do Brasil. Recentemente, nas praias, esteve... Quem que esteve lá na praia de Grupo Cigano, Marcelo?
1: Gypsy Kings.
0: Gypsy Kings. E o meu grupo cigano foi convidado para no palco dançar com o Jeep. Com o Gypsy Kings. E esse grupo de bailarinas lindas, bonitas, os homens também lindos, bonitos, que vão dançar, você vai ficar assim, ó, babando. E que é isso? Brasileiros dançando na cultura milenar lá do Egito, lá do mundo árabe. É. Boas energias pro povo da região, que precisa sorrir, que precisa brincar, que precisa se divertir, que precisa se desestressar. Eu estou aqui para te socorrer e te ajudar. Marcelo, carta do dia, Marcelo Bradley.
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0: Embaralhei, cortei as cartas do tarô cigano. Qual a carta que saiu aí, Marcelo?
1: Muito bem, tarólogo Nasser Bandeira, tô vendo na tua mão a carta de número 27.
0: 27? Já fala. Qual a carta de número 27, senhores?
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4: É a carta do dia. 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
0: Carta de número 27 é uma carta desenhada dentro da carta do tarô.
5: Nossa!
0: E esta carta de número 27 é a carta das boas notícias. Semana só começando, semana do meu aniversário. Semana também do dia do gaúcho, domingo é dia do gaúcho, muitos festejarei pelos CTGs, só alegria pro nosso povo. E se puder aí, produção, procura aquela música, Deus é gaúcho, eis por e mango, foi maragato, ou foi chimango. Essa música retrata a força do povo gaúcho, que inclusive tem bastante aqui nos Campos Gerais. Ponta Grossa, me ajuda aí, Marcelo, cidades aqui dos Campos Gerais que tem bastante gaúcho.
6: Toledo, Guarapuava.
0: Isso, é o que mais tem. Palmeira, Piraí do Sul, Porto Amazonas, Tibagi, Campo Largo, Reserva, Tronco e aí por diante. Guarapuava, então, parece que tem muito gaúcho lá. E tem.

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São gaúchos, hein? Gaúchos velhos. Dos quatro costados. Eu, Marcelo, eu sou da barranca do Rio Uruguai. Divisa com os castelhanos, Marcelo. Divisa com os argentinos.

0: campanha pesada, final de semana pesado, triste, as pessoas só socadas dentro de casa, não podendo ir pra lugar nenhum.
1: Nossa.
0: É? Só na sala, só na cozinha, só na cama.
2: E vixe!
0: Rapaz, foi pesado, final de semana pra milhares de pessoas aqui no nosso Paranazão. Domingo, dia do gaúcho, quinta-feira, dia do Nasser. Quero lá receber o seu abraço, hein? Quero lá no meu evento de tarô receber o seu abraço. Quero receber o seu abraço, quero dar o meu abraço pra você também. Não precisa levar presente. O maior presente é apertar sua mão, te dar um abraço, ver no teu rosto teu sorriso e olhar no meu rosto, nos meus lábios, o meu sorriso, amigo, amiga. Essa troca de energia, as pessoas precisam e precisam muito. Eu e Marcelo Bradley vamos estar lá. Ah, eu quero conhecer o Marcelo, é oportunidade. Quantas vezes você ouve o Marcelo Bradley, ele inclusive fazendo programa sozinho, mas você não conhece ele. Conhece mais o Nasser. E agora, quinta-feira, ele vai ficar o dia inteiro com a gente. Vai ficar o dia inteiro com a gente. Então, a oportunidade de você conhecer tarólogo Marcelo Brenner e quem não me conhece, tarólogo Nasser Bandeira também.
3: Nasser Bandeira?
0: Ah, estou fazendo de tudo para trazer a Bruninha. É que a Bruninha tem muitos compromissos em Curitiba e estava marcado para uma cirurgia de um dente exatamente na quinta-feira. Ela vai ver se consegue transferir essa cirurgia para poder vir no evento de quinta-feira. Aí você conhece a Bruninha, conhece o Nasser, conhece o Marcelo, conhece toda a nossa equipe de trabalho. Quinta-feira, dia do meu aniversário, atendimento das cartas do tarô a partir de 8 horas da manhã, melhor dizendo, e você já pode ligar e agendar o seu horário para quinta-feira. Qual o número do nosso telefone para as pessoas ligar, Marcelo Bresley?
3: Muito bem, tarólogo Nasser Bandeira, o telefone é o 42 98847 8282, para você ligar e agendar o seu horário, portanto, então, dia 17, quinta-feira.
0: Ok, ok, Marcelo Bresley, ontem eu falei com o Dr. Horácio Brasil, que é proprietário da Rádio Ratense FM, ali da região metropolitana de Porto Alegre. Qual é a outra rádio que nós fizemos programa lá no Litora, Marcelo?
3: Tropical FM.
0: É, não queria que tu falasse Tropica, Marcelo, porque eu não chamo a Tropical de Tropical, eu chamo a Tropica FM lá de Pinhal, praias gaúchas, né? Cidreira e outras praias ali da região, onde eu faço o programa todos os sábados, das 8 às 9 da manhã. E o doutor Horácio Brasil disse assim, ó, estamos lhe esperando dia 20 para o seu aniversário aqui em Porto Alegre. O que eu falei pra ele? Neste ano não vai dar, eu sou todo dos paranaenses. Nós já estamos programando a festa, aborta a festa por aí, porque a festa vai ser só por Ponta Grossa. Disse ele, né? Porque já estavam mandando fazer bolo, churrasco, comprar costela, meu Deus do céu. E tudo que acontecer em Porto Alegre vai acontecer no meu aniver, quinta-feira que vem, né, Marcelo?
3: Com certeza, tarólogo Nasser Bandeira. Aproveitando também a tradição gaúcha, coisa bonita, né? Eu tava ouvindo lá o Isaac Ortiz falar, dando a notícia também, que vai acontecer a festa Farroupilha também em Toledo, olha, trazendo essa tradição gaúcha.
0: Em todo estado, né? Em todo estado. A gente tem o CTG, é só festança, é churrasco, é baile, é alegria, é amizade entre as pessoas. Muito bom, a tradição gaúcha é família, Marcelo. Não é porque eu sou gaúcho que eu tô enchendo a bola da nossa tradição, mas é verdade, as pessoas se amam, se curtem e se respeitam na tradição gaúcha, Marcelo. Marcelo Brello, hein? Sim. Vamos agora para depoimento de graças que as pessoas alcançam neste que é o trabalho mais abençoado do Brasil. Por isso, o povo não para, não para de chegar aos nossos atendimentos no Hotel Planalto, centro de Ponta Grossa, Rua 7 de Setembro, esquina com a 15 de Novembro. Esse endereço fica uma quadra e meia da Igreja Matriz. Quem que vai dar seu depoimento, Marcelo? É o da dona Corina, Marcelo. Esse depoimento é muito impressionante da dona Corina. É uma senhora simples, uma senhora simplona, que ela fala até do jeito simples dela, dos tumores de câncer que ela tinha no corpo. Levante o volume do rádio, se puder, grave a vitória desta idosa que se curou de câncer nos nossos trabalhos espirituais.
3: Qual o seu nome?
1: Corina Gerola Correia.
3: Corina, o que de bom você recebeu nos meus trabalhos que eu realizo na cidade de Curitiba, Corina?
1: Oi, Inácio, eu vim aqui porque apareceu um câncer no meu seio, duas bolas no meu seio, e abriu um menso de uma ferida de 15 centímetros. Eu recorri ao senhor e eu fui curada. Os médicos queriam amputar meu seio, arrancar tudo, e daí eles queriam amputar e eu recorri ao senhor e hoje eu tô curada, só tá cicatriz.
3: Eu lembro que quando você veio aqui, parecia uma pedra o teu seio, né, filha?
1: Ficou grande que nem uma mão papaia, tamanho de uma mão papaia, a bola que tava em cima do seio, duro, tudo, endureceu tudinho.
3: Endureceu tudo. Endureceu. E o médico disse que não tinha outra alternativa a não ser amputar o teu seio.
1: É, foi que o médico falou, ficaram admirados porque tinha em cima do seio das bolas, criou 7 bolas e deles falou que tinha de amputar, arrancar tudo, até debaixo do braço tudo, e hoje eu tô curado.
3: Então saíram vários caroços, além daqueles dois que tinha saído no início, depois saiu mais 5.
1: É, daí saiu mais 5, quando eu passei pelo médico, através dos remédios, né? Daí
3: apareceu debaixo do braço.
1: É, daí apareceu.

0: cresceu debaixo do braço, em cima ele foi crescendo, foi aumentando. Aí o médico falou que tinha que arrancar tudo.
1: Aí que você se desesperou e procurou o meu trabalho. Primeiro tu veio ver as cartas, né, Corina?
0: É, primeiro eu vim ver as cartas e daí ele me chamou, falou que era me fazer a novena do socorro e eu fiz, aí voltei no Inácio de Vorta e hoje eu tô curada, só tem a cicatriz da onde abriu a ferida.
1: E você tem a cicatriz para mostrar?
0: Tenho.
1: Pra mostrar para mim, para mostrar para quem quiser ver esses caroços enormes que saíram, esses dois enormes, depois saiu mais cinco, o teu seio ficou tão grande que ficou do tamanho de um mamão papai, né? E o seio ficou duro, empedrecido.
0: É, ficou tudo empedrecido, que não tinha nem jeito de, porque eu apanhava sutiã, um lado eu enchia de toainha e o outro era, enchia com aquele caroço, aquelas coisas que tava ali, porque um ficou baixo e o outro ficou alto, eu fiquei aleijada totalmente.
1: E aí, Corina, e você desesperada, porque o médico queria te operar e também não garantia a tua cura, né?
0: Não, não garantiram minha cura, deram vida pra mim de 6 meses.
1: E quando você veio aqui, Corina, eu te falei na época que você ficaria curada ou que você não teria cura ou que você morreria. O que que eu te falei, Corina?
0: O senhor me deu uma esperança muito grande que o dia que eu olhei os pés dentro do seu consultório, o senhor me deu a maior esperança do mundo, que eu não fiquei em dúvida naquela esperança, eu confiei totalmente nos guias de luz, que eu tinha certeza que eu ia ficar curada, que eu tinha entrado num lugar certo e hoje eu tô curada pela honra e glória dos guias de luz.
1: E você está feliz, Corina?
0: Eu tô muito feliz, Inácio, não tem como agradecer o teu trabalho, olha, porque é só aqui mesmo pra gente receber, tô contente e feliz, trabalho, como, durmo, não sinto mais nada e não tenho organismo nenhum, não tenho câncer em parte nenhum, que eu fiquei 5 horas numa mesa, não deu nada, Inácio.
1: Que maravilha, voltou a fazer os exames, fez os exames, não deu nada, não apareceu nada, isso comprovando a cura através da espiritualidade.
2: Nasser Bandeira, ele quer ajudar você.
1: É uma ferida cancerosa de 15 centímetros, rapaz, é um tamanho enorme. E os tumores, que ela chama de bola, né, na simplicidade dela, os tumores, 9 tumores espalhados pelo peito dela. Não tinha mais cura, ia morrer, estava condenada a morrer. Procurou o benzedor na hora certa, se curou e passou aqui para provar para você que a espiritualidade pode agregar na vida do ser humano. Está doente, o senhor está me ouvindo, o senhor está me ouvindo, seus negócios não vão bem, sua família está desunida, nada está dando certo. Quinta-feira eu fico o dia inteiro com vocês aqui, viu? Tá? Te abençoando das 8 da manhã até o final da festa da dança cigana e aquele trabalho coletivo de benzimento, cirurgias espirituais que eu vou fazer pro povo em geral, tudo gratuitamente nas dependências do Hotel Planalto, que é um hotel de evento e tem salas gigantescas para receber todo e qualquer tipo de evento. A maioria das empresas, as grandes empresas de Ponta Grossa fazem seus grandes eventos lá. E como o nosso trabalho é um trabalho grande, nós vamos fazer lá também. E o próprio hotel me disponibilizou 2 salas para o nosso evento de quinta-feira. A princípio eu ia fazer numa sala só. Aí a direção do hotel disse, não, Nasser, tu vai pagar 1 sala, como você sempre paga, e o hotel vai disponibilizar 1 sala maior para o evento coletivo com bastante gente. Só que essa 1 sala nós vamos te dar de graça pelo teu aniversário. Ó, que parceria legal, né? Se são outros, não, 1 sala custa tanto, essa 1 maior custa tanto. Não, vão nos disponibilizar gratuitamente esta sala pro nosso evento de tarô e música cigana, bailarinas e bailarinos ciganos. Eu quero ver o senhor, a senhora, todo mundo dançando, brincando, se divertindo na mesma sintonia. Marcelo, o horário se esgotou e nós vamos direto para benzimento. Reza forte.
2: câncer bandeira e a cirurgia espiritual.
1: Me desligo do mundo matéria, faço o meu sinal da cruz, pego meu rosário, meu crucifixo, escuto os sinos da catedral, canto gregoriano, falo com os anjos, querubins, serafins, falo com a mãezinha do Brasil, Nossa Senhora Aparecida.
3: Nossa Senhora, me dê a mão.
1: Mãezinha, mãezinha do Brasil, olhai para milhares de pessoas que perderam suas casas na enchente aqui no estado do Paraná. Casas que caíram sobre os escombros de desabamento de terra. Mãezinha, pessoas que morreram com a enchente. Pessoas que estão nas igrejas, nos ginásios, por conta da enchente, mãezinha. E que o anjo de Betesda, Marcelo Bradley,
4: abençoe neste momento os quatro copos com água. O primeiro que o senhor, a senhora vai beber, segundo para dar para os pets, terceiro para as plantinhas, nossas amiguinhas.
1: E o último copo de água para espergir nos quatro cantos da casa e também no seu estabelecimento comercial. Faça comigo o sinal da cruz, diga eu creio, eu posso e tudo eu já consegui. Obrigado pela sua audiência, a gente volta amanhã, 8 da manhã, e continue aí com a programação da Antena Sul FM, manhã bem legal.
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25: 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Muito bom dia pra você, 8h37, começando manhã bem legal aqui na Antena, uma ótima segunda pra você no oferecimento de supermercado Risolar, Arte Capricho, Cicobi, Crédito Canoinhas. Segundou! Bom, bom, bom, bom.

0: FM, hein?
1: Muito bem, Antena Sul FM é a rádio do seu jeito, 8h39, a gente segue com muita música boa e amanhã da Antena, tocando os melhores.
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1: Até as 10h30 tem Manhã Bem Legal.

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3: Muito bom dia, Antena Sul FM, uma ótima segunda-feira para você. Estamos aqui sintonizados na rádio que vai mais longe. Eu sou o Luiz Augusto, junto com você, levando música boa, informação, descontração. Daqui a pouquinho tem aí as notícias do esporte, as notícias que rondam os principais sites. Bom dia, bom dia, bom dia. Hey!
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3: Olha, quando a vida apertar, não diminua seus passos, aumente sua coragem, porque dificuldades não são sinais de que devemos parar. Às vezes, elas aparecem justamente para nos lembrar da força que temos e que ainda não descobrimos. Nem sempre vamos conseguir controlar o que acontece ao nosso redor, mas podemos escolher como vamos agir. Problemas passam, fases mudam e aquilo que hoje parece enorme, amanhã pode ser apenas mais uma história de superação. Então levante a cabeça, você não precisa ter respostas a todas as perguntas para dar o próximo passo. Precisa apenas não desistir de caminhar. Bom

0: isso aí, até as 10h30 te fazendo companhia aqui na rádio que vai mais longe.
1: Tem
0: música nova, Israel Rodolfo, Amnésia.
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0: música bonita, né? Bruna Viola e Chitãozinho Chororó. É Antena Sua FM tocando sempre as melhores músicas. 8h55, quero mandar um alô aqui pra Idalina. A Idalina que tá ouvindo, curtindo a programação da Antena lá no Agibank. Né? Você aposentado que tá precisando de um dinheiro extra, dá uma passadinha aqui, é aqui no centro, né? Quero mandar um alô pra ela, pra toda a equipe que trabalha lá. Aliás, estamos aqui, ela até mandou um recado aqui, ó. Quem tiver precisando aí de um emprego, de uma vaga de emprego, temos vagas abertas lá no Agibank, é aqui no centro, tá bom? Ou vai no site justamente pra fazer, entregar seu currículo. Fica aqui no centro, número 285, tá bom? Um alô especial então pra Idalina, junto com a gente aqui na manhã da Antena 8:56. Vamos seguir agora com Cleiton e Romário, esse que se chama Chuva de Bênçãos.
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0: 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Muito bem, informação pra você aqui na antena.
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0: Antena 102.7, a rádio que vai mais longe. Vamos lá, então. Informação para você neste dia 14 de setembro de 2026. Hoje é dia do quê? Vamos lá, vamos atualizar você. Hoje é dia do operador de redes telefônicas. Um serviço um tanto quanto já passado, né? Que não temos muitas linhas de telefone mais, né? Dia Nacional do Frevo, Dia Internacional da Capivara, acredita? Tem esse dia. Dia Mundial da Realidade Climática. O dólar fechou em alta na semana passada, ficou em 5,12.
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0: Greve dos bancários continua no Brasil e deve manter agências fechadas ou com atendimento reduzido em diferentes cidades nesta semana. Mesmo depois de novas rodadas de negociação, trabalhadores decidiram manter a paralisação por tempo indeterminado. O principal foco do movimento agora está na Caixa Econômica Federal. Funcionários de diferentes regiões rejeitaram uma nova proposta apresentada pelo banco e decidiram continuar a greve. A paralisação começou na última quinta, depois que dezenas de bases sindicais aprovaram o movimento.
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0: Ascensão de Cury e posição antissistema de Renan Santos isolam ex-governadores. Nas últimas semanas, o desempenho de Cury nas pesquisas eleitorais isolou cada vez mais o desempenho dos ex-governadores de Minas Gerais e de Goiás, acirramento da posição antissemista, ou melhor, antissistema do candidato Renan, com a controvérsia sobre a suspensão de sua candidatura, contribuiu ainda mais para o isolamento de Zema e Caiado. As pesquisas saindo aí para a presidência. Ronaldo Caiado, que esteve no hospital neste fim de semana, 3 dias internado, já recebeu alta. Correios recorrem ao Tribunal Superior do Trabalho para tentar encerrar a greve. A direção da estatal acionou o tribunal na sexta. Empregados rejeitaram a proposta de acordo coletivo. São algumas das informações para você. Daqui a pouco vamos falar um pouquinho das chuvas, né, que deixaram rastros de destruição em várias partes do país. Aqui no Paraná também muitas enchentes. Aqui no nosso município também áreas isoladas. Muita chuva, né? Mais de 200 milímetros de chuva nos últimos dias, aí, em 2 dias. Ninguém acerta as 6 dezenas da Mega Sena. O prêmio acumulou em 95 milhões de reais. Números sorteados: 2, 4, 16, 21, 48 e 53. Já já tem mais atualizações para você aqui na antena. Bom dia!

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10: 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Neste momento, os termômetros estão marcando aqui em Castro 10 graus. Hoje chega a 12, né? Hoje vai fazer um dia frio, então, né? Máxima de 12 aí, sensação térmica não ultrapassa os 10, 11 graus, hein? Ainda temos uma previsão de chuva hoje de 6 milímetros. E tem aqui a possibilidade do sol aparecer entre muitas nuvens. Mas a predomínio do tempo fechado, né? Para amanhã a mesma coisa. Amanhã o sol também não dá as caras. Deve ter uma chuva à tarde também, não muita coisa, mas mais neblina, chuviscos, né? Então a semana segue sem chuva, segundo o CIMEPAR, né? Já choveu tudo que tinha que chover também, vamos falar a verdade, né? 200 milímetros de chuva. As imagens da cidade mudaram totalmente, né? Rio Iapó transbordou, o Parque Lacustre também quase totalmente submerso. Algumas casas também estão aí com problema de alagamentos, algo que não acontecia há muitos anos aqui em Castro, né? A prefeitura, inclusive, avalia o decreto de situação de emergência. E a prefeitura também está fazendo um pedido para os moradores para ficarem reforçando o pedido que moradores de áreas de risco ou que necessitam de qualquer auxílio entrem em contato imediatamente com os canais de atendimento de emergência. As equipes seguem a postos para prestar suporte rápido. Certo? Então, se você está com alguma dificuldade, você pode entrar em contato aí com a Defesa Civil, né? No 153, é isso? É porque a chuva foi muito intensa mesmo no fim de semana, né? Não parava de chover. Não parava de chover. Deixa eu dar uma olhadinha aqui nos números. É 153, é a Guarda Municipal, Corpo de Bombeiros 193. Tá bom? São as informações para você aqui na Rádio Que Vai Mais Longe. A gente vai atualizando você aqui no decorrer do dia, tá bom? Qualquer novidade a gente passa para você aqui na Rádio Que Vai Mais Longe. Muito bom dia, é a Antena Sul FM, com você.
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10: Bem legal. Manda mensagem também pra nós. 98409-1431, 98409-1431. Um alô aqui para a Nena Balenga, também o Joel. Bom dia também para a Carol, a Bert, a Carla e a Dani, é isso? Carol, a Bert, a Carla e a Dani. Deixa eu ver, mandaram até um áudio aqui pra gente, é isso? Deixa eu ver.
11: Isaac, aproveitando também que hoje tô falando aqui, vou falar bem rapidinho.
10: Ah, mandaram
11: a Ótica Cabigan também trabalha com lentes.
10: Beleza, a ótica o quê? Deixa eu dar uma.
11: Aproveitando também que hoje tô falando aqui, vou falar bem rapidinho. A Ótica Cabigan também trabalha.
10: Muito bem, obrigado pela audiência aí, pessoal mandando mensagem também na programação da Antena. Um abraço pro Isaac e toda a equipe, né? E eu abraço o pessoal lá da Ótica, a Carol, a Beth, a Carla e a Dani. Muito bem, Jonathan, também sintonizado aqui na rádio que vai mais longe. Manda sua mensagem também, participe, 98409-1431. 98409-1431, né? Daqui a pouquinho vamos falar do esporte também. Como é que foi a rodada aí pro teu time, hein? Existiu a possibilidade do Corinthians ajudar o Palmeiras, né? E até essa possibilidade ela ficou bem clara no decorrer do jogo ali, né? Depois dos 30 minutos, o Flamengo, depois de ter tentado 600 vezes, no finalzinho conseguiu, né? Porque é incrível, né? O Corinthians levou um massacre, mas não levou gol. Mas no finalzinho levou o gol da vitória aí, do Flamengo, né? Mas é assim, né? Futebol é assim, né? Futebol é assim. E tem Libertadores essa semana, né?

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Olha, chances de título, o Flamengo chega a 70% de chance, a dupla Grenal tem menos de 50% de ficar na Série A, Vasco derrota o Grêmio fora de casa, consegue a maior alta no potencial de permanecer na elite, alguns destaques do esporte, né? O gol de Bruno Henrique ontem aos 43 minutos do segundo tempo deu a vitória para o Flamengo em cima do Corinthians, garantiu a liderança e um ligeiro aumento do potencial do Flamengo a ser campeão, né? O Flamengo tem 70, o Palmeiras, agora que venceu o clássico contra o São Paulo no sábado por 2-0, mantém ali as suas chances de 29% para o título. Lembrando que eles têm um confronto direto, né? As chances dos dois aumentaram porque o Atlético Paranaense sofreu 2 gols depois dos 45 minutos no clássico contra o Curitiba, né? O Atlético Paranaense na sexta-feira estava vencendo o Coritiba com um jogador a mais debaixo de um dilúvio lá no Couto Pereira. Tava 3-1 o jogo, o Coritiba conseguiu empate depois dos 45 minutos. E o Atlético, né, tinha grande chance de chegar mais perto ali do Palmeiras, né, na segunda posição. Mas o título vai ficar entre Palmeiras e Flamengo, né? Eu diria o seguinte: Flamengo campeão, Palmeiras campeão da Copa do Brasil e Corinthians campeão da Libertadores. Vamos fechar assim? Vamos fechar assim? Vamos falar outros resultados aí do Campeonato Brasileiro. É, o Fluminense perdeu para o Atlético Mineiro por 3-1 e tá ali na quarta posição, né? O Atlético Paranaense ficou, foi beneficiado por essa derrota, senão teria perdido o terceiro lugar também, né? Mas tá ali na terceira posição, Atlético Paranaense, Fluminense em quarto, o Bahia vem na quinta posição, olha o Bahia, hein? Bahia que joga hoje ainda contra o Remo em casa e pode chegar ao mesmo número de pontos do Atlético Paranaense, mas não ultrapassa por conta do número de vitórias. Seguindo aqui, temos também o Internacional que venceu a Chapecoense por 2-1 no jogo contra os times que não querem cair, né? Lógico. Mas mesmo assim, com a vitória, o Internacional segue ali na 18ª posição. Botafogo empatou com o Bragantino em 1-1. Santos venceu o Cruzeiro 2-1 e se distanciou da zona de rebaixamento. Inclusive, já ultrapassou o Corinthians e o São Paulo. Mirassol 2, Vitória 2. E então tá assim a tabela, né? Flamengo, Palmeiras, Atlético Paranaense, Fluminense, Bahia. São 5 primeiros colocados. Daí vem o Cruzeiro, Atlético Mineiro, Curitiba, Bragantino e Santos fecham a primeira parte da tabela. Santos em 10º. 11º é o São Paulo, 12º Vitória, o Corinthians em 13º. Só 4 pontos acima da zona de rebaixamento. Aí vem Botafogo, Mirassol, Grêmio. Na zona de rebaixamento estão Vasco, Internacional, Remo e Chapecoense. Vamos falar aqui da Série B. Série B do Brasileirão, que tem o Novo Horizontino, líder, com 50 pontos. Juventude vem na segunda posição com 50 também. Juventude que perdeu pro Atlético Clube por 2-0. O Operário joga amanhã contra o Náutico para saiu da zona de classificação, né? Mas tá com um jogo a menos. Vai enfrentar o Náutico fora de casa. O Náutico que está na 12ª posição. E o Londrina, né? Quase que rebaixado já. Não, ainda tá 6 pontos ali para sair da zona de rebaixamento, né? Aliás, 5 pontos. Enfrenta a Ponte Preta amanhã. O que teve mais aí no esporte fim de semana? Teve GP, né? GP da Espanha. Você viu o Vinícius Júnior foi no GP da Espanha, né? Com a Virgínia. E o pessoal falou assim: as namoradas dos pilotos são mais discretas. Levou essa, né, cornetada aí a Virgínia, porque foi, você viu a como foi a Virgínia para o GP da Espanha? Se não viu, procura aí. Procura aí para você ver. Vamos ver como é que ficou a Fórmula 1 no fim de semana. Ah, tem mais uma notícia, né? O Grêmio demitiu o Luiz Castro e vem aí. Renato Gaúcho tá de volta ao Grêmio. Verdade. Não tô brincando.

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Muito bom dia, Antena Sul FM, agora 10:07. Você tá aí junto com a gente na manhã bem legal. Muito bom dia, né? Vamos aqui até as 10:30 com muita música boa. Acabou com o Rock in Rio, né? Acabou o Rock in Rio. O quê? Teve o quê? Calcinha preta no Rock in Rio? De calcinha preta, Beyoncé. Ah não, que querem no próximo Rock in Rio. Calcinha preta e Beyoncé. Mas o pessoal tava reclamando, né? Não tinha ninguém do alto escalão. Talvez o melhor show foi do Elton John. E você, acompanhou o Rock in Rio? Que não é a mesma coisa, mas também, né? R$800 o ingresso pra um dia. Fora toda a estadia e tudo mais que você precisa pra chegar até lá na cidade do rock. E vai comer um sanduíche por R$45? Aí não dá, né? O brasileiro não tá podendo. Outros que foram citados aqui, Adele, Marisa Monte, Travis Scott, para o próximo Rock in Rio daqui 2 anos. Vamos dar uma organizada melhor aí no Rock in Rio, né? Pra ele não acabar, né? Porque senão daqui a pouco... O que você acha? Muito bem, a sintonia aqui na antena... 102.7, a rádio que vai mais longe. 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Olha, Dakota Johnson, você sabe quem é, né? Sabe quem é Dakota Johnson? Lá do filme, como é que é o nome do filme? Eu esqueci. Nunca assisti aquele filme. Tá. 50 Tons de Cinza. É, você sabe, né? Ela foi vista com o MGK, que é o Machine Gun Kelly, na cidade de Nova York. Os dois foram flagrados juntos, saindo numa SUV preta e entrando no prédio onde vive a cantora Taylor Swift. E depois indo a um restaurante. Ela terminou um breve relacionamento que teve com o cantor Howell Model e o último romance de Machine Gun Kelly foi com a atriz e ex-noiva Megan Fox. E agora tá aí a Dakota Johnson com o Machine Gun Kelly. Eu não sei quem é. Você conhece? Mas pela foto aqui, o cara tem no cabelo, ele é bem tatuado aqui, né? Meu Deus, como é que pode, né? Olha a diferença da... Vê as fotos dos dois aqui. Ele tem o cabelo todo espetado, assim. Conquistador, hein? Conquistador. Agora tem Jorge Matheus aqui na antena.

0: Antena 102.7, deixa eu mandar um alô aqui pra... Deixa eu ver aqui, a Selma, a Joelma, melhor dizendo. Bom dia, Joelma, tudo bem? Ela pediu uma música aqui, vamos ver se a gente inclui. Tem que ser original aqui a música. Eduardo Eda. Um abraço pra você, Joelma. Da onde que você tá falando? Manda aí mensagem e dizer da onde você tá falando. Pra quem quer mandar também, um abraço pra toda a equipe, hein? Tá bom? A equipe de vocês aí. Estão trabalhando e ouvindo a antena. Valmiro também sintonizado aqui na rádio que vai mais longe. Você vai mandando sua mensagem também, vai participando, vai mandando seu alô, né? A gente tá aqui pra interagir com você na rádio que vai mais longe. Agora 9:18. Ah, 10:18 já. Eu falei 9, o Márcio tá aqui, já me corrigiu.
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0: Manhã bem legal, agora tem Maiara e Maraíza.
4: Existe uma teoria que se chama 90-10, onde uma pessoa tem 90% daquilo que você procura em alguém, só que você foca naqueles 10% que falta. Aí você sai pra rua, se aventura e realmente você encontra aqueles 10%, mas não se deu conta que perdeu os 90%.

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3: 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Manhã bem legal, um abraço pra você, obrigado pela audiência. Hashtag chega aí com o Márcio Castro agora no comando. E você fica ligado aqui na programação da Antena. E eu volto daqui a pouquinho no Ponto de Encontro. Até lá.

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1: Bom dia! Bom dia, bom dia, seja bem-vindo, estamos chegando aqui na 102.7. 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
1: A partir de agora, hoje, durante as férias da minha amiga Lu, nós vamos estar por aqui tocando música, fazendo a festa, animando a sua manhã. Senhoras e senhores, sejam todos muito bem-vindos, muito bom dia. São 10:32. Ótima manhã para você, dia 14 de setembro de 2026. A partir de agora, 98409-1431. Você pode mandar sua mensagem, pode escolher uma música para participar com a gente nesta manhã na programação 102. Tamo junto? E a gente fica até as 11:30, agitando a sua manhã, trazendo as melhores músicas, claro, com a sua participação, a sua indicação. Vale música aqui na antena. Vamos começar assim, ó.

0: Muito bem. Manhã fria, né? Segunda-feira, a gente te acompanha com muito carinho, desejando pra você uma ótima manhã, uma boa semana. Seja bem-vindo a 102, a nosso hashtag, né? Fica à vontade pra mandar o seu recado, mandar o seu alô no 98409-1431 pra participar dessa manhã com a gente, escolhendo uma música e mandando pra quem quer que você queira, né? Bom, Lulu Santos assim caminha a humanidade pra gente começar legal na manhã de segundona, te acompanhando, trazendo as melhores aqui na programação Sucesso. Bem-vindo!
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0: Bob Júnior e Bonnie Tyler, pra matar a saudade, sem limites pra sonhar na manhã. Hashtag aqui pela 102.7. Bob Júnior e Bonnie Tyler, sem limites pra sonhar, sinta a minha humanidade, Lulu Santos. As primeiras desta manhã pra você que tá ligadaço com a gente na 102. Passando de casa na sintonia, bom dia, muito obrigado. A Cris lá das Pedras tá ligada junto com a gente lá do bairro das Pedras.
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0: Muito bem, são 10h42. 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Dado o recado, deixa eu atender a Cris aqui que tá ligada junto com a gente. Ana Vitória também tá com a gente. 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

0: Muito bem, ótima manhã pra você, seja bem-vindo ao nosso hashtag aqui pela 102.7 Antena Sul. César Menotti e Fabiano com a participação da Ana Castela. Eu sem você. Amanhã, pelo menos daqui mais uns dias, não vai ser a mesma, porque nós vamos estar te incomodando, te fazendo companhia com alegria, descontração e muita coisa boa. 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
0: Simbora juntinhos na melhor programação, tocando sempre muito mais pra você. Tá afim de curtir? Faz como a Cris, que já ligou pra confirmar a audiência, o Eduardo também tá ligado junto com a gente. Muito obrigado. A Juliana. Oi, Juliana, tudo bem com você? Tá lá ligada junto na programação 102, curtindo. 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
13: Bom dia, bom dia, bom dia, bom dia.
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13: E participe! Bom dia! Bom dia, bom dia. Para você que está na sua casa, no trabalho, no carro, onde você estiver, vem comigo. Manhã Hashtag.
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13: Bora! Tem música bonita, tem amanhã descontraída, tem o som gostoso da programação que você curte. Todos os ritmos rolam aqui, tem AGP. Lembra dessa?

0: De voltar no tempo. Ei, maravilha, né? Pra você que tá ligado, dando uma carona pra gente, seja muito bem-vindo. Álvaro Filho, meu amigo Álvaro Filho, daqui a pouquinho ó, vim com a gente, a partir das 12 horas e 25 minutos, tem uma antena repórter com as informações e as principais da manhã. Daqui a pouco eu falo com o Álvaro para saber como é que tá essa manhã agitada segunda-feira.
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0: Muito bem, muito bem. Manhã, hashtag pela 102.7 Antena Sul. Manhã descontraída, início de semana, segunda-feira, que a gente tá no ar com você, hein? Raça Negra me leva junto com você pra matar a saudade. EGP, deixa eu te amar. Rolou aqui na 102.7. Álvaro Filho, bom dia. Tudo bem, e você, como é que está,
1: meu? Tamo aí, né? Manhã agitada no município,
0: bastante, né, Márcio? Né? Esse tempo, essa chuva aí provocou estragos, né?
1: Sim, ouvinte? Estradas rurais aqui no perímetro urbano da cidade, né? Vários transtornos aí, alagamentos aqui na Prainha, Parque Lacustre, região ali do Ribeirão, né? Do Maracanã, né? Também.
0: Também.
1: Mas no fundo da cidade.
0: O Rio Taquara ali teve problema, transbordou, né? Indo pra Castrolina, na estrada do Capão Alto
1: também,
0: ali.
1: Também. Ontem complicado. O pessoal tava com máquinas aí, alguns vídeos circularam aí do pessoal trabalhando na região. Mas tá, as equipes aí não param, né? O pessoal da prefeitura, defesa civil aí, corpo de bombeiros, nossa guarda municipal também.
0: Estão trabalhando bastante.
1: Pra cima e pra baixo aí, atendendo a população.
0: Movimentado, principalmente pro setor da guarda aí, teve prisões da guarda municipal com os foragidos da cadeia pública de casa, prenderam cinco. Mas agora os cuidados da nossa defesa civil, que também o pessoal estão trabalhando, montaram inclusive um gabinete de emergência,
1: né? Isso ali, né? O doutor Reinaldo, prefeito, né? Tá o Ricardo Cardoso,
0: os nossos secretários,
1: o Edmiro. O Edmiro, inclusive, vai estar no programa hoje, trazendo algumas novidades também aí com relação aos trabalhos. Mas, de primeira mão, a Emanuele tá com a gente aqui na ponta da linha, a Manu, da comunicação da prefeitura, também está envolvida ali com os trabalhos da defesa civil, vai estar trazendo aí um atualizado dos trabalhos da prefeitura, do todo o atendimento que está sendo feito à população aqui do município de Castro, Márcio.
0: Vamos lá, vamos com a Emanuele, vamos ouvir.
2: Todos os ouvintes da Antena Sul, aqui é a Emanuele, da comunicação da prefeitura, trago aqui algumas informações importantes para a população de Castro, em especial para o povo do interior. Como já informado pela defesa civil, ontem na sala de crise, houve algumas decisões que impactam na vida dos moradores. A principal delas é a suspensão do transporte escolar. Isso vale tanto para a rede municipal quanto para a rede estadual na área rural. O transporte escolar na região urbana se mantém. As aulas de toda a rede municipal de ensino no interior também foram suspensas. Aulas não estão acontecendo, então, hoje e por tempo indeterminado ainda, na Escola Municipal José Neiri, no Socavão, Semei Pequeno Reino, no Socavão, a Relindes Capilé da Castrolanda, a Escola do Tronco, Semei Turma do Pererê no Tronco, Escola do Guararema, Santo Lazarine no Abapã, do campo de Terra Nova, Escola do Campo de São Sebastião, a Escola do Campo do Butiazal, da Serra do Apom, do Cercado, da Paina, do São Luís dos Machados e do Tanque Grande. Por hora, não há previsão da retomada das aulas por conta dos acessos das estradas rurais que estão com várias avarias, com bastante dificuldade, acessos que foram interrompidos com desmoronamentos, pelo menos 10 pontes foram afetadas pelas chuvas e há um trabalho constante, permanente, de força total da Secretaria Municipal de Infraestrutura do Interior e Logística, que está com todas as máquinas em campo. Todas as máquinas da Secretaria de Agricultura também estão em campo, trabalhando para que sejam restabelecidos os acessos. Outro aviso importante: não haverá Feira Mais nesta semana. A programação da Feira Mais está cancelada porque os caminhões do Feira Mais estão sendo usados no auxílio das comunidades mais afetadas. Na cidade, as zonas mais críticas são no entorno da Prainha e no entorno do Lacustre. Há várias ruas que estão bloqueadas no entorno da Prainha, ruas bloqueadas no Lacustre. Os acessos hoje entre a cidade, entre o centro e a Vila Rio Branco, são pela Rua do Morro, pela PR-340 e também pela rua da delegacia, da antiga delegacia, ali pela rua da cadeia pública. 153. Há previsão de chuvas, de mais chuvas pelos próximos dias. O leito do rio Iapó continua a subir pelos próximos dias e há várias famílias sendo retirando seus móveis de dentro de casa e sendo abrigadas. Mas por enquanto não há desalojados. O município ainda não tem a necessidade de oferecer abrigo para as pessoas porque elas estão procurando auxílio nos seus parentes. Nós alertamos para que as pessoas tomem cuidado, verifiquem constantemente o nível do rio para que não sejam surpreendidas. Também estão sem energia elétrica, algumas ruas no entorno da Prainha e do Parque Lacustre. O desligamento foi feito pela Copel de forma preventiva para evitar acidentes. Nós continuamos monitorando toda a situação. A Defesa Civil continua em operação em tempo integral, com o auxílio da Guarda Municipal, que está rondando todos os bairros, também com o auxílio do Corpo de Bombeiros, que está trabalhando nesse momento e em todos os momentos desde quinta-feira, considerando que o nível de chuvas nos últimos dias ultrapassou mais de 200 milímetros. A situação mais crítica continua sendo no interior. Há muitas estradas que estão hoje interditadas, mas há um trabalho permanente, então a contratação também de mais máquinas, com a locação de máquinas pela prefeitura, para garantir que os acessos sejam restabelecidos. Nós pedimos paciência para a população e principalmente muita atenção, evitar se colocar em situações de risco e acionar a Defesa Civil do município a qualquer momento. Ela está atendendo atualmente pelo número da Guarda Municipal, no número 153. Há uma praça de atendimento também presencial aqui na Prefeitura de Castro. Então, quem tiver necessidade de ajuda, pode procurar a Prefeitura no Paço Municipal, aqui na Praça Pedro Caletti. Os bombeiros também continuam de prontidão.

0: prontidão, o número é 193. Nos próximos dias, há muito trabalho a ser feito, a prefeitura está trabalhando, está junto com a população e nós estamos à disposição. Lu, um abraço para você, um abraço para os ouvintes da Antena Sul. Logo a gente volta com mais informações. Até o final do dia, provavelmente nós teremos aqui um balanço de todas as situações encontradas pelo município, pelas equipes da prefeitura que estão trabalhando com força total numa operação de emergência.
1: Muito bem, né? São 11:10, Álvaro Filho.
2: Complicado. Informações da Emanuele, aí, Emanuele, lá da comunicação da prefeitura e também que faz parte do gabinete da Defesa Civil.
1: Hein? O pessoal fica sem aula aí, né? Principalmente a questão do interior, onde está preocupante, ainda existem várias partes interrompidas. O Moacir lá nos passou, inclusive, algumas imagens aqui que lá no Ervaldo Lima ali, hoje sim, também não conseguiu trabalhar, porque existe um certo trecho ali que caiu muita árvore.
2: Exatamente.
1: Interrompeu a estrada. Alvinho, que horas que nós
2: estamos? Meio-dia e 25 a gente tá no ar aí. O Edmir vai estar com a gente, o Edmir, opa, né? Do urbanismo da prefeitura, que tá também liderando ali as equipes da Defesa Civil. O Edmir vai estar trazendo mais novidades do trabalho aí, do atendimento à população devido às fortes chuvas aí, né? Que estão causando tantos transtornos aí na nossa região. Infelizmente, né, Márcio? Eu até tava monitorando o CIMEPAR aqui, previsão de mais chuva para hoje à tarde, né?
1: Que pode chover até 6 milímetros.
2: Pois é, vamos aguardar para ver como que vai ser os desdobramentos aí. Mas no dia 25 estamos aqui com as notícias aí.
1: Você conta pra gente daí como que vai ficar a temperatura para essa semana, tá?
2: Positivo,
1: bom?
2: Márcio.
1: Tranquilo. Muito obrigado, Álvaro Filho. Logo mais às 12:25, ele tá de volta. Sebastião, onde é que você tá, Sebastião? Bom dia!
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1: Muito bem, falei com o Sebastião lá do Max Atacadista. Simbora, juntinhos. Ótima manhã, bem-vindo, muito obrigado pela sintonia, Gustavo Lima,

0: amanhã, hashtag Bruna Viola, Flor Mato Grossense.
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0: Pela sua FM, a gente volta no tempo. Tá, oh, mas tá saudade. Começou a semana? Tá.

0: gostou, filho? Mais músicas, muito mais pra você. 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
2: Bom dia, bom dia. 11:25 na manhã. Onde você está sintonizado? Onde você está ligado? Pessoal, tá na sintonia com a gente.
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2: Tô bem, né? Nós vamos sim, vamos se familiarizando aqui, faz hora que eu não pego na mesa aqui, ó, pra trabalhar, mas agora a gente tá pegando, então a gente vai se ajeitando, vai se arrumando, vai pegando uma coisinha aqui, uma coisinha ali, vai ajeitando pra ficar bem legal aí, pra você curtir na sua casa, no seu trabalho, no seu carro, onde você estiver, tá dando uma carona pra gente, seja bem-vindo.
5: Bom dia, Márcio.
2: Dia.
5: Dona. Aqui tá fechadão, mas frio.
2: Dona Irma.
5: Aqui encheu muito o tanque de água, tá babando de água.
2: Deus, dona.
5: E eu acho que vem mais chuva, sim.
2: Vem, pode
5: bom
2: esperar.
5: Bom dia, Irma do São Bento,
2: tá aí.
5: Fazenda Tibagi.
2: Tá lá ligada com a gente, sim. Acompanhando a dona Irma Tibagi. Antena Sul. Bom dia, Márcio. Tô te ouvindo aqui no Araucária, ligado na programação. Você não colocou o nome, né? Como é que eu vou saber? Coloca o nome bonitinho. Suits of Swing, Dire Straits, 11:27, abraço. 12:25, eu tô de volta. Vem aí.

0: Eu tenho Dona Irma lá do Tibagi, né? Dona Irma do Tibagi tá ligada junto com a gente. Muito obrigado, Jamil Santos também confirmando a audiência. Agora sim, terminou o programa. Vem aí o Luiz novamente com o ponto de encontro Castro Holanda, às 12h25. A gente volta com a Antena Repórter. Fique ligado que tem muita notícia. Atenção, você que quer saber da situação de Castro, como é que tá aí? Pessoal trabalhando, as informações, né, da nossa defesa civil, enfim, todo mundo na luta aí para dar uma assistência aí no que está acontecendo, né? E torcer, pedir para Deus proteger a gente aí, para diminuir, para dar uma acalmada São Pedro aí na chuva, dar uma segurada, né?
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0: Amanhã a gente volta, amanhã eu tô de volta aqui a partir das 10h30 contigo, no hashtag. Muito obrigado à companhia dos nossos patrocinadores, muito obrigado à sua companhia, um beijo no coração. Tenha uma ótima semana, tenha um bom dia.

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1: 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No ar, o seu programa de informação do agronegócio aqui na Antena, levando para você sempre a melhor informação, amigo produtor, amigo pecuarista, você no campo, fica com a gente. Agora tem informação que você precisa. Ponto de encontro no ar, 11:40.
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1: Bom, a gente já vai falando da previsão do tempo. O tempo permanece instável. Maior cobertura de nuvens e menor elevação das temperaturas em toda a região de atuação das cooperativas ABC. Não há previsão de temporais, porém ainda poderão ocorrer alguns episódios pontuais de chuva fraca a moderada ao longo do dia. A máxima em Castro hoje, 11 graus, 7 milímetros de chuva. Amanhã a atuação de um ar mais frio deixará o tempo firme, apesar da maior concentração de nuvens e de algumas aberturas de sol ao longo do dia em toda a região do Grupo ABC. O amanhecer será de temperaturas mais baixas, com pouca elevação ao longo da tarde. Amanhã em Castro as temperaturas variam entre 10 e 17 graus. Em Ponta Grossa hoje a máxima 11, previsto 6 milímetros de chuva, e amanhã entre 11 e 17. Em Tibagi hoje a máxima 13, são 8 milímetros de chuva sendo aguardados para Tibagi, e amanhã varia entre 11 e 18. Para mais informações, site da Fundação ABC.org.br/SMA. Bom dia!
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1: 11:41, deixa eu trazer aqui para você, ó. A Secretaria Municipal de Educação determinou algumas medidas preventivas adotadas e a suspensão por tempo indeterminado do transporte escolar rural em todo o município, afetando tanto estudantes da rede municipal quanto os da estadual. Na área rural, as aulas foram suspensas até a segunda ordem nas seguintes comunidades, nas seguintes unidades: no Socavão, a Escola Municipal José Neri Nápoli e Semei Pequeno Reino, a Escola Municipal Relindes Capilé, na Castrolanda, no Tronco, Escola Municipal Estação do Tronco e Semei Turma do Pererê, Escola Municipal do Guararema, Escola Municipal Santo Lazzarini da Silva Nova Pan, Escola Municipal do Campo de Terra Nova, também a Escola Municipal do Campo do São Sebastião, Escola Municipal do Campo Professor Edida Aparecida Carneiro Ortiz, no Butiazal, a Escola Municipal do Campo Benedito de Campos Leal, na Serra do Apom, a Escola Municipal do Campo do Cercado, Escola Municipal Tereza Casa Grande, na Paina, também a Escola Municipal do Campo São Luís dos Machados, a Escola Municipal do Campo de Tanque Grande, e na zona urbana a suspensão atinge exclusivamente a Escola Municipal Bernardo Litzinger, situada aqui no centro, cujo acesso pela rua Mariana Marques foi interditado pelo transbordamento do Parque Lacustre. Também algumas atuações na rede de atendimento rural para esta segunda-feira. Em razão dos bloqueios nas estradas, as unidades básicas de saúde Tronco, Socavão, Abapã e Castrolanda manterão os atendimentos exclusivamente nas sedes de suas respectivas localidades. Já o UBS do Guararema teve todos os atendimentos cancelados ao longo do dia, com a sua equipe realocada temporariamente para prestar suporte e reforço na UBS do Bom Jesus. A orientação é para que os moradores da zona rural busquem atendimento nessas sedes e fiquem atentos a novas atualizações. Já já a gente vai falar mais sobre o assunto. Temos aqui a presença do Reinaldo Cardoso Filho, secretário de Agricultura, para nos trazer mais um panorama aqui do que da situação no nosso município. Já já aqui na Antena 11:43.
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5: Olha, diante da gravidade das chuvas que atingiram Castro nos últimos dias, a prefeitura convocou ontem uma reunião emergencial da sala de crise da Defesa Civil. O encontro alinhou um plano de ação abrangente, com foco na preservação de vidas, garantia de acessos e assistência social à população. Sobre o assunto, nós conversaremos agora com o secretário de Agricultura, Reinaldo Cardoso Filho. Reinaldo, seja muito bem-vindo aqui ao nosso programa.
6: Bom dia a todos aí, os ouvintes. Prazer estar aí com vocês, passar algumas informações aí.
5: Muito bem, nós vimos que o registro foi de 208 milímetros de chuva desde quinta-feira até domingo, né? Um volume de chuva tão grande atingiu áreas rurais também, né? Qual a situação no momento nas áreas rurais?
6: Então, desde sábado à noite ali que começou a chegar pedidos de ajuda, né? Até eu tava no interior com o prefeito, também a gente voltou de Socavão à noite ali, já vimos.
5: Presenciou já.
6: As estradas muito ruins, até um desbarrancamento ali no Lajado ali, quase que a gente não passou, quase pousamos na estrada lá, né? Mas no fim.
5: Caramba!
6: Mas ali o prefeito já começou a acionar as pessoas e já começou a prefeitura a agir, né? É um volume de chuva muito grande, né? A gente não espera isso, são coisas da natureza, enfim. Agora a gente tá correndo atrás do prejuízo.
5: Se falou do Socavão ali, algumas pontes até acabar, as pontes de madeira, algumas quebraram, né?
6: Isso, ó, hoje, agora de manhã, a gente montou uma força-tarefa, enfim, de vários colaboradores foram direcionados para vários locais, estradas,
5: para avaliar.
6: A gente fazer uma avaliação e um mapeamento de tudo, né? Eu acredito que no começo da tarde comece a chegar todas essas coisas. A gente já recebeu bastante coisa, né? A partir desde sábado à noite e domingo, as máquinas da prefeitura já estavam agindo desde ontem no interior, principalmente reta escavadeira, né? Porque patrola não tem como pôr na estrada agora, que piora a situação. Mas reta escavadeira já estão desobstruindo alguns acessos.
5: Quais são
6: ali? Assim, a gente chegou até agora que 10 pontes no interior.
5: 10 pontes?
6: 10 pontes já vão precisar ser recuperadas, né?
5: Uhum.
6: Então a gente já tá vendo isso aí, programando quais são as piores, onde que tá prejudicando mais a população, pra gente elencar essas prioridades e ter as ações mais assertivas, né?
5: Você falou aí do Socavão, quais são ali as localidades mais atingidas aqui no município?
6: Então, a região do Socavão, principalmente, parece que é onde está pior mesmo, assim. Uhum. Principalmente de Vale do Ribeira, região de Quebrada Funda. A gente tem um desbarrancamento grande na região da estrada entre São Luís do Machado e Hervaldo Limas, né? Mas cada ponto aconteceu alguma coisa. No Socavão, principalmente, que é uma região mais montanhosa, né? Principalmente barranco caindo na estrada e pontes que foram levadas. A Bapan ali chegou pra gente, pra mim, nas gramas, que tinha uma situação de uma pessoa ilhada lá, que umas manilhas saíram.
5: Uhum.
6: E aqui na região da sede ali, a Aparição também ficou uma pessoa ilhada, já tá sendo resolvido lá. E no Caxambu agora, que chegou pra mim uma situação também, que a estrada rodou lá, que estão sem acesso. Então a prioridade principal agora nossa é restabelecer essas estradas e o acesso para que as pessoas possam deslocar, né?
5: As fontes assim, ali, né?
6: Mobilizou toda a equipe do parque de máquinas e o pessoal da porteira dentro da agricultura para trabalhar prioritariamente nisso.
5: Uhum.
6: Então eu até peço para as pessoas que temporariamente esse serviço do porteira dentro que é feito vai ser paralisado para a gente poder auxiliar nessa situação das estradas e dos acessos aí para as pessoas, certo?
5: Então, a orientação que você dá agora pro pessoal aí, a população em geral, na zona rural, qual é?
6: Então, assim, os números, né? A parte de transporte da prefeitura foi toda cancelada, né? Uhum. Transporte escolar, como você
5: a gente comentou ali, né?
6: E assim, a gente tem o canal da Guarda Municipal 153, que as pessoas podem estar entrando e contando e relatando alguma situação. E as máquinas da prefeitura, o pessoal está andando pelo município, as pessoas também podem chegar e falar que precisam de ajuda e eles vão estar ajudando aí. Mas é tentar evitar muito deslocamento nesse primeiro momento, né? Porque realmente a estrada está muito molhada, estão ruins. Só em caso mesmo de emergência, né? E se não tiver conseguindo sair de casa, entrar em contato com a Guarda Municipal, que a prefeitura vai prestar o auxílio. Acreditamos que a partir de amanhã a chuva cesse, né? Pelo que eu vi de previsão, até domingo parece que daí não vai chover. Tem pessoas que falam que volta a chover na sexta, mas eu vi que até domingo parece que...
5: Mas o volume não vai ser tão grande como foi, né?
6: Isso.
5: Esperado
6: mas
5: e é se concretizado,
6: tá muito,
5: né?
6: Cheio, né? Qualquer volume já vai atrapalhar.
5: Ô, Reinaldo, eu também vi alguma informação, não sei se você tem, sobre a Copel tomou algumas medidas também em algumas localidades de corte, não, mas de suspensão de energia?
6: Eu acho que eu até ouvi na cidade, né?
5: Uhum.
6: No interior eu não cheguei a ter essa informação.
5: Tá.
6: Uhum. Mas assim, a gente já abriu protocolos para a Copel de postes que estão com ameaça de cair, postes de alta tensão.
5: Uhum.
6: Provavelmente deve ter desbarrancado algum poste em algum lugar, né? Que não tem, mas assim, aí é com a Copel, a prefeitura ajuda a abrir o protocolo, as pessoas também podem abrir o protocolo, já foi divulgado esses canais que a Copel atende.
5: Uhum.
6: Mas aí pode entrar em contato com a prefeitura também, que a prefeitura dá um auxílio nisso aí para a gente conversar com a Copel.
5: Muito bem, muito obrigado então, secretário, falamos aqui com o Reinaldo Cardoso Filho, qualquer informação, né? A gente tá à disposição para concluir.
6: Só
5: aí.
6: Eu queria falar rapidinho que é daí a Feira Mais.
5: A Feira Mais, exatamente.
6: Tava programada para essa semana, a gente tá cancelando, vamos trocar a data, depois anuncia, porque as estradas não tá aí, o pessoal da agricultura tá ajudando toda nessa equipe. E também falar que a festa do Dia de Castro vai ser cancelada também no fim de semana.
5: Ah, tá, já então primeira mão aqui a notícia. Isso, a festa que estava programada para esse fim de semana.
6: Daqui a pouco o Edmir acho que vai vir aqui também, ele vai dar mais
5: detalhes,
6: mais
5: aí.
6: Detalhes sobre isso. Bom. E falar também que o exército agora se propôs a nos auxiliar aí nas recuperações dessas pontes. Eles vão ceder 10 homens aí e vão estar ajudando também, tá, pra gente agilizar essas coisas.
5: E também qualquer informação aqui que se tenha, né? A gente tá aqui com os microfones abertos também para trazer a informação para o nosso ouvinte.
6: E a população vai mandando as demandas, a gente tá mapeando, mas sempre é importante todo mundo tá mandando aonde que tá os problemas para a gente poder estar ajudando.
5: Ótimo, muito obrigado por tua participação aqui, Reinaldo, e qualquer informação, né? Estamos aí à disposição.
6: Obrigadão, também estou à disposição e valeu.
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5: Ó, o dólar tá sendo cotado a 5,17 e a gente vai encerrando o ponto de encontro aqui e volta amanhã a partir das 11h40. Ok? A gente se encontra daqui a pouquinho no Duca 7 aqui na antena. Até lá.
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29: Senhoras e senhores, muito mais. É boa tarde agora, né, Alvinho?
0: Meio-dia, 29.
1: Bom, passou do meio-dia, já é boa tarde.
0: Boa tarde.
1: Boa tarde, boa tarde para você que está ligado com a gente. Você que nos acompanhou, hoje nós começamos aí substituindo a Lu, nesse período que ela está de férias, das 10h30 às 11h30, no hashtag. E nós vamos ficar aí durante o mês conversando e trazendo música para vocês. E no nosso, como de costume, o nosso horário todos os dias, que é este, um calor aqui dentro.
0: Sério?
1: Isso que nós estamos com 19 graus.
0: 19.
1: É o calor, é humano, é alegria, é o prazer de estar aqui, tá acompanhado do Edmir Kirchhoff, isso?
0: Edmir tá com a gente aqui.
2: Exatamente.
1: Você tá bom, Edmir?
2: Tudo bem. E uma
1: correria, né? Bom, diga assim, bom é porque estamos trabalhando bastante, né?
2: Então, primeiramente, uma boa tarde a vocês e aos ouvintes. É muito bom sempre estar aqui com vocês, conversando sobre, às vezes, sobre os trabalhos.

0: trabalhos da nossa secretaria, mas hoje sobre os trabalhos da Defesa Civil.
1: Tá complicado, né, Edmir?
0: Então, desde sábado a gente tem recebido, iniciou as ocorrências, né? Com deslizamento, o nível do rio que subiu rapidamente.
1: Edmir, mas segura um pouquinho que nós já vamos entrar nesses detalhes pra gente conversar mais sobre isso. Vamos fazer dos nossos comerciais aqui.
2: Exatamente, daqui a pouquinho o Edmir vai conversar com a gente, trazer todos os detalhes também. A Emanuele tá mandando algumas informações para nós também atualizadas aqui.
1: Hoje no horário das 10 e pouco às 11 horas.
2: Emanuele, que é da comunicação, né? Também tá fazendo parte aí desse trabalho importantíssimo da Defesa Civil. O Reinaldinho, nosso secretário de Agricultura, também está mandando algumas informações aqui. Então, daqui a pouquinho.
1: Participou também do.
2: Participou agora há pouco e já está mandando mensagem aqui, trazendo atualizações.
1: Mas o importante de tudo isso é que eu ouvi é que, graças a Deus, nós não tivemos vítima aí, não tivemos pessoas que não sei, daqui a pouco o Admir vai contar pra gente como é que está a situação do
2: o atendimento
1: que sofreu essas, que teve esses problemas aí.
2: Então, fiquem ligados, você do interior, principalmente, você da área rural, vamos trazer mais novidades, como são os trabalhos aí da Defesa Civil e da Prefeitura Municipal de Castro.
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1: 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A Renatinha, o Vitor, a família toda, eu não sei, eu não me lembro o nome da esposa do Ney para mandar um abraço, mas tô mandando um abraço pra família toda, né? Falando de um, já tô falando do outro. 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
1: número, rapaz do céu, uma correria danada. 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
2: Positivo.

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3: Espere, porque o convidado é nosso. Primeiro aqui, depois nós mandamos pra lá. Deixa a concorrência ficar esperando nós. Meu amigo Zé da Cunha, fala em concorrência, um abraço.
4: Abraço pro Zé.
3: Zé, velho, gente boa, né? Edmir Kirchhoff, Defesa Civil, chegou a montar um gabinete de crise, né? O que quer dizer isso?
5: Então, a Defesa Civil, junto com o Dr. Reinaldo, a gente tomou a decisão de montar o gabinete de crise para a gente gerenciar todas as ações e informações que o município está levantando de forma coordenada. Então, se faz, é de praxe a gente fazer isso numa situação como essa. Então, como eu ia iniciando a falar, desde sábado a gente tem prestado atendimento, desde as primeiras ocorrências e solicitações de auxílio. Hoje, durante todo o dia de ontem, todas as equipes do município, infraestrutura, obras, através do governo, assistência social, corpo de bombeiros, estamos na rua trabalhando para atender todas essas situações que aos poucos foram chegando. No município hoje a parte mais crítica é no interior. Ontem tínhamos vários pontos de deslizamento, pontes que rodaram e nossa prioridade hoje são de liberar esses acessos, principalmente nessas comunidades que estão isoladas, permitir o acesso. Hoje nosso maior ponto de atenção é o Caxambu e o Guararema, justamente por causa do nível do rio Piraí e que passa nessas duas localidades. Na Pan, na Serra do Apom, já estamos prestando atendimento. E aqui na cidade, os pontos de atenção são nas margens do rio Apó, que o rio subiu bastante, né? E também São Cristóvão e o rio Maracanã, pontos de atenção, no bairro Primavera, que também está sofrendo com enchente. Aqui o nosso lago, o Lacustre, que também saiu da caixa, que fazia anos que a gente não via. Eu não tinha visto ainda.
3: Fazia tempo, muitos. O Lacustre não tinha visto.
4: Eu até compartilhei assim, no Instagram, uma imagem de 1996. O Parque Lacustre ainda era recente, né? Recém-feito, né? De 93. Mas em 96, acho que foi a última grande enchente aqui na região, né? Que a água. 96, né? Na época, governo prefeito Braga. Exatamente.
3: Foi uma época de difícil mesmo.
4: Muitas coisas, acho que a gente me recorda também desse tempo aí. E eu lembro que aqui na General Câmara, que é a rua aqui na área central, ela alagou completamente, né? Nunca teve depois disso algo assim tão forte. Mas o pessoal tá comentando que deste ano tá parecido, né?
5: Lembra? Sim, e o que chama a atenção, que a gente tem ouvido muito falar no Super El Niño.
4: Exato.
5: E a gente, esse foi o... já dá para dizer que a gente foi
3: o primeiro problema evento, do El Niño, né?
5: Só tá começando. Então a gente tem que manter as medidas de atenção e de prevenção para que durante todo esse semestre e início do ano que vem a gente, as situações como essa, a gente esteja preparado.
0: Isso, é, até admiro o Reinaldinho, né, nosso secretário de Agricultura, acabou de mandar algumas atualizações aqui também. Guararema e Caxambu com bastante dificuldade de acesso, né? Você comentou também nessas regiões, as equipes estão trabalhando ali, Guararema e Caxambu, no momento com bastante dificuldade de acesso, mas tem equipes fazendo atendimento nessas regiões. Também Paina, o acesso também estava bem dificultoso ali, mas já está sendo liberado, região ali da Paina. E após a liberação, a Copel também já está com equipes na região para restabelecer o fornecimento de energia elétrica na região da Paina. O pessoal relatando aqui falta de energia, mas tem equipes do Obras trabalhando lá para abrir o acesso, já estão quase concluindo, e logo em seguida a Copel também já vai iniciar a restabilização da ligação de luz na região. Então, reinformando o pessoal aí, maiores dificuldades neste momento, acessos no Guararema e Caxambu. E na Paina, equipes trabalhando neste momento para a liberação da estrada, e posteriormente a Copel já está com equipes de prontidão ali para restabelecer o fornecimento de energia elétrica. Informações aqui do secretário de Agricultura, o Reinaldinho, que está com a gente também na audiência. Edmir, também houve, você acha que você participou de uma reunião hoje cedo, né, agora há pouco, com o doutor Reinaldo, houve o cancelamento, né, o adiamento das festas, né, do 18ª festa do Dia de Castro. Consegue comentar com a gente dessa situação?
5: Exatamente, o doutor Reinaldo tomou a decisão de adiar a festa do Dia de Castro, exatamente devido a essa situação, e a todas as equipes do município estarem focadas no atendimento. E no melhor atendimento à população nessa situação.
3: Então, Dimir, é uma situação preocupante pro próprio município decretar estado de calamidade ou não?
5: Se, a gente está estudando a possibilidade de decretar situação de emergência. Uhum. Decreto situação de emergência. Esse decreto, ele auxilia a gente principalmente nas compras. Como eu comentei, a gente não tem um número exato ainda, mas são mais de 10 pontos que rodaram. E a gente precisa ser eficiente e rápido na compra e para restabelecer todos esses acessos, né? E o decreto de situação de emergência, ele auxilia a gente nesse processo. Não, isso não deixa o processo, a gente tem que fazer ele com toda atenção. Uhum. e dentro de toda a legalidade, mas ele auxilia a gente nesse processo, nas justificativas, né? Que é o caso, né? Hoje a gente configura-se numa situação de emergência devido principalmente à situação no interior. Como o Alvinho acabou de falar, né? Nossas equipes estão todas espalhadas por todo o município. Exatamente. Com toda a sua estrutura, para o mais rápido possível a gente restabelecer.
3: Quando a gente fala interior, o que nós tivemos no interior? Problemas com estradas, problemas em propriedades, o que foi que mais atingiu?
5: O maior problema foram deslizamentos, interrupção. Uhum. De acessos, né, isolamento de comunidades e pontes rodadas, né? Pontes que foram.
3: Então, acesso
5: dificultou. Muitos casos também do rio levar a estrada, então, que necessita de bueiro, de galeria. Então, gostaria até de comentar aqui e agradecer ao comandante Lopes pelo pronto atendimento aqui na nossa solicitação. Conforme a solicitação nossa, ele já disponibilizou duas equipes que vão nos 10 soldados que vão nos auxiliar
3: do exército
5: para nos auxiliar aqui na recomposição dessas pontes, principalmente.
3: Admir, nós tivemos então hoje, inclusive a Emanuele falou há um pouco distantes, várias localidades, escolas, Socavão, Guararema e várias outras localidades do interior que já ficaram sem aulas, com prazo indeterminado, né, para poder dizer quando que vão voltar para as aulas. Outra coisa,
0: Márcio, até repetir a questão das escolas, né, da área rural, né?
3: É importante.
0: Ó, foram suspensas, pessoal, até segunda ordem, as seguintes escolas aqui, né, estão com as aulas suspensas. A Escola Municipal José Neri Napoli, no Socavão, o CMEI Pequeno Reino, também do Socavão, a Escola Municipal Relindes Capilé, da Castrolanda, a Escola Municipal Estação do Tronco, o CMEI Turma do Pererê, também do Tronco, Escola Municipal do Guararema, Escola Municipal Santo Lazzarini, lá no Abapã, a escola do campo da Terra Nova, também da

0: região ali do São Sebastião, a professora Edide Aparecida Carneiro Ortiz, no Butiazal, a Escola do Campo Benedito de Campos Leal, na Serra do Apom, a Escola do Campo do Cercado, também a Escola Municipal Tereza Casagrande, lá na Paina, a Escola do Campo de São Luís dos Machado e também a Escola Municipal do Campo do Tanque Grande. As aulas estão suspensas até segunda ordem.
1: É, outra coisa, Edmir, por exemplo, teve pessoas que precisaram de abrigo, alguma coisa?
2: Então, a gente teve situações que a gente precisou fazer a retirada, a remoção das pessoas, mas as pessoas preferem, nesse primeiro momento, ficar em casa de parentes ou de vizinhos. Então, a gente, até o momento, não temos registro de necessidade de abertura de abrigo.
1: Mas tem noção mais ou menos de quantas pessoas precisaram sair de deixar as residências hoje?
2: Hoje, pela manhã, que a gente começou a receber bastante pedido de auxílio, principalmente para retirada de móveis. Aqui na região do Vomboc, que o rio Iapó subiu bastante, atingiu ali, no Poço Grande. E outros casos ali no Primavera. Um número a gente ainda tem levantamento.
1: Estão em trabalho ainda. Vocês têm um número que dá para falar com vocês? Um número de telefone que para o pessoal ligar para a Defesa Civil?
2: Os canais oficiais são 153, que é a Guarda Municipal, e funciona 24 horas.
1: 193?
2: E o 193, que é do Corpo de Bombeiros, também 24 horas. E presencialmente, durante o expediente, o Paço Municipal, a gente atende presencialmente.
1: Estão à disposição, pessoal, aí da nossa querida Defesa Civil, estão de prontidão, estão trabalhando, estão fazendo levantamento, estão vendo. Aqui na cidade nós temos alguns lugares que estão, as ruas estão interditadas também, né?
2: Sim, as ruas do Lago e aqui
1: Romário Martins, aqui
2: do Rio Iapó, estão interditadas. Ali no Lago está baixando, então a gente está na expectativa aí de que logo libere. E tem previsão de que cesse um pouco as chuvas, né? Mas mais pro fim de semana retorna, né? Então a gente está em atenção e monitorando.
1: Está tendo alerta, tudo, os necessários?
2: Sim, a gente recebe os alertas oficiais e se baseia neles, né? Para as nossas ações e também nossas ações preventivas. E também, de novo aqui, agradecer toda a equipe da Defesa Civil, juntamente com as secretarias, Prefeitura Municipal, Corpo de Bombeiros, agora o quartel, o 5º Esquadrão, pelo pronto atendimento e pela sinergia que a gente tem trabalhado. A gente fica muito feliz de eu como coordenador saber que posso contar prontamente com toda a estrutura do município e também o doutor Reinaldo, tenho certeza disso, para o pronto atendimento à nossa população.
1: Dimir, obrigado pela tua participação aqui, tá bom? Bom trabalho para vocês aí, que dê tudo certo. Como você falou, você tá com a estrutura aí, né? E a gente sabe do trabalho de vocês, que é um trabalho sério, e buscando solucionar e ajudar as pessoas que estão nesse momento precisando.
2: Eu que agradeço e uma boa tarde a todos.
0: E qualquer novidade, pessoal, ao longo da programação aí, daqui a pouquinho tem mais informações da saúde também. O Edmir também, em qualquer momento, né, Edmir, tá com a gente aí trazendo novidades, atualizações do trabalho da Defesa Civil, do atendimento à população do município de Castro neste momento, né? De grande transtorno devido às chuvas na região. 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
5: Muito bem, senhoras e senhores, 12:51, alô meu povo, grandiosa festa em homenagem à padroeira Nossa Senhora de Salete. Vai ser lá na capela do Rio Bonito, viu, Arvim? Dia 20. O pessoal aqui mandar um abraço, até o Ademir aqui mandou um cartaz aqui para nós no WhatsApp. Dia 20 de setembro, 10:30, tem Santa Missa, logo após ter almoço, nosso delicioso churrasco com carnes de porco, risoto, frango e maionese, meu filho. Tem bebidas, refrigerante, tem água. A partir aí das 14 horas tem o nosso show de prêmios no nosso bingo. Eu vou estar com o povo da cavalgada lá, viu, Arvim? Já entra, nós vamos estar na cavalgada lá com o seu José, lá com o seu Darcy, que são os organizadores. Vamos estar na cavalgada, vamos sair ali do pátio do Canani por volta das 8:30, das 8:30 em diante nós saímos, vamos bater lá na festa, vamos a cavalo e vamos dar uns gritos com a gurizada pelas estradas, tá bom? Todo mundo convidado. Luz e Brilho também tá com a gente, meu compadre. Ontem viu o Lorival.
0: Não para o homem.
5: Não, tava faceiro ontem. A família dele foi ter um dia de tristeza lá no Rio de Janeiro. É, foi a Rosângela, a esposa, foi o Matheus.
0: Um abraço, queridos.
5: A Nora, foram tudo ver o Corinthians perder pro meu
0: filho.
5: Eu vou ter que contar uma coisa. Acho que hoje estão aburridos nas estradas. 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
0: Manda um abração aqui pro Anderson, tá ouvindo a gente. Abração pro Anderson, querido, aí, nossos amigos da Guarda Patrimonial, destacando também o trabalho da Guarda Patrimonial, que tá auxiliando também as famílias aí, o atendimento à população. Um abraço, pessoal da Guarda Patrimonial. Anderson, um abração para você, querido. Deus abençoe nossos amigos aí da Guarda Patrimonial. Anderson Medão, por aqui na audiência. O Vitor, lá de Pirei do Sul, também tá ouvindo a gente. Um abração pro Vitor, um beijo no coração, meu amigo, tá sempre com a gente na sintonia. O Almeida tá por aqui também, pessoal de Ponta Grossa, tão ouvindo o programa. O Samuel de Carambeí também está na audiência, um abraço a todos vocês. Também o Lucas, estamos ouvindo vocês na Terra Nova, complicado aqui as estradas, pessoal. Pedimos aí que no que pare a chuva, mandar amarela aqui na região da Terra Nova, o pessoal pedindo aqui. Uma boa tarde, estamos ouvindo vocês também todos os dias, pessoal de Ponta Grossa, ali o Gustavo, estamos ligados no programa. O José Carlos também, Vila Rio Branco, aqui em Castro. Tatiane tá por aqui, a Lilian também aqui no centro de Castro. O Antônio Carlos, amigão nosso da Vila Rio Branco, também está na audiência. O Paulo Batista, tô ouvindo vocês, Márcio Alvinho, estamos sempre ligados na antena, obrigado.
5: Obrigado, Paulo.
0: José Márcio tá por aqui, Vila do Rosário. A Kelly, também da Vila do Rosário, um beijo, Kelly, obrigado. O Marcos, aqui do centro, também está por aqui. Eliane, lá da Paina, complicada aqui as estradas, pessoal. Pedimos aí uma atenção especial, a gente viu algumas equipes da prefeitura aqui, pedimos para arrumar as estradas aí, pessoal. No que o tempo firme, né? As equipes já vão iniciar aí a manutenção das estradas aqui. Eliane, pessoal da Paina, fazendo este apelo à prefeitura. Pessoal do Xangri-Lá em Ponta Grossa, Luiz está por aqui também, um abraço. Nosso amigão Leandro, lá do Parque Nossa Senhora das Graças, também de Ponta Grossa, está registrando audiência. O Edilson, aqui do centro de Castro, estamos ouvindo vocês aí. Um abração, dona Tereza, um beijo, Campo Largo, sempre com a gente. Pessoal de Imbituva, abração aqui. Tá o Pablo, estamos indo para Imbituva, ouvindo vocês, movimentadas estradas aqui, ouvindo a Antena Sul. Obrigado, pessoal. Careca também tá por aqui, um abração.

0: a cidade, a sede do município, ao interior, que é o trecho ali da Anália até o Pinheirão. Pessoal pedindo uma atenção ali, especial naquele trecho ali, no que a chuva pare, pessoal pedindo as equipes na região. É, pessoal pediu uma situação também.
1: É, mas se for demorar muito pra parar também, o certo é mandar.
0: É, exatamente, o pessoal tá pedindo mesmo, olha isso, o que dá pra, mesmo com chuva, o que der pra fazer, o pessoal pedindo uma atenção.
1: O Márcio da Eletros tá lá ligado junto com a gente ali, indo pra o Guararema, o Marcião tá lá escutando o programa. Márcio, obrigado pela audiência aí, tá bom, filho?
0: Pessoal pediu uma atenção na saúde aqui também, no Socavão. Márcio, tá complicado. Aqui no Socavão tem 3 médicos, mais 2 médicas e diárias que só atendem com 7 fichas ali na segunda e na área 2 até na quarta-feira. Atendem agendados. Tá complicado, no resto da semana não atende mais ninguém. O médico de emergência é o único médico ali, mas ele não pode pedir exames. Pedimos urgente ali, estamos sem médico para ver exames no Socavão. Tá bem complicado. Tem 3 médicos, sendo 2 médicas. Uma de uma área ali que atende só 7 fichas na segunda-feira, e na área 2, que é na quarta-feira, atende os agendados. Mas aí tem outro médico que não pode ver os exames, não pode pedir exames. Pedimos uma atenção da saúde, doutor Mantovani.
1: Eu até entrei em contato com o doutor Mantovani, mas devido às ações, sim, que ele está tomando com relação à saúde, mudança de farmácia e coisa para lá e para cá, ele está numa correria sem tempo. Mas ele está para vir aqui, daqui a alguns dias ele vem no programa falar com a gente, né?
0: Positivo, mas registrado então essa reclamação do pessoal do Socavão com relação ao atendimento dos 3 médicos ali. Diz que tá difícil, tá complicado, tá confuso. A população aí tá pedindo melhorias, mudanças com relação ao atendimento dos médicos ali no Socavão. Vou estar repassando por Ricardo aqui essa mensagem, também pro doutor Mantovani. Falando em saúde, aproveitar, com relação a essa questão das chuvas na região, a Secretaria Municipal de Saúde também anunciou alterações na rede de atendimento rural aí para essa semana, para a data de hoje. Em razão dos bloqueios nas estradas e dificuldade de acesso, né? As unidades básicas de saúde do Tronco, Socavão, Abapã e Castrolanda manterão os atendimentos exclusivamente nas sedes de suas respectivas localidades. Então, Tronco, Socavão, Abapã e Castrolanda manterão os atendimentos exclusivamente nas sedes de suas respectivas localidades. Já a OBS do Guararema terá todos os atendimentos cancelados ao longo do dia de hoje, com a sua equipe realocada temporariamente para prestar suporte e reforço na OBS Bom Jesus. A orientação é que para os moradores da zona rural busquem atendimento nessas sedes e fiquem atentos a novas atualizações, Márcio.
1: O pessoal tá perguntando aqui se o concurso será mantido dia 20 mesmo ou será adiado. A princípio nós não temos nada.
0: Não teve mudança do concurso. Não teve.
1: A princípio tá aí certinho. Boa tarde, mande um abraço aqui para o Geladeira na Chácara Loma. Já pensei que tinha que consertar uma geladeira.
0: É o geladeira.
1: Que tá ouvindo aí. Obrigado pela sintonia.
0: A Iva querida, um beijão, Pirei do Sul, sempre com a gente também. Pessoal aqui, o Ademir, um abraço também, sempre na sintonia. Pessoal, foi deixado documentos aqui, atenção, gostaria de saber se alguém achou meus documentos, atenção você, se você encontrou os documentos em nome de Pedro Henrique Kremer, se alguém achou, por favor, entrar em contato aqui com o nosso amigo Pedro Henrique ou deixar aqui na Rádio Antena Sul, traz aqui na rádio, pessoal, se você localizou os documentos de Pedro Henrique Kremer de Assis, traz aqui na Rádio Antena Sul que a gente entra em contato com o nosso amigo Pedro. Foi perdido também os documentos da Silvana Yankee, amiga nossa aqui, ela perdeu os documentos aqui, carteiras, cartões de banco, ela perdeu aqui a Silvana Yankee, nossa amiga Silvaninha, próximo a Xing Ling, aqui no centro, foi perdido os cartões aqui da nossa amiga Silvana Yankee. Se você localizou os cartões da Silvana, deixa aqui na Rádio Antena Sul também, aqui na Romário Martins. Foi perdido os cartões de Silvana Yankee, traz aqui na rádio se você achou. E foi perdido os documentos também de Pedro Henrique Kremer de Assis. Se você perdeu, traz aqui na Rádio Antena Sul.
1: Você encontrou, né?
0: Isso, se encontrou, né, os cartões, traz aqui na Rádio Antena Sul que a gente encaminha aí para os nossos ouvintes.
1: O Medão tá ouvindo a gente.
0: Anderson, obrigado, querido.
1: Tá lá, obrigado, escutando o programa aí, obrigado, mandou uma foto do radião.
0: Tá aqui.
1: Graças a Deus.
0: Macanudo tá junto, abraço pro Macanudo aí.
1: Graças a Deus que não teve, nós não tivemos aí, né, um tornado, graças a Deus, o pessoal tá mandando, graças a Deus que o tornado não pegou mais, né? Que Deus abençoe vocês aí da rádio todos os dias castrense.
0: Obrigado, também, pessoal. Estamos, né, aí ajudando a população.
1: Tá ligado com a gente, o Dilair,
0: Obrigado, Dilair.
1: Pois é, dona Dilair, graças a Deus, né? Graças a Deus que mesmo diante de todos os

0: alertas que a gente tinha aí, de todas as preocupações, a gente tem que mesmo só agradecer a Deus, né? Porque nós tivemos alguns problemas, mas graças a Deus não, né? Pelo tamanho do alarde e pela preocupação que a gente tava, mas Deus cuida da gente e dá tudo
1: Amém.
0: Certo, né?
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0: Pois é, né? Tava vendo aqui, boa tarde, Alvinho, pois é, nós temos que agradecer a Deus, que Deus tem guardado
1: Amém.
0: Nossa cidade de Castro, onde a gente mora. Então tá tudo tranquilo, tá tudo bem, graças a Deus, a gente se cuida e pedir a Deus proteção, né? Que é só ele mesmo para cuidar da gente. São 13h03, um homem de 58 anos, Álvaro Filho. Ele morreu na noite de ontem, domingo, após uma colisão frontal entre um Fiat Palio e também uma carreta, no quilômetro 241 da BR-153, entre Tibagi ou em Tibagi, aqui nos Campos Gerais. Esse acidente aconteceu por volta de 21 horas e 10 minutos. A carreta com placas de General Carneiro, aqui no Paraná, estava carregada com madeirite e seguia no sentido Tibagi. Já o Fiat Palio com placas de Ponta Grossa trafegava no sentido contrário. Segundo a Polícia Rodoviária Federal, o automóvel teria invadido a pista contrária, provocando a colisão. O condutor do Palio não usava o cinto de segurança e morreu ainda no local. O motorista da carreta não ficou ferido e realizou ali o teste do bafômetro, que apresentou resultado negativo para o consumo de bebida alcoólica. Apesar da gravidade do acidente, não houve necessidade de interdição da pista. Duas pessoas foram presas pela polícia militar após ali uma ocorrência envolvendo suspeita de violência doméstica e abandono de incapaz. Foi na região central da cidade de Piraí do Sul, na manhã de ontem, domingo. Ao chegar no endereço, a equipe policial encontrou duas crianças, uma de 7 e a outra de 4 anos. Elas estavam desacompanhadas no quintal da residência. Durante o atendimento, os policiais também constataram que um recém-nascido de apenas 28 dias havia permanecido dentro do imóvel sem a presença dos responsáveis. A partir das informações obtidas no local, incluindo relatos de crianças ou das crianças e também de uma testemunha, os policiais iniciaram buscas para localizar os responsáveis. O homem e a mulher foram encontradas em outro endereço no município. O que que aconteceu? Segundo ali os agentes da polícia, né, o homem recebeu voz de prisão pelos fatos relacionados à lesão corporal no contexto de violência doméstica e também abandono de incapaz. A mulher também foi presa por possível abandono de incapaz. O conselho tutelar foi acionado para acompanhar a situação e também adotar as medidas protetivas ou as medidas de proteção necessárias. As crianças permaneceram sob ali os cuidados de um familiar responsável. Os envolvidos

0: indivíduos foram encaminhados à polícia judiciária para os procedimentos legais e cabíveis. Uma outra informação, um adolescente, ele foi apreendido pela polícia militar, né? Poucas horas após um roubo contra uma idosa de 67 anos em Castro, foi na noite de domingo. Essa ocorrência foi registrada por volta das 17h36 na Jerônimo Cabral Pereira do Amaral, e segundo o relato da vítima, ela caminhava pela via quando foi abordada por um indivíduo com o rosto coberto que anunciou o assalto e puxou a sua bolsa. Com a ação, a mulher caiu no chão, sofreu ferimentos, ela foi atendida pelo serviço de atendimento móvel de urgência, que é o SAMU, encaminhada à unidade de pronto atendimento, ao UPA, e posteriormente foi liberada. Durante esse roubo, foram levantados ou levados ali documentos pessoais, cartões bancários e também um celular e outros pertences. Após o crime, as equipes da Polícia Militar realizaram buscas pela região para localizar o responsável. As diligências continuaram até que o adolescente fosse encontrado em uma residência no município. Durante a abordagem, ele relatou aos policiais que participou do roubo. O adolescente, ele foi apreendido e encaminhado, acompanhado da mãe, para as providências cabíveis.
1: 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Quero mandar um abração pra Salete, pessoal da Guarda Municipal, tá ouvindo a gente, Márcio. Salete, um beijo, parabéns pelo trabalho aí, pessoal da Guarda Municipal, que tá fazendo um trabalho maravilhoso, né? Ajudando aí no atendimento à população nessa situação aí das chuvas, das enchentes aqui na nossa região do município de Castro. Salete, um beijo pra você, um abraço a toda a equipe da Guarda Municipal. Sabe quem tá com a gente também, Márcio?
0: Que é?
1: Acabou de mandar um alô aqui pra nós aí. Qual viu? É? Um abraço pro Gelson, tá com a gente aqui, pessoal aqui do centro de Castro, também tá na sintonia, o Wilson também tá ouvindo a gente, e o nosso amigão aqui, o Alexandre Guedes. Ô, Alexandre.
0: Alexandre, um abraço, meu filho.
1: Mudou foto do rádio aqui.
0: O homem lá da pousada do Kenio Guarda.
1: Isso aí mesmo. Alexandre Guedes, amigo nosso, um abraço, Deus abençoe, obrigado pela audiência. Renato tá por aqui também, pessoal do centro aí, tá ligado na programação, e eu quero mandar um abração também pra Tati e toda a equipe da Honda Tiba de Motos, também nossos parceiros. 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
0: Ô, Nardão, um abraço lá no Rio Bonito, um abraço pro Darcy, dia 20, vamos estar com vocês aí, um abraço. O Eliseuzão vai estar comigo

0: O Eliseu é conhecido como Renan Augusto Pichovéia e tem um vozeirão enorme, bonito. Um abraço, Renanzão, um abraço, Eliseu, que é a mesma pessoa, estão lá ligado comigo, seu Nardo e seu Darcy também escutando o programa. 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
1: Alvaro. 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
1: 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Márcio,
0: você viu ali, ó, boa tarde, eu achei ali os cartões da senhora que vocês falaram aí.
1: Opa, opa, que joia, da Silvana.
0: Deixei uma loja na Doutor Jorge Xavier da Silva 378.
1: Positivo, a Denilson, amigo nosso aqui,
0: obrigado,
1: mandou.
0: Denilson.
1: Denilson, obrigado, vamos localizar ali, vamos entrar em contato então com ela, então foi localizado, atenção Silvana, foi achar nos seus cartões, está numa loja aqui na Doutor Jorge, vamos verificar com o pessoal ali qual comércio que está e vamos fazer a entrega dos cartões. Que bom, isso que é o trabalho do rádio, que bacana, né? Então, foi localizado os cartões aqui da Silvana. Obrigado, Denilson. Um forte abraço. O que mais tem de bronca aí, Márcio?
0: Carlos, tá ligado junto com a gente. Grande abraço. O Alvin já vai dar uma olhada nessa
1: positivo. Situação.
0: Olha, um motociclista de 22 anos, ele morreu após um grave acidente registrado na tarde de sábado na PR-239, em Sengés. Foi identificado como Luiz Eduardo Ruivo, né? Ele era colaborador do pronto atendimento. Nas redes sociais, o Gerson Nunes, prefeito de Sengés, lamentou a morte do jovem, né? Deixo a minha solidariedade a Kátia e Francisco e também a todos os familiares, amigos e colegas de saúde. Segundo a Polícia Rodoviária Estadual, o acidente aconteceu por volta de 17 horas e 15 minutos no quilômetro 3 da rodovia, no trecho entre Sengesa e Tararé. O jovem conduzia uma Kawasaki Ninja 300 quando perdeu o controle da motocicleta, caiu na pista e bateu contra o guarda-reio. Ele sofreu ali ferimentos graves, foi socorrido e encaminhado ao Hospital Municipal de Itararé, em São Paulo. Apesar do atendimento médico, ele não resistiu aos ferimentos e acabou morrendo, Álvaro Filho. Um homem também com mandado de prisão preventiva em aberto pelo crime de homicídio foi preso no dia 12 agora de setembro, na zona rural do município de Tibagi. A prisão foi efetuada pela Polícia Militar em apoio a ações da Polícia Civil. O suspeito, ele foi localizado pelas equipes policiais, cientificado sobre a ordem judicial e detido no local. Durante a operação, que também incluiu ali o cumprimento de um mandado de busca e apreensão na região do bairro São Domingos, os policiais apreenderam também um aparelho celular. O detido e o dispositivo recolhido foram encaminhados à delegacia da Polícia Civil para a conclusão dos procedimentos legais previstos, né? Um pedestre também de 55 anos, ele foi atropelado por um veículo, uma Eco Sport, na tarde de ontem na Avenida Carlos Cavalcante, nas proximidades do buffet Janines. Segundo as informações preliminares, a vítima, que já possuía problemas de mobilidade pré-existentes em ambas as pernas, tentava atravessar a via quando foi atingida pelo automóvel. De acordo com o relato colhido no local, o motorista conseguiu frear o veículo a tempo de evitar ali um impacto mais grave, fazendo com que o carro apenas encostasse na vítima. No entanto, devido à dificuldade de locomoção que já apresentava, o homem acabou perdendo ali o equilíbrio e caiu. O corpo de bombeiros foi acionado, prestou ali os primeiros socorros, atendimento no local, constatado os ferimentos leves, graças a Deus. Em seguida, a vítima foi encaminhada para a UPA lá de Uvaranas. As equipes do patrulhamento viário, agentes de trânsito também estiveram presentes no local para organizar o fluxo de veículos e registrar ali também o boletim de ocorrência. Um jovem de 23 anos ficou ferido após ali um carro capotar. Foi na PR-151 em Ponta Grossa na noite de sábado. Esse acidente aconteceu por volta de 21 horas no quilômetro 319 da rodovia, trecho entre Carambeí e o entroncamento com a 373, né? Conforme a Polícia Rodoviária Estadual, esse carro, um Volkswagen Gol, ele seguia no sentido Carambeí a Ponta Grossa, quando se envolveu num capotamento, acabou ali parando no canteiro central da rodovia. O condutor sofreu ferimentos leves, foi encaminhado ao pronto atendimento de Carambeí para receber atendimento médico. O veículo com placas de Irati foi apreendido e encaminhado ao pátio do posto da Polícia Rodoviária de Ponta Grossa, Álvaro Filho.
1: O pessoal tá pedindo uma atenção aqui com relação aos cães de rua ali na Vila do Rosário. Tem até um pitbull solto que tá avançando no pessoal ali próximo ao reciclável da Vila do Rosário. Tá perigoso. Nosso amigo Gelson aqui, o pessoal mandou várias imagens aqui. O pessoal tá com medo, tem idosos, tem crianças na região e os cachorros.
0: Tem dono?
1: Pois é, o pessoal diz que tá avançando ali nas pessoas. Vamos verificar aqui essa informação, mas já tô repassando aqui, já a gente já comentou com o Reinaldinho, pessoal responsável pelo canil, para verificar o que pode ser feito ali com relação a esses cães ali. Os moradores estão preocupados com relação aos cães de rua ali na região da Vila do Rosário. Estamos cobrando aqui as autoridades. 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
0: O Reginaldo tá lá escutando nós. Todo dia é o horário que ele escuta nós.
1: 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Márcio, luz e brilho.
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1: Márcio.
0: Gente, são 13h22, quero mandar um abraço lá pra Jaguariaíva.
1: Positivo.
0: Estamos, né, ouvindo vocês, chuva aqui na Vila Rural, no Sertão de Cima, o Cacir do Vanderlei, audiência. Opa, maciça.
1: Obrigado, pessoal.
0: Do distrito aqui, Eduardo Xavier da Silva, né? Sertão de Cima, tá todo mundo ligado na antena.
1: Obrigado, Sul. Donizete com a gente lá. O Forasteiro tá por aqui também, ouvindo a rádio que vai mais longe. Valeu, Forasteiro.
0: Forasteiro.
1: Baiano Boiadeiro, a filha Rosana na escuta. Um abraço, pessoal. Estão por aqui também, Deus abençoe. Pessoal do Bela Vista ali, nosso amigão Luiz, sempre com a gente. Bem querido Luiz, na sintonia. Pessoal tá pedindo aqui, ó, mais ficha no postinho de saúde ali dos dentistas. Mais ficha pra dentista. Qual o posto que é, pessoal? Passa mais detalhes pra gente cobrar aí, passar pro pessoal da saúde. Maria Nercila de Piraí também tá por aqui, um abraço. O Elionilson do bairro Cerrado da Roseira, Jaguariaíva. Ô Elionilson, um abraço, queridão, sempre com a gente também, na sintonia. E a Cris também das Pedras tá por aqui, mandou um boa tarde, tá na audiência. Márcio, instantes finais do programa, últimas informações aí da Prefeitura Municipal, atenção aí, pessoal aí, as equipes do social estão atendendo também as famílias aí, né? A Secretaria Municipal de Assistência Social estruturou uma rede de amparo humanitário. O secretário Ginter garantiu que os suprimentos e abrigos já estão prontos em caso de necessidade. A Secretaria de Assistência Social está preparada para esse momento crítico. Teve um reforço no funcionamento ali da Casa Pop, refeições prontas e abrigo para quem precisar. Então, a equipe do social está pronta aí para atender a população, né, caso seja necessário. Lembrando, a Manuela acabou de passar uma informação para nós aqui, bairro Aparição também com dificuldade de acesso. O pessoal acabou de mandar para nós aqui, Aparição está sem acesso. Equipes já trabalhando daqui a pouco na região lá da Aparição. Lembrando que Guararema e Caxambu também dificuldade de acesso, e lá na Paina tem equipes trabalhando neste momento, né, para restabelecer o acesso. E equipes da Copel também já estão na região para restabelecer a energia elétrica lá na região da Paina. Região aqui do, quer ver, o peso das pedras, chovendo neste momento na região das pedras, já está chovendo também na área central de Castro, a chuva voltou neste momento, mas as equipes da Defesa Civil do município estão a pronto aí, né, para atender a população neste momento, né, Márcio, de fortes chuvas aí na região.
0: De Lair, nessa lama, tua mensagem. Graças a Deus que o tornado não pegou mais forte.
1: Bom, não houve mais essas tormentas aí na região. Graças a Deus.
0: Então, fique tranquilo, a gente vai falando as tuas mensagens, vai mandando que a gente vai falando. Às vezes a gente não tem tempo de atender todo mundo aqui, porque é corrido, mas assim, na medida do possível, a gente vai lendo, tá bom, querido?
1: Encerrando o programa, só uma última informação aqui. Temos aqui a sonora, aqui o áudio do Dr. Reinaldo, nosso prefeito, com relação ao cancelamento da 18ª festa do Dia de Castro. Ela foi adiada, né? Tem aqui a fala do Dr. Reinaldo explicando essa situação.
2: Oi, minha gente, em virtude dessa situação grave que o nosso município está passando com esses eventos climáticos e tentando evitar consequências piores, resolvemos adiar o Dia de Castro e a sua programação para medida de segurança.
3: A programação será remanejada para uma outra data, muito provavelmente no final do mês de outubro, para que nós possamos realmente atender as famílias e principalmente a nossa população nesse período de grandes chuvas.
4: A decisão foi tomada para que todas as equipes da prefeitura estejam focadas e empenhadas no atendimento à população do interior e aqui da cidade.
2: É isso, minha gente.

0: Primeiro, a segurança da nossa gente.
1: O recado aí, né? São 13 horas e 26 minutos, foi adiado, não tem data definida ainda, né?
2: Isso, Márcio. Últimas informações, encerrando o programa, tem vaga de emprego na Fazenda da Praia. Atenção, estamos precisando de operador de pulverizador. Trabalhar e morar na Fazenda da Praia. Vaga na Fazenda da Praia, na região de Tibagi. Vaga para operador de pulverizador, 4630, para trabalhar e morar na fazenda. Interessados, entrarem em contato no 419-8898-4737. 419-8898-4737, vaga para trabalhar na Fazenda da Praia em Tibagi, vaga de operador de pulverizador. E pessoal, com pesar, a Rádio Antena Sul comunica o falecimento do senhor Lourival Gomes, aos 85 anos. Seu corpo está sendo velado na capela da funerária Castro, aqui no centro. O féretro sairá a partir das 15 horas para o cemitério da região ali do Socavão.
1: Muito triste, viu?
2: Exatamente.
1: Muito triste essa nota de falecimento aí, porque eu conhecia o
2: senhor Lourival,
1: que era o esposo da dona Anália, bem conhecido ali no São Lourenço, é tio do Ronei,
2: sim,
1: que trabalha com a gente na rádio, é o pai da Márcia, da prefeitura, sim, ali. Então a gente fica muito triste hoje, o sepultamento será às 5 da tarde lá no Socavão.
2: Exatamente.
1: Né? Então nossos pêsames à família, nossos sentimentos. Eu tive o prazer de conviver com o seu Lourival quando criança. Nós éramos vizinhos ali no São Lourenço, ele é a dona Anália foi um pouco antes, e o seu Lourival foi agora. Que Deus o tenha, tá bom, meu querido?
2: Márcio, a família, nossos sinceros sentimentos. Encerrando o programa, pessoal, ao longo da programação traremos aí mais notícias, mais atualizações com relação à situação do município, das estradas rurais, o trabalho da Defesa Civil. Pessoal, um abraço. Até amanhã, Márcio.
1: Se Deus quiser. Tchau, amanhã eu tô aqui 10h30 da manhã, hein? Não esqueça.
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2: Atenção para o top de 5 segundos. 5 4 3 2 1. Está começando o programa Dose Diária. 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
3: Alô?
4: Ô, Michael.
3: Oi.
4: Vai ter dose diária hoje. Acordei com uma cedo do dia.
3: Parece que vai. Parece-me que vai. Parece-me que vai ter dose diária hoje. Senhoras e senhores, atenção, atenção para a contagem regressiva. Estamos começando mais um programa Dose Diária. Ao vivo pela Antena Sul. A rádio que vai mais longe. E aí, tá chovendo? Aqui tá chovendo e tá chovendo muito. É chuva que Deus manda. Para o alto e avante, porque o programa Dose começou no rádio. Boa tarde. Ô, oh, dona de casa, vem aqui, me dá um abraço. Pra senhora. Vambora, vambora, pelas rodovias do estado do Paraná, obrigado pela audiência, rodovias movimentadíssimas. Previsão do tempo é chuva que Deus manda. Vambora, vambora. Meu amigo trabalhador no campo aí tá trabalhando. Vambora, gente. E interior de Castro, muitas chuvas, estradas danificadas. Fé no pai, gente, alegria. Vamos manter a calma, é perigoso, mas faz parte e é preciso. Por algum motivo, Deus mandou essa chuva. Vambora, vambora, vambora. Ponta Grossa, região dos Campos Gerais, ligados à Antena Sul, Castro. A lua? Ah, sim. Pé encharcado. Aqui, lá do norte de Paraná, é pé vermelho. E aqui, na nossa.

0: nossa cidade de Castro é bem encharcado. Começou o Dose de Aia. Ai, que delícia que eu tava com saudade de vocês. Vocês acreditam uma coisa dessa? Quem que tem saudade de trabalhar, gente? É só eu mesmo. 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Vambora, gente, boa tarde. 1h42, chove chuva, chove sem parar. Previsão do tempo, tempo e temperatura, não precisa nem falar na previsão do tempo. Previsão de chuva na região dos Campos Gerais e nós estamos informando, a Rádio Tena Sul FM tem uma cobertura completa. Uma salva de palmas aos nossos jornalistas e repórteres que acordam cedo, não só acordam cedo, mas ficam de olho, ouvidos atentos na notícia, fatos em destaque pela parte da manhã, cedinho, cedinho, o Isaac já está passando todas as informações que você, amigo, precisa ouvir. Meio-dia tem Antena Repórter com Álvaro Teles Filho e também com a co-apresentação de Márcio Castro. Então, eu deixo falar assim, as informações acontecem aqui na 102,7. Tanto pelo stream, como também pela forma mais rápida. Mas forma mais rápida que a internet, é a frequência modulada. Vambora, gente, tá na hora, tá na hora. Previsão de chuva para a região dos Campos Gerais, 12 graus agora, mínima, a máxima, mínima foi de 9. Previsão de chuvas, possibilidades 98%. E deixa eu falar sobre umidade relativa do ar, variando de 90 a 100%, muita chuva na região dos Campos Gerais. O programa é Dose, 98409-1431. Ah, quem mandou mensagens aqui? Quem mandou mensagem foi a Rayane, obrigado pela audiência. Eu vou passar ao departamento de jornalismo da Rádio Antena Sul FM. Tá bom, Rayane? Sobre o serviço de pulverizador. Quero mandar um alô especial aqui. Quem tá junto com a gente? Vamos atender o ouvinte? Tô com saudade de falar com o ouvinte. Manda o seu áudio agora. Alô, boa tarde. Você está na Antena Sul.
1: Final, diga seu nome e a cidade de onde está falando.
0: Você está na rádio que vai mais longe. Boa tarde, seja bem-vinda.
2: Michael!
0: Oi, minha querida!
2: Tô aqui morrendo de frio, Michael! E essa chuva que não para, São Pedro, conversei com ele ontem, mas ele disse que por enquanto vai chover.
0: São Pedro, por favor, me empresta o dragão.
2: Eu lavei tudo minha roupa, Michael.
0: Melhor aprender japonês em braille.
2: Tá tudo no balaio pra secar.
0: Do que eu vi, propostas indecentes de amor.
2: Vai sair sol, Michael.
0: Não.
2: Irmã do São Bem.
0: Tem uma notícia boa e uma ruim pra senhora também. Qual que a senhora quer primeiro? Eu tenho uma notícia boa e uma ruim, dona Ima. Qual que a senhora quer primeiro? Alô, você está na Antena Sul?
3: Fala, Maicão.
0: Ô, meu querido.
3: Fala, não.
0: Não sou cachorro, Maicão?
3: Ô, Geliange, que tá faceiro, né, com essa chuva aí.
0: Por quê?
3: Que foi na corrida da primavera.
0: É.
3: Que fez em 37 minutos e terminou com 37 quilos, moiado. Você vai jogando pista, que 37 é o número.
0: Meu Deus.
3: Manda um abraço aí pra Piazada lá, o Geliezer, o Geliângelo, todos os filhos da Genésio, galera da Palharina que tá lá na escuta, com certeza. Beleza, meu amigo, um abraço.
0: Romulo Heidemann, Romulo Heidemann. Você está na Tela FM, boa tarde, seja bem-vindo, visitante, que alegria. Vamos cantar, visitante, seja bem-vindo, sua presença é um prazer. Nós estamos sempre dizendo, programa Dose, ama você. Alô, boa tarde, você está na Tela Sul, diga lá, abençoado.
4: Boa tarde, Marco.
0: Boa tarde.
4: Tudo bem?
0: Eu tô.
4: Tá chovendo aí ou não?
0: Ah, pá, um pouco.
4: Um abraço pros corintianos aí.
0: Por quê?
4: Bem forte. Dei mulé neles ontem. Vira Flamengo.
0: Começou a baixaria no programa, gente. Boa tarde, você está na Antena Sul FM, da rádio que vai mais longe. O programa é Dose. Já já tem o diácono João Schott. Semana abençoada pra você também, João. Que Deus abençoe. Vambora, gente. Chuva em toda a região e o ouvinte participando nessa tarde chuvosa. Hoje é a fundação do condado de Madison. Lançamento da zona, aliás, não vou falar isso aqui. Aniversário de Fernanda Vasconcelos hoje. Hoje é o dia do frevo. Olha, hoje é o dia do frevo, gente. Já dançou frevo? Tem um amigo meu com apelido... Não, não vou falar. Vai pegar mal aqui. Lá ele, né? E nos anos 80, anos 90, super bandas tocavam música que o povo ainda gosta. Por exemplo, como essa super música do Biquíni Cavadão, na Antena Sul. Chove, chuva, chove, chove, chuva.

0: Raspão! Ei, compadre, chega aí.
1: O quê?
0: Uma rádio que tu escute, meu compadre. Mas eu ouço até na sua FM da rádio que vai mais longe, aquela do programa do Dose, depois lá do jornalismo. Boa.
2: Antena! Fiz essa canção em coma de amor.

0: mãe.
1: Oi.
0: A gente fica velha.
1: Sim.
0: E depois começa a gostar de planta. E depois passa a reparar na planta da casa dos outros.
1: Ai, meu Deus.
0: Quando vê, tá pedindo mudinha por aí. É um caminho sem volta.
1: Alô, boa tarde.
2: Bom dia. Pode me calar, tá garaninha aqui agora. É um chuvisco aqui, não é chuva, sabe? É um chuvisco. Mas agora é cedo. Mas tá tranquilo por enquanto aqui, mas tá ajeitadão também, tá puro, sabe? Agora sim, tá dando uns pingos aqui. Tá garaninha. Não é chuvoso, mas tá dando uns pingos aqui.
1: O programa é Dose, mais ouvintes no ar, no programa Mais Dose do Rádio. Alô, você está na antena sua.
3: Uma chuvinha nas tuas costas aí, Michael. Tá bem alagado hoje, ó. Acho que saiu um bagrão hoje, que o Rio deu uma subidinha.
1: Vai soltar o bagrão hoje? Programa Solteira Sua, alô?
3: Os carros são como os barcos, as motos como o jet ski. Ups, não podemos falar jet ski, senão dá treta. Até um abraço, Max. Se tá bom, tá bom. Será que chove?
1: Então, tudo de bom. Obrigado pela audiência.
0: Tá bom aí também? Ah, que bom que tá bom aí também. Aqui também tá bom. Então, tá bom também. Fica bom assim quando tá bom aí também e aqui tá bom também, né? Então, tá bom.
1: Tudo de bom. Manter a sul fica bom demais. Olha a vinheta, solta a vinheta.

0: Marrone. É? Bruno e Marrone com Leonardo na Antena Azul FM.
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0: César Menotti, Fabiano, Infinita Highway e também Ciumenta. Tudo isso na sua tarde chuvosa, na Antena.
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0: 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E manda na tarde 102,7. Notícias agora no Antena News.
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0: Algumas informações da sua tarde, Mega Sena, concurso 3057. Sorteio foi ontem, 13 de setembro. Número sorteado 02041621 4853. Acumulou o sorteio, vai ser amanhã, dia 15. E a estimativa do sorteio do prêmio da Mega Sena é de 95 milhões de reais. Castro abre concurso para técnicos em enfermagem. Inscrições, portanto, informações no site da Prefeitura Municipal ou também no castro.atende.net. São 32 vagas. 13ª Festa do Carneiro Costela de Chão de Ipiranga, Paraná, será o dia 11 de outubro. Notícias no rádio. Vamos falar sobre o Operário Ferroviário Série B. Próximo jogo é amanhã, dia 15 de setembro, 19h30, fora de casa contra o Náutico. Estas são algumas informações na sua tarde dose. Previsão do tempo, previsão de chuvas para essa tarde e, portanto, as informações acontecendo no rádio. Previsão, portanto, de chuvas fortes em algumas cidades da região dos Campos Gerais. E a gente vai informando você. Dólar, cotação agora R$5,15. 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
0: Voltando para a rádio aqui, Antena Sua FM, senhoras e senhores.
8: É uma impressão minha ou daqui a pouco vamos ter que apelar pela locomotiva mais antiga do mundo? Eles, os Horse. Eu quase que não chego aqui na rádio até na sua FM hoje. O centro pode ficar isolado de Vila Rio Branco e Vila Rio Branco de Castrolanda e Castrolanda de tudo. Meu Deus do céu, quanta chuva. Mas está na hora de mandar os parabéns para quem está de aniversário hoje. Quem está de aniversário? Tchê Surungo, Tchê Barbaridade, Tchê Quevedo, Tchê Doutor Domingos, Tchê Braga, Tchê Cardoso. Quem está de aniversário hoje? É o Adailton. É, Adailton, velho.

0: fazem alegria, amor, amizade. Também para ele, que é o nosso ouvinte assíduo, amigo pessoal. Ele que empinou tantas vezes a moto na frente do Soares, do Sargento Soares, e saía dando pirote. Pessoal que tá chegando agora na internet, é o seguinte, antigamente não tinha esse negócio. Começava lá embaixo empinar aquelas motinhas piseira. E a atração nossa era ver as pessoas dando fuga na polícia.
1: Feliz aniversário, Adailton!
0: 59 anos.
1: Unidos,
0: é importante que você saiu do armário.
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0: decidiu debruçar-se sobre o armário e falar: eu sou assim e eu vou

assim. Alô, Dique, parabéns. Feliz aniversário a todos os aniversariantes de hoje, numa data especial, 14 de setembro. Feliz aniversário, muita saúde, prosperidade e muita alegria. Viva a vida!

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0: dentro de instantes você vai ouvir. Você sabe quem tá cantando essa música? Peraí. Não! Então daqui a pouquinho você vai saber. Fala o nome do cantor aí pra gente.
1: Quem é o cantor?
0: Jorge Benjor.
1: Quem é o cantor?
0: Jorge, Jorge Benjor. Daqui a pouquinho vai ver na sua.
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0: Antena Sul FM, boa tarde, 2:25. Notícias do esporte para você, pela Antena Sul FM. 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Hoje, tarde fria na região dos Campos Gerais. Primavera, verão, praticamente não tá com cara. 2:25, temperatura na marca desse exato momento dos 12 graus. Frio, portanto. Quente está o Campeonato Brasileiro, 27ª rodada. Ouvidos atentos e aumenta o volume, porque o Coritiba no Couto Pereira fez um brilhante jogo. O Coritiba começou perdendo em casa para o Atlético Paranaense. O Atlético do meu amigo Vaguinho Lammers e o Coritiba do seu Alderico Lazzarini. A virada do Coritiba, virada não, o empate do Coritiba era praticamente impossível. Um Atletiba que a gente não vê, ou os comentaristas especialistas do esporte comentam que há mais de 20 anos não era visto um jogo, um clássico tão bonito como o Atletiba desta sexta-feira chuvosa, frio, expulsão. O Coritiba começou perdendo e empatou com o Atlético Paranaense. Vamos às informações, portanto, ainda do esporte. Na 27ª rodada tivemos jogos de sábado, sim, na Arena MRV, Atlético Mineiro e Fluminense, vitória do Atlético, portanto. Já o Grêmio, lá no Rio Grande do Sul, recebeu carinhosamente o Vasco, que chegou com sua caravela pelo Guaíba e ganhou do Grêmio em casa, na casa do Grêmio, por 2-1. O Grêmio do nosso querido diretor geral Álvaro Teles e o Vasco lá do Claudinei Lazzarini, que deve estar muito feliz, só não tá feliz com a chuva. Na Arena Condá, Chapecoense perdeu por 2-1 para o Internacional. No Bank Park, o Palmeiras ganhou de 2-0. O Palmeiras, do meu amigo Zé Carlos, lá da churrascaria Beira Rio, inclusive eu vi ele ontem, um grande abraço. Palmeiras 2, São Paulo, do meu amigo Augusto Beck, que tá viajando, tá fora do país, 0. No Nilton Santos, do Engenhão, sabadão teve jogo. 1-1, Bragantino e Botafogo. O Santos, do meu amigo, o senhor Edivaldo Ladacalpar, ganhou do Cruzeiro na Vila Belmiro. Menino Neymar foi ali a centro das atenções, abraçando uma criança, uma menininha que se emocionou e ele também ficou emocionado. E o Santos foi lá e fez 2-1 em cima do Cruzeiro. Mirassol, portanto, 2-2 contra o Vitória. O Flamengo ganhou do Coritiba. Aliás, do Corinthians. O Flamengo, do meu amigo,
2: do meu amigo, tem tantos flamenguistas aqui na cidade, mas o flamengo que eu conheço, que é Sarna, é o Geliese. E tem um outro flamenguista que é muito flamenguista, que é o Banana, ali do Boteco da Novaes. 2-0 contra o Coritiba, do meu amigo Danilo Cordel, do Igor, do China, do Mago da Cerveja e do Dida, lá da Kugler. Que aconteceu com o Corinthians de vocês? 2-1. Bom, teve também, portanto, informação aqui na tarde do programa Dose do Esporte, que hoje tem jogo, tem Remo e Bahia, pelo Campeonato Brasileiro Série A. E você fica bem informado no programa Dose.
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18: Eu tenho um recado importante nessa tarde chuvosa. E chuva pra lá, é frio pra cá, as pessoas reclamando. Mas deixa eu falar um negócio pra você. Vamos pensar positivo? Se tá chovendo assim, é porque tem algum motivo pra chover assim. Precisa chover forte. A natureza é perfeita. E tem uma coisa que você precisa saber, amigo produtor rural. Sei que tá difícil a coisa aí, mas vai melhorar. As estradas vão ficar boas, o gado vai ficar mais tranquilo, as plantações também, a lavoura. Esses são os votos, com certeza, de todos nós. 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

Bora, bora, bora! Tá na hora do cafezinho. Tá na hora de chamar todo mundo para aquele quase no horário do cafezinho da tarde. Vambora, gente, no trabalho, no escritório, na lavoura, no trânsito, dentro da cabine do caminhão, nas rodovias, no foninho, na moto, todo mundo ouvindo Antena Sul FM, o

0: Nossa, Michael, essa é do tempo que você era criança. Quem não lembra da música dos Thundercats? Thunder, Thunder, Thundercats! Oh, meu Deus do céu! Deixa eu falar um negócio, o negócio tá feio. A coisa tá feia, a coisa tá preta. O negócio tá, não é sobre chuva que eu tô falando, isso aqui é necessário pra nossa natureza. Eu tô falando que o negócio tá feio lá. Lá em cima, tá. Lá o negócio tá feio.
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0: É, o negócio tá feio lá em Brasília, gente.
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0: a
1: não.
0: Coisa tá feia, a coisa tá preta.
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0: o restante coração. Da frase é com vocês. Amanhã, deixa eu até ver aqui, peraí. Eu não lembro de cabeça.
1: Não faz assim.
0: O Brasil 2026, vamos lá. Ministros, ministros do STF. Vamos falar aqui o seguinte, vamos lá. Quem são? Vamos lá. Amanhã, gente do céu, 10 horas da manhã, 10 horas da manhã, de lá amanhã. Amanhã vai ser um negócio interessante lá em Brasília. É igual quando a mãe com o pai querem fazer reunião. O pai com a mãe quer fazer reunião, sabe? O pessoal da firma quer fazer uma reuniãozinha que o bicho vai pegar, sabe? Sabe como que é o negócio? Então amanhã, às 10 horas da manhã, lá em Brasília, meu Deus, vão reunir os 11 ministros do Supremo Tribunal. Vai ter dedo na cara, vão querer brigar, o negócio tá de... Amanhã, o Fachin, o Bigodinho que se cuide, né, velho? O Bigodinho que se cuide. O Fachin se cuide, porque ele que vai direcionar o negócio ali, e o Moraes vai querer pegar o Mendonça. E ó, o Alexandre Moraes, eu sei que ele é o ministro Alexandre de Moraes, ele é jiu-jiteiro. Qual a vantagem do Moraes, do Mendonça? Nenhuma, porque o Mendonça é pastor da igreja presbiteriana, né? Eu tenho certeza, não, quer dizer também que o pastor não pode fazer, não pode ter uma luta de um esporte, inclusive um abraço para todas as pessoas que são atletas dessa área tão importante, significativa. Mas é o seguinte, gente, amanhã o bicho vai pegar lá, ainda bem que o Fux tá meio em cima do muro, daí acho que vai apartar, mas o bicho vai pegar amanhã, a gente quer explicação. Estamos falando de política, tô falando de esquerda, direita, não tô falando de explicação, velho. O Brasil é rico, o Brasil tem a Amazônia, o Brasil onde, nossa região, onde planta nasce, nossa, o povo é trabalhador, essa patifaria que acontece lá em Brasília, tá acontecendo? Nós vamos pagar a conta, mas vamos, porque nós somos brasileiros e não vamos desistir jamais. Não é por causa de probleminha lá, não. Vambora, vamos pra cima, vamos arrepiar, rapaziada.

0: vambora, vambora, vambora, porque tá na hora. Que horas são? Agora na Antena Sul, 12h38. Fala comigo!
1: Fala comigo, vai!
2: Após o sinal, diga seu nome e a cidade de onde está falando.
3: Ô Michael, oi. Toca a música do Zezé de Camargo e Luciano. Por quê? Não pra ganhar uma aposta. Quem deve, perde, tem que pagar. Se é assim, então a gente toca.

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0: você, excelente tarde. E agora vamos chamar o Diácono João Schott, agradecendo por esses momentos do programa Dose, tivemos até agora, agradecendo pelo acordar pela manhã, por termos uma noite boa, descanso e poder estar junto com as pessoas que a gente gosta, que a gente ama. E agradecer a Deus até mesmo pelas dificuldades que enfrentamos em nossas vidas, porque a vida não é só alegria. Mas quando se tem Deus à frente de todas as coisas, a vida se torna com certeza mais leve. Então vamos trazer o Diácono do João Schott agora, ao vivo na Antena Sul. João, boa tarde, excelente tarde. Vamos à oração da semana.
1: Boa tarde, Michael Lazzarini, tudo bem, meu irmão?
0: Tudo bem, João Schott.
1: Boa tarde a todos os ouvintes do Dose Diária. Que alegria, mais uma semana estamos unidos através das ondas da Rádio Antena Sul FM. A rádio que vai mais longe, para ficar mais perto de você. Estamos celebrando a 24ª semana do tempo comum, em especial hoje, 14 de setembro, dia da exaltação da Santa Cruz, o madeiro no qual pendeu a salvação. Quero dizer a você, meu amigo, minha amiga, meu irmão, minha irmã, que possamos mais uma vez agradecer a Deus por esta oportunidade de estarmos ouvindo, participando desse programa Dose Diária. Que essa dose seja uma dose de alegria, uma dose de esperança, uma dose de também caridade, muito mais ainda de dignidade para com os nossos irmãos. Que essa dose esteja completa, repleta do amor de Deus na minha vida e na sua vida, meu irmão e minha irmã. Obrigado, Michael Lazzarini, por esta oportunidade. Rezemos juntos a oração da semana. Ó Deus, que para salvar a todos dispusestes que o vosso filho morresse na cruz, a nós que conhecemos na terra este mistério, dai-nos colher no céu os frutos da redenção. Por nosso Senhor Jesus Cristo, vosso Filho, que é Deus e convosco vive e reina na unidade do Espírito Santo, por todos os séculos dos séculos. Amém. Pela intercessão de Nossa Senhora, Mãe do Perpétuo Socorro, Nossa Senhora do Rosário, Senhora Santana, São Judas Tadeu, desça sobre vós, sobre a vossa família, sobre o vosso trabalho, a bênção de Deus Todo-Poderoso, que é Pai e Filho e Espírito Santo.
0: Amém! Ei, João, obrigado pela audiência, meu querido. Eu sempre digo o seguinte, se a gente não puder ajudar e abrir o espaço para as coisas que são boas, para as coisas que são de Deus, não tem o porquê a gente estar aqui. Nós precisamos sempre estar em conexão com as pessoas boas, que trazem palavras boas, não é pela amizade. Não é só pela amizade, mas é também por um motivo e uma intenção muito maior, espiritual. Tá bom, João? Obrigado pela audiência, meu querido. Vambora, vambora, vambora, vambora, porque tá na hora! Feliz aniversário ao Dick, que tá aniversário hoje. Eu falei a Dailton, porque é Dailton. É complicado. Mas a Dailton também. Escreveu aqui, ficou bravo, coitado. Nossa, que eu tenho culpa, calma. David tá ligado na Antena Sul FM. A Gabi do Centro tá ligada na tarde Antena Sul. Meu amigo Ayriston Asmé, mé.
2: Fala, Mike, meu querido, beleza?
0: Ô, meu querido, boa tarde.
2: E aí, será que saem uns bagrinhos ou não?
0: Sai.
2: Deu uma sujadinha na água. Viu, tá bom agora pegar uns bagrinhos.
0: Ô, coisa boa.
2: E hoje Flávio Nasso teve que socorrer a piseira que não queria pegar de manhã por causa do frio. Tá louco. Não tá fácil a vida, não tá fácil viver em Castro. Morar em Castro.
0: Tá fácil morar em Castro. Chama o Samu. Obrigado pela audiência. Tchau.
3: Marco.
0: Oi.
3: Nem a mãe lembra mais que meu nome é Dailton, Marco. Bebe. Bebeje.
0: Tchau, Adailton. Adailton. Ei, Adailton.
4: Sai daqui, mocreia.
0: Todo mundo ligado na Antena Sul. Obrigado, dona Terezinha, lá de Campo Largo. Também nosso grande amigo aqui, ouvinte, o Robson Santana, a Carol de Carambeí, todo mundo ligado na Antena Sul FM, o Rômulo, Toma Irmão, obrigado, São Bento, Tibagi, e também o meu amigo e ouvinte, o Luiz Carlos. Tchau, gente, valeu!

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5: Não esqueceu porque a gente sempre toca e a antena toca música boa. A partir de agora, as melhores pra você. Aqui no Do Cassete, eu sou o Luiz Augusto. Te faço companhia agora nessa hora. Substituindo a Lua aí, que vai ficar duas semanas ausente do programa, eu estarei aqui junto com você, hein? Sua participação também pelo 98409-1431. Você sabe que as melhores tocam aqui. Porque música velha, na verdade a música não envelhece. Envelhece somos nós, né? Eita, e por falar em música das antigas, 1986, Bon Jovi com Living on a Prayer, vivendo na reza, né? Pra gente começar muito bem, essa aqui que se tornou um dos hits dos anos 80 e perduram até hoje, né? Chegou várias vezes a parada, o primeiro lugar nos Estados Unidos e no Brasil. Sempre tocando as melhores. Antena Sul FM, a partir de agora, do cassete, pra gente matar a saudade.

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Você tá curtindo aqui pela 102.7, o Duca 7. Música boa, música que a gente gosta de ouvir, mata a saudade. E você sabe, aqui toca sempre as melhores. Essa aqui a gente vai voltar agora pra lembrar essa que como fez sucesso nos anos 2000, né? Linkin Park, In The End. Vamos lá, hein? Rock bom, rock com qualidade no Duca 7.

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7: 3:25 a tarde da Antena, com as melhores aqui de todos os tempos. É o do cassete. É o tempo da fita cassete, é o tempo do disco de vinil. Talvez no comecinho do CD, porque até o CD já ficou pra trás, né? Podia ser do CD também. Do vinil e é do cassete. Da fita cassete, né? Qual que você curtia, qual que você ouvia? Manda mensagem também, 98409-1431, 98409-1431. Olha, o Titãs, essa banda que começou com rock, ainda está, né, tocando rock, mas lá no início dos anos 2000, fez um acústico, né? Trazendo uma roupagem diferente. Aliás, 1997. O acústico MTV. Famoso álbum. Lançado em 22 de setembro de 1997. São 22 faixas. Entre elas, essa aqui, ó. Pra dizer adeus. Pra gente matar a saudade, que eu achei legal. É que o vocalista da banda, ele falou que eles têm um grupo de WhatsApp. Adivinha qual o nome do grupo do WhatsApp do Titã 7?

Paulo Miklos, o vocal aqui, né? Ele falou que tem um grupo Titãs, e agora a gente vai nessa vibe mesmo do rock brasileiro, Tupi-Guarani. Engenheiros do Havaí.

Muito bem, tá aí Jerusalém aí na antena. E agora a gente segue aqui no estilo acústico. Também quem entrou na linha do acústico também nos anos 2000 foi o Ira, né? Tocando a versão de músicas que fizeram muito sucesso. Essa aqui é uma delas, o Girassol Ira.

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8: É aqui que você ouve música boa, Antena Sul FM. É sinônimo de música boa, né? Você curte as melhores aqui na antena. Agora a gente vai voltar ao ano de 1982. Save a Prayer é uma das canções icônicas, mais icônicas da banda Duran Duran. É isso mesmo, a letra fala sobre um encontro romântico fugaz, mas com aquele toque melancólico típico das baladas dos anos 80, né? Save a Prayer, pra você ouvir aqui cassete.

0: 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Duran Duran, Save a Prayer. Matando saudade, 1982.
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0: Essa aqui é de 85 também, 1985, a banda Mr. Mister, Broken Wings. O tema da canção gira em torno das dificuldades e das superações que enfrentamos na vida. Por isso a ideia da música, né? Asas quebradas, simboliza que por algum motivo não conseguem voar

encerrando muito bem. Segunda-feira do Cassete. Voltando amanhã a partir das 3 da tarde. Vem aí o Carlinhos Gomes com o Cowboy do Rádio. Música boa você ouve aqui na antena. Música de qualidade. Um grande abraço pra você. A gente se encontra aqui na 102. Tchau.

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1: É nóis na parada de sucesso. E aí, tudo bem? Chuva, chuva na região. E a gente tá chegando aqui com essa alegria, essa disposição de uma semana que vai começando e vai começando com chuva, né? Tava olhando aqui a previsão pra hoje. Amanhã é tempo bom. Temos aí uma temperatura de inverno. O inverno tá indo embora. Daqui a pouquinho é primavera. 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
1: Semana sempre com alegria, sempre com uma energia boa, Deus cuidando de tudo e a gente aqui com você dividindo essa energia. A vibe é boa, né? Tem sempre uma novidade, tem sempre uma

minutos de música pra se ouvir em frente a uma fogueira de noite, olhando o fogo. De repente aquela saudade no peito, a saudade da pessoa, você diz assim: venha me ver. Venha me ver, Almir Sater e Renata Teixeira. Elogios aqui no WhatsApp e a galera curte quando pinta algo de especial pra aquecer o coração. Deixar você feliz, né? Você que ama, você que tem um grande amor, tem

0: que está com uma turnê pelos Estados Unidos, fazendo aí shows nos principais estádios da América.
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0: Ela Langley, a música Be Her. E agora a gente volta ao Brasil com sucesso na dupla da semana, hein? Artistas da semana, nossos convidados, Rio Negro e Solimões. Tem alguma deles pra

0: bonita canção, hein? A Ângela Tibagi Paraná, ela escreveu ali, toca no fim dessa estrada. Foi ela que indicou, né? Rio Negro e Solimões, semana aí com Rio Negro e Solimões, já chegou umas bem legais aqui. Tá faltando a sua, hein? Qual é? Manda aí, dupla de alta carisma, né? Vamos falar assim, são muitos carismáticos, os caras são aí a sensação do sertanejo. Eu tô lendo aqui, o pessoal tá animado, hein? O que que tá acontecendo? Chove lá fora e aqui só dá cowboy do rádio, hein? Tá em casa, tá no trabalho, tá aqui, tá ali, tá lá em todo lugar.
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0: O canário da terra vem hoje, que é gelado como hoje. É difícil ele sair do ninho, né? Vamos aguardar, vamos esperar.
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0: estrelinha que te adora ficar sabendo que o que você gosta de ouvir aí no Mundo Country, qual é o seu artista favorito, conta aí, manda, semana tá começando, a gente tá aí no agito, né, no agito da semana, segunda-feira, 14, já quase metade do mês, setembro, esse mês é o mês da primavera, né, vamos falar aí da família Beck, as cores da primavera chegam com tudo na família Beck, preparando já a 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Ah, vamos brincar de pega, pega, cobra, pega, vamos brincar de do que? Até 31, lá vou eu, salva também, né? Polícia ladrão, esconde, esconde. Olha a perguntinha que chegou aqui, hein? Brincadeira de criança que inspirou a criação da caneta esferográfica. Consegui falar, esferográfica. Sabe essa? Sabe nada. Brincadeira de criança que inspirou a criação, a invenção, né? Da caneta. Pega uma caneta Bic, eu quero ver aqui. Ah, é verdade, tem ali, né? Tem, é verdade. Eita, deixou a moçada já na curiosidade, já de começo, hein, Canário? O que é a perguntinha mesmo? Repete então pra nós, pra moçada já ir pesquisar e assunto que vira música. Não vale pesquisar, ele falou. Não vale pesquisar. Tem que ter na cabeça, tem que puxar para o cérebro. Seu HD cerebral, como é que tá nessa segunda-feira? Depois da chuvarada, né? Quanta chuva. Tem muita gente mandando fotos ali. Tá alagado aí, hein? Aí tá alagado. Aqui também tá chegando fotos, tanto na área rural, área urbana. Galera registrando aí o momento da chuva aí, né? Ontem choveu o dia todo, né? Hoje também tá uma hora chove, outra hora. Agora tá uma chuvinha fina, fria, gelada. É o inverno, né? A despedida do inverno. Como a gente comentou, daqui a pouquinho a primavera vai voar essa semana, hein? Semana aí com a metade do mês já passando. Amanhã é dia 15, hein? Amanhã é dia 15 de setembro. Tá buscando o quê? Tava buscando aqui uma data. Depois você fala isso. Vamos falar aqui da maneira inteligente de abastecer. 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É, das antigas, hein? Brincadeira de criança que inspirou a criação, a invenção da caneta. Não sabia dessa. O Canarinho traz cada pergunta aqui que a gente tá perguntando. De onde é que ele tirou essa? De onde ele tirou essa? Olha quanta música chegou ali já. Gisele, um beijo. Sônia também, Jaguariaíba. Tá tempo nublado. Ela tirou as fotos ali da cidade, né? Tempo nublado em Jaguariaíba. O Carlinhos quer ouvir a música Viva o Amor com Rio Negro e Solimões. Débora, Dirati. Providencia essa música aí. Boa, falou Débora. Rio Negro e Solimões tá lá cheio de música aqui, ó. Frio da Madrugada. A Eliane Marcones, nossa fiel ouvinte, Eliane. Alô, Eliane. Aqui também. É Bruno e Barreto essa música, né? Me leva pros rodeios. José em Ponta Grossa. É aqui a localização. Tem um mapa ali, né? O ouvinte tá onde ouvindo a rádio. O pessoal quer mandar um áudio aí, manda. Quer mandar um vídeo, quer mandar aí um oi, um olá. Galera que vai me ouvir na semana, a gente adora receber aí as confirmações de audiência. Manda um joinha pra gente saber como é que vai ser a audiência da semana que tá só começando.
1: Aí, meu amigo Carlinhos Bambu, o tranqueiro.
0: Opa!
1: Eu tô aqui em Londrina, te escutando o Cowboy do Rádio. Só que a música 60 Dias Apaixonado, é o Júlio Paduche.
0: Falou, amigão! Falou, Londrina! Galera que tá pela net, né? Essa maravilha que é a internet.
2: Esta é para o meu Mato Grosso,
0: querido. Você que tá em Mato Grosso, você que tá no Paraná. Alô, Goiás! Alô, São Paulo! Alô!

Cowboy do rádio, um outro dia aí, fazendo uma entrevista com a Alana Macedo, a participação aí do Luiz Robertinho, Long Win. Ainda tocou Léo Canhoto e Robertinho, aí sim, o ouvinte pediu ali, a gente encontrou, né? A Gaivota. Elielton, Lumentópolis, falou amigão, agradeceu, tá digitando ali, né? Deixa o ouvinte digitar, já agradeceu a música, é um clássico, né? O pessoal tá de clássicos hoje, Milionário José Rico, também foi indicado aí, 60 dias apaixonado, as músicas são muito boas, e é isso que conquista, né? Todo dia um programa diferente, diferente da semana passada. Ei, semana passada, teve umas músicas que foram garimpadas na semana passada, já estão aqui no playlist, a gente vai tocar quem indicou aí, Mato Grosso Matias, Eu Me Perdi, vai tocar aí, né? Tem aquela do Zezé de Camargo, Luciano, também vai tocar, olha quanto, quanta participação, e tem gente já apostando que sabe, sabe nada, ninguém acertou ainda, né? Ninguém acertou, Brincadeira de Criança que inspirou a criação da caneta. É, não sabia dessa. Tudo tem uma inspiração para uma grande invenção, tem algo que inspira, né? Ocorreu isso há muito tempo atrás, uma brincadeira de criança que inspirou a invenção da caneta. Entendeu? Eu vou falar, vou tentar. Esferográfica! Tirou

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Terra passou uma perguntinha interessante aqui, né? Tem muita gente participando, ninguém acertou ainda, hein? É dos tempos de criança. Ei, brincadeira de criança que inspirou a invenção da caneta, sabe essa? Pega uma caneta Bic aí, você dê uma olhadinha na ponta da caneta. Se você colocar numa... aumentar lá, uma lupa, né? Aumentar pra ver, é uma... é, não fala, senão o pessoal já vai descobrir, né, Canari? Canari já me repreendeu aqui, tá certo? Vamos deixar aí. Lembra aquela... tempos de criança, né? Também tempo da escola. É, a professora chegava na sala, falava assim, tirem tudo que está em cima da carteira, pegue uma folha em branco e uma caneta esferográfica. Dava aquele calafrio, o sangue subia na cabeça, e agora o que vai acontecer? Vamos aguardar, né? Tem que ser muito bom também para transformar em música esse assunto, hein? Eu acho que só tem, não tem, acho que não tem. A resposta vira música. Se você encontrou essa brincadeira, procura uma música do sertanejo com essa brincadeira, hein? Será que encontra? Eu acho que é difícil, tem que ser, o Canário falou, tem que ser muito bom, tem que entender muito de música para tentar descobrir essa. Difícil, né? Segunda-feira. E aí, matando um leão por dia? É, segunda-feira, iniciando aí a semana. Semana promete, né? Já temos aí a metade do mês, já praticamente, amanhã dia 15, eleições chegando, o ano passando. E aí, qual é o plano? O plano é aproveitar. 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Pega as respostas, até agora nada, né? Até agora nada, caralho. Brincadeira de criança que inspirou a invenção da caneta. Tem que pesquisar. Tô vendo que vai ter que pesquisar. Aqui é o painel do carro, né? 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Boa tarde, Carlos Gomes. Toca, por favor, aí a música Chapeludo, Rio Negro e Solimões. A gente tá com os artistas da semana aí. O ouvinte falou ali de uma outra participação, não assinou e pediu uma música que tá tocando muito no momento, que é do Rio Negro e Solimões. Qual que será que é, hein? Alguém sabe? Que tá tocando muito no momento. Qual será? Será que é Chapeludo? Não sei. Deve ter outras aí com parcerias que a dupla fez aí com vários artistas. Aqui é Carambi, né? Localiza aí, tá a placa ali, ó. Tá ali a placa, dá um zoom na placa lá. Carambi, Catanduvas, mantenha-se à direita. Tá voltando pra Castro então, né? Mais uma foto aqui também da estrada. A rodovia, o céu fechado, né? Céu cinza hoje, fechado, céu nublado.
O dia todo tá assim, né? Amanhã tem sol, hein? Já vou contar aí a previsão do tempo. Abençoada semana, amém, pra você também. Quem que mandou lá, não assinou? Tem que ter a assinatura, pega lá em cima, o nome é o João, né? Falou, João, João Schott, grande abraço, obrigado pela audiência. Gisele aqui no centro, também com a foto da doutor Jorge, aí centro da cidade, abraços, beijos, obrigado pela figurinha ali, tudo certo. Aqui também já agradecimentos a atender a música, aqui é pedido, oi Carlinhos, tudo bem? Tudo bem. Consegue mandar pra gente a música Nem É Bom Lembrar, do Zezé de Camargo e Luciano? Já estamos agradecidas desde já. Um beijo e fica com Deus. Amém. E daí? E daí? E daí? Cadê? Cadê? Tá aqui, apareceu. Nem É Bom Lembrar. Essa música é linda, né? Muito bonita. Vamos ver as meninas em Ponta Grossa ouvindo a gente. Horário romântico um pouco faz bem, né? Ainda mais com o tempo assim. Aquecer o coração com uma música, com uma letra interessante pra você pensar na pessoa. Zezé de Camargo e Luciano, Nem É Bom Lembrar. Vai, na sequência, a música do Rio Negro e Solimões, pedida agora há pouco, em Mato Grosso e Matias. E aí? E aí?

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0: Sei qual música que é a internacional dessa música. A versão aí do Mato Grosso Matias, perfeita música, mas de quem que é, hein? Tava tentando lembrar. Sabia que esse exercício na mente, eu já falei sobre isso, né? O Canarinho já, você já falou sobre isso. Pois é, mas é bom sempre falar, né? Essa busca que você faz na mente, no cérebro, é muito bom pra saúde mental, né? Essa descoberta que você faz, né? Tentar descobrir algo, qualquer coisa durante o dia, é um exercício fundamental para o seu cérebro, ainda mais as perguntinhas do Canarinho. Ninguém acertou, né, Canarinho? Ninguém acertou. Não, ninguém, né? Ninguém. Brincadeira de criança que inspirou a invenção da caneta. Sabia que tem uma história assim? Tem uma história por trás aí da grande invenção que é a caneta, né? Daqui a pouquinho a gente vai dar a resposta. E tem a resposta que é uma brincadeira de criança. E tem uma música que é uma brincadeira de criança. Consegue descobrir que música que é? Ei, curiosidade! Fica aí que a gente vai fechar a hora. Quase 5 horas. Bateu lá. 5 horas em ponto. 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Eu vou pro intervalo e daqui a pouquinho a gente volta.
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0: É, já mandou joinha ali, né? A galera que tá curtindo, a galera que vai me ouvir na semana, manda um oi, um olá, uma foto, manda aí um áudio pra mim, manda aí sei lá, participe, né? 984091431, seus companheiros de toda tarde, Carlinhos Gomes e o nosso herói de asas tá aqui o nosso herói de asas, o professor Canário da Terra, trazendo essa perguntinha.
1: Enquanto isso, na sala de justiça.
0: É, ninguém acertou, hein? Primeira hora passou, tô sentindo firmeza, hein? Adoro fazer essas perguntas que ninguém sabe. Brincadeira de criança que inspirou a invenção da caneta. E daí transforma em música. Fica mais difícil ainda, né, cara? Que música que é?

0: pediu, a gente tá com um monte de pedidos, a hora tá começando, é mais uma hora de cowboy no rádio, 2 horas por dia faz bem, hein? Faz bem pro corpo, pra alma, pro coração, pra mente, né? Saúde mental é aqui. É, canarinho da terra, mandou bem essa pergunta, hein? E acho que ninguém vai acertar. E aí, o que, que eu vou fazer agora? Vou fazer o seguinte, né? Deixa eu preparar essa aqui também. Essa é do João Bosco e Vinícius, com Zezé de Camargo e Luciano, Me Leva Pra Casa. Evelyn mandou um recadinho ali, caramba, e na sintonia. Será que ela acertou? Ela mandou uma resposta ali, será que ela acertou? Vamos verificar, enquanto o canário verifica. Cadê aquela música pra gente verificar? Sabe um cara teimoso? Sou eu, agora fiquei na dúvida, né? Pega o refrão lá, chama o Billy Kid, já aciona aí os controles pra eu tentar descobrir.
1: Se você estiver me ouvindo.
0: Ah, já descobri aqui, canário. Já, o Billy Kid já mandou ali, é, Head Away. É, ficamos na curiosidade de saber o que o Mato Grosso e o Matias regravou em Me Perdi, ficou I Miss You, é bonita, né? Aliás, o Head Away vai estar no Brasil, outro dia eu vi. O Billy Kid chama lá, Head Away no Brasil, pra gente ver a data. Rápido, hein, o Billy Kid? É. O cantor Hathaway se apresenta em São Paulo dia 23 de outubro, mês que vem, na Áudio, uma atração principal aí na festa Track Back, anos 90. Aliás, tá uma febre, né, dos anos 80, os anos 90, essa aí é 93, lembra? Essa música quebrou o recorde mundial do Guinness Book na permanência no ato em 10 de agosto de 1993. Esse tempo bom, hein? What is Love foi a música que quebrou o recorde a hora que a gente avançou, batendo aí o recorde mundial. Bons tempos, hein? Boa lembrança. Esse programa é feito de lembranças também, né? Lembranças do Rio Negro e Solimões, tá onde, hein? O vídeo pediu ali. Ele muda de assunto tão rápido, né? Brete da Solidão chegou ali também. Prepara aí, Rio Negro e Solimões, tá bombando, hein? Falei pra você, né? Semana passada. Foi Felipe Falcão. Tá bom, obrigado pela audiência, né? Cheio de elogios ali, a nossa ouvinte. Curitiba, Renata, apareceu, Renata? É, ela comentou ali, tô ouvindo todo dia, mas às vezes não mando recado, mas o radinho tá ligado. Que bom, rádio é companhia, né? O rádio é companhia em todos os momentos, em todos os lugares, a gente tá aí na casa da pessoa, tomando café. A ouvinte mandou uma foto de café com leite quentinho, pãozinho saindo do forno, olha que delícia, a mesa preparada pra hora do lanche. Esse horário também é bom, hein? Falar em lanche, não é lanche, né? É um jantar, né? 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Recado aí do nosso patrocinador, o que bombou lá, hein? Agora explodiu lá, olha quanto recado chegando. Carlinhos toca Lençol Gelado, Rio Negro e Solimões. A Sol. Essa é bonita, hein, Sol? Parabéns. Tanto o pessoal tá de parabéns. Quanta música boa. Aqui é foto, né? Ô, Carlinhos Amarildo de Canambi, estou de férias, só curtindo o cowboy do rádio. Mande um abraço aí pro meu pai lá na Ribeira e pro meu amigo Francisco no Vargedo. Falou, amigão. Mandou as fotos ali, né? É repolho aqui, né? Repolho, alface. Olha o pomar. Ali tá a tela pra proteger, tá ali a natureza. É, que capricho, hein? Parabéns. Tá ali a casa, propriedade. Cachorrinho ali no terreno, família reunida, céu tá nublado, mas o radião tá ligado. É isso aí, Amarildo. Alô, amigão, obrigado pelas fotos. Tá aqui a Sônia, né? Jaguariaíva. Será que a Sônia acertou ali, canário? Será que a Sônia acertou? Tem mais aqui o Célio Gomes. Boa tarde, Carlinhos. Toca Castelo de Sonhos do Rio Negro e Solimões. Pra todos os ouvintes, Célio Gomes. Também é bonita, hein? Quanta música boa do Rio Negro e Solimões, né? Fanta, Adriana Matos. Oi, Carlinhos, tudo bem? Na escuta sempre, confirmando a audiência, é a Adriana. Aqui o José pediu a música do Bruno e Barreto. Carimpa aí, amigão, me leva pros rodeios, é o nome do sucesso. Não apareceu ali no playlist, mas a gente vai providenciar. Aqui é oi, aqui é olá, aqui é joinha, sem parar o joinha. Disparou o joinha, hein? Vamos disparar o joinha? Pra saber quem vai me ouvir a semana que tá só começando, a semana toda, né? O rádio faz parte, esse horário é viciante. Todo dia você quer saber a pergunta aí do canário, quer saber as músicas que vão tocar. Esse assunto vira música, hein? Se você descobrir a brincadeira de criança que inspirou a invenção da caneta, já transforma em música. É muito difícil, é muito difícil. Tem que ser muito bom. 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Ângela de Timagi agradeceu, tocou aí, né, Ângela? Tudo certo, então tá. 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Que susto! Que susto, hein, canarinho? Parou de tudo, né? Pensei que ia... Eu puxei a cordinha, o paraquedas não abriu, mas agora abriu. A hora tá começando.

0: Bonita música.
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0: Lençol gelado.
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0: E o Negro e Solimões, tem alguma deles? Pra gente tocar, tem tantas, né? É uma canção mais bonita que a outra. A gente tem aí até as 6, a tarde é boa, é de inverno. Estamos vivendo o finalzinho do inverno, já preparando primavera.
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0: 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Tá com a gente até 6. 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
3: 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Tá bom, o professor tá falando aqui. Fala a resposta aí que eu quero voar embora. Tá na hora já, antes que chova. Será que vai chover hoje? Eu já vou ver a previsão, mas tem chuva aí, né? Tem chuva pela frente, choveu o dia todo, fim de semana também gelado, com chuva. Aí fica em casa. Quanta resposta chegou, acho que ninguém acertou, canário. Levou essa, hein? Até que enfim, mais um ponto para o canário da terra. E nem a música, né? Difícil encontrar. Pega, cobra cega, salva. Vou brincar de até 31, lá vou eu. Polícia e ladrão, esconde-esconde. Brincadeira de criança que inspirou a invenção da caneta. Pega lá o cientista, o inventor, é a palavra, né? Aliás, a palavra esferográfica. Quando era criança, não conseguia falar. Esferográfica. Pega uma caneta Bic aí pra gente saber da história. Tá aqui, né? É verdade. Bom, a brincadeira de criança que inspirou a invenção da caneta esferográfica foi o jogo Bolinha de Gude. Na década de 30, 1930, o jornalista húngaro Laszlo Biró estava frustrado com as canetas tinteiro da época, que demoravam para secar e frequentemente manchavam o papel. Ao ver crianças brincando com bolinhas de gude em uma poça d'água, ele reparou que quando a bolinha saía da água e rolava pelo chão seco, ela deixava um rastro fino e contínuo de líquido. Aí ele pensou, essa cena deu aí ao Biró, né, a ideia de colocar uma pequena esfera giratória na ponta de um instrumento de escrita. Se você pegar e aumentar aqui, pega aí a caneta, pega aqui a pontinha, né? É uma bolinha. Bom, com a ajuda do seu irmão, esse inventor, o irmão dele era químico, ele desenvolveu uma tinta mais densa e de secagem rápida, que não entupia o sistema, mas fluía suavemente com o movimento da esfera. A invenção foi patenteada e posteriormente aprimorada, revolucionando aí a forma como o mundo escreve, né? Porque essa invenção, a gente tá falando lá dos anos 30, né? Lá dos anos 30, o inventor húngaro. Bolinha de gude. E aí, canarinha? Bolinha de gude não tem, né? Falam que se procurar tem. Tem música do sertanejo com bola de gude, bolinha de gude, bolinha meia. A gente falava, como é que a gente falava quando criança? Era bolinha e meia de gude. Bom, vamos jogar bolinha e meia de gude? Vamos, Quando você pensa em uma música que tem bola de gude na letra, a gente vai tocar
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3: Bruno e Barreto.
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aconteceu aqui? Jaguariúna Rodeio Festival. Acontece dia 18 agora, hein? 18, 19, 25 e 26 de setembro na Red Eventos Jaguariúna. Conhece Jaguariúna? Sim, tá dando. Vem o Rodeão, São Paulo. Chegando aqui mais uma do Rio Negro e Solimões. Emílio e Eduardo canta junto. Castelo de emoções. É castelo de sonhos, né? Castelo de sonhos. É mais uma pedida dos artistas dela.

0: de sonhos. Emílio Eduardo, com os artistas da semana, Rio Negro e Solimões, bonita canção. Aliás, é só música boa.
1: Especial.
0: Especial, né?
2: Essa é do tempo que minha avó chupava chiclete.
0: É, do tempo que você jogava bolinha de gude, bolinha de gude. É, será que tem um sertanejo? Ei, tá difícil, hein? Caralho, já vou embora. E aí, encontrou alguma? Apareceu uma aqui. Já vou tocar. Será que tem bola de gude na letra e apareceu lá, né? Tem umas que não aparecem. Essa não apareceu também. Porque ali toca Rio Negro e Solimões, lágrimas geladas pra acabar de judiar esse frio. Essa é das antigas. É a Aldrin que mandou um recadinho. Não apareceu aqui, apareceu o temporal de lágrimas. Vamos garimpar essa aí, Aldrin. Toca durante a semana. Semana tá boa, né? Semana aí boa pra ouvir música sertaneja da melhor qualidade. Semana boa pra você ir às compras, né? 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
5: 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Tá então, MDL Imóveis do Lar, patrocínios do horário, o horário tá bombando, olha só quanta gente participando. O canário foi embora, a resposta aí na bolinha de gude, a brincadeira de criança que inspirou a invenção da caneta, não sabia dessa. A nossa ouvinte fiel, ela escreveu ali, tempo frio com chuva também em Campo Largo, hein? Ela mandou as fotos ali, céu fechado, né? Aliás, todo o Paraná tá assim, temperatura aí de inverno, vivendo aí o finalzinho do dia,

A Inês. A Inês é a irmã, né? A Marinês. As irmãs, tá? A Marinês e a Inês. Beijo pra vocês duas, então. A minha irmã falou que tem uma música do César e Paulinho, Menino Folgazão, que tem bolinha de gude na letra. É bola de gude. Parece lá o Menino King, chama lá, mostra pra gente aqui. Tem lá no playlist. Chegou, né? Chegou César e Paulinho, tá aqui. É Menino Folgazão. Essa música é linda. Teve mais uma participação ali. A Jéssica, né? Carambim. Beijo pra você. Obrigado pelas palavras ali, cheio de carinho nas palavras. Valeu. Eita, mundo velho, alguém te falou ali, né? Eita, mundo velho, ela elogiou a música que tocou agora há pouco aí, né? Do Rio Negro e Solimões, é verdade, tem só música boa. Paula em Pirei do Sul, aqui o ouvinte, o João Mendes, o Carlinhos, Milton Nascimento, tem uma música que fala de bolinha de gude. Aquele abraço e tudo de bom. Não lembra o nome da música aí, João Mendes? Será que naquela música lá, do Milton Nascimento, o Seu Bento e Dona Linda, será que é essa? O nome da música aí, João Mendes, se lembrar, manda pra cá. Se der tempo, a gente toca aí, né? 15 pra 100 já. E toca Rio Negro e Solimões, Primeiro Vento. Essa música tá bem pedida ali, não foi só uma pessoa, hein? Vários ouvintes pedindo essa música. A gente tá registrando aqui já pra não deixar ninguém na mão, a gente deixa registrado pra tocar na semana, toca amanhã. O que a gente tocou? Romântica não tocou, né? O Alessandro, Ponta Grossa. Não vai dar tempo hoje, amigão. Então ficou pra amanhã. Pega lá a bolinha de gude. A bolinha de gude, eu adoro fazer essas perguntinhas. Essa música é uma nostalgia, né? Essa música é uma nostalgia. Teve uma infância feliz? Como é que foi a sua infância? Você vai passar pela mente aí, né? Essa música aí, gravada aí pro César e Paulinho, é uma, como é que eu falo? Uma viagem, né? Uma viagem de nostalgia. A infância simples, né? Livre, como a gente era, né? Passeando, brincando, cara suja, pés no chão, calça curta, unhas compridas, brincando de bolinha de gude. Ei!

0: meninos lá de Campo Largo encontraram essa bola de gude, bolinha mesmo de gude, né? 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
0: Hoje elas em Curitiba, a Inês comentou, a Marinês, que é nossa ouvinte fiel, visitando a Inês, que tá na capital. Beijão pra vocês duas, obrigado pela participação, menino folgazão, coisa boa, fez o pessoal rever as memórias da infância aí, né? E nostalgia.
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0: Um monte de músicas foram tocadas hoje e tem pra amanhã muita música, a semana toda, né? Tem algumas que não tocaram, vai tocar durante a semana, afinal a gente começa na segunda, vai até a sexta-feira, um programa que dura a semana toda, 2 horas por dia faz bem, né? Bom pro corpo, pra alma, pro coração, pro frio também, né? Aquece o coração, tá aqui, é Milton Nascimento, não apareceu, não é essa, não tem, João Mendes mandou o nome da música, mas não é essa, né? Não é essa, bola de meia, bola de gude, Milton Nascimento. Garimpar essa aí, né? Vamos ter que garimpar, não apareceu. Eu acho que é só então, né? Não tem mais nada aqui. Aqui tá um monte de recados que a gente fez o possível para atender todo mundo. Olha quanta gente participou. Começamos bem a semana aí, né? A perguntinha do canarinho, quem pegou a resposta, pegou a resposta. Brincadeira de criança que inspirou a invenção da caneta esferográfica. É bonita a história aí. Lá dos anos 30, né? Então tá, bolinha de gude, bola de gude. Aqui acertei, aqui acertou, não acertou, aqui acertou, aqui não acertou. Teve gente que acertou lá no início, né? Não teve ninguém que acertou. Ah, da música sim, da música as irmãs lá, a Inês. E também a nossa ouvinte, Marinês. E o João Mendes também acertou com a do Milton Nascimento. Tô enrolando aqui que o sistema tá me orientando aqui, se dá tempo de tocar mais uma música aí, o sistema é bruto, né? O sistema é bruto, quase 6 horas, foi uma segunda-feira gelada, tarde, foi assim também, a noite será com chuva e frio, mas tem tempo bom amanhã, se Deus nos permitir, a gente volta às 4 horas, né? Fica agora com a próxima atração, que é Alma Serrana com Rony Gomes. Tô de volta no Cowboy do Rádio às 4 da tarde com os patrocinadores aí, mais econômica, Prioto, pizza para você, móveis do lar, MDL, os patrocínios dessa hora que voou, passou, né? E a gente se encontra amanhã. E a última aí com Padre Ezequiel cantando com Rio Negro e Sonimões. Boa!

0: saudamos a todos aqueles que rezam conosco neste momento tão sagrado da Ave Maria. Desejamos um bom final de tarde, uma boa noite a todos. E vamos iniciar em nome do Pai, do Filho e do Espírito Santo. Amém. Amém. Nesse momento sagrado em que até os ponteiros do relógio ligam a terra ao céu, rezemos a oração do Ângelus. O anjo do Senhor anunciou a Maria.
1: E ela concebeu do Espírito Santo.
0: Ave Maria, cheia de graça, o Senhor é convosco. Bendita sois vós entre as mulheres e bendito é o fruto do vosso ventre, Jesus.
1: Santa Maria, Mãe de Deus, rogai por nós, pecadores, agora e na hora de nossa morte. Amém.
0: Eis aqui a serva do Senhor.
1: Faça-se em mim segundo a vossa palavra.
0: Ave Maria, cheia de graça, o Senhor é convosco. Bendita sois vós entre as mulheres e bendito é o fruto do vosso ventre, Jesus.
1: Santa Maria, Mãe de Deus, rogai por nós, pecadores, agora e na hora de nossa morte. Amém.
0: O Verbo de Deus se fez carne
1: e habitou entre nós.
0: Ave Maria, cheia de graça, o Senhor é convosco. Bendita sois vós entre as mulheres e bendito é o fruto do vosso ventre, Jesus.
1: Santa Maria, Mãe de Deus, rogai por nós, pecadores, agora e na hora de nossa morte. Amém.
0: Rogai por nós, Santa Mãe de Deus,
1: para que sejamos dignos das promessas de Cristo.
0: Oremos. Infundi, Senhor, nós vos pedimos em nossos corações a vossa graça, para que, conhecendo pela anunciação do anjo a encarnação do Verbo, cheguemos por sua paixão e morte à glória da ressurreição. Por Cristo nosso Senhor.
1: Amém. Amém. Dia 14, segunda-feira, exaltação da Santa Cruz. A cruz é sinal do mais terrível entre os suplícios e é para o cristão a árvore da vida. Busquemos nossa própria salvação, a vida eterna, no seguimento do crucificado, estando no mundo não para o condenar, mas para lutar por sua salvação.
2: Proclamação do Evangelho de Jesus Cristo segundo João.
1: Glória a vós, senhores.
2: Naquele tempo, disse Jesus a Nicodemos: ninguém subiu ao céu a não ser aquele que desceu do céu, o Filho do Homem. Do mesmo modo como Moisés levantou a serpente no deserto, assim é necessário que o Filho do Homem seja levantado, para que todos os que nele crerem tenham a vida eterna. Pois Deus amou tanto o mundo que deu o seu Filho unigênito para que não morra todo o que nele crer, mas tenha a vida eterna. De fato, Deus não enviou seu Filho ao mundo para condenar o mundo, mas para que o mundo seja salvo por ele. Palavra da salvação.
1: Glória a vós, Senhor.
3: A palavra dos ouvidos ao coração. A rebeldia do povo contra Deus e Moisés no deserto traz as serpentes venenosas que matam muitos deles. Arrependidos no sinal de uma serpente de bronze sobre uma haste, Deus os perdoa e livra da morte. Por Jesus ser

0: com Jesus, quem se une a ele e assimila sua fundamental missão de ser vida e esperança aos outros.
1: Louvado seja nosso Senhor Jesus Cristo, para sempre seja louvado. Eu sou o padre Leonel Stansky, da paróquia Santana de Castro, e quero nesse momento desejar as bênçãos de Deus para você, para a sua família, que a proteção de Nossa Senhora acompanhe sempre a sua vida. Quero deixar aqui o meu agradecimento por você que nos acompanha todos os dias nesse momento da oração da Ave Maria. E que Deus te abençoe. Em nome do Pai, do Filho e do Espírito Santo. Amém. E permaneça na paz.
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Legal, então, estamos chegando aí pela sua rádio Antena Sul FM 102,7. A partir de agora é o Alma Serrano, seu programa mais gaúcho do seu rádio, 100% gaúcho, até as 7 horas da noite, com muita alegria e muita música boa. Apresentação é desse amigo de vocês, Ronei Gomes. Estamos chegando com casca e tudo para ficar até as 7 horas com muita alegria e muita música boa. E já vamos abrindo a porteira do rancho, porque tá chegando a primeiríssima de hoje para vocês. Vem comigo, essa é a Antena.

Legal, então, estamos aí com o programa Alma Serrana, um forte abraço para você que está aí do outro lado curtindo o nosso programa, onde você estiver nos quatro cantos desse mundão do nosso patrão celestial, nosso abraço, nosso carinho, nosso muito obrigado pela sua preferência de sintonia. Aqui é o melhor da música gaúcha com Rony Gomes. Legal, então, moçada, e tá chegando mais um grande sucesso da música gaúcha, vem comigo, essa é a antena.

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0: 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Tamo aí com a Alma Serrana. É muita música gaúcha pra vocês até às 7 da noite. E tá chegando mais um grande sucesso. Vem comigo.
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1: Bueno, moçada, pra você que sai do outro lado curtindo o programa, um forte abraço pra você, é, já está no aconchego do seu lar aí, curtindo o nosso programa, você que está no seu trabalho, tá no seu carro, tá no sítio, na chácara, na fazenda, enfim, aonde você estiver mateando canega véia nessa hora, e o nosso carinho, o nosso muito obrigado pela sua preferência de sintonia. Tamo aí pela 102,7, trazendo a boa música gaúcha até você. E tá chegando mais um grande sucesso da música tradicionalista. Vem comigo então, essa é a antena.

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2: 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Tamo aí com a Alma Serrana. É muita música gaúcha pra vocês até às 7 da noite. E tá chegando mais um grande sucesso. Vem comigo.
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Legal, então, estamos aí com o programa Alma Serrana. Um forte abraço para você que está aí do outro lado curtindo o nosso programa. Onde você estiver, nos quatro cantos desse mundão do nosso patrão celestial, nosso abraço, nosso carinho, nosso muito obrigado pela sua preferência de sintonia. Aqui é o melhor da música gaúcha com Rony Gomes. Legal, então, moçada? E tá chegando mais um grande sucesso da música gaúcha. Vem comigo, essa é a Antena.

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Finalizando Alma Serrana nesse dia. Um forte abraço para você que participou com a gente, para você que está aí do outro lado. O nosso carinho, nosso muito obrigado pela sua preferência de sintonia. Fique com o patrão velho e com ele eu vou seguindo. Um abraço do tamanho do Rio Grande a todos os gaúchos e gaúchas da nossa querência e até mais. Tchau, tchau.

0: Em Brasília, 19 horas.
1: Está no ar a Voz do Brasil. As notícias do governo federal que movimentaram o país no dia de hoje.
2: Olá, boa noite.
0: Boa noite para você que nos acompanha em todo o país.
2: Segunda-feira, 14 de setembro de 2026.
0: Vamos aos destaques do dia.
2: Programa de renovação de frota inclui motoristas de transporte escolar e de carga.
0: Agora é lei, medida que já atende mototaxistas, taxistas e caminhoneiros. Graziele Bezerra.
3: O programa oferece financiamentos mais acessíveis de veículos utilizados em atividades remuneradas, como transportes de passageiros e entregas.
2: SUS começa a oferecer vacina Pneumo 20 para quem tem mais de 85 anos.
0: Imunizante amplia proteção contra bactéria apontada como a causa mais comum de infecções respiratórias em todas as faixas etárias. Thaís Vitória.
4: Segundo o Ministério da Saúde, a estimativa é de que mais de 2 milhões e 300 mil pessoas façam parte do público-alvo em todo o país.
2: Mais segurança na hora de voar.
0: Já estão valendo regras mais rigorosas contra passageiros indisciplinados. Gabriela Noronha.
5: As medidas vão da orientação à multa e, nos casos mais sérios, à suspensão de voar.
2: E na apresentação, Luciana Vasconcelos e Nazi Brum.
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2: Financiamento de carros e motos para quem usa esses veículos como instrumento de trabalho.
0: Uma lei sancionada hoje garante a continuidade de programa de renovação de frota e inclui também veículos de transporte escolar.
3: Com a sanção da lei, o Move Brasil terá continuidade e passa a se tornar uma política permanente. O programa oferece financiamentos mais acessíveis de veículos utilizados em atividades remuneradas, como transportes de passageiros e entregas. Agora, além de mototaxistas, taxistas e caminhoneiros, motoristas de transporte escolar também vão poder renovar suas frotas, com taxas de juros mais baixas. As regras para essa categoria ainda serão regulamentadas. O ministro da Secretaria-Geral da Presidência da República, Guilherme Boulos, comentou que o programa também permite a aquisição de carros elétricos.
6: O carro elétrico é um desejo dos taxistas, dos motoristas, porque para além do ganho ambiental, o carro elétrico tem um custo operacional muito menor do que a gasolina. E o Move Brasil também priorizou carros elétricos ou híbridos para que pudessem ser utilizados por essas categorias que trabalham a partir do seu carro.
3: Pelo Move Brasil é possível comprar automóveis novos, movidos a etanol, flex, elétricos ou híbridos, de até R$ 200 mil e parcelar em até 84 vezes. No caso das motos, o prazo para pagamento é de 48 meses. Os juros do Move Brasil são de 12,6 ao ano para homens e 11,5 para mulheres. O ministro do Planejamento e Orçamento, Bruno Moretti, explica como funciona o pagamento das parcelas.
7: Na prática, é um sistema de amortização que garante que a prestação começa menor para caber no bolso da trabalhadora e do trabalhador, e ao longo do tempo, na medida em que o trabalhador aumente sua renda, aumente sua produtividade, o valor sobe, mas ele na partida começa menor para garantir que o trabalhador possa acessar.
3: Até agora, mais de 48 mil carros e 19 mil motos foram financiados pelo Move Brasil. Para aderir, os motoristas precisam estar cadastrados nas plataformas de transporte ou de entregas há pelo menos 6 meses e ter realizado ao menos 100 corridas nesse período. No caso dos taxistas, é preciso ainda estar com licenças e registros ativos e com regularidade fiscal. Mais informações pelo gov.br/Move Brasil. Reportagem Graziele Bezerra.
2: Segurança nos aeroportos e no ar. A Agência Nacional de Aviação Civil, a ANAC, começa a aplicar novas regras para passageiros que tenham comportamentos que comprometam a proteção ou a ordem durante viagens de avião.
0: A Resolução número 800 busca estabelecer procedimentos mais claros para situações de indisciplina e reforçar a segurança durante o transporte aéreo.
2: Para nos ajudar a entender o que muda a bordo nos aeroportos, vamos conversar com a repórter

0: Gabriela Noronha. Boa noite, Gabriela. Então, Gabriela, a resolução foi assinada hoje, foi em março, e começa a valer hoje. E o que é que muda na vida do passageiro e quem trabalha no aeroporto?
1: Olha, muitas mudanças agora com a resolução, viu, Luciana? Boa noite, Nazima, boa noite a todos que nos ouvem na Voz do Brasil. Então, vamos começar a explicar, ó, essa resolução número 800, ela busca estabelecer procedimentos mais claros para situações de indisciplina e reforçar a segurança durante o transporte aéreo. Para nos, além disso, essa resolução, ela vai listar uma série de comportamentos proibidos e também regulamento tratamento e providências necessárias a serem dispensadas ao passageiro, né? Essa medida entra em vigor a partir dessa segunda-feira e vale tanto para passageiros no interior das aeronaves em voos domésticos nacionais, quanto para conexões em voos internacionais, respeitando as legislações aplicáveis e as exceções previstas em lei. A grande novidade é que agora existe um critério muito claro dividindo as infrações por gravidade. O passageiro que arrumar confusão leve, ou seja, como ignorar os comissários ou usar o celular na hora errada, recebe aí advertências e multas menores. Já quem fumar a bordo, por exemplo, ou ameaçar funcionários, cometer agressões ou importunação sexual, entra na faixa de faltas graves e gravíssimas. E nesses casos, ele pode até ser banido de voar.
2: Agora, Gabriela, o que a tripulação pode fazer no momento dessa confusão dentro do avião?
1: Nazi, a resolução dá total respaldo legal para que os comissários e o comandante ajam rapidamente. A companhia aérea pode agir para controlar a situação de indisciplina. E dependendo do que estiver acontecendo, a equipe pode orientar ou advertir o passageiro, realizar a contenção física temporária dessa pessoa indisciplinada, usando lacres ou algemas de contenção do próprio kit da aeronave, e também solicitar o apoio da Polícia Federal. O piloto também tem autoridade para realizar um pouso forçado no aeroporto mais próximo para expulsar o infrator. Dados divulgados pela ANAC mostram que o número de passageiros indisciplinados no Brasil aumentou quase 70% em um ano. De janeiro a setembro de 2026, já foram 800 casos. Destes, 154 foram gravíssimos. E olha, de acordo com o ministro de Portos e Aeroportos do Brasil, Tomé Franca, o objetivo da resolução aprovada em março deste ano é garantir a segurança e o bem-estar de todos os usuários e trabalhadores do transporte aéreo. Vamos ouvir.
3: Então, proteger quem viaja, a tripulação, proteger também quem trabalha em solo é o foco, né, dessa resolução, a proteção do passageiro. Então, e dos tripulantes, dos trabalhadores. Então, esse é o foco da resolução. A resolução não tem um foco de punir, a resolução tem um foco de proteger, de trazer segurança para o transporte aéreo brasileiro.
0: Gabriela, como você disse mais cedo agora, em alguns casos o passageiro fica impedido de voar. Isso porque foi criada uma lista de banimentos chamada no-fly list. Você pode explicar como ela vai funcionar aqui no Brasil?
1: Luciana, essa é uma das principais inovações aí da norma. A no-fly list é uma lista de restrição de voos. Então, os passageiros que cometerem infrações classificadas como gravíssimas poderão ser proibidos de voar em qualquer companhia aérea comercial do Brasil por um período aí que varia de 6 a 12 meses, vai depender da infração. E os sistemas das empresas serão interligados para bloquear a compra de passagens, o check-in e o embarque aí do CPF penalizado.
2: Agora, Gabriela, existe algum direito de defesa desse passageiro que for incluído nessa lista?
1: Sim, a aplicação do banimento temporário de voar é feita inicialmente pela própria companhia aérea onde ocorreu o incidente. No entanto, a empresa é obrigada a notificar formalmente o passageiro, garantindo a ele o direito à ampla defesa e ao contraditório dentro de um processo administrativo regulamentar. O diretor-presidente da ANAC, Thiago Feinstein, explica que a empresa deve comunicar também a infração do passageiro à agência dentro de um prazo que varia conforme a gravidade, e as infrações gravíssimas, por exemplo, precisam ser informadas imediatamente. O diretor-presidente também destaca que a resolução prevê punições para as empresas que negarem essa defesa aí do passageiro. Vamos ouvir.
4: Se a companhia aérea não der o amplo direito de defesa para o passageiro, a companhia aérea também será punida pela ANAC. Haverá uma decisão de primeira instância, o passageiro pode recorrer, uma decisão de segunda instância, e a ANAC estará sempre monitorando todos esses passos e sempre também de ouvidos abertos para que os passageiros também possam nos procurar para dar segurança e amplo direito de defesa do passageiro.
0: Gabriela, em relação ao passageiro, quais são as penalidades previstas para quem passa do limite?
1: Agora vamos para a parte que pesa no bolso, né? E as multas administrativas começam aí em R$500 para infrações leves, mas podem chegar a R$17.500 em casos graves ou gravíssimos. E vale lembrar que esse valor, Luciana, é apenas a multa administrativa da ANAC. A companhia aérea ainda pode processar o passageiro na justiça comum para cobrar os custos de um pouso forçado, por exemplo. E o passageiro ainda pode responder criminalmente na Polícia Federal. E olha só, quem estiver interessado em saber mais detalhes sobre essas novas regras, a resolução está disponível na página da ABAR, no endereço pareceexagero.com.br.
2: Muito bom. Obrigado, Gabriela, pelas informações ao vivo aqui no estúdio da Voz do Brasil.
0: O setor cultural representa cerca de 3% do produto interno bruto brasileiro, índice que representa a riqueza do país.
2: E para dar voz a todos, artistas, produtores, agentes culturais, pesquisadores e outros integrantes da área podem participar da eleição do Conselho Nacional de Política Cultural.
0: Quem conversou com a Mariana Jungmann sobre o assunto foi a secretária de Articulação Federativa e Comitês de Cultura do Ministério da Cultura, Roberta Martins. Vamos ouvir.
5: Secretária Roberta Martins, bem-vinda à Voz do Brasil, um prazer ter a senhora conosco aqui.
6: Obrigada, adoro esse programa.
5: Vamos então falar do Conselho Nacional de Política Cultural, começar falando o que que é esse órgão, em que ele atua. A senhora pode dar exemplos práticos pra gente dessa atuação?
6: Todas as políticas sociais têm conselhos, conselhos para acompanhar a política pública junto do Poder Executivo, do governo, como a gente fala. Então, um conselho, e no nosso caso, um Conselho Nacional de Política Cultural, o Conselho Nacional que acompanha as políticas nacionais que são construídas pelo governo federal, junto com essa representação da sociedade civil, que juntos criam, acompanham, fiscalizam e deliberam coisas importantes da vida da política pública de cultura no Brasil.
5: E para a gente ter essa participação da sociedade, a gente tem eleições, então inscrições estão abertas. Então eu queria que a senhora falasse também para a gente quem é que pode participar das eleições para esse conselho, quem é que pode se inscrever tanto para ser conselheiro quanto para votar no conselho, porque isso também está aberto,
6: isso,
5: né?
6: Isso. Isso que é o mais legal. A gente conseguiu esse ano fazer um processo totalmente online e, além dele ser online, um processo simplificado. Para você ser eleitor, você se credencia para votar na área da sua atuação. Se você é do teatro, você se credencia para votar nos conselheiros do teatro. Para você votar na música, você se credencia no lugar, lá na nossa plataforma, que vai votar nos candidatos a conselheiros nacionais da música. Para isso, você, para ser eleitor, tem que comprovar um ano de atuação. Se você atua na área, no setor, você tem um portfólio, você tem um currículo, todo mundo tem um currículo.
5: Uhum. E aí você... Quem é do setor cultural, então, tem seu portfólio ali.
6: Maravilhosos, né? A produção cultural brasileira é tão intensa, então a gente tem muita gente para participar desse processo. A pessoa vai lá, comprova um ano para ser eleitor. E para ser eleito, tem que ter um pouco mais de bagagem. Então a gente está pedindo 3 anos de comprovação de atuação no setor. Esse processo tem sido super rico, porque a gente simplificou a forma das pessoas entrarem neste lugar, que é pensar políticas públicas junto com o governo.
5: Muito bem. O processo eleitoral também, ele está garantindo aí diversidade, a representatividade no conselho, que é uma coisa muito importante, né? Quais são as regras, né, para essa diversidade? Por que que é tão importante garantir, assim, que não tenha um grupo muito homogêneo, vamos dizer assim?
6: Porque a sociedade brasileira é isso, essa diversidade maravilhosa. Então a gente pensou em alguns condicionantes. O primeiro deles é que a gente tivesse pessoas de todas as regiões, do norte, do sul, do leste, do oeste, Ou seja, a gente precisa que as pessoas do Brasil inteiro estejam, não apenas das macro-regiões, mas pensar em chegar em representações dos interiores. Isso para nós é importante, então esse é o primeiro condicionante. E depois a gente pensa

0: Pensou nos povos. Os povos indígenas, a gente precisa valorizar a cultura indígena do Brasil. Ela está ligada não apenas à relação com a natureza, mas com a produção cultural, com esse lugar que a gente tem tão especial. Então, temos cotas para pessoas indígenas. Nós também temos cotas para pessoas negras. Parte da fonte da beleza e da diversidade cultural brasileira reside na cultura negra. Então, é importante que a gente tenha pessoas que são ligadas a esses processos da produção da cultura negra também. E a gente está ousando em duas questões. Uma delas é que ter, no mínimo, uma pessoa de cada colegiado nacional, que eu já vou explicar o que é, com deficiência. Nós precisamos trazer as pessoas com deficiência para esse universo da participação política. Essas pessoas precisam ser vistas na sua integralidade. Isso é uma ousadia nossa, que vai exigir também aprendizado por parte do governo. E a segunda ousadia é ter paridade. A política precisa enxergar as mulheres como lá sentadinhas à mesa e orientando a política. Então, a paridade de mulheres no conselho, a gente está buscando e vai conquistar.
1: Agora, existe aí um edital, né, que já está disponível com todas as regras, e tem até um tutorial também para quem quiser participar como eleitor ou se candidatar, também entender melhor como fazer isso. Onde é que as pessoas podem acessar esses documentos?
0: Graças a Deus, a gente tem muitos recursos tecnológicos. A eleição é toda eletrônica. E a gente tem um portal incrível chamado Vota Cultura, onde tem recursos de acessibilidade para ampla e plena, linguagem simplificada, a letrinha tá grande, e a gente precisa que a pessoa esteja no GovBR, o que é um aprendizado também para o brasileiro. Todas as coisas agora oficiais, elas estão lá no GovBR, a gente precisa dominar. Então, entrou no GovBR, se inscreveu, mandou lá, fez o upload, que é subir a documentação, você já pode estar apto para votar ou para ser votado. E aí você escolhe, você pensa, está na sua hora de contribuir com o povo brasileiro, ser conselheiro junto com a gente? Pensa nisso, gente, e vem somar com a gente também.
1: Então, só para a gente concluir, vamos dar o serviço, até quando vão as inscrições?
0: Molezinha, 22 de setembro, a gente está com as inscrições até dia 22 de setembro. E anota aí, é no portal do Vota Cultura, votacultura.cultura.gov.br. votacultura.cultura.gov.br. É molezinha, vem com a gente participar, porque quanto mais a gente participa, mais a gente democratiza esse Brasil, e é nos conselhos que a gente precisa fortalecer também para poder fazer valer a voz do povo.
1: Muito bem, nós conversamos com Roberta Martins, secretária de Articulação Federativa e Comitês de Cultura do Ministério da Cultura. Muito obrigada, Roberta.
0: Obrigada a vocês, e vem com a gente. Vota Cultura no Conselho Nacional de Política Cultural.
2: É na despedida de uma pessoa que outras podem ser salvas.
3: A doação de órgãos no Brasil depende da autorização de familiares.
2: Por isso, este mês, Setembro Verde, é para lembrar sobre esse desejo. Converse com a sua família sobre a intenção de ser um doador.
4: No Brasil, cerca de 49 mil pessoas estão na fila aguardando a doação de um órgão para continuar vivendo. Dados do Ministério da Saúde apontam que cerca de 45 mil esperam por um rim. O publicitário Leandro Cavalcante fazia parte dessa fila. Ele esperou durante quase 2 anos fazendo hemodiálise para receber um rim. E fala da gratidão de voltar a ter uma vida normal.
5: Tudo tem continuidade, então é pensar que aquele fim daquela vida, ela pode perpetuar ou continuar em outra vida.
4: Segundo o Ministério da Saúde, o Brasil tem o maior programa público de transplante de órgão do mundo. Quase 90% dos transplantes são feitos pelo Sistema Único de Saúde, o SUS. E um único doador falecido pode salvar salvar mais de 8 vidas e também beneficiar outras pessoas com a doação de tecidos. O nefrologista Giuseppe Gatto fala sobre quem pode ser um doador.
6: Nós temos dois tipos de doação, nós temos doador vivo e o doador falecido. O doador vivo, que é a família até 4º grau, seja avô, tio, primo, o primo de 1º grau, né? Irmão, pai. E nós temos o doador falecido. O nosso doador falecido é aquele que teve uma morte muito específica, que é a morte encefálica, aonde o cérebro morreu, ele não funciona mais, mas todos os outros órgãos estão funcionando.
4: Leandro Cavalcante fala de um presente recebido de alguém que ele não conheceu.
7: Seja doador, a única coisa que você deixa por aqui são as coisas boas que você fez e a intensidade que você deixou as coisas para as outras pessoas.
4: No Brasil, a manifestação da vontade de doar em vida é importante, mas autorização para doação após a morte depende da família. Por isso, conversar com familiares é fundamental, como alerta o nefrologista Giuseppe Gatto.
6: A nossa legislação, ela define que quem escolhe se você vai doar ou não é a sua família, não é você. Então é muito importante que a gente manifeste à nossa família o interesse de ser doador.
4: O Dia Nacional de Doação de Órgãos, celebrado em 27 de setembro, foi criado para conscientizar a população sobre a importância de conversar com a família sobre a vontade de ser doador. Reportagem Cleide Lopes.
3: No Brasil, a cada grupo de 100 mil idosos acima de 80 anos, quase 3 mil foram internados por pneumonia só no ano passado, de acordo com dados do Ministério da Saúde.
2: Agora, idosos com 85 anos ou mais contam com uma nova proteção pelo SUS.
3: É a vacina Pneumovinge, que já está disponível nos postos de saúde de todo o país.
2: O imunizante reduz risco de internações e de quadros graves nas idades mais avançadas, quando as infecções respiratórias costumam ser mais agressivas.
8: Nova vacina para idosos está disponível no Sistema Único de Saúde para pessoas com 85 anos ou mais. A vacina pneumocócica 20 valente conjugada, conhecida como Pneumo 20, protege contra a doença e formas graves, como pneumonia e meningite. Segundo o Ministério da Saúde, a estimativa é de que mais de 2.300.000 pessoas façam parte do público-alvo em todo o país. A distribuição das doses começou neste mês de setembro. O envio das próximas doses vai considerar critérios como o número de pessoas que podem ser vacinadas, a média mensal de aplicações e os estoques disponíveis. Para receber o imunizante, é necessário apresentar documento que comprove a idade, sem necessidade de prescrição médica. A indicação da Pneumo 20 varia de acordo com o histórico de vacinação contra a doença. Para mais informações, acesse gov.br/saúde. Thaísa Vitória para a Voz do Brasil.
3: E essa agora vai para quem gosta de ler.
2: A plataforma Mac Livros mantém um acervo digital 100% gratuito, que reúne mais de 25 mil títulos organizados em 26 categorias temáticas.
3: A divisão permite explorar acervos específicos, como clássicos, juvenis, biografias e poesia.
9: Clássicos da literatura, best-sellers e lançamentos do mercado editorial. A Biblioteca Digital do Brasil, conhecida como Mac Livros, reúne um catálogo variado com mais de 25 mil títulos gratuitos. E a organização do acervo é feita para agradar diferentes perfis de leitores, como explica a diretora de apoio à gestão educacional da Secretaria de Educação Básica do MEC, Anita Stefani.
10: O Mac Livros tem mais de 25 categorias, então atende uma diversidade enorme de gostos. Você pode ter biografias, aventura, clássicos, obras infanto-juvenil, poesia, contos, enfim, tudo que você precisar está no Mac Livros.
9: Somando mais de 450 mil horas de leitura, o que equivale a 51 anos, a plataforma registra forte engajamento. Entre os destaques dos mais procurados está Torto Arado, de Itamar Vieira Júnior. A diretora Anita Stefani faz uma sugestão de leitura.
10: Olha, eu acho que o que eu mais gostei de ler foi o Vegetariana, que tá super em voga, né? Porque ganhou inclusive prêmios e tal, e ele tá disponível no Mac Livros. Mas é também interessante ver e um tipo de literatura que eu não conhecia tanto, que é a literatura de quadrinhos, e que tem alguns exemplares disponíveis e que é interessante ler pelo Mac Livros.
9: Para saber como usar e outros detalhes sobre o Mac Livros, acesse agora mesmo gov.br/mac. Reportagem Gilberto Evangelista.
2: E essas são as notícias do governo federal.
3: Uma realização da Secretaria de Comunicação Social da Presidência da República.
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3: Fique agora com as notícias do Poder Judiciário e do Congresso Nacional. Uma boa noite.
2: Boa noite, até amanhã.
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13: STF vai decidir se crise humanitária pode dispensar visto para reunião familiar no Brasil.
14: Para o STJ, famílias acolhedoras mantêm guarda provisória de crianças mesmo após saírem do programa.
13: Governo federal vai apurar falhas da Uber e da 99 no atendimento a idosos e pessoas com deficiência.
14: Boa noite, eu sou Arthur Filho.
13: E eu sou Walter Lima.
14: Supremo Tribunal Federal vai decidir se situações de crise humanitária podem justificar a dispensa de visto para permitir a reunião familiar de estrangeiros no Brasil.
13: O julgamento, ainda sem data definida, vai orientar os limites da atuação do Poder Judiciário em situações nas quais exigências migratórias entram em conflito com direitos fundamentais, especialmente o direito à convivência familiar em contextos de crise humanitária. Fernanda Porto.
15: O caso envolve um cidadão do Haiti que vive no Brasil e pediu autorização para que a esposa e a filha pudessem entrar no país sem a apresentação do visto. O pedido foi negado pelo Tribunal Regional Federal da 4ª Região. No recurso apresentado ao Supremo, o Ministério Público Federal argumentou que o direito à reunião familiar deve ser preservado, especialmente quando dificuldades administrativas impedem, na prática, que o estrangeiro consiga solicitar o visto. Em sessão plenária virtual, o STF reconheceu por unanimidade a repercussão geral da questão. Isso significa que a decisão será tomada no julgamento do mérito, que deverá orientar casos semelhantes em todo o país.
14: Famílias acolhedoras que saíram do programa público de acolhimento podem continuar com guarda provisória de crianças.
13: Essa decisão é do STJ ao manter crianças com três famílias acolhedoras na cidade mineira de Itapeva. Fátima Uchoa.
16: Os ministros consideraram os vínculos socioafetivos ao longo de mais de 2 anos de convivência entre as crianças e as famílias acolhedoras. Segundo a relatora no STJ, ministra Nancy Andrighi, as medidas de proteção previstas no Estatuto da Criança e do Adolescente e no Sistema Nacional de Adoção e Acolhimento visam a atender o superior interesse da criança e do adolescente. E o juiz não pode basear a transferência para abrigos públicos sem haver riscos para as crianças. A guarda provisória com as famílias acolhedoras vale até o julgamento da ação que pode retirar o poder familiar dos pais biológicos.
14: Começou hoje a Semana Nacional da Execução Trabalhista.
13: Durante 5 dias, os tribunais regionais do trabalho vão concentrar esforços para garantir o pagamento de direitos reconhecidos pela Justiça. Repórter Nídia Rios.
17: Já pensou ganhar uma ação trabalhista e não receber o valor devido? É justamente para evitar situações como essa que a Justiça do Trabalho promove todos os anos a Semana Nacional da Execução Trabalhista. A 16ª edição da campanha será realizada entre os dias 14 e 18 deste mês, em todos os 24 tribunais regionais do trabalho do país. Quem tem uma ação trabalhista nessa fase pode procurar a vara do trabalho da sua região ou entrar em contato com um advogado que acompanha o caso.
14: Governo vai apurar falhas da Uber e da 99 no atendimento a idosos e pessoas com deficiência.
13: A medida atende a uma recomendação feita pelo Ministério Público Federal. Vanessa Pereira.
18: A Secretaria Nacional do Consumidor, a Senacom, acatou a recomendação e vai apurar casos de cancelamento de viagens motivados pela idade avançada do passageiro ou pela presença de equipamentos assistivos, como cadeira de rodas, bengalas, muletas e cães-guia. A secretaria, que integra o Ministério da Justiça e Segurança Pública, já notificou as empresas Uber e 99 para que esclareçam quais medidas adotam quando há recusa de transporte nesses casos. A recomendação do MPF também foi encaminhada às duas empresas, que ainda não informaram quais providências pretendem tomar.
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14: A você, uma boa noite.
13: E até amanhã.

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2: Eu sou Paula Groba.
3: E eu sou Humberto Pinheiro.
2: E estes são os destaques de hoje do Jornal do Senado, que começa agora.
3: Projeto de Lei Orçamentária 2027 chega ao Congresso com reajustes travados pelo arcabouço fiscal e regra de ouro.
2: Regulação das redes sociais divide especialistas em audiência no Senado.
3: Um terço dos alunos do ensino médio já apostou em bets, segundo pesquisa.
2: Boa noite.
3: Boa noite.
2: As bets já fazem parte da rotina de muitos jovens brasileiros. Uma pesquisa da Frente Parlamentar Mista da Educação revelou que um terço dos estudantes do ensino médio já apostou em jogos online.
3: Diante desse cenário, um projeto do Senado quer diminuir o apelo das apostas e reforçar a proteção de quem está mais vulnerável a esse tipo de jogo. Repórter Raíssa Abreu.
4: Uma pesquisa da Frente Parlamentar Mista da Educação, em parceria com o Instituto Equidade.info, mostrou que 9,5% dos estudantes brasileiros de 11 anos já fizeram apostas online. A proporção aumenta com a idade e entre os alunos do ensino médio, um a cada três estudantes já teve experiência com bets. Foram ouvidos entre agosto e setembro 1.912 estudantes de 191 escolas públicas e privadas no país. Para diminuir o apelo das plataformas de apostas online proibidas para menores de 18 anos, especialmente junto aos grupos mais vulneráveis, a Comissão de Ciência e Tecnologia do Senado acaba de dar parecer favorável a um projeto que amplia as restrições à publicidade e ao patrocínio das bets. A proposta foi apresentada pela senadora Damares Alves, do Republicanos do Distrito Federal, e por outros seis senadores que fazem parte da Frente Parlamentar Mista da Saúde Mental.
5: É um projeto construído a várias mãos. Eu só tenho a honra de ser a primeira signatária, mas foi construído com especialista, com a participação de parlamentares, Câmara e Senado, um corpo técnico extraordinário, e a gente está preocupado realmente com essa questão da saúde mental por causa do vício nos jogos de apostas.
4: O objetivo do projeto é limitar o que chama de publicidade predatória, aquela focada no sofrimento humano. Para isso, propõe restringir a propaganda de bets em rádios, TVs, uniformes esportivos, redes sociais, eventos culturais, plataformas de streaming e campanhas com influenciadores digitais. De acordo com informações do Ministério da Saúde, os atendimentos na rede pública relacionados a jogos e apostas cresceram 140% entre 2018 e 2025. Em julho, diante do aumento dos casos de endividamento e até de suicídio associados aos jogos, o Ministério da Fazenda determinou que a publicidade das apostas viesse acompanhada de advertência sobre os riscos envolvidos, a exemplo do que acontece com a propaganda de cigarros e bebidas. A proposta deve ser votada no plenário.
2: O projeto de lei orçamentária de 2027, que chegou ao Congresso, prevê o preenchimento de mais de 48 mil cargos vagos e a criação de 4.704 novas vagas no setor público federal.
3: Mas o ritmo dessas nomeações e a realização de novos concursos terão que respeitar as travas do arcabouço fiscal, que limitam o crescimento real das despesas com pessoal a, no máximo, 0,6% ao ano. Os detalhes na reportagem de Douglas Castilho.
6: A proposta orçamentária atual reserva ao todo 3,84 bilhões para a criação e o preenchimento de cargos públicos em 2027. No entanto, pelas regras fiscais em vigor, chamadas de arcabouço fiscal, o crescimento real do gasto com servidores de cada poder não pode passar de 0,6% acima da inflação ao ano, quando as contas estiverem no vermelho. Além desse mecanismo, o consultor de orçamento do Senado Federal, Sérgio Machado, explicou que a autorização autorização não gera obrigação de contratar.
7: É uma autorização legislativa e orçamentária para realização de determinadas despesas com pessoal. Ele não se confunde com dotação orçamentária e muito menos representa uma despesa de execução obrigatória.
6: O projeto de orçamento já prevê gastos acima do permitido em quase 53 bilhões de reais com despesas de salários e aposentadorias. Isso exigiria a aprovação de um projeto de lei de crédito suplementar para cumprir outro limite fiscal, a chamada regra de ouro, norma constitucional que impede a dívida do Estado para pagar esse tipo de gasto.
2: O país já tem pelo menos 36 casos de sarampo confirmados, com maior concentração em São Paulo. No Amazonas, parte dos casos tem origem no Peru, que enfrenta um surto da doença.
3: No Senado, a preocupação com o desenvolvimento de vacinas de importância estratégica para o país levou à criação de uma subcomissão. As informações com o repórter Pedro Pincer.
8: Depois de 36 semanas avaliadas, São Paulo totalizou 32 ocorrências, sendo duas infecções novas na semana mais recente. Simultaneamente, o Amazonas confirmou 3 casos importados do Peru na cidade de Tabatinga. O quadro acende um alerta para a vigilância epidemiológica, especialmente em áreas de fronteira, em meio a surtos da doença em outros países das Américas. Mas desde 2024, o Brasil é considerado pela Organização Pan-Americana de Saúde um território livre de sarampo, como ressaltou o senador Marcelo Castro, do MDB do Piauí, ex-ministro da Saúde.
9: Enquanto notamos aumento alarmante de casos de sarampo em outras partes do mundo, no Brasil, reforçamos a vigilância e promovemos ampla cobertura vacinal visando prevenir surtos e garantir a proteção para todos. Infelizmente, não podemos deixar de mencionar o período sombrio que vivemos recentemente, quando o negacionismo em relação às vacinas permitiu que doenças antes eliminadas, como o sarampo, voltasse a ser um problema.
8: A Comissão de Ciência e Tecnologia aprovou em agosto a criação de uma subcomissão permanente para acompanhar o desenvolvimento científico e tecnológico de vacinas de interesse nacional. O colegiado deverá acompanhar pesquisas, projetos estratégicos, financiamento e produção de vacinas, além de promover o diálogo entre pesquisadores, empresas, órgãos públicos e agências de fomento. Hoje, a vacina contra o sarampo faz parte do calendário nacional de vacinação do SUS para pessoas de 12 meses a 59 anos. Quando há circulação do vírus, porém, o Ministério da Saúde recomenda ainda a aplicação da chamada dose zero em bebês a partir de 6 meses.
2: E os limites para a regulação das redes sociais sem restringir a liberdade de expressão foi tema de discussão em uma audiência pública do Conselho de Comunicação Social do Congresso.
3: Especialistas divergiram sobre a necessidade de regras mais rígidas para combater abusos e o risco de restrições excessivas. A reportagem é de Yasmin Rodrigues.
10: Até onde regular as redes sociais sem transformar a moderação de conteúdo em censura? Essa foi uma das principais questões levantadas durante a audiência pública do Conselho de Comunicação Social do Congresso. Um dos problemas apontados durante a audiência foi a falta de transparência das próprias plataformas. A diretora do Internet Lab, Fernanda Campanucci, afirmou que as regras utilizadas pelas empresas são genéricas e devem ser mais transparentes.
11: Transparência real sobre os critérios de moderação só vai funcionar se tiver essa transparência real. Na prática, os termos das plataformas são genéricos demais. Como ela regula o seu espaço, as regras que ela define. Isso deixa um limbo, tanto para o usuário quanto para o moderador.
10: A audiência também discutiu o que se espera de uma eventual regulação. A presidente do conselho, Patrícia Blanco, destacou que as contribuições apresentadas durante o debate podem ajudar o Congresso na construção dessas regras.
12: Que esses registros, essas contribuições possam ajudá-los na hora da decisão, para que a gente tenha um ambiente digital, que a gente consiga, de fato, excluir as questões relacionadas a discurso de ódio, à intolerância, à desinformação.
10: Mas a criação de novas restrições também recebeu críticas. Para o diretor do Instituto Civis, Jamil Assis, o Congresso precisa ter cautela antes de estabelecer estabelecer novas regras para as plataformas.
13: A gente está legislando em um assunto que ainda a gente mede e avalia muito mal, muito novo. É imprudente empilhar restrições sobre o objeto que a gente ainda não sabe medir de maneira adequada.
10: O desafio colocado no debate é encontrar um modelo de regulação capaz de estabelecer parâmetros para a atuação das empresas sem retirar dos usuários o direito à informação e à manifestação.
3: Edição de Paulo Agroba e trabalhos técnicos de Eliseu Caire.

0: O Jornal do Senado fica por aqui. Acompanhe agora as notícias da Câmara dos Deputados. Boa noite.
1: Boa noite e até amanhã.
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3: Projeto proíbe propaganda sexual em eventos com crianças e adolescentes.
4: Avança a proposta que amplia políticas de acessibilidade no ensino superior.
3: Deputados analisam sugestões que regulamentam plataformas de conteúdo.
4: Boa noite. Continuamos hoje com o projeto de gravação de edições do jornal Câmara dos Deputados em emissoras da Rede Câmara de Rádio. Este programa está produzido diretamente da cidade de Parauapebas, com a participação do colega Francesco Costa, da Rádio Câmara de Parauapebas. Eu sou Márcio Aquilissardi, bem-vindo, Francesco.
5: Boa noite, Márcio. Obrigado, Márcio. Uma honra profissional participar da apresentação desta edição do jornal Câmara dos Deputados, dentro da Voz do Brasil. Vamos agora às notícias da Câmara dos Deputados. Eli Borges, do Republicanos, Tocantins, celebra a retirada de pauta do projeto que trata verdade democrática e religiosa nas plataformas digitais. Segundo o deputado, a proposta poderia restringir a liberdade de expressão.
6: Esse PL 2630 de 2020, ele faria um ataque muito forte nas plataformas digitais, que a partir disto as plataformas não poderiam fazer determinadas divulgações. Por exemplo, não poderia, a sociedade não poderia questionar ministros do Supremo, não poderiam questionar o presidente da República, porque as plataformas serão vigiadas num colegiado que viriam de setores do governo.
4: Eli Borges observa ainda que a proposta comprometia a liberdade religiosa, que considera um direito fundamental. O deputado destaca que a mobilização da bancada evangélica foi fundamental para a retirada do projeto de pauta.
3: Maurício Neves, do PP de São Paulo, quer proibir órgãos públicos e empresas de contratar ou patrocinar serviços de pornografia com recursos próprios ou dinheiro proveniente de repasses governamentais. O texto veta ainda parcerias e incentivos públicos para plataformas de conteúdo adulto.
4: Maurício Neves explica que o projeto impede o uso de verbas institucionais para financiar conteúdos sexualmente explícitos. O texto prevê ainda multas, perda de benefícios fiscais e impedimento de contratar com o poder público para empresas que descumprirem as regras.
2: Meio ambiente.
3: Silvio Costa, filho do Republicanos de Pernambuco, apoia a criação de uma CPI para investigar, apurar casos de crueldade contra animais. A ideia é investigar também o uso de plataformas digitais para divulgar ou incentivar esse tipo de crime.
4: A comissão deve ainda identificar possíveis grupos organizados, avaliar falhas na apuração desses crimes e discutir medidas para fortalecer a proteção aos animais. Segundo Silvio Costa Filho, o objetivo é combater a violência, sem tratar da regulamentação da liberdade de expressão nas redes sociais.
2: Segurança Pública.
3: Sargento Faul, do PL do Paraná, é autor do projeto de lei que permite à polícia e ao Ministério Público acessar o monitoramento de presos com tornozeleira eletrônica. De acordo com o deputado, o objetivo é agilizar investigações e evitar a prática de novos crimes.
7: Para te dar um exemplo, um crime acontece, um homicídio acontece em determinado local. Para saber se uma pessoa que é suspeita passou por ali ou não, e essa pessoa usa tornozeleira eletrônica, é preciso de uma ordem judicial. Isso pode atrasar em muitas horas a obtenção dessa informação. O meu projeto permite que policiais e o Ministério Público ali mesmo já tenham dados junto ao centro de monitorização para poder saber se aquele criminoso passou ali.
4: Na opinião de Sargento Faur, o projeto facilita o trabalho policial ao permitir consultas mais rápidas sobre a localização e os trajetos registrados pelas tornozeleiras. O projeto foi aprovado pela Câmara e agora tramita no Senado, onde o deputado articula apoio para a votação do texto.
3: Dal Barreto, do União da Bahia, defende a aprovação de projetos que impõem novas restrições a condenados por sexuais contra crianças e adolescentes. O texto prevê áreas de afastamento para impedir a aproximação das vítimas e de locais frequentados por menores.
4: Dal Barreto afirma que o principal objetivo é reduzir o risco de novos crimes após a saída da prisão. A proposta proíbe o contato digital com menores de 14 anos e o exercício de atividades profissionais voltadas a jovens dessa faixa etária.
2: Justiça.
3: Avança na Câmara um projeto que proíbe propagandas com apelo sexual em eventos de livre acesso a crianças e adolescentes. A repórter é Silvia Munhato.
8: A Comissão do Esporte da Câmara dos Deputados aprovou proposta que proíbe a exibição de propagandas com apelo sexual, erotização ou conteúdo sexualmente explícito em eventos esportivos ou recreativos de livre acesso ao público. A regra também vale para as transmissões desses eventos. O texto foi aprovado na versão sugerida pela relatora, deputada Helena Lima, do PSD de Roraima, para um projeto de 2003 e outros 91 projetos analisados em conjunto. Enquanto o texto original proibia anúncios com apelo sexual em todos os meios de comunicação, a relatora limitou a medida aos ambientes esportivos e recreativos. Para ela, a medida protege o público vulnerável sem criar regras que prejudiquem a liberdade de expressão.
9: Criança tem que viver a infância, adolescente precisa ser protegido em sua fase de desenvolvimento. Quando esse conteúdo aparece em estádio, em evento e na TV ou na internet, ele chega a milhões de pessoas, inclusive a menores de idade. Então ela ajuda a proteger os pais e responsáveis. E ela também cobra a responsabilidade de quem anuncia, de quem organiza e também quem transmite esses eventos.
8: Pela legislação atual, programas de TV e espetáculos precisam exibir a classificação indicativa por idade, mas as peças publicitárias não passam por classificação. Pela medida, o descumprimento da regra será considerado publicidade abusiva. Com isso, as empresas infratoras sofrerão as punições administrativas e civis que já existem na legislação de proteção do consumidor e de crianças e adolescentes. O projeto que proíbe a exibição de propagandas com apelo sexual em ambientes de livre acesso ao público será analisado pelas comissões de comunicação e de Constituição e Justiça. Em seguida, será apreciado pelo plenário. Da Rádio Câmara de Brasília, Silvia Munhato.
2: Trabalho.
4: Mauro Benevides Filho, do União do Ceará, apoia a proposta de emenda à Constituição que reduz de 44 para 36 horas semanais a jornada de referência para o piso da enfermagem. Segundo o deputado, a mudança aumenta a complementação paga porque o cálculo passa a considerar uma jornada menor.
10: Qual é o benefício? O valor remuneratório de complementação financeira que eles recebem hoje sobre 44 horas, vamos dizer, 700, 800 reais, com a redução para 36 horas, esse benefício vai aumentar para 1.200, 1.300, ou seja, é um impacto direto na remuneração, vai estimular mais ainda a enfermagem brasileira, a todo um acompanhamento da enfermagem comigo aqui na Câmara dos Deputados, aqui no Congresso Nacional, e eu, portanto, apresentei a emenda constitucional 127, que encontrou 10,6 bilhões de reais para pagar o piso da enfermagem em todo o território brasileiro.
3: Mauro Benevides Filho relata que a proposta previa inicialmente uma jornada de 30 horas, mas foi ajustada para 36 horas para reduzir o impacto financeiro. A mudança já foi aprovada pela Comissão de Constituição e Justiça do Senado e aguarda a inclusão na pauta de votações do plenário.
2: Economia.
4: Jefferson Campos, do PL de São Paulo, pede a votação da proposta que reformula a cobrança do IPVA e impõe teto de gastos para órgãos públicos. O texto limita a alíquota do IPVA a no máximo 1% do valor venal do automóvel e passa a calcular o imposto com base no peso do veículo.
3: A proposta também estabelece limites orçamentários para despesas com publicidade institucional e fixa um teto para os gastos do Poder Legislativo e dos Tribunais de Contas. Segundo Jefferson Campos, a medida busca garantir maior responsabilidade fiscal na administração pública.
4: Paulo Litro, do União do Paraná, defende o projeto que aumenta de 81 mil para 130 mil reais o limite de faturamento do microempreendedor individual. A mudança permite que pequenos empreendedores ampliem a receita sem perder o enquadramento como MEI.
3: A proposta, que tem o apoio de Paulo Litro, também amplia de 1 para 2 o número de empregados que podem ser contratados pelo microempreendedor. Cada funcionário deverá receber um salário mínimo ou piso salarial da categoria profissional.
4: Beto Preto, do PSD do Paraná, quer extinguir o conselho que hoje analisa recursos de empresas e contribuintes contra cobranças de impostos federais. Ele explica que esses casos passariam a ser julgados diretamente pela Justiça Federal, inclusive os processos que já estão em andamento.
3: Para Beto Preto, a mudança reduz a morosidade, aumenta a segurança.

0: segurança jurídica e evita a duplicidade de julgamentos entre a esfera administrativa e judicial. O deputado acredita que a proposta preserva o contraditório, a ampla defesa e o devido processo legal dos contribuintes.
1: Agricultura.
2: Tião Medeiros, do PP do Paraná, apoia o projeto que garante indenização a produtores rurais por perdas de produtos perecíveis causadas por interrupções no fornecimento de energia elétrica. A proposta obriga as concessionárias a analisar o pedido de ressarcimento em até 30 dias.
0: Tião Medeiros argumenta que apagões e oscilações na rede provocam prejuízos recorrentes no campo, com perda de leite, peixes, vacinas e alimentos refrigerados. Segundo ele, a medida reforça a responsabilidade das distribuidoras e incentiva um serviço mais eficiente nas áreas rurais.
1: Ciência e tecnologia.
2: Altineu Cortes, do PL do Rio de Janeiro, sugere a criação de uma frente parlamentar em defesa do programa espacial brasileiro. De acordo com o deputado, o objetivo é impulsionar projetos voltados ao fortalecimento do setor espacial e da inovação tecnológica no país.
0: Altineu Cortes acredita que o colegiado pode contribuir com a estabilidade orçamentária para as ações da Agência Espacial Brasileira. Para ele, o desenvolvimento de áreas como telecomunicações e monitoramento climático reforça a soberania nacional.
1: Esporte.
2: Vinícius Gurgel, do PL do Amapá, destaca a aprovação na Câmara de projeto que cria o regime especial de tributação para associações desportivas, sem fins lucrativos. O texto enviado ao Senado estabelece cobrança unificada de tributos com alíquota de 5% sobre a receita bruta.
0: Vinícius Gurgel ressalta que a medida estimula o financiamento de modalidades olímpicas e paralímpicas. As entidades que investiram continuamente em pelo menos 6 modalidades poderão abater parte desses gastos nos tributos devidos.
1: Educação.
2: Alice Portugal, do PCdoB da Bahia, comemora a aprovação na Câmara de projeto que proíbe cursos de graduação à distância na área da saúde e de educação física. A deputada considera que a formação desses profissionais exige atividades práticas e contato direto com pacientes e equipamentos.
3: É possível formar um contador, até um licenciado para ensinar nas diversas regiões longínquas desse país à distância, contanto que sejam cursos com controle, com aulas semipresenciais, com monitoria. Mas em saúde é algo difícil, porque como ensinar a um enfermeiro como aplicar um injetável no quadrante superior do glúteo esquerdo à distância? Como saber sem tocar para o aprendizado? As tecnologias em saúde são extremamente dinâmicas e complexas, e é preciso que o estudante tenha contato direto com a evolução dessas tecnologias.
0: Alice Portugal avalia que a mudança contribui para melhorar a qualificação dos profissionais que atendem a população. Ela alerta que o alto número de matrículas à distância em cursos que exigem laboratórios e contato com tecnologias pode comprometer a formação dos profissionais.
1: Comissões.
2: Aprovada na Comissão de Educação da Câmara, prevê a divulgação de dados sobre estudantes com deficiência no ensino superior. A ideia é aperfeiçoar as políticas públicas de inclusão e acessibilidade. A repórter Mônica Tati tem os detalhes.
4: Proposta aprovada pela Comissão de Educação da Câmara dos Deputados quer melhorar informações sobre estudantes com deficiência no ensino superior. O projeto determina a coleta e a divulgação sistemática de dados sobre o acesso, a permanência, a conclusão e a evasão de pessoas com deficiência nas universidades. O relator na Comissão de Educação, o deputado Ismael, do PL de Santa Catarina, destacou que o INEP, o Instituto Nacional de Estudos e Pesquisas Educacionais Anísio Teixeira, já realiza o levantamento dessas informações, mas falta uma sistematização específica para esses dados.
5: Na sinopse estatística da educação superior, anualmente publicada pelo INEP, já se encontram informações sobre o número de matrículas em curso de graduação das pessoas com deficiência por sexo e tipo de deficiência em cada município brasileiro. Não há, contudo, especificação por instituição de educação superior ou o cálculo de indicadores de permanência, conclusão e evasão, embora nos questionários do referido censo sejam coletados dados por aluno, curso e instituição que permitam esse detalhamento.
4: O deputado Ismael ressalta que a abrangência dos dados do censo é ainda maior do que a prevista no projeto original, pois inclui todas as instituições de educação superior, públicas e privadas, e não apenas as universidades federais e estaduais. No entanto, falta a organização desses dados para auxiliar na criação de políticas inclusivas. O deputado propôs que não seja criada uma nova lei, mas que as obrigações da União na divulgação dos dados referentes ao ensino superior sejam incluídas no capítulo do Estatuto da Pessoa com Deficiência, que trata do direito à educação. As informações divulgadas deverão subsidiar o planejamento, a implementação, o monitoramento e a avaliação de políticas públicas governamentais voltadas para a inclusão e acessibilidade. A proposta, que dispõe sobre a coleta e a divulgação de dados de pessoas com deficiência no ensino superior, ainda será realizada pelas comissões de defesa dos direitos das pessoas com deficiência e de Constituição e Justiça. Se for aprovada, segue para a apreciação do Senado. Da Rádio Câmara de Brasília, Mônica Tati.
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1: Direitos Humanos.
0: Cássio Favacho, do MDB do Amapá, apresentou o projeto que obriga companhias aéreas a conceder desconto mínimo de 80% na passagem de quem precisa viajar por motivo de morte de um familiar. A tarifa humanitária vale para deslocamentos destinados a velório ou sepultamento.
2: A proposta de Acácio Favacho também assegura a remarcação sem multa, crédito ou reembolso integral quando o falecimento ocorrer antes da viagem. O parlamentar afirma que as medidas diminuem as barreiras enfrentadas pelo passageiro durante o período de luto.
1: Saúde.
0: Projeto de Kleber Verde, do MDB do Maranhão, assegura aos pacientes e seus responsáveis o acesso integral a informações sobre medicações administradas na rede de saúde pública e privada. A proposta exige o detalhamento de dados como lote, dosagem, validade e nome do profissional responsável.
2: De acordo com Kleber Verde, casos de urgência e UTI deverão contar com a presença de ao menos 2 profissionais de enfermagem para aplicação de medicamentos. Na visão dele, a medida busca evitar fraudes, erros e tragédias no ambiente hospitalar.
0: Eunício Oliveira, do MDB do Ceará, apoia o trabalho da Frente Parlamentar em defesa da Política Nacional de Plantas Medicinais e Fitoterápicos. O deputado informa que o objetivo do colegiado é incentivar pesquisas.
2: A iniciativa também visa apoiar a produção e ampliar o uso de plantas medicinais e fitoterápicos na saúde pública. No entendimento de Eunice Oliveira, a Frente Parlamentar contribui para o aproveitamento sustentável da biodiversidade brasileira e para o fomento à agricultura familiar.
0: Termina agora esta edição especial do Jornal Câmara dos Deputados, produzida e apresentada pela Rádio Câmara de Brasília, em parceria com a Rádio Câmara de Parauapebas, integrante da Rede Câmara de Rádio.
2: Eu agradeço ao Francesco e a toda a equipe da Câmara de Vereadores de Parauapebas pelo excelente trabalho conjunto.
0: Obrigado à Câmara dos Deputados por esta oportunidade. Esse programa teve trabalhos técnicos de Everson Urani e apresentação de Márcio Aquilissade e Francesco Costa. Boa noite.
2: Muito boa noite. O Jornal Câmara dos Deputados volta amanhã. Você fica agora com o Minuto do TCU.
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Porque Deus amou o mundo de tal maneira que deu o seu Filho unigênito, para que todo aquele que nele crê não pereça, mas tenha a vida eterna.

Amados e preciosos ouvintes, que a mão forte, a mão de misericórdia de nosso Deus seja estendida para abençoar a todos os nossos milhares de ouvintes. Que grande oportunidade concedida pelo nosso Deus de ouvir a palavra de Deus, parar, meditar, raciocinar sobre a bendita palavra do Senhor e logo deixar a nossa alma descansar nas benditas promessas do Senhor. Ouvintes, o amor de Deus manifestado em nosso favor. Nós lemos a Bíblia Sagrada no Evangelho de São João, no capítulo 3, o versículo 16. Deus amou o mundo de tal maneira que deu seu Filho unigênito para que todo aquele que nele crê não pereça, mas tenha a vida eterna. Agora, crer nele, como diz as Escrituras, o que tem sucedido é que o mundo religioso, o espírito religioso, enganam as pessoas. Por quê? Leva até as pessoas o evangelho enganoso, mostrando que Jesus Cristo é a segunda pessoa da Santíssima Trindade. O Senhor Jesus Cristo nunca foi a segunda pessoa. A Bíblia nos diz, ele mesmo nos falou, que ele é o primeiro e o último, que ele é o Alfa e o Ômega, ele é o princípio e o fim. Apocalipse capítulo 1, versículo 8. Eu sou o Alfa e o Ômega, o princípio e o fim, diz o Senhor, o que era, o que há e o que há de vir, o Todo-Poderoso. Quem é o Todo-Poderoso? Você diz, é o Criador dos céus e da terra. É verdade, mas quem é o Criador dos céus e da terra? É o Senhor Jesus Cristo. Abra sua Bíblia Sagrada comigo no Santo Evangelho segundo São João, capítulo 1. O Verbo se fez carne. Olha o grande amor de Deus se manifestando em seu Filho Jesus Cristo ao mundo. O mundo não o conheceu. No princípio era o Verbo, e o Verbo estava com Deus, e o Verbo era Deus. Ele estava no princípio com Deus. Todas as coisas foram feitas por ele. Sem ele nada do que foi feito se fez. Nele estava a vida, e a vida era a luz dos homens, e a luz resplandece nas trevas, e as trevas não compreenderam. Houve um homem enviado de Deus, cujo nome era João. Este veio para testemunho, para que testificasse da luz, para que todos cressem por ele. Não era ele a luz, mas veio para testificasse da luz. Ali estava a luz verdadeira,
que alumia todo homem que vem ao mundo. Estava no mundo, e o mundo foi feito por ele, e o mundo não o conheceu. Quem estava no mundo, meu ouvintes, era o Senhor Jesus Cristo. Quem fez o mundo, meu ouvintes, você diz foi o Todo-Poderoso, mas ele estava no mundo, caminhando através de um corpo chamado Jesus. Por isso que em São João, no capítulo 10 e no versículo 30, Jesus disse: eu e o Pai somos um. Quem fez o mundo estava no mundo, e o mundo não o conheceu. O mundo não conheceu Deus. O mundo não conheceu o amor de Deus estendido para Sodoma e Gomorra. Eles rejeitaram perseguir os anjos em Sodoma e Gomorra. Rejeitou a misericórdia, lhe restava o juízo. O mundo não reconheceu o amor, a misericórdia nos dias de Noé. Rejeitou a providência de Deus, mas o jumento aceitou, entrou na arca. A anta aceitou, entrou na arca. É verdade, o homem rejeitou, doutor rejeitou, quanto mais sábio, mais entendido, parece que mais se distanciam das coisas de Deus. Quanto mais estudam o seminário, se formam, mais longe eles ficam de Deus. Não pode parar para ver que Deus trabalha através de simplicidade. Mas logo, cada vez que Deus se manifestou com seu amor, chamando o povo ao arrependimento, eles não reconheceram que era o amor de Deus. A arca era o amor de Deus. Mas quando ele se fez carne e veio a este mundo, apontando para o mundo, mostrando para as pessoas: vinde a mim todos que estáis cansados e oprimidos, eu vos aliviarei. Oh, se os seres humanos pudessem parar um pouco. Ele está chamando: vinde a mim. Nós corremos a um sistema religioso, e os nossos problemas continuam, as nossas aflições nos cercam. Olha, mas eu vim para Jesus e não resolveu. Você foi para o sistema religioso. Você nunca se entregou a Cristo.

experimente se entregar agora. Reconheça a mensagem e o seu dia e a hora em que nós estamos vivendo. Olha, estava no mundo e o mundo foi feito por ele e o mundo não o conheceu. Veio para o que era seu e os seus não receberam. Mas todos quanto receberam, deu-lhe o poder de serem feitos filhos de Deus, aos que creem no seu nome. Mas, pastor, eu creio no nome do Senhor Jesus Cristo. É verdade? E por que você rejeita o batismo no nome do Senhor Jesus? Por que rejeitar o batismo? Por que rejeitar o amor divino? Quando em Atos capítulo 2, versículo 38, o batismo é para perdão dos pecados em nome do Senhor Jesus Cristo. Tem que batizar de acordo com a Igreja Católica Romana ensinou no ano 325 depois de Cristo. Até ali só havia batismo em nome de nosso Senhor Jesus Cristo. Desperta, povo evangélico, desperta, povo chamado cristão. Aceite o amor divino, aceite a providência de nosso Deus. Aqueles que creem no seu nome, aceitam o seu nome, obedecem a mensagem do amor. Olha, os quais não nasceram do sangue, nem da vontade da carne, nem da vontade do varão, mas de Deus. E o Verbo se fez carne e habitou entre nós. No princípio era o Verbo, versículo primeiro, e o Verbo estava com Deus, e o Verbo era Deus. Versículo 14, e o Verbo se fez carne e habitou entre nós. Vamos pedir a Deus que passa o colírio de Apocalipse capítulo 3, quando ele disse: aconselho que de mim compre colírio para que te veja, para tirar essas cataratas de nossos olhos, que impede nós ver que Jesus Cristo é Deus encarnado. E ficamos teimando contra as escrituras. É para aquele que crê no seu nome, crê no poder da palavra, crê no assim diz o Senhor. Eis aí o amor de Deus enviado, a raça eleita, predestinada. Jesus disse: conhecerei-vos a verdade, e a verdade vos libertará. Eis aí a verdade em vossos ouvidos. Jesus Cristo não é a segunda pessoa dessa doutrina chamada Santíssima Trindade. Ele é o primeiro e o último. Ele é o alfa e o ômega. Ele é o princípio e o fim. Ele é o Deus encarnado. Aceite Jesus Cristo como ele é. Você aceita o Deus Todo-Poderoso. Você aceita o Emmanuel, Deus conosco, Deus feito carne. Mas o homem tem sua sabedoria própria. Por isso ele não aceitou a mensagem simples da arca, e eles pereceram. Novamente a história se está se repetindo. Deus envia sua palavra, Deus envia o assim diz o Senhor.
mas nós viramos as costas. Nós temos as nossas interpretações e não olhamos para a Bíblia, para as Escrituras. A palavra de Deus está se repetindo. A maneira de Deus trabalhar é a mesma. Ele nunca mudou. Romanos, capítulo 5, versículo 8. Mas Deus prova o seu amor para conosco, em que Cristo morreu por nós, sendo nós ainda pecadores. Ele entregou a vida por todos nós. É a hora de você acreditar, crer que aquele sangue derramado na cruz do Calvário pode te libertar. Sim, pode mandar embora o câncer, a diabetes, a tuberculose, essa enfermidade maligna que tanto te causa dor e sofrimento para você e a sua família. Mas acredite, Jesus disse: conhecerei-vos a verdade e a verdade vos libertará. Levante a tua mão e diga: Senhor, eu acredito nessa verdade. Senhor, eu creio nessa palavra. Senhor, isso mexeu com a minha alma. Eu tomo uma decisão pelo Senhor. E quando você faz isso, o demônio do câncer tem que fugir. Sim, os males têm que sair. Vamos ouvir mais um hino.

ouvintes, vamos juntos continuar pensando no amor divino. Deus amou o mundo de tal maneira que deu o seu Filho unigênito para que todo aquele que nele crê não pereça, mas tenha a vida eterna. Quando Jesus expressou em São Lucas, no capítulo 4 de São Lucas, no versículo 4, Jesus respondeu dizendo: está escrito que nem só de pão viverá o homem, mas de toda a palavra de Deus. Não é de uma parte da palavra, mas de toda a palavra de Deus. Não é da interpretação da palavra, mas é da 100% da palavra. Nós encontramos uma outra pergunta de irmãos: por que que eu tenho ensinado o batismo em nome de nosso Senhor Jesus Cristo, quando o batismo, Jesus ordenou o batismo em São Mateus no capítulo 28 e no versículo 19? Nós vamos iniciar com o versículo 18. E chegando-se Jesus, falou-lhe dizendo: me é dado todo o poder nos céus e na terra. Se foi dado todo o poder nos céus e na terra, ele é o Todo-Poderoso. No versículo 19, ide, ensinai todas as nações, batizando-as em nome do Pai, do Filho e do Espírito Santo. São Mateus, capítulo 28, versículo 19. Mas eu quero chamar a sua atenção. Não é ligar o rádio e não prestar atenção. É ouvir a palavra, não é escutar a palavra. Escutar, você escuta um barulho, o carro passando, e você não presta atenção. Mas o assunto, nós ligamos o rádio para ouvir a palavra de Deus. Então, por isso eu estou chamando a sua atenção para não passar por alto este grande ensinamento, que é de grande importância na sua vida. Portanto, ide e ensinai todas as nações, batizando-as em nome do Pai, do Filho e do Espírito Santo. Em nome. Não diz nos nome, como se falasse de três pessoas, mas em nome, plural, em nome do Pai, do Filho e do Espírito Santo. Isso Jesus está ensinando aos seus discípulos. Por quê? É necessário batizar. É necessário nascer de novo. Mas logo nós encontramos em São Lucas, no capítulo 24 de São Lucas. Vamos seguir as Escrituras, a Bíblia Sagrada. Capítulo 24 de São Lucas, vamos começar com o versículo 44. E disse-lhe: são estas palavras que vos disse, estando ainda convosco. Convinha que se cumprisse tudo o que de mim estava escrito na lei de Moisés, nos profetas e nos salmos. Então abriu-lhe o entendimento para compreender as Escrituras. Olha,
O que nós precisamos é de um entendimento aberto para compreender as Escrituras. O inimigo tenta nos cegar a nossa visão espiritual, mas Jesus nos chamou: aconselho que de mim compre colírio para que veja. Apocalipse 3. Quando você tem o colírio de Deus, você vê o cumprimento das Escrituras, pois o entendimento é aberto para compreender as Escrituras. E disse-lhe: assim está escrito, e assim convinha que o Cristo padecesse e ao terceiro dia ressuscitasse dos mortos, e em seu nome se pregasse o arrependimento e a remissão dos pecados em todas as nações, começando por Jerusalém.

Meu precioso irmão e irmã, é a mesma escritura, Jesus falando em seu nome, se pregasse o arrependimento. Quando você está caminhando com a Bíblia, com a palavra de Deus, vamos juntos até o dia de Pentecoste? Vamos caminhar com esta igreja que Jesus disse: vai para o cenáculo alto, ficai ali até que do alto sejais revestido de poder. Olha, eu estou vos chamando para a palavra. Você diz: pastor, esse é rodimento, é batismo. Mas meu irmão, minha irmã, se nós no batismo, no alicerce da nossa fé, nós fazer errado isso, o que que vai sair a construção dessa casa? Dessa casa espiritual que é você, nesse templo espiritual que é você. Como pode fazer uma base errada? Encontramos outros falando assim: olha, pastor, eles não pegam tudo a verdade, mas eu estou lá. Lembra que Jesus disse: um cego guiando outro cego, ambos cairão no buraco. Ele não diz que é só o guia que vai para o buraco, não. Ele diz: um cego guiando outro cego, ambos cairão no buraco, no abismo. É hora de tomarmos Deus em sua palavra, obedecer a ordem de Deus, obedecer a palavra de Jesus. Aconselho que de mim compre colírio. Pra quê, pastor? Pra quê, Jesus? Pra ver o batismo em nome de Jesus Cristo, para ver que Deus está em Cristo, para ver que Jesus disse: eu e o Pai somos um. Ele nunca disse: eu e o Pai somos dois. Quando Felipe disse em São João capítulo 14: Senhor, mostra-nos o Pai, é o que nos basta. Ele responde: há tanto tempo que eu estou convosco, Felipe, e não tende me visto ainda? Como dizes tu: mostra-nos o Pai? Não crês tu que o Pai habita em mim? Oh, meu irmão, agora estamos falando a respeito do batismo. Não, mas Jesus mandou batizar em nome do Pai, do Filho e do Espírito Santo. Mas qual é o nome que ele pediu? Pai não é nome, Filho não é nome, Espírito Santo não é nome. O nome do Pai, do Filho e do Espírito Santo é Senhor Jesus Cristo. Mas em Atos, capítulo 2, versículo 37, no dia de Pentecoste, não foi quando Pedro e Paulo, não foi quando Pedro, melhor dizendo, Mateus, João, saíram do seminário, não. Foi quando eles saíram do cenáculo alto, quando ele saiu do encontro com a língua de fogo, com o vento impetuoso do Espírito, e eles estavam ali, é que aconteceu de quase 3.000 almas se render e perguntar: o que faremos nós? Olha aqui o versículo 37 de Atos capítulo 2. E ouvindo eles isto, compungiram-se em seu coração e perguntaram a Pedro e aos demais apóstolos: o que faremos, varões e irmãos? São Mateus estava junto no Pentecoste. E disse-lhe Pedro: arrependei-vos e cada um de vós seja batizado em nome de Jesus Cristo para perdão dos pecados, e receberei o dom do Espírito Santo. O Espírito Santo não muda sua doutrina, não. As denominações mudam, o sistema muda, Deus permanece em sua palavra.
verso 39, porque a promessa vos diz respeito a vós, a vossos filhos e a aos que estão longe, a tantos quanto Deus nosso Senhor chamar. Você diz, olha, o batismo, isso é um sistema, interpretando as escrituras. Incrédulos, se o batismo foi feito assim, para que os judeus reconhecessem quem era Jesus. Mas nós notamos que o centurião Cornélio era gentil. Atos capítulo 10. E lá o Espírito Santo repetiu a ordem para serem batizados em nome do Senhor. Nós não encontramos nenhum batismo realizado na Bíblia Sagrada usando os títulos Pai, Filho e Espírito Santo. Respondeu então Pedro, pode alguém porventura recusar a água para que não sejam batizados esses que também receberam como nós o Espírito Santo? E mandou que fosse batizado em nome do Senhor. Atos capítulo 10, versículo 47 e 48. Aí surge a pergunta, ah, pastor, eu já fui batizado, pastor, e agora em Efésios capítulo 4 diz que é um só batismo verdadeiro. Os outros são falsos. Há um só verdadeiro. Se você não foi batizado ainda em nome de nosso Senhor Jesus Cristo para perdão dos pecados, ligue agora, peça o seu batismo. Não corra a uma denominação, não. Entregue tua vida a Jesus Cristo. Olha, Atos capítulo 19. Paulo. E sucedeu enquanto Paulo estava em Corinto, Paulo, tendo passado por todas as regiões superiores, chegou a Éfeso, e achando ali alguns discípulos, disse-lhe, recebeste-vos já o Espírito Santo quando creste? E ele disse, nós nem ainda ouvimos que haja Espírito Santo. E perguntou-lhe então, em que sois batizado? Então eles disseram, no batismo de João. Eles já eram batizados, o batismo de João Batista, meu irmão. Mas o que que Paulo falou? Traz tua carta de apresentação, una conosco, não é assim não. Mas Paulo disse, certamente João batizou com o batismo do arrependimento, dizendo ao povo que cresce no que após ele havia de vir, e isto em Jesus Cristo. E os que ouviram foram batizados em nome do Senhor Jesus. Se você ainda não foi batizado, de acordo com a Bíblia Sagrada, desperta. Meu Deus, isso vai formar uma confusão na minha família. Que forme, meu irmão. Salve a tua alma, a tua vida. Tome uma decisão você. E logo então, sua família será ajudada. Jesus disse, vocês pensam que eu vim trazer paz? Eu vim trazer foi dissensão. Estará dividido uma casa. É isso mesmo, a revelação da palavra penetrando nas vidas, ajudando as famílias. Alguém, espírito religioso, se levanta, mas quando se levanta para perder, porque o nosso Deus é maior e o nosso Deus está em sua palavra. E Jesus diz, conhecerei-vos a verdade e a verdade vos libertará. Levante a tua mão aonde você estiver e acredite no poder da palavra de Deus. Creia na sua cura, creia no milagre na sua vida, através da revelação da palavra. Creia que esse poder da palavra que você está conhecendo tem o poder para curar, para libertar, para transformar a sua família. Levante a sua mão, aonde você estiver, vamos ouvir somente crer. Tudo é possível e logo eu estarei orando por todos.

grande Deus, Todo-Poderoso, essa grande multidão deu ouvido à sua palavra. Eles acreditaram no assim, diz o Senhor. Estenda suas mãos misericordiosa. Cure os enfermos, liberte os oprimidos, todos os demônios, toda obra maligna está desfeita em nome de nosso Senhor e Salvador Jesus Cristo. Receba a sua cura pelo poder da palavra de Deus, em nome... Amados e preciosos ouvintes, nós já estamos chegando ao final de mais um programa de rádio. 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Amados e preciosos irmãos e ouvintes em Curitiba e toda a região. Os nossos cultos em Curitiba, eles são realizados todos os domingos. Domingo às 5 horas da tarde. Os cultos na Rua São Mateus, número 233. Todos são convidados para estar juntos e juntos sermos abençoados. Lá no portão, o endereço é a Rua São Mateus, número 233, no domingo, 5 horas da tarde. Tá bom? Não temos mais os cultos no sábado, mas sim só nos domingos, 5 da tarde. Vamos para lá, vamos juntos ser abençoados, vamos juntos adorar a Deus, ser curado de nossas feridas e com certeza receber força, ânimo da presença do Senhor. Deus te abençoe e até domingo, com muita fé. Nossos irmãos em Irati, toda a região de Irati. O nosso tabernáculo está localizado em Irati, na rua Barão do Rio Branco, número 250. Irati, os cultos são todos os sábados, às 19h30. Em Ibaiti, o nosso culto em Ibaiti também é no sábado, no tabernáculo. Está localizado na rua Antônio de Moura Bueno, número 284, no sábado, às 19h30 em Baiti. Vamos para lá com muita fé. No domingo, primeiro dia da semana, a escola dominical inicia às 9h da manhã com a escolinha com as crianças. Às 10 horas com toda a igreja em Ponta Grossa. O tabernáculo em Ponta Grossa está localizado na rua Sertaneja, número 36, no Parque Autoestrada, na frente da praça do Parque Autoestrada, uns 500 metros abaixo do depósito do Mercado Móveis. Tabernáculo da Fé, bem na frente da praça. Todas as quarta-feiras, 20 horas, e domingo, às 10 da manhã, com toda a igreja. 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E das 6 às 7 da manhã, o Amanhecer com Cristo também, todos os dias. O nosso tabernáculo em Telêmaco Borba está localizado na rua Travessa Angico,
número 136, no Parque Limeira, Área 1, em Telêmaco Borba. Culto todos os domingos às 19 horas, 7 horas da noite. Eu estou lá, 7 horas da noite, pregando a palavra, orando pelos enfermos. Todos os meus ouvintes são convidados para estar juntos e juntos ser abençoados. Vou repetir: Rua Travessa Angico, número 136, no Parque Limeira, Área 1, em Telêmaco Borba. Culto domingo às 19 horas. Quinta-feira é um culto de oração às 20 horas em Telêmaco Borba. O número do WhatsApp do pastor Aparecido. O código de área é o 42. O telefone é o 999-77-7177. Ligue agora, envie sua mensagem. Eu estarei te atendendo com muito amor, com muito carinho. Faça a tua pergunta, faça o teu pedido de batismo. Vou repetir o telefone. Código de área 42. O telefone 999-77-7177. Deus os abençoe em nome do Senhor Jesus Cristo.

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